os bairros da cidade e também, é claro, os municípios da nossa região. Ligados aqui no Comando Geral nesta noite de domingo. Daqui a pouco nós vamos ter os números das loterias, resultados dos jogos do Campeonato Brasileiro da Série A. E também a previsão do tempo para amanhã, segunda-feira. Vamos começar com música boa, 9 horas 2 minutos, Rick Renner.

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Sebastião Carlos, lá do loteamento Nadir, está ouvindo nós e participando aqui do sorteio. Rogério Wolf, do bairro Caceitiro, também está com a gente. Jocinei está com a esposa Aline, ouvindo a clube em Jaraguá do Sul. Está mandando um abraço aí para a sogra Francisca, de São Jorge, Cerro Negro, que também está ouvindo o comando geral. 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Um abraço nosso amigo Ayrton da Rede de Postos Guarujá. 9:07, Zezé de Camargo e Luciano.

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2: Nove horas com mais 12 minutos, Clube FM Lages, comando geral, apresentação Adilson Oliveira. Um abraço a Maria Laura do São Sebastião, está ligadinha na Clube, no comando geral. 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Vamos com mais música, agora tem João Paulo e Daniel.

0: 9 horas com mais 16 minutos. Hoje nós temos o sorteio de uma pizza gigante da Dino Pizza. 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Vamos agora com o Eloy Bassin, do Sindicato do Comércio, Sindicato dos Comerciários. As informações, né, Eloy? Boa noite.
1: Boa noite, cumprimento todos os ouvintes do Comando Geral. Um abraço ao Dilson, a todas as pessoas que estão escutando o programa, muitos amigos, quando saem na rua, me mandam um abraço, me manda, e a gente não lembra, por causa que são muitas pessoas do nome. Mas é importante, Dilson, a gente destacar que a gente fechou a convenção com um índice bem melhor do que a inflação. Conseguimos colocar também uma coisa importantíssima também, que agora o feriado, tinha muitos mercados que não pagavam o feriado, só compensavam, agora é pagamento em dobro, as lojas tudo faziam um acordo, não tinha problema, mas o grande problema era esse mercado. Também conseguimos agora também que todos que têm um ano de serviço passem pelo sindicato, a homologação tem que ser feita lá, isso é uma coisa boa para as duas partes, tanto para o trabalhador, também para as empresas, para fazer o cálculo bem certinho, para não ter problema. O sindicato oferece uma série de serviços, tanto na área de serviço trabalhista, temos médico dentro do sindicato com preço bem acessível, temos também convênio com mais de 200 médicos, convênio com todos os laboratórios, todas as clínicas, todos aqueles exames que passam pelo sindicato, nós parcelamos no cartão, até 3 vezes sem juros, se for preciso até 4, dá praticamente 50% de desconto os exames. E oferecemos uma série de serviços. Então, a gente procura fazer um trabalho cada vez melhor, tanto para a laje, o Tarcísio Costa, Correia Pinto. E então, estamos sempre à disposição. Temos dentista dentro do sindicato, com um trabalho muito bom. Temos dentista que atende no consultório, com desconto muito bom também. E temos também advogado na área civil e na área previdenciária também. Se a pessoa tem uma dúvida sobre a questão de aposentadoria, temos também. Então, a gente oferece tudo isso para o trabalhador. Se a pessoa tem dúvida, pode entrar em contato conosco. Se a pessoa, para se associar, a gente sempre fala que é uma mensalidade só. Quem é casado pode botar a esposa, o esposo, filho até 21 anos, o pai e a mãe. Não tem carência, a pessoa se associou hoje, amanhã já pode começar a usar. 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Então, qualquer dúvida, estamos à disposição. Então, muito obrigado a todos e uma boa noite.
0: Boa noite, Eloy. Grande abraço. Boa semana. 9:20. Vamos com mais música. Leandro e Leonardo, Não Olhe Assim.

0: Isso aí, 9h23. Chega muita mensagem para nós, muita gente participando. Tem sorteio daqui a pouco de uma pizza gigante da Dino Pizza. Temperatura marcando 6 graus, noite gelada de domingo. 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
0: Cláudio Flamenguista da Super Popular, agora 9h25. 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
2: Tá faltando
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0: 9h30. Um abraço nosso amigo Armandinho, tá ali no Santa Helena ouvindo nós, Armandinho, aquele abraço. Tá meio sumido aí o nosso amigo Armandinho. Quem está participando aqui, mandando mensagem para nós, é o Carlos Eduardo, tá lá no bairro Maria Luísa. Ana Loretti, maquiadora, ligadinha na Rádio Clube. Minha amiga, aquele abraço especial para você, bom trabalho sempre. Maria Helena Chaves, é moradora do bairro Santa Helena. Rejane Wolf, do bairro Copacabana. Todo esse pessoal aí participando, porque hoje nós temos um sorteio de uma pizza gostosa da Dino Pizza. 99985-8279 é o telefone da Dino Pizza. 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
0: 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Informações aqui do Corpo de Bombeiros, hoje à tarde um acidente. Deixa eu ver aqui as informações desse acidente hoje à tarde na rua Ercílio Luz, no centro da cidade. Com a rua Frei Rogério, um acidente envolvendo dois veículos, três pessoas atendidas com ferimentos leves. Nesse acidente, hoje à tarde, por volta de 1h30 da tarde, na rua Ercílio Luz, no centro da cidade. 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Essa é pra gente recordar com Mato Grosso e Matias. Boate Azul.

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Legal, 9:40. Daqui a pouco nós temos a previsão do tempo para amanhã, segunda-feira. Alguns resultados dos jogos do Campeonato Brasileiro da Série A. Vamos trazer aqui alguns jogos do Campeonato Brasileiro. Ontem tivemos Fluminense 2, Remo 1. Internacional 0, Atlético Mineiro também 0, é isso? Ontem, Cruzeiro 2, Flamengo 1, Vitória 0, Bahia 2. Hoje, Bragantino 1, Grêmio 0. Grêmio perdeu aí do Bragantino. Palmeiras 4, Vasco da Gama 1. Chapecoense 1, São Paulo do nosso amigo Cid 0. Santos 1, Mirassol também 1. Curitiba 2, Corinthians 1. Amanhã tem Botafogo e Atlético Paranaense para fechar a rodada do Campeonato Brasileiro da Série A. Grêmio perdeu para o Bragantino 1-0. Internacional empatou com o Atlético Mineiro 0-0. 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Padaria Cid, na 31 de março, bem na esquina do Colégio Pinto Sombra. 9:42, vamos com música, os atuais, Amada Minha.

0: 9h46. 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Vamos agora com o Tita, da Associação dos Aposentados e Pensionistas, a Policlínica atendendo muito bem aí os associados. É isso, Tita? Boa noite.
1: Boa noite, Adilson. Boa noite a todos os amigos aí, os associados ligadinho no Comando Geral.
0: A Policlínica realmente é um sucesso no atendimento, né, Tita?
1: Positiva, Adilson. Inclusive, essa semana andamos mexendo em algumas obras lá, que nem eu já tinha comentado, né? Com o aumento do número de associados, nós fomos forçados a fazer mais uma sala de espera, o que nós estamos fazendo lá, se alguém for lá e ver que está em obras, porque agora, como contratamos radiologista, reumatologista e nutricionista, os três últimos, começou a apertar ali a sala de espera. Então, adotamos também o critério de entregas de senha no dia da marcação dos especialistas, inclusive sexta-feira, 7:20 da manhã, eu já estava lá, né? Que daí eu vou lá auxiliar para entregar as senhas pro pessoal, para que eles comecem a ser atendidos 7:30, não tem que estar esperando às 8 horas, né? Porque eles pegam a senha, são chamados, marcam a consulta e vão embora, né, Dilson? Então, é uma maneira também de serem bem atendidos, chegar, se acomodar e não precisar estar esperando ou aquele tumulto ali na portaria, né?
0: Teve que colocar o relógio despertar mais cedo, então, Tita.
1: Pois é, né, Dilson? Fazer o quê, né? Tudo pelo bem do associado.
0: É, então, isso aí.
1: Colocamos mais uma funcionária, inclusive, que é da secretaria, nesse dia de marcação de consulta de especialista, uma funcionária ali da secretaria vai para lá também de manhã para auxiliar, né? Então, é o nosso, que nem diz assim, tem um ditado que diz, né, que é os olhos da boiada, do dono que engorda a boiada. Então, se você não tá olhando o serviço, não tá olhando aonde que tá precisando ser mexido, a coisa não anda, né, Dilson? Então, eu tenho que estar lá e acompanhando para que o associado seja bem atendido e é o que eles precisam e o que eles merecem, né?
0: E quem ainda não participa da Associação dos Aposentados, pode participar, pode ir lá conhecer, né, Tita?
1: Pode, Adilson. Inclusive, nesse final de semana, nós tivemos o bailinho e eu estava conversando com o pessoal ali de Santa Terezinha do Salto, que através da Rádio Clube, sempre ouvindo a Rádio Clube, eles vieram se associar aí e já, a gente quer o segundo bailinho que estão vindo. Então, quero mandar um abraço, né, esse pessoal aí do interior, que também procura associação, que nos procuram, são bem atendidos. Então, quem não é sócio ainda e quiser se associar, procure a secretaria da associação ali na Avenida Belisário Ramos, número 2350, bem próximo da CIL, ou dá uma ligadinha no telefone 3224-3522, Adilson.
0: Legal, Tita, grande abraço, boa semana.
1: Obrigado, Adilson, e terça-feira estaremos lá, né? Comemorando os 79 anos da Rádio Clube.
0: Com certeza, grande abraço, amigo.
1: Valeu, Adilson, um abraço.
0: Tita, da Associação dos Aposentados e Pensionistas. 11 minutos agora faltando para as 10 da noite. Vamos mandar um abraço aqui para Fran e também o Eduardo do Tchucas Restaurante. 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Vamos ouvir música boa, Jean e Giovanni.

9h, 55 minutos. 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Nossa ouvinte aqui, a Flávia, tá ouvindo nós, né, Flávia? Grande abraço. É, Nilda Pereira, do bairro Copacabana, também mandando mensagem para nós. Quem mais aqui? Adilson, quero ganhar uma pizza. É Neuzi Antunes Lima, lá do Promorar, da parte alta da cidade. O quem mais? Quem mais? Daqui a pouco eu leio mais mensagem, porque agora vamos ouvir mais música, pode ser? Vamos lá então. Eduardo Costa, Amor de Violeiro.

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3: Dez horas, 2 minutos, temperatura, tava conferindo aqui, marcando 4 graus a temperatura, noite gelada de domingo. 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
3: Boa semana, boas vendas, Mauro. Colchão do Mauro, esse é bom mesmo. 10h05, falar para você também do Ronaldo Automóveis. 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Banda Detalhes no Comando Geral.

0: 10h11, comando geral na Clube FM Lages, apresentação Adilson Oliveira. 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
0: 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Nosso amigo Voni, Andréia, estão lá, né? Os vovós, é isso, os vovós aí ouvindo o comando geral. Quem mais mandando mensagem para nós aqui? Adilson, mande um abraço aí para dona Margarida Ross e o seu Rogério na várzea. Aniversário do seu Rogério foi dia 19. Ô, seu Rogério, é o Marcos Roberto Elione do bairro São Luís. Seu Rogério, grande amigo nosso aqui do Comando Geral, dona Margarida Ross também. Vamos com música, Bruno e Marrone, Castelo de Areia.

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0: Abraço, nosso amigo Cid, também da padaria Cid, lá do Guarujá, na linha com a gente aí daqui a pouco, né, Cid? 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Vamos com música, Amado Batista, no Comando Geral.

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0: 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Vamos agora saber se amanhã o esquenta um pouco mais, se vai ter sol, se vai ter chuva. Vamos lá com Peter Choi. Vamos saber, Peter.
1: Sol, poucas nuvens e geadão durante o amanhecer dessa segunda, temperaturas entre -3 a -5 graus, principalmente no topo da Serra Catarinense. Lages, por exemplo, vai ficar em torno de 0 a 4 graus e a máxima prevista à tarde de 15 graus. Na segunda, portanto, frio. Terça, aumento das nuvens e a temperatura sobe. E na quarta, quinta, já tem um padrão assim de nebulosidade variável. A temperatura já não é mais tão baixa e algumas pancadas já podem ser registradas, quem sabe até na quarta, no final do dia à noite, mas é mais ali na quinta em direção à sexta. Peter Scheuer, meteorologista, com a previsão do tempo.
0: Certo, então, Peter, obrigado. Amanhã, então, a temperatura da madrugada vai cair mais. Já está marcando 4 graus agora aqui no centro, mas a previsão é de cair mais. Amanhecer no zero aí, no zero. 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Vamos lá com música, Zezé de Camargo e Luciano.

Agora 10 horas com mais 34 minutos e você continua com a gente da Clube no Comando Geral. Números da Mega Sena, apostou na Mega, concurso 3048, 02, 06, 27, 39, 44 e 50. Repito os números da Mega Sena, 02, 06, 27, 39, 44 e 50. Concurso 3048 da Mega Sena. Teve um ganhador na Mega Sena. 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Milionário e José Rico, quem lembra dessa? Lembranças.

Muito bem, 10 horas com mais 40 minutos. Comando Geral, você com certeza já na cama e mais ouvindo nós, né? Na Clube FM, Lages, Comando Geral. 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Vamos com mais uma música boa, vamos lá, essa é para recordar, sempre, sempre, sempre, sempre tudo.

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2: 10:47, 4 graus marcando a temperatura aqui no centro. Amanhã no Jornal da Clube, primeira edição, todas as informações aí do setor policial do final de semana. 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Números da Quina, concurso 7.099, 27, 33, 35, 42 e 59. 27, 33, 35, 42 e 59. Não teve ganhadores com 5 números. Com 4 acertos, 39 apostas ganhadoras na Quina. Vamos agora com música com Ataíde Alexandre.

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1: Sete minutos, faltando para as 11 da noite, temperatura 4 graus. E você ouvindo a Clube, ouvindo o Comando Geral, na apresentação de Adilson Oliveira. Vamos ao sorteio da pizza gigante da Dino Pizza. 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Gente, abraço a todos, ficamos por aqui com o Comando Geral. Tem aí uma seleção de músicas para você passar a madrugada ouvindo a Clube, só música boa, tá certo? Vamos na sequência aí com o Roberto Carlos. Grande abraço a todos, Comando Geral volta no próximo domingo.

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1: 11:29.

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0: Meia-noite 10.
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meia-noite e 14. 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

0: meia-noite e 20.
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meia-noite e 28. 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
1: 00:31.

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1: Meia-noite e 49.

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0: 1:27.

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1: 1:48.

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1: 2:29.

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2: 12:39.

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1: 3:11.

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1: 3:26.

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1: 3:33.

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1: 3:37.

0: Valeu, Ricardo e João Fernando.
1: Sucesso, Silvano Lucas Leandro.
0: Vamos junto. Valeu, meninos.
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0: aconteceu, danada?
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4: 3:57.

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1: 4:18.

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1: 4:25.

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2: 4:54.

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1: Olá, muito bom dia. Estamos chegando com o programa Alma Cabocla, nas manhãs aqui na número 1 do Ibope. Para você que acorda cedinho, fica ligadinho aqui na programação, muito obrigado pelo carinho, pela audiência. Você, dona de casa, você, homem do campo, você, agricultor, você que está acompanhando sempre, sempre a programação da Rádio Clube, muito obrigado pelo carinho, pela audiência. Na comunicação e apresentação de Sérgio Indeliz, que fica com vocês aí até as 8 horas, com muita música e informação, a sua participação. Temos a charadinha do dia. Temos a mensagem com o Padre Hermes, tudo isso e muito mais aqui no programa Alma Cabocla, que fica com vocês agora na comunicação e na responsabilidade de Sérgio Indeliz. Agradecendo a todos.

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1: Muito bem, é Alma Cabocla aqui nas manhãs da sua Rádio Clube, agradecendo seu carinho, sua audiência, você que está aí ligadinho com a gente todas as manhãs, você que está no galpão, você que está aí na lida do dia a dia, muito obrigado, você que acorda cedinho, está mateando, está aí tomando seu café, curtindo a programação da Rádio Clube, agradeço de coração o seu carinho, a sua audiência, você que tem acompanhado sempre, sempre aqui a programação do Alma Cabocla. Um grande abraço a todos vocês, a melhor seleção musical, a melhor informação é aqui na número 1 do Ibope, que segue com vocês aqui com o Alma Cabocla. E vamos lá na comunicação de Serginho Diniz, agradecendo a todos pelo carinho e pela grande audiência na Rádio Clube de Lages.

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1: E seguimos com o programa Alma Cabocla, para você que está aí do outro lado do radinho, está aí despertando para um novo dia, você professora, você aluno, você papai, você mamãe, obrigado pelo carinho, pela audiência, você trabalhador, você da indústria, você do comércio, os nossos amigos aí, os motoristas de aplicativo, motorista de ônibus, obrigado pela sintonia, você está acompanhando o programa Alma Cabocla, todas as manhãs aqui na comunicação de Serginho Delis, muito obrigado mesmo pela sintonia. E vamos juntos. Porque é muita música aqui para você que está acompanhando a número 1 do Ibope.

0: 43.
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2: E vou lembrando que daqui a pouquinho tem a mensagem com o Padre Hermes e tudo isso e muito mais, a charadinha do Alma Cabocla para você aí que sempre, sempre está respondendo, está sempre interagindo com a gente. Muito obrigado pela sintonia. E vamos juntos porque muita música e informação é aqui no Alma Cabocla com o Serginho Liz na número 1 do Ibope. Vamos lá com música para você, nosso querido ouvinte.

0: Agora 5:52. Em instantes, a mensagem com o Padre Hermes.
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para cantar paz e amor. 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
1: Às 5:57, a mensagem do dia com o Padre Hermes. Bom dia.
2: Bom dia, minha irmã, bom dia, meu irmão ouvinte, aqui do Momento de Esperança, Noma Cabocla, nessa manhã de segunda-feira, 24 de agosto, nos encontramos para agradecer e ao mesmo tempo pedir ao Senhor que nos acompanhe e nos ilumine na nossa jornada nesse início de semana, nesse início de dia. Meus irmãos, minhas irmãs, hoje a igreja lembra São Bartolomeu, exemplo de fidelidade e coragem ao responder ao chamado de Cristo. Que a sua vida nos inspire a reconhecer Jesus como com honestidade e testemunhar o evangelho e a servir ao próximo com integridade e entusiasmo. Iniciemos com alegria, com fé, com esperança esta semana, esse dia. São Bartolomeu, também conhecido como Natanael, modelo de fidelidade e sinceridade no seguimento de Cristo. O evangelho nos mostra sua resposta imediata ao chamado: Rabi, tu és o filho de Deus, tu és o rei de Israel. Sua fé, marcada pela confiança e transparência diante do Senhor, qualidades que o tornam apóstolo e testemunha da luz de Cristo no mundo. O Apocalipse nos lembra que os apóstolos são alicerces da cidade santa, sinal da igreja que segue a proclamar a glória de Deus. Bartolomeu é assim, exemplo de liderança servidora. Aqueles que são firmes em Cristo tornam-se sustentáculo da comunidade e mensageiros da salvação. O chamado do Senhor, vivido com coragem e simplicidade, nos convida também hoje a nos aproximarmos de Jesus com honestidade, deixando de lado preconceitos e dúvidas. Minhas irmãs, meus irmãos, rezemos nesta manhã para que todos os membros da comunidade tenham consciência da importância de um testemunho coerente de sua vocação e vivam com fidelidade o chamado que receberam. Rezemos para que a animação vocacional inspirada na iniciação à vida cristã utilize os novos meios de comunicação e chegue de forma criativa e eficaz a todos os jovens. Rezemos para que possamos permanecer perseverantes e bem unidos no encontro, no testemunho e na missão, integrando nossa vida cristã com a evangelização das juventudes. Preparemos-nos assim para a oração e a bênção desta manhã.

0: oremos. Cuida bem, Senhor, daqueles que estão à minha frente, cuida bem, Senhor, daqueles que me seguem no caminho, cuida bem, Senhor, daqueles que se encontram ao meu lado, cuida bem, Senhor, e caso for também do teu agrado, cuida bem de mim, Senhor, amém. Querida irmã, querido irmão ouvinte aqui do Momento Esperança, no Alma Cabocla, Deus te guarde onde estiveres, Deus te guie por onde andares, Deus te ilumine naquilo que decidires, e em todos os dias da tua vida, pela intercessão de Nossa Senhora dos Prazeres, mãe e companheira de caminhada do povo serrano, Deus te abençoe e te proteja, em nome do Pai, do Filho e do Espírito Santo. Amém.
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4: 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Bom dia para você ligadinho com a gente nesta manhã de segunda-feira, 24 de agosto de 2026, e para você que está acompanhando nesta madrugada fria, 1 grau a temperatura, a gente segue aqui com vocês no Alma Cabocla. E os nativos vem chegando com Castelhana. 6:02. Bom dia.

Olha a hora, não perca a hora. 6:09. Franguinho na panela, Guilherme e Santiago. E agora, Musical JM.

0: Às 6:12, Palma Caboclo em Novos Tempos, agora no nosso playlist também musiquinhas de banda. E você ouviu aí o musical JM, Amor Mafioso, não perca a hora, 6:12.
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0: Em instantes, o Peter e as condições do tempo.
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11: Agora 6:17, momento de conversar com ele, Peter, e as condições do tempo, segunda-feira, tempo aí, uma temperatura neste momento de 2 graus, já vindo pela madrugada aí, carros cobertos de gelo, o sol deve aparecer, mas quem vai falar melhor pra gente é ele, que entende, que sabe de tudo sobre as condições do tempo, Peter Scheuer, bom dia.
12: Bom dia para você, Sérgio, bom dia para todos. É, estamos aí com a influência de uma massa de ar frio e seco, continuação do dia de ontem. Ontem também tivemos geada em vários pontos aí da Serra Catarinense, hoje também, temperaturas próximas de 0 grau aí em Lages, até um outro ponto com valor negativo, principalmente no topo da Serra Catarinense, por ali tá variando entre 5 a 7 negativo. Nos pontos mais frios aí de Urupema, São Joaquim, Bom Jardim, Urubici, Rio Fino, Painel, então muito frio mesmo. E ao longo do dia a temperatura ela vai evoluindo gradativamente, o sol acaba predominando, a temperatura máxima prevista ela deve chegar próxima aí dos 16 graus a 15 graus. E é um dia bem propício aí para qualquer tipo de atividade ao ar livre. Na terça-feira também é um dia de tempo bom, frio, temperatura baixa, mas não tanto quanto hoje. As mínimas elas vão ficar bem mais positivas, 5 a 8 graus. Se tiver alguma geada, é bem isolado no topo da Serra Catarinense. A temperatura máxima prevista é de 20 graus. E tem previsão de aumento das nuvens. O céu ele fica parcialmente esbranquiçado, acinzentado. Na quarta-feira, nublado, há momentos de sol, já não tem mais frio impactante, já não tem mais risco de geada, e a temperatura ela fica acima dos 22, 23 graus, já uma temperatura bem mais elevada. Na quinta, aumento progressivo das nuvens com pancadas passageiras durante o período da tarde e turno da noite. E na sexta e fim de semana tem previsão de chuva. Chuva acompanhada por trovoadas, não ruim 100% o tempo todo, mas transtornos associados a alagamentos, enxurradas, deslizamentos de terra, não dá para descartar. Até lá a gente vai atualizando, mas são volumes de chuvas mais significativos, mais representativos, que acontecem na sequência aí da sexta e fim de semana, lembrando que quanto mais em direção ao sábado, domingo, segunda, maior o risco aí para ter chuvas concentradas, chuvas mais volumosas. Tudo por conta da atuação de uma baixa pressão e uma frente fria. Sérgio.
11: Muito bem, meu amigo Peter, do Correio da Programação, você atualiza as condições do tempo e é claro, nosso encontro marcado aqui no Alma Caboclo neste mesmo horário. Meu amigo, uma ótima segunda, uma boa semana e até mais.
12: Valeu, ótima semana para você também, tudo e bom e até logo mais.
11: Até logo mais, o Peter e as condições do tempo aqui no programa Alma Cabocla e seguimos com a nossa programação, você que vai sair aí, leva um casaco a mais porque tá frio, 2 graus neste momento, é claro, o sol vai aparecer, mas bem como disse o Peter, no decorrer do dia aí, não vai ser diferente de ontem, vai ter sol, mas vai estar aquele ventinho enjoado aí, que olha, é só o sol para aquecer. 6:20, Mercedita com Grupo Querência. Já já, a charadinha da semana.

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4: 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Bom dia para você, professora, bom dia para você, aluno, você, diretor, pessoal que já vem acordando cedinho aí, se preparando para mais uma semana de aula. Vamos lá então, pessoal da escola itinerante e o pessoal aí da PAI, todo esse pessoal que acorda cedinho, motorista de vans, pessoal do transporte escolar, obrigado pela sintonia. Uma segunda-feira aí, dia 24 de agosto, temperatura de 2 graus. Tempo bom na Serra Catarinense e a gente vai seguindo aqui com Alma Cabocla. Daqui a pouquinho tem aí a choradinha da semana. Enquanto isso, terceira dimensão, Alambique, 6:30.

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1: Não perca a hora, 6:34. 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E os supermercados Bastos, o gênio da economia no bairro Guarujá e também no bairro Vila Nova, são os patrocinadores aqui da charadinha da semana, a charadinha da semana, porque tem muita gente aí que respondeu semana que passou, a charadinha, e o contemplado foi, deixa eu ver aqui na nossa listinha, foi a Daniela Rinaldi do Santa Mônica. Então a Daniela faturou no último sábado aí um vale compras dos supermercados Bastos. E vamos lá, arriscando essa semana, a charadinha do Alma Cabocla está no ar, porque a ambulância não anda devagar, hein? Porque a ambulância não anda devagar, é a charadinha aqui do Alma Cabocla. Para responder, é no nosso interativo 3221-3148, opção 1, ou aqui no WhatsApp da Rádio Clube, mensagem de áudio, hein? Nome completo, a resposta, o bairro e pronto. E boa sorte! WhatsApp da Clube 991-523883. Os mateadores, contraponto, em instantes, só de gaita.
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1: Agora 6:39, chegando por aí Rodrigo Silvério, carengado encarengado, né Rodrigo? Já dá frio, andar de moto aí com esse frio não é fácil. Mas tudo bem, vamos lá. O Rodrigo daqui a pouquinho chega com o Jornal da Clube a partir das 8 horas, fazendo todo aquele apanhado agora das notícias e deixar você bem informado, nosso querido ouvinte. Voltando 20 para as 7, vamos lá, o pessoal respondendo aqui a charadinha. O pessoal dizendo aqui, Serginho, tá difícil essa semana. Não, é porque agora é cedinho, o pessoal tá despertando, mas vamos lá. Porque a charadinha da semana, porque a ambulância não anda devagar? Porque a ambulância não anda devagar? Tá respondendo aqui no Zap da Clube, 991-523883, mensagem de áudio, tá bom? Vamos lá, o rei da gaita vem chegando aqui, Albino Manique, no Só de Gaita, com Baixa Riscada.

0: Aqui no Sol de Gaita, para aquecer essa manhã fria, Albino Manique, bombacha riscada. 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
6: Não perca a hora, Maneca, agora 6:55.
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6: E seguimos com Alma Cabocla. O dia já vem amanhecendo, uma temperatura neste momento de 2 graus, geada na Serra Catarinense. O sol deve aparecer e vai seguir um dia aí semelhante ao de ontem, né? Aquele ventinho chato. O solzinho vai estar bom, mas tudo bem. Vamos lá às condições do tempo. Nosso amigo Valdecir Padilha, andando aqui lá do bairro São Miguel. Serginho, gostei da charadinha aí. Tamo junto. Então tá certo. Já chegando por aí o capataz do rancho, que daqui a pouquinho Cláudio Pereira trouxe aquele Camargo de primeira aqui de todas as manhãs. Já já nosso dedinho de prosa aqui no Alma Cabocla. Enquanto isso, Zezé de Camargo e Luciano, Irresistível.

0: Zezé de Camargo e Luciano, aqui no programa Alma Cabocla, com a música Irresistível. Não perca a hora, agora é 10 para as 7. Quero mandar um abraço aqui ao professor Gilberto Ribeiro, ali do Seja. Ô, professor, obrigado aqui pela sua mensagem, que Deus abençoe aí, um grande abraço. Obrigado por estar aí ligadinho na nossa programação, tá bom? Mandando um abraço aqui para todo o pessoal que acorda cedo e vai para aula e não desiste dos sonhos aí. O professor, então, é Gilberto Ribeiro e todos os alunos ali, o pessoal do Seja. E seguimos com o programa Alma Cabocla e a charadinha do Alma Cabocla está no ar, porque a ambulância não anda devagar. Porque a ambulância não anda devagar é a charadinha aqui do Alma Cabocla. Você pode responder aqui no WhatsApp da Rádio Clube 991-523883. Mensagem de áudio, faz aqui como um garotinho. Olha só, as criançadas aqui acordam cedo para responder a charadinha do Alma Cabocla. Vamos lá.
1: Meu nome é Gustavo Castro. Aqui do painel.
0: Ô, Gustavo.
1: A pegadinha é...
0: Respondeu certo, então não vamos divulgar para não estragar a charadinha, mas o Gustavo lá de painel, garotinho que acorda cedo, com certeza se preparando para aula aí e mais um dia de trabalho. E chegando por aqui, o capataz do rancho, Cláudio Pereira, com o tradicional Camargo de todas as manhãs. Cláudio, bom dia.
2: Bom dia, Serginho, bom dia, abençoada semana a todos os ouvintes do Alma Cabocla. Bom dia a você do interior da cidade, onde quer que esteja, obrigado pelo carinho aí, a audiência nesse programa liderado aí por Sérgio de Lis.
0: Isso, estamos aí no comando
2: agora. Já deu na peleia, velho.
0: E aí, Cláudio?
2: Parabéns pra gurizada que já sai cedo pra ir pra escola respondendo a charadinha, aí. Porque se responder charada, você tá esforçando tua memória, tá exercitando a memória, então isso é muito bom. Esse toma Camargo cedo e come feijão mexido com torresmo.
0: E ela do painel dos nossos, né, Cláudio?
2: É, o Ito Brito tá lá se batendo essas horas também, tio Ito. É isso. O nosso amigo Juarez Ismélio, é o Anderson Terra e Tropa, o meu amigo, o... Deixa eu coçar o
0: Zé
2: pé aqui,
0: Moreno, Zé Moreno, enquanto você coça a canela aí.
2: Mas antes de eu mandar um alô pro seu Zé Moreno, seu Alfeu, eu quero mandar um abração lá pro nosso amigo, o Donizete, a dona Noia, Luísa, o tio Léo, pessoal de Macacos aí, Índios, Lambedor, Três Árvores, lá no recanto do Beija-Flor. Ah, o Celeste eu encontrei por ele, eu passei de pingo, mas passei lá pelo morro e enxerguei lá embaixo, no campo tava vindo, né? Com devagarote na mula velha, né?
0: Final de semana ele vai pro sítio, né?
2: Vai. O homem, ele fez 50 cargueiros de vime agora, né? Pra fazer um incestinho.
0: Um incestinho? É pouquinha coisa, né, Cláudio? Tá, e falar no Celeste aí, no lombo da mula aí, e com essa geada, lógico, agora já levantou porque tava nublado aí. Como é que tá aí, Cláudio? Muito frio pra essas bandas?
2: Ainda tem um friozinho, o vento soprando, mas quem é Galdério não tem medo, né? Levanta cedo, toma banho. Ó, o Nínico Camargo tá lá, gritando do outro lado do... Lá no onde é que é?
0: Na Costa do Lava Tudo.
2: Do Lava Tudo, o Elcio José tava lá agora há pouco, né?
0: Tava lá?
2: O Elcio tava lá, mas o homem toma banho de touca, nunca vi nesse
0: tipo. Banho de touca?
2: É. Olha aí, ó.
0: Só malha os pés, né?
2: É. Isso, doutor Gerson também, o pessoal todo, né? E o Zé Moreno, como é que tá aí já? Já tá na toa, bicharada, o Miguelzinho, seu Alfeu, como é que tá? Já tomou Camargo, seu Alfeu? Mas Zé Moreno tem um recado aí, fala Zé Moreno, bom dia.
3: Bom dia, meu amigão Cláudio Pereira. Tudo certo por aí?
2: Vai, temos sentado e bonito.
3: Breve vai vir um churrasco aí, tio Cláudio.
2: É, então tá.
3: Eu queria que você mandasse um abraço pra uma amiga minha. Antonieta dos Santos Oliveira, tá completando 90 anos, Cláudio.
2: Opa!
3: Queria que você mandasse um abração pra ela, tá? Assim que você tiver um espaço aí, faz favor pro Zé Moreno aí. Feito, amigão, fica com Deus.
2: A dona Antonieta dos Santos Oliveira, é isso? É, rapaz, 90 anos.
0: Saúde!
2: Tá aquela menina ainda, né? Não nasceu nem um dentinho de leite ainda.
0: Não, forte. Dona Antonieta, saúde.
2: Parabéns, dona Antonieta, e parabéns pela lembrança do Zé Moreno, pelas pessoas, todos que estão aí completando 90, 100, 120, assim vai, né?
0: E quem tá perto dos 90 aí é o seu Vargas cuidando daquele ganso lá, que não tem jeito.
2: Não, aqueles,
0: né?
2: Dois ali vão passar de 200, né? Porque um amanhece bravo com o outro, né? O seu Vargas e o ganso dão uma briga feia.
0: Tá sério aí, né? Como eu falei, Cláudio, no mês que vem já descasca aí os filhotinhos dos bichinhos aí, daí fica uma fera, fica impossível.
2: Já o que? Descasca?
0: Isso, porque mês de setembro nasce o gansinho, né? Sabia? Isso, quem é dali daí sabe, claro. Oh. Por isso que o seu Vargas tá dando trabalho com esses bichos aí.
2: Seu Vargas tá descascando o ganso da...
0: Você tá descascando, não sei, ele tá cuidando, né, Cláudio? É bem diferente a coisa aí.
2: Então tá bom.
0: E o Guinho lá?
2: O Guinho tá lá, né? O Guinho tá fazendo aqui. Ninguém mexe mais no ônibus agora, não chega perto, que pode ver, manda rapaziada sair de perto.
0: Cláudio, depois dessa aí que o seu Vargas tá descascando o ganso, eu acho que tu vai arrumar confusão com ele.
2: Valeu, gente, um beijo no coração, abençoado a semana, obrigado, Serginho.
0: Boa semana, vamos lá, Oswaldir e Carlos Magrão. Cevando mate, 6:56.

0: aqui no Alma Cabocla, Oswaldir e Carlos Magrão, cevando mate. Agora, 6:59.
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0: 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Agora, pontualmente, 7:00.
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6: Olha a hora, agora às 7:03, tempo bom na Serra Catarinense, uma temperatura de 2 graus, a gente segue aqui com a programação e amanhã, dia 25, a nossa querida Rádio Clube comemorando aí 79 anos e vai ter uma programação toda especial e quem está passando por aqui para fazer aquele convite é nosso querido Maneca. Vamos lá, Maneca.
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6: Muito bem, nosso querido Maneca, que por muitos e muitos anos esteve à frente aqui do Alma Cabocla, agora só curtindo aí a aposentadoria, fazendo esse convite especial. 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Vamos estar esperando por você lá, querido ouvinte. Agora 7:05 e vamos lá, na palma da mão com eles, a banda Sétimo Sentido, acordando de bem com a vida nesta segunda-feira, dia 24 de agosto.

0: segunda-feira, acordando de bem com a vida com eles, os Serranos, Abre o Fole de Ubelia e também Cor das Auroras. Não perca a hora, 7:14.
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0: Não perca a hora, 7:18 e seguimos com Alma Cabocla. Um bom dia para o Walter lá em Florianópolis, ligadinho com a gente. Obrigado, meu amigo. É, o Chico Medeiros de Capão Alto, tudo bem com você, Chico? Obrigado pela companhia. Lá em Otacílio Costa, a Lucimar está ouvindo o programa e oferecendo a próxima música para todo mundo que vem despertando aí para o novo dia. Muito obrigado, minha amiga, aí pela sintonia. E vamos lá, a charadinha do Alma Cabocla está no ar dessa semana. Eu achei que ia ser difícil, mas estou conferindo aqui a resposta. O pessoal está acertando todas. É facinho, facinho então. Por que a ambulância não anda devagar? Porque a ambulância não anda devagar, é a charadinha dessa semana aqui do Alma Cabocla. Para responder, você tem duas opções. No interativo da Rádio Clube, você pode responder quantas vezes quiser durante o dia todo, no 3221-3148, na opção 1, ou aqui no WhatsApp da Rádio Clube, 991-523883. Mensagem de áudio, tá bom? Faz como o pequeno aí, o Gustavo lá de painel, que acordou cedinho, se preparando para aula, já aproveitou e respondeu a charadinha. Mensagem de áudio, tá? Nome completo, o bairro e a resposta. Pronto, sábado tem um vale compras de R$100 dos supermercados Bastos. 7:20, já já o esporte com Elcio José. Enquanto isso, João Paulo e Daniel, eu me amarrei.

0: João Paulo e Daniel, eu me amarrei. Me amarrei mesmo nas notícias do esporte.
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0: Que vem chegando com ele, Elcio José, bom dia.
2: E aí, alma cabocla, bom dia para todo mundo que tá ouvindo a Rádio Clube nesta manhã bonita de segunda-feira. Eu tô chegando para falar de esportes. Olha os catarinenses nos campeonatos brasileiros no final de semana. O Figueirense jogou em Nimeira, São Paulo, empatou com a Inter 0-0. O Brusque jogou aqui no estado, empatou com o Amazonas 1-1. E o Barra saiu ganhando, mas tomou virada do Maringá pelo placar de 2-1 ontem na Cidade Canção. Já pela Série B, o Criciúma foi derrotado em casa pelo Fortaleza 2-0. O Avaí ganhou da Ponte Preta 2-0 em Campinas. Pela Série A, a nossa representante, a Chapecoense, teve um bom jogo ontem e venceu a equipe do São Paulo pelo placar de 1-0. Enquanto isso, na tabela, o Palmeiras derrotou o Vasco 4-1 e o Flamengo perdeu. Isso quer dizer o quê? Que abriu de novo 6 pontos o Palmeiras para o Flamengo. Vixe. Mais esportes às 8:30 na primeira edição do Jornal da Clube. Continue ouvindo Sérgio Liz.
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0: 7:25 e seguimos com vocês aqui, despertando uma Lages e toda uma região da ligadinha aqui na número 1 do Ibope. E o nosso ouvinte chegando por aqui, deixa eu ver o nome dele, o Luiz Ortiz, tá mandando aqui, Serginho, tudo certo? Graças a Deus por aqui, tudo bem. Qual era a resposta sobre o Rio Cará? Então foi na semana passada, na semana retrasada, a charadinha sobre o Rio Cará, e era em qual estado o Rio Cará estava, em qual estado o Rio Cará? E o pessoal respondeu que era Santa Catarina, enfim, aquela coisa toda, e não, na verdade era no estado líquido, tá bom? Porque tem estado sólido, gasoso e líquido, tá bom? Foi uma charadinha, alertava o pessoal. Pessoal, aí é uma charadinha, uma pegadinha, então a resposta da semana retrasada era aí o estado líquido, tá bom, meu amigo? Sobre o Rio Cará. E os contemplados das últimas semanas, dos últimos dias aí, da semana passada, agora, sábado, foi a Daniela Rinaldi. Foi a contemplada que faturou aí um vale-compras de R$100 dos supermercados Bastos, tá certo? Daqui a pouquinho tem o Jornal da Clube na primeira edição com Rodrigo Silvério, com alguns dos destaques. Senado debate fim da contribuição previdenciária para aposentados. Assédio eleitoral no trabalho. Pesquisa traça perfil das vítimas. Essas são alguns dos destaques aí do Jornal da Clube daqui a pouquinho aí com o Rodrigo Silvério. Chegando por aí a Maria, para mais um dia de trabalho, né, Maria? Mais uma semana. Maria, toda a vida de bem com a vida. Onde ela chega, aí contagia o ambiente aí com aquela coisa positiva, né? Coisa bacana.

0: Peyton Borges aqui no Alma Cabocla, em Novos Tempos, nosso playlist agora Bandinhas, Porcelanato, 7:29, vamos agora com os destaques do setor policial, bastante movimentado o final de semana, e as informações agora é com a Dilson Oliveira, bom dia.
1: Olá, bom dia aos ouvintes da Clube. A polícia militar prendeu dois homens nas últimas horas em Lages. Os dois estavam com mandados de prisão em aberto, encaminhados ao presídio. As informações sobre essas duas ocorrências e as outras ocorrências do final de semana no setor policial no Jornal da Clube, primeira edição.
0: Muito bem, no setor policial com Adilson Oliveira. Agora 7:30, Chiquito e Bordoneio adoçando amargo.

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14: Não perca a hora, maneca, 7:38.
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14: E seguimos com o programa Alma Cabocla. Tempo nublado neste momento aqui na Serra Catarinense, uma temperatura de 2 graus. E seguimos porque tem a charadinha. Charadinha você pode responder até as 8 horas aqui no WhatsApp da Rádio Clube, 991-523883. Que a charadinha da semana é a seguinte: resposta é por áudio, tá bom? É resposta, o nome completo, o bairro e boa sorte. Porque a ambulância não anda devagar? Porque a ambulância não anda devagar é a charadinha dessa semana e o pessoal tá respondendo, muita gente acertando. Vamos lá, quem vem chegando agora aqui no, na charadinha, vamos lá, bom dia.
15: Meu nome é Valdir Luiz Schnodenberg da Penha.
14: Oi, Valdir.
15: E a resposta da charadinha é...
14: É?
15: Porque ela não é paciente.
14: Não é, Valdir. Arrisca seu palpite novamente aí. Não é essa a resposta aí. Mas tudo bem, o pessoal pode participar arriscando aí, porque sábado tem um vale compras no valor de R$ 100 dos supermercados Bastos. Daqui a pouquinho no Jornal da Clube, a partir das 8 horas com o Rodrigo Silveira, tem uma matéria especial com a Marildo Volpato. A Prefeitura de Lages está acompanhando uma ocorrência de abandono e descarte irregular de animais na região da BR-282, tá bom? Então foram encontrados aí mais de 25 animais, no caso cães mortos aqui, e também no local aí o descarte de grande quantidade de lixo, além de animais vivos. A Polícia Civil e a Polícia Científica estão investigando o caso aí sobre esses mais de 25 animais cães aí que foram encontrados mortos aí na BR-2, tá certo? Esta matéria especial daqui a pouquinho dentro do Jornal da Clube com o Amarildo Volpato. 8:20, vamos lá então, para você nesta segunda-feira fria. Aquecendo com ele, Leonardo, boto pra remexer. 8:20, bom dia.

0: Ocla, boto pra remexer, 7:42.
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0: E atenção, oportunidade de emprego, a Fruticultura Malqui informa os moradores de Lages e regiões próximas que estão com vaga em aberto para as seguintes funções, hein? Tratorista, técnico agrícola para atuar no pomar, trabalhador rural e auxiliar de produção. Os interessados comparecer na empresa, na matriz aqui em Lages, de toda a terças e quintas-feiras a partir da 1:30, tá bom? Então comparece lá na Malqui porque tem vaga em aberto para tratorista, técnico agrícola e o pessoal para atuar no pomar e também trabalhador rural. A transportadora Zapelina está com vaga aberta para motorista de truque e carreta. Os interessados comparecer à empresa de segunda a sexta-feira nos seguintes horários, das 8:00 ao meio-dia e da 1:00 às 17:45. Na BR-116, área industrial, mais informações através do telefone, para você que se interessou aí, o DDD 49-3251-0399 e falar com o Newton. 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Agora 15 para as 8, Banda Doce Pecado, Liga Lá em Casa.

0: Morada dos Pecados, liga lá em casa, agora às 7:48.
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3: 7:52, sábado, sorteio de um vale-compras de R$ 100 dos supermercados Bastos, o gênio da economia, no bairro Guarujá e também no bairro Vila Nova. A charadinha dessa semana é a seguinte: por que a ambulância não anda devagar? Porque a ambulância não anda devagar? Para você responder é no 3221, a partir de agora, 3221-3148, na opção 1. Você pode responder quantas vezes quiser durante o dia todo, tá? Vai arriscando seu palpite, porque sábado tem sorteio. E durante o programa, é claro, durante o programa é no WhatsApp da Rádio Clube, 991-523883. Um grande abraço a todos, ótima segunda, boa semana. 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E a partir das 4 da tarde, o corte de 79 bolas. Bom, então, combinado, a gente se vê pelas ondas do rádio. Amanhã, a partir das 5 da manhã, em mais uma edição do Alma Cabocla. Os monarcas gineteando o temporal, 7:53, boa segunda.

0: 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A sirene da clube informa, em Lages, 8 horas. 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
1: Olá, muito bom dia. Hoje, segunda-feira, 24 de agosto de 2026. É dia da infância, dia do artista e dia nacional da comunidade ucraniana. A nossa semana começa com temperaturas baixas, tempo nublado na Serra Catarinense. Neste momento, 4 graus em Lages, Bocaina do Sul, Rio Rufino e Campo Belo do Sul. Bom Retiro, 6 graus e Correia Pinto com 5 graus de temperatura. 8 horas em ponto. Estamos começando a primeira edição do Jornal da Clube. A apresentação de Rodrigo Silvério, trabalhos técnicos de Sérgio Diniz.
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1: Senado debate fim da contribuição previdenciária para aposentados. Assédio eleitoral no trabalho. A pesquisa traçou o perfil das vítimas. Canetas emagrecedoras exigem atenção para evitar perda de nutrientes e massa muscular. Alesc debate instalação de eletropostos nas rodovias estaduais. No setor esportivo, Elcio José vem chegando e atualizando as informações deste final de semana.
2: Flamengo perde para o Cruzeiro pelo Campeonato Brasileiro. Palmeiras vence e abre vantagem do time carioca.
1: A gente tem informações do setor policial. A Polícia Militar cumpriu 2 mandados de prisão em Lages na noite de domingo. E temos ainda Peter Scheuer atualizando a previsão do tempo. Só permanece ou vem chuva por aí, Peter?
3: É o início de semana com muito frio, temperaturas baixas ao ponto aí para ter formação de geada. E até o final dessa semana, incluindo o fim de semana, tem previsão de chuvas volumosas. Podem trazer transtornos. Mais detalhes você confere daqui a pouquinho na Clube FM.
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1: O dólar vale hoje R$ 5,14. O euro é vendido a R$ 5,99. No setor agropecuário, média de preço para saca de 60 quilos. O feijão carioca, R$ 241,67. O feijão preto, R$ 195. O feijão vermelho é vendido a R$ 300. O milho é negociado a R$61. A soja comercializada a R$134. E o trigo é vendido a R$64,33. O boi gordo vale hoje R$12,50 o quilo e a vaca gorda R$10,68 o quilo.
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1: E o Senado debate fim de contribuição para aposentados. A reportagem é de Yuri Hudson.
4: O Senado Federal vai discutir o fim da contribuição previdenciária cobrada de aposentados e pensionistas do serviço público. A Comissão de Direitos Humanos aprovou a realização de uma audiência pública sobre o tema que ainda não tem data marcada. A proposta nasceu de uma sugestão apresentada pela sociedade e recebeu mais de 20 mil apoios no portal E-Cidadania. A presidente da comissão, senadora Damaris Alves, do Republicanos do Distrito Federal, destacou a importância de discutir a cobrança e defendeu que, no futuro, aposentados possam deixar de fazer esse recolhimento.
5: A gente pagou imposto a vida inteira e aí, quando a gente se aposenta, continua pagando imposto. Ainda é uma nação que precisa arrecadar muito para poder manter todos os nossos programas sociais, mas eu sonho com uma nação milionária em que o aposentado não precise mais pagar, porque vamos estar gerando tanta renda no Brasil que nós não vamos ser nem necessários mais fazer esses recolhimentos.
4: A contribuição previdenciária dos aposentados e pensionistas do serviço público foi criada pela reforma da Previdência de 2003. Atualmente, a cobrança incide sobre a parcela dos benefícios que ultrapassa o teto do regime geral da Previdência. A audiência foi proposta pelo senador Paulo Paim e deve reunir representantes de sindicatos e associações de aposentados e pensionistas. O relator da matéria é o senador Cid Gomes, do PSB. A extinção da cobrança é uma reivindicação antiga das entidades que representam a categoria. Se a sugestão for aprovada pela comissão, ela pode ser transformada em projeto de lei e seguir para análise na Câmara. De Brasília, Yuri Hudson.
1: E uma pesquisa revela o perfil do assédio eleitoral no trabalho. Bruno Moreira.
6: Uma pesquisa inédita da Justiça do Trabalho apresenta o panorama do assédio eleitoral nas relações de trabalho no Brasil. O estudo examinou processos relacionados ao tema ajuizados entre maio de 2023 e dezembro de 2025. Conforme o levantamento, características de assédio institucional foram identificadas em 92% das ações avaliadas. Quem detalha esse funcionamento é o juiz do trabalho, Rodrigo Trindade, supervisor do Centro de Pesquisas Judiciárias da Justiça do Trabalho.
7: O assédio institucional, ele ocorre quando se identifica uma cultura dentro da empresa, fazendo com que o empreendimento seja direcionado para o objetivo de assédio eleitoral. A empresa acaba utilizando do seu horário de trabalho, por exemplo, para a realização de reuniões em que vão ser tratados os temas políticos, utiliza a estrutura de comunicação para a realização de atos de campanha. Essa é uma característica muito própria do assédio eleitoral do século XXI.
6: Segundo o levantamento, o assédio eleitoral é praticado de diferentes formas. Em 82% dos casos, se constatou o terror psicológico, quando a pessoa cria narrativas catastróficas associadas ao resultado da eleição, como falar que a economia vai ficar muito ruim ou haverá caos social se determinado candidato vencer. O uso de meios virtuais ocorreu em 67% das situações, com destaque para o WhatsApp como o principal canal digital utilizado para a coação e o monitoramento das redes dos funcionários. Já a intimidação econômica foi constatada em 61% dos processos. O juiz Rodrigo Trindade aponta os limites de conduta na relação de trabalho.
7: O empregador eventualmente pode conversar com o empregado sobre opções políticas, mas certamente ele não pode utilizar dessa posição para coagir o empregado a ter opções que correspondam a dele. Não pode dizer para o empregado que ele deve votar em X ou Y sob pena de perder o emprego, de perder a comissão, de não ser promovido ou de receber um prêmio caso o candidato do chefe seja o escolhido.
6: As denúncias de assédio eleitoral podem ser registradas junto ao Ministério Público do Trabalho e ao Ministério Público Federal. Saiba mais no portal tst.jus.br/no-meu-voto-mando-eu. 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Produção e reportagem, Bruno Moreira.
1: Oito horas, 8 minutos. O uso de medicamentos conhecidos como canetas emagrecedoras pode ser eficaz no combate à obesidade, mas exige acompanhamento médico e nutricional. Segundo especialistas, a forte redução do apetite provocada pelos medicamentos pode levar ao consumo insuficiente de proteínas, vitaminas e outros nutrientes, além de favorecer a perda excessiva de massa muscular. Para evitar complicações, é recomendada uma alimentação rica em nutrientes, com atenção especial à ingestão de proteínas, fibras e líquidos, além de acompanhamento da massa magra e da força muscular. Entre os sinais de alerta estão fraqueza, queda de cabelo, alterações nos níveis de vitaminas e minerais e sintomas gastrointestinais persistentes.
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1: E a instalação de eletropostos em rodovias estaduais é discutida na Alesc.
8: Motoristas de veículos elétricos poderão ganhar novos pontos de recarga ao longo das rodovias estaduais de Santa Catarina. Uma proposta em discussão na Alesc prevê a instalação de estações de recarga, os chamados eletropostos, nos postos da Polícia Militar Rodoviária do Estado. A ideia é aproveitar a localização estratégica dessas unidades para ampliar a infraestrutura disponível a moradores e turistas que utilizam veículos elétricos e percorrem diferentes regiões catarinenses. Pelo projeto, a instalação e a operação dos equipamentos poderão ser feitas por meio de cooperação entre o poder público, concessionárias de energia e empresas privadas. A escolha das empresas responsáveis poderá ocorrer por chamada pública e a parceria deverá ser formalizada por meio de um termo de cooperação. Também poderão participar empresas interessadas em instalar e operar os eletropostos como forma de divulgação da própria marca. O serviço de recarga poderá ser oferecido gratuitamente ou mediante cobrança, de acordo com as condições operacionais e contratuais definidas para cada instalação. Santa Catarina já possui iniciativas desse tipo. Na justificativa apresentada com o projeto, são citados eletropostos instalados no posto 21 da Polícia Militar Rodoviária, na SC-390, em Bom Jardim da Serra, e no posto 25, na SC-480, em Chapecó. O projeto que prevê a instalação desses pontos de recarga nas rodovias estaduais foi aprovado pela Comissão de Finanças e Tributação da Alesc na terça-feira, 11 de agosto, e segue para análise da Comissão de Transportes, Desenvolvimento Urbano e Infraestrutura. Giovana Alencar.
1: 8 horas 11 minutos. Navegantes será a segunda cidade do país autorizada a fiscalizar as vias marginais de uma rodovia federal. O acordo entre o município e a Polícia Rodoviária Federal vai ser assinado na próxima quinta-feira e transfere à Navetran a fiscalização, atendimento de acidentes, sinalização e gestão do trânsito nas marginais da BR-470, entre os quilômetros 0 e 13,3. A previsão é que os agentes municipais comecem a atuar no trecho a partir de dezembro. Santa Catarina lança plano de contingência inédito no país para enfrentar o El Niño. Carol Denardi.
9: Santa Catarina é o primeiro estado a criar um plano integrado exclusivo para o El Niño em 2026. O plano de contingência une secretarias e forças de segurança para organizar recursos antes que os problemas aconteçam. Ele prevê a atuação de equipes técnicas, como médicos, engenheiros, geólogos e eletricistas. O secretário da Defesa Civil de Santa Catarina, Coronel Fabiano de Souza, explica que a estratégia usou os eventos climáticos de 2023 como base para adiantar a resposta à população.
10: Nós utilizamos como referência o que aconteceu no estado no ano de 2023, que também foi El Niño, 70% do estado foi afetado, e a partir dali, o que cada órgão estadual, qual a logística que eles possuem e quem é o responsável para cada atuação. O plano de contingência estadual para enfrentamento do El Niño é essa organização, planejamento, preparação do governo, caso aquilo que pode advir do El Niño aconteça, principalmente inundações, enxurradas e deslizamentos.
9: E além do socorro às pessoas, o plano tem outro diferencial: o resgate e cuidado com os animais.
10: Além de toda a população que é afetada, que está em área de risco, a gente também já está de maneira muito antecipada com uma visão e uma preparação para ocorrências que envolvam animais. Quem atua, para onde direciona, como vai fazer a alimentação, os cuidados veterinários, enfim.
9: O secretário Fabiano de Souza alerta também que a população siga os canais oficiais, porque infelizmente existem muitas notícias falsas sobre o El Niño.
10: Existe muita informação desencontrada ou notícias falsas sendo veiculadas, e é importante que sempre acompanhem os canais oficiais. A Secretaria de Estado da Proteção e Defesa Civil, no nosso website, tem uma página dedicada ao El Niño, então todas as informações que vão sendo geradas por meteorologistas, por hidrólogos, geólogos, a gente publica ali, e nós temos também um canal no WhatsApp que a gente coloca em tempo real tudo o que é gerado pela nossa equipe de monitoramento e alerta.
9: O plano de contingência estadual prevê ações integradas para minimizar impactos no abastecimento de água, energia, estradas e saúde pública, focando em toda a cadeia de consequências dos possíveis desastres. O documento já está disponível no site da Defesa Civil Estadual. De Florianópolis, da Rede de Notícias AKERT, Carol Denardi.
1: 8:15, em instantes, a audiência pública apresenta orçamento de 154 milhões de reais para São Joaquim em 2027. TCU deve notificar Otacílio Costa sobre diligência da Defesa Civil Nacional. Clube FM celebra 79 anos com grande ação social nesta terça-feira em Lages. Voltamos a falar sobre o caso dos abandonos de animais. A prefeitura do município instala câmeras e reforça fiscalização na antiga BR-2. E tem ainda as informações do esporte com Elcio José.
2: Daqui a pouquinho você vai saber como foi os catarinenses na Série C, Série B e Série A do Campeonato Brasileiro.
1: E Adilson Oliveira atualiza o setor policial.
11: Polícia Militar prendeu dois homens nas últimas horas em Lages. Estavam com mandados de prisão em aberto.
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4: Oito horas 20 minutos.
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4: A Prefeitura de São Joaquim apresentou a proposta da LDO e da LOA para 2027, com orçamento estimado em 154,8 milhões de reais, 5,9% acima da previsão para este ano. Educação, saúde e assistência social devem concentrar cerca de 60% dos recursos. Após a participação da comunidade, os projetos serão encaminhados à Câmara de Vereadores para análise, emendas e votação. E a Prefeitura de Otacílio Costa deve ser notificada nos próximos dias pelo Tribunal de Contas da União a respeito de uma diligência expedida pela Defesa Civil Nacional, que não foi respondida dentro do prazo estabelecido pelo órgão. O caso refere-se ao fato do município de ter sido atingido por granizo em 2023. E mais de 450 imóveis atingidos, entre eles 9 prédios públicos. Com esta ação, com este fato, o município recebeu verbas da Defesa Civil da União. Como este fato gerou muitos comentários junto à opinião pública lá em Otacílio Costa, o prefeito Fabiano Baldessar foi procurado pela equipe da Rádio Clube e ele falou que está com a documentação pronta para encaminhar quando receber a notificação.
5: O que houve foi uma falha humana na hora de após a prestação de contas, né? Então, houve o uso do dinheiro público, houve os pagamentos, os desempenhos, os recibos de depósitos. Como era um dinheiro específico da Defesa Civil, houve a devolução para a União do que não foi gasto. E por uma falha numa diligência, de não ter chego a comunicação de diligência até o nosso jurídico, ele ultrapassou o prazo da prestação de contas. Mas como foi vinculado, e esse é o motivo da minha indignação, não houve mau uso do dinheiro público, não houve desvio, não houve nada de irregular, e eu também não admito isso, principalmente que seja falado, porque nós trabalhamos com muita seriedade e muita responsabilidade com dinheiro público. Então agora, da maneira com que foi exposto, da maneira equivocada, nós estamos rebatendo e mostrando a verdade, que foi usado de forma demagoga toda essa informação, e nós estamos já em contato com o Tribunal de Contas, agora sabendo dessa nova diligência, adequando os documentos. Então, nós temos aí, eu sequer fui notificado ainda dessa questão, né? Mas depois de notificado vou ter 45 dias, e o nosso objetivo é, com toda a documentação que nós temos e entendendo a dúvida do Tribunal de Contas da União, que a gente solucione essa pendência de documental nos próximos 15 dias. E fica aí a minha indignação, porque a gente vem trabalhando com muita seriedade, com muita responsabilidade, com muito compromisso para que o Otacílio Costa dê certo.
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4: 8 horas 23 minutos, a Clube FM comemora 79 anos com uma grande ação social amanhã, dia 25, na Praça do Terminal. O público poderá encontrar serviços de saúde, vacinação, atendimento odontológico, feirão do emprego e outras atividades gratuitas, além da programação da rádio ao vivo do local. E quem traz os detalhes da programação é o nosso coordenador de conteúdo, Anderson Souza.
6: Nessa terça-feira, dia 25 de agosto, a Clube FM realiza o Dia D de Ação Social em comemoração aos 79 anos da emissora. O evento acontece das 9 horas da manhã às 6 horas da tarde, na Praça Vidal Ramos Sênior, a Praça do Terminal. Durante todo o dia, a comunidade poderá contar com diversos serviços gratuitos, incluindo ações de saúde, vacinação com o carro da vacina, atendimento odontológico com o odontomóvel, aferição de pressão, testes de glicemia e de visão, limpeza de óculos, orientações jurídicas e sociais, espaço kids, distribuição de água, alimentos e mudas de hortaliças. Também haverá corte de cabelo em benefício da rede feminina de combate ao câncer de Lages. Outra atração será o Feirão do Emprego, promovido pela Secretaria Municipal de Indústria, Comércio e Inovação da Prefeitura de Lages. Ao todo, são 5 empresas que estarão no local realizando o cadastramento de candidatos para as vagas de emprego. O evento também terá participação do Castramóvel, em parceria com o Cobeia. Além dos serviços, a Clube FM estará ao vivo, diretamente da Praça do Terminal, durante todo o dia, levando a programação da emissora para perto de você, ouvinte da Clube. E atenção, a partir das 4 horas da tarde, será realizado o tão aguardado corte e distribuição de 79 bolos em parceria com o supermercado Martenal, celebrando, portanto, os 79 anos da Clube FM. Feito o convite, onde a Clube está, informou Anderson Souza.
7: Tá certo, Anderson, obrigado pelas informações. E você, ouvinte Clube, é o nosso convidado especial a participar deste evento amanhã na Praça do Terminal. Nossa programação ao vivo de lá, os comunicadores, muita festa esperando por você nos 79 anos da Rádio Clube de Lages. E por falar em festa, a Serra Catarinense já tem seus representantes na final do Santa Catarina Canta, Festival de Música Brasileira. As audições, realizadas no Teatro Marajoara aqui em Lages, classificaram Sara Alexandre, na categoria Infanto Juvenil, e Andriele Conte e Wellington Graef, na categoria Geral. A grande final vai ser no dia 8 de novembro, na Beira Mar Norte, em Florianópolis. Após as apresentações, o público acabou acompanhando gratuitamente o espetáculo Som Brasil, da Camerata Florianópolis.
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7: Agora vamos conferir como fica o tempo neste início de semana na Serra Catarinense. Peter Scheuer, bom dia.
8: Bom dia! Uma massa de ar frio e seco proporciona o amanhã.

0: prevista deve chegar próximo aí dos 18, 19 graus, uma temperatura mais confortável. Na quarta-feira, a nebulosidade aumenta. Tem previsão de muitas nuvens alternando com momentos de sol. E se tiver alguma chuva, é de forma rápida e isolada. A temperatura máxima prevista para quarta-feira é de 21 graus. Na quinta, sexta e fim de semana, tem previsão de chuva. Na quinta-feira, as pancadas passageiras, elas ocorrem de maneira um pouco mais persistente a partir aí da tarde e turno da noite. Sexta, sábado, domingo, previsão de muita chuva que pode trazer transtornos, algum alagamento, alguma enxurrada, algum deslizamento de terra, sem contar que tem probabilidade alta para ter formação de alguns temporais, mas daí até lá a gente vai atualizando. Tá certo? Peter Scheuer, meteorologista, com a previsão do tempo.
1: Tá certo, Peter. Obrigado pelas informações. A Prefeitura de Lages acompanha uma ocorrência de abandono e descarte irregular de animais na região da antiga BR-2. No local foram encontrados cães mortos, animais vivos abandonados e uma grande quantidade de lixo. A estimativa é de cerca de 25 animais mortos. O caso foi encaminhado à Polícia Civil e à Polícia Científica, e a Prefeitura também anunciou o recolhimento dos cães vivos. A ação deve ocorrer hoje, e a instalação de câmeras de monitoramento no trecho.
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1: 8:33.
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1: E vamos chegando com os destaques do setor policial. Teve Tigrinho em ação, Elcio José, bom dia, porque esse bico tão grande, Elcio.
2: É que é assim mesmo.
1: Ah, é?
2: É de nascença.
1: É, não tem nada a ver com o Flamengo no final de semana, Elcio José?
2: O Flamengo ora favorece o Palmeiras ora favorece o Flamengo e assim vai o Campeonato Brasileiro. Bom dia pra todo mundo aí, né? É, tô de cabeça inchada, já recebi muitos elogios aqui de manhã, mas tudo bem, faz parte da vida. Porque na vida é assim, um dia você ganha, outro dia você perde, outro dia você tá contente, outro dia você tá triste, né? E é uma sequência. Bom dia a todos aí, olha, a Série C, que tem Figueirense, tem Brusque, tem Barra disputando, representando nosso estado, tem apenas mais uma rodada para o término da primeira fase. Ontem o Figueirense empatou com a Inter de Limeira 0-0, o Brusque empatou com o Amazonas 1-1 e o Maringá venceu o Barra de Virada 2-1. Bem, depois disso, né? Depois disso tudo aí, entram na última rodada com chance de classificação. Paysandu, Inter de Limeira, Santa Cruz, Ipiranga, Guarani, Ferroviária, Maranhão, Maringá, Floresta, Ipiranga, Amazonas e até o Figueirense. Até o Figueirense tem chance. Por outro lado, Ituano e Volta Redonda são as únicas equipes que não têm mais chance de classificação, né? Bem, no rebaixamento, já tem um rebaixado. É o Confiança. Ele foi rebaixado ontem ao perder o jogo direto para o Anápolis. E agora? Três equipes estão batalhando para não cair. O Anápolis, o Barra aqui de Santa Catarina, né? E também deixa eu ver onde é que tá o outro aqui, Barra, Itabaiana, tá? Bem, então aqui de Santa Catarina, o Barra tá lutando para não cair, o Figueirense tá lutando para classificar e o Brusque é o único catarinense garantido na próxima fase da Série C. A Série B, o Avaí foi jogar lá em Campinas com a Ponte Preta que está em frangalhos e venceu por 2-0. O Avaí, é claro, foi para a 16ª colocação do campeonato, saiu da zona do rebaixamento, tá dando uma respirada e o Criciúma fez feio. O Criciúma jogou em casa ontem, perdeu para o Fortaleza 2-0, mas mesmo assim o Criciúma continua na liderança da Série B com 44 pontos ganhos. Bem, já que eu recebi muitas charadinhas aqui de manhã, a Série A, o Fluminense derrotou o Remo 2-1, o Inter empatou com o Atlético de Minas 0-0, o Cruzeiro derrotou o Flamengo 2-1, eita Flamengo, hein? Fez feio. O Palmeiras, o Porco, derrotou o Vasco 4-1, o Bragantino derrotou o Grêmio 1-0, gol saiu no finalzinho. O Vitória perdeu para o Bahia 2-0, o Santos empatou com o Mirassol 1-1. A Chapecoense ganhou, aleluia! Chapecoense 1, São Paulo 0. O Evandro Gio pôs, disse que não vem trabalhar. Perder para a Chapecoense, você vai empatar com quem também, hein, Evandro? Coritiba 2, Corinthians. O Corinthians também perdeu, rapaz. Perdeu para o Coritiba. E hoje, 8 da noite, tem aí Botafogo e Atlético Paraná para fechar a rodada. Na classificação, Palmeiras foi para 51, o Flamengo colaborou, ficou com 45, o Atlético Paraná tem 41 e o Fluminense tem 41 pontos. Falar um pouco das coisas nossas aqui. O Colégio Santa Rosa de Lima é representante de Lages no Campeonato Catarinense Escolar de Futebol, conquistou o título da etapa micro-regional disputada lá em Anitta Garibaldi. Alô, Anitta Garibaldi, pessoal lindo aí. Com a campanha invicta, a equipe masculina do Santa Rosa categoria de 11 a 14 anos, também garantiu o direito de representar a microrregião de Lages na próxima fase da competição. Santa Rosa estava de aniversário e também colocou o time de futebol aí nessa etapa importante. Bem, deixa eu falar aqui, porque terminou ontem domingo, né? Lá em Chapecó, a edição de número 19 dos Jogos Abertos para Desportivos do Estado, né? Bem, foram 2.109 atletas que participaram dessa competição, 74 municípios, e Santa Catarina conheceu os campeões da etapa estadual do Parajask. Joinville, como sempre, 42 pontos, Chapecó, vice com 31, Itajaí com 17 pontos. Agora, o que é mais importante, a delegação de Lages participou do Parajask com cerca de 120 integrantes. Parabéns aí a esses meninos e meninas, 120 integrantes. Hã? Bem, Lages obteve 19 medalhas. Que coisa bonita, né? 9 de ouro, 7 de prata e 3 de bronze. Parabéns ao pessoal de Lages aí pela campanha, por representar bem o nosso município. Querer chegar em primeiro lugar não vai chegar nunca, né? Porque temos aí Joinville, a maior cidade do estado, Chapecó com um bom trabalho, Itajaí sempre chegando, mas o importante que Lages obteve aí essas medalhas, que é muito importante para nossa cidade. Eu repito, 9 de ouro, 7 de prata e 3 de bronze. Meus amigos, essa semana começa aí com expectativas sobre o futsal. Por exemplo, amanhã o Lages Futsal joga com Pouso Redondo pelo Campeonato Catarinense Série Ouro. A vitória é muito importante. É amanhã às 8 da noite no Jones Minosso. E depois, na sexta-feira, as Leoas da Serra começam a briga para as semifinais da Liga Nacional de Futsal Feminino. Sexta-feira as Leoas jogam lá em Chapecó contra a Femali. E depois, no dia 2, aqui em Lages, contra a Femali. Se passar, elas vão para a semifinal. Agora, se não passar, a competição termina por aí. Meu caro Rodrigo, parabéns pelo seu porco. O porco líder do Campeonato Brasileiro, Flamengo, deu chance. Tá na vice-liderança, hein, Flamengo? Melhor time, a folha de pagamento. E daí, perde no minuto final do jogo. Tchau.
1: Valeu, Elcio. Obrigado pelas informações. Faltou fôlego pro Flamengo no final, né? Mas futebol é isso e tudo pode acontecer. O Elcio retorna ao longo da programação atualizando outros detalhes do setor esportivo. E por aqui, às 8h41, nós damos sequência, Sérgio, trazendo as loterias. Loteria Federal, concurso 6.094. No domingo, sorteou para o quinto bilhete, né? O quinto prêmio para o bilhete de número 087095. Então vamos lá, o quinto prêmio para o bilhete de 087095. Quarto prêmio, bilhete de número 091203. O terceiro prêmio para o bilhete 082213. O terceiro prêmio, então, repetindo, 082213. Segundo prêmio, bilhete 009559. E o primeiro prêmio para o bilhete 013000. Tivemos também no domingo a Time Mania, que acumulou o concurso 2.432, com os seguintes números: 13, 43, 45, 60, 64, 72 e 78. Time do Coração Vitória da Bahia. Loto Fácil, concurso 3.769. Os números 01, 02, 03, 04, 05, 09, 10, 11, 15, 16, 17, 21, 23, 24 e 25. Estes os números da Loto Fácil, concurso 3.769. A Quina acumulou no concurso 7.099, não teve ganhador. O prêmio deve chegar aí a 1,5 milhão no sorteio de hoje. E no domingo, então, os números sorteados foram 27, 33, 35, 42 e 59. 27, 33, 35, 42 e 59. Os números da Quina, concurso 7.099. E na Mega Sena. É a Mega Sena que tem aí alguém de Santa Catarina muito, mas muito feliz. Sozinho, em uma aposta simples, ele levou para casa 57.261.000 reais. Já já, município desse catarinense que acabou então acordando hoje multimilionário, né? Deixa eu só trazer aqui os números da Mega Sena pra gente sonhar junto aqui, né? Os números foram 02, 06, 27, 39, 44 e 50. 02, 06, 27, 39, 44 e 50. Números da Mega Sena, concurso 3.048. Como eu falei, um sortudo ou uma sortuda, né? De Blumenau, ali no Vale do Itajaí, rapaz, né? Acabou levando para casa aí a quantia de 57 milhões de reais. E esse aí, se souber administrar, nunca mais vai ter problemas na vida no que tange a parte financeira, né? Com 5 acertos, uma aposta de Concórdia também acabou sendo sorteada, recebe aí 34 mil reais, que já ajuda a chegar até o final do ano com mais tranquilidade. Sérgio de Lis e ouvintes da Clube. 8:45.
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1: E chegando com as informações do setor policial, Adilson Oliveira, bom dia.
3: Bom dia, Rodrigo Silvério, bom dia a você e também aos ouvintes do Jornal da Clube. A Polícia Militar cumpriu um mandado de prisão de um homem de 33 anos ontem em Lages. A polícia abordou um veículo táxi. Foi constatado que o caroneiro, passageiro, possuía um mandado de prisão em aberto pelo crime de integrar uma organização criminosa. Ele foi encaminhado ao presídio. Logo depois, a polícia cumpriu outro mandado de prisão durante rondas. Um homem estava em frente à sua casa. Os policiais já tinham conhecimento que ele estava com um mandado de prisão em aberto. O homem de 45 anos foi preso pelo crime de lesão corporal contra a mulher. Os dois encaminhados ao presídio e agora permanecem à disposição da justiça. Um homem foi morto no bairro popular em Lages. Estava ameaçando vizinhos com uma faca. Foi no sábado à tarde, rua Mauro Rodolfo, bairro popular em Lages. A Polícia Militar recebeu informações de que um homem estava armado com uma faca e também um facão, ameaçando os vizinhos, e possivelmente estava sob efeito de drogas. O homem, quando viu a polícia, correu para dentro de uma casa. Estava com uma faca, não acatou as ordens dos policiais. Avançou em direção aos policiais. Os policiais fizeram disparos de arma de fogo. O SAMU foi acionado e foi constatado óbito do homem. Acabou morrendo ao não obedecer às ordens dos policiais e tentou pular nos policiais com uma faca. A Polícia Civil, a Polícia Científica também foram acionadas para os procedimentos. O homem, Hamilton José Pereira da Silva, conhecido por Miltinho, 26 anos. Ele tinha diversos boletins de ocorrência: tráfico de drogas, desobediência, ameaça, resistência, porte de arma, dano, receptação e roubo. Foi feito um boletim de ocorrência sobre o ocorrido e o corpo do homem encaminhado ao IML. Ontem de madrugada, na localidade João Paulo, interior do município de Bom Retiro, a Polícia Militar cumpriu o mandado de prisão de um homem em um estabelecimento comercial. Homem de 25 anos, preso no interior de Bom Retiro, foi trazido para o Presídio Regional de Lages. Ontem, por volta de 12 horas e 50 minutos, no centro em Lages, Rua Ercílio Luz, cruzamento com a Rua Frei Rogério, Corpo de Bombeiros atendeu um acidente, colisão envolvendo dois carros. Primeiro veículo, um Ford Ka, a condutora não sofreu ferimentos. O outro carro, um Renault Clio, com três pessoas. O condutor, uma passageira gestante e outra mulher foram encaminhadas ao hospital com escoriações. Ontem, 19 horas e 50 minutos, na Avenida Dom Pedro II, próximo à Igreja do Navio, Corpo de Bombeiros atendeu um engavetamento envolvendo um veículo Fiat Siena de Lages. Condutor de 36 anos não sofreu ferimentos. Fiat Palio de Lages. Condutora, 62 anos. Atendida com dores pelo corpo e levada ao hospital. Outro veículo, um Gol, a condutora de 56 anos, não sofreu ferimentos. E o outro veículo, um Celta, motorista de 33 anos, também não sofreu ferimentos. Esse engavetamento ontem à noite na Avenida Dom Pedro II, próximo à Igreja do Navio. Município de Campos Novos, ontem à noite, 21 horas e 40 minutos. BR-282, sentido ao município de Vargem. Corpo de Bombeiros atendeu um capotamento de um veículo Fiat Uno. Condutor foi atendido pela equipe do SAMU e conduzido ao hospital de Campos Novos. Após a chegada da Polícia Rodoviária Federal e dos Bombeiros, foi solicitado o apoio das guarnições dos bombeiros para a retirada do veículo da pista e também feita a limpeza na pista desse acidente ontem na BR-282, município de Campos Novos. Outras informações do setor policial ao meio-dia no Jornal da Clube, segunda edição. A todos, um bom dia.
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5: Agora 8:55.
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5: Bom, e coladinho com o Jornal da Clube, o Clube Cidade hoje recebe Antônio Carlos Floriani, vice-presidente regional da FACISC, e Antônio Vigers, presidente da CIL, para falar de um encontro que vai tratar sobre as eleições neste ano 2026. É o Roadshow Voz Única. O evento acontece nesta segunda e vai reunir candidatos a deputados estaduais e federais para apresentação das principais demandas da Serra Catarinense. 10 horas, Adilson Oliveira recebe Ângela Reck, gerente regional da Celesc, e Ronaldo Biasoli Drey, engenheiro gerente de projeto e construção. Aumento da tarifa da Celesc já está em vigor em Santa Catarina. É o seu bolso que acaba sofrendo um pouquinho mais, não é verdade? E também Antônio Jacob Bax, ele é coordenador técnico do EMOSC aqui no município, falando sobre doação de sangue, e vamos entender os detalhes das novas regras, como a redução dos prazos para doar sangue em Santa Catarina.
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5: Familiares comunicam com pesar o falecimento de José Rosnildo Moreira, ocorrido ontem. O corpo está sendo velado na Capela São Pedro, sala legado. A celebração de despedida será hoje, às 15:30, na mesma capela, seguindo após para o sepultamento no cemitério Jardim da Paz. A funerária São Pedro comunicou o falecimento de José Rosnildo Moreira.
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5: A Fruticultura Malk informa aos moradores de Lages e regiões próximas que estão com vagas abertas para as seguintes funções: tratoristas, técnico agrícola para atuar no pomar, trabalhador rural e auxiliar de produção. Interessados podem comparecer na empresa matriz aqui em Lages para entrevistas nos seguintes dias: todas as terças e quintas, às 13:30, ou seja, 1:30 da tarde. O Cisama lança

0: edital de leilão de bens insercíveis por meio do site da Superbid Leilões. As propostas abertas até o dia 11 de setembro, a 1h, quando encerram as propostas e abre a fase de lances. Para outras informações, acesse o site do Cisama, cisama.sc.gov.br, ou o site da Superbid, superbid.net. A transportadora Zappellini está com vaga aberta para motorista de truque e carreta. Os interessados devem comparecer à empresa de segunda a sexta-feira nos seguintes horários: das 8h ao meio-dia e da 1h da tarde às 5h45 da tarde, na BR-116, KM-246, número 4200, área industrial de Lages. Informações no 49-3251-0399 com Newton. O Cisama lança processo seletivo para preenchimento de vagas temporárias para os cargos de técnico ambiental, motorista de veículos pesados, auxiliar de serviços de pavimentação e auxiliar de serviços gerais de coleta seletiva. As inscrições vão até o dia 31 deste mês, às 5h da tarde, na Amures, na rua Tassilo Vieira da Costa, número 112, no centro. Outras informações, acesse o site www.cisama.sc.gov.br. Repetindo, o Cisama está lançando o processo seletivo para preenchimento de vagas temporárias para os cargos de técnico ambiental, motorista de veículos pesados, auxiliar de serviços de pavimentação e auxiliar de serviços gerais de coleta seletiva. As inscrições vão até o dia 31 de agosto, às 17 horas, na Amures, na rua Otacílio Vieira da Costa, número 112, aqui no centro. Outras informações no site cisama.sc.gov.br. 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Repetindo, 49-99803-6682. 9h01, o dia começa melhor quando você começa bem informado. Nós fechamos a primeira edição do Jornal da Clube. A apresentação de Rodrigo Silvério, trabalhos técnicos de Sérgio Diniz, a coordenação de conteúdo de Anderson Souza, direção de rádio Celeste Basquerotti, presidência do grupo SCC, Dr. Roberto Amaral, e produção da Central de Conteúdo.
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0: Muito bem, Sérgio, 9:03. Muito bom dia, ouvinte da programação da Clube, que já estava com o Rodrigo Silveira. Nós continuamos juntos até as 10 da manhã, mas agora trocando a lente aqui do programa, vamos para o Clube Cidade, trazendo para você informação e informação de qualidade. E desde já deixando um bom dia onde estiver, em casa, no carro, na rua ou no trabalho, é uma alegria ter você comigo nesta manhã de segunda-feira, 24 de agosto. Hoje, sabe do que é o dia, Sérgio? Dia da infância, para nós já faz um bom tempo, né? Mas recordamos como se fosse ontem, não é verdade? É dia do artista, dia nacional da comunidade ucraniana, esse povo vem sofrendo muito com a guerra lá com a Rússia, né? E também é dia da música estranha, Sérgio. Dia da música, qual que é a música mais estranha que você lembra? Ah, é? Tá bom então, né? O Sérgio falou que é o funk, né? E a gente tem dentro dessas datas, então, esses dias sendo comemorados, e hoje a nossa pauta, ela vai receber aqui Antônio Carlos Floriani, vice-presidente regional da FACISC, e Antônio Vigers, que é presidente da CIL. Nós vamos falar sobre o Roadshow Voz Única, evento que acontece hoje e reúne candidatos a deputados estaduais e federais para apresentar as principais demandas da nossa região. Aí na conversa, as prioridades, o que precisa sair do papel, o que devemos cobrar dos futuros representantes e principalmente como transformar uma lista de demandas em obras, né? Parar com aquele papo furado muitas vezes do candidato para fazer isso virar uma oportunidade e um investimento. É isso que nós vamos debater hoje aqui na programação, trazendo para a conversa o futuro político da região serrana. E tem mais, Sérgio, amanhã é dia de festa. A Rádio Clube completa 79 anos, e aí nós queremos comemorar essa história junto com você lá na Praça do Terminal. Para essa conversa, ali no final do programa, a gente vai trazer o Maneca fazendo convite, Dr. Roberto Amaral, presidente do Grupo SCC, participando com a gente, nosso diretor Celeste Pasquerotti também vai estar com a gente aqui na programação, fazendo aí este convite especial para você participar com a gente dos 79 anos da Rádio Clube. E para tudo isso, é claro, eu quero contar com a sua participação, a sua mensagem, através do WhatsApp Clube. Já tá liberado aí, Sérgio? 499-9152-3883 é o WhatsApp mais movimentado da região serrana. 99152-3883. E não esqueça, acesse também, né? Fica o convite para você acessar aí o scc10.com.br/clube. 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Ali você encontra as principais informações de Lages, da Serra Catarinense, do Brasil e do mundo, no scc10.com.br/clube. 9:07, 9:07. A temperatura em Lages, rapaz, hoje foi um amanhecer frio, Sérgio Diniz. Muito. Tinha geada quando você veio, Sérgio? Tinha geada? Aham, uhum, daí por causa do tempo nublado ela acabou levantando mais cedo, né? Mas nesse momento 7 graus. Quando eu vim tava 2 graus de temperatura, Sérgio. Você tava quantos graus? 1 grau. Olha, a gente pegou temperatura bem abaixo aqui das médias, né? E aí eu tô até vendo algumas fotos aqui, por exemplo, a geada cobrindo alguns municípios. Em Santa Catarina, Sérgio, 18 municípios registraram temperaturas entre 0 e menos 9 graus. Imagina você, a Serra Catarinense não dá para deixar escapar, né? Teve a menor temperatura novamente, a segunda menor marca do Brasil aqui na nossa Serra Catarinense. Então, a gente teve essa temperatura de menos 9.1. E aí o pessoal mandando algumas fotos aqui lindíssimas, né? Dos Campos Brancos, enfim, dessa geada ao amanhecer. E aí a previsão é essa mesmo, né, Sérgio? A temperatura chegando a no máximo 17 ao longo do dia, mas o tempo já nublando, né? Fechando com nuvens, porque na quinta, sexta, com muita chuva. Então, quinta, previsão de chuva, sexta, uma grande previsão de temporal. E aí até a próxima segunda, tempo com instabilidades novamente na Serra Catarinense. Carimba aí, dá crédito pro nosso amigo Elninho, que esse ano tá desse jeito, né? Louco, louco, louco. São 9:08. 9:08. pega aí o seu café, pega o chimarrão. Tem chá aí, Sérgio? É chá do quê? Chá do quê? É você. Ah, não. Chá de cavalinha. Rapaz, é o que que é? Pra que que é chá de cavalinha, Sérgio? Ah, pros ossos, pros rins. E o que que é a cavalinha? É uma árvore? Não? É uma planta? E ferve, que é a raiz da cavalinha que ferve? É a raiz? É. Sérgio Diniz, então, com seu chá de cavalinha. Pega o café, pega o chá de cavalinha. Eu fico imaginando tomando um chá de cavalinha com um pão, com um queijo, por exemplo. Não tem como, Sérgio. Pega o chimarrão e vamos juntos até as 10, porque o melhor da manhã é sempre ao seu lado.
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0: Eu tô fora de chá de cavalinha. Passa o meu café, Sérgio, fazendo um favor. Adoça esse cafezinho pra mim e corta o meu pão de serrote, Serginho. Rapaz, você me sai com cada uma. 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Quem tá participando, deixando seu bom dia aqui na programação, Dona Célia, tá ouvindo a gente, o Paulo Lima em Florianópolis, um ótimo dia também chegando para a Sabrina Rafaela, tá em Painel, trabalhando, ligadinha na Clube, a Dona Salete, né? Tá ouvindo aqui, a mãe da Sabrina também, um abração pra Dona Salete, obrigado pela companhia. Ah, quem mandou mensagem aqui, é chá de cavalinha, é chá remédio, é, então é remédio, não dá pra tomar com café da manhã, Sérgio, às vezes quer tacar remédio no povo já com o café da manhã, Sérgio? Que é isso? É a Margarete do Araucária participando aqui na programação. Rodrigo, o Henrique Godoy tá por aqui, né? 7 graus em Lages agora, isso aí mesmo, né? Temperatura baixíssima. A Simone Borges tá por aqui também, tá parabenizando o pai, o Niquinho em Capão Alto, né? Que tá completando hoje mais uma data querida, parabéns ao seu Niquinho lá em Capão Alto, completando aniversário. A Rita de Cássia Jardim ouvindo a gente na programação. Quero meu café com o pãozinho de serrote, é o Eronildo. Obrigado, Eronildo. Um abraço especial pra Vera Lúcia, também está com a gente, tá aniversariando. Ah, é a mãe da Vanessa. Vanessa aqui da recepção, rapaz. A mãe da Vanessa tá hoje completando mais uma data querida, Dona Vera Lúcia. Ô, Dona Vera, um abraço especial pra senhora, tudo de bom, muito obrigado pela companhia e muitos, mas muitos anos de vida pra senhora, tá bom? O Jorge tá falando que a música mais estranha que ele ouviu foi a tal da Caneta Azul, Sérgio. E eu aí fui lembrar da Caneta Azul, é verdade, essa aí é cabulosa, rapaz. Quem mais tá por aqui? Bom dia pra quem tá na geladeira, é a Mara, é, Dona Mara, tá frio. O Emerson do Guarujá tá com a gente, a Rosane também tá por aqui participando, muito obrigado. Quem mais tá com a gente? É o Jaison do Bela Vista. Ô, Jaison, obrigado, um abraço pra você também. Esse povo todo, muito obrigado pela companhia. 9:11, o nosso café com mel São Brás fica muito melhor, muito mais gostoso, né? 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E a gente tira pro lado o chá de cavalinha do Sérgio. 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
5: Vamos lá, Sérgio Diniz, 9:16. Eu já vou depois pedir para deixar um pacote pra gente de um Juan Valdez aqui, né? Porque o senhor Antônio tava lá em Medellín, na Colômbia, né? Participando de uma ação muito importante lá e disse que a mala veio lotada de café. Ainda bem que foi café, né, seu Antônio? Seja bem-vindo aqui, nosso presidente da ACIL. Também com a gente aqui está o Antônio Carlos Floriano, que é vice-presidente regional da FACISC. Para falar, gente, um evento muito, muito interessante, que é o Roadshow Voz Única. Um evento que acontece hoje e reúne candidatos a deputados estaduais e federais. Tudo isso para que possamos apresentar a eles as principais demandas aqui da nossa região. Esse momento, seu Floriano e seu Antônio, são importantes para que essas pessoas, os candidatos, escutem aquilo que são os nossos anseios. Não é verdade? Bom dia, seja bem-vindo.
6: Bom dia, é um prazer enorme estar aqui com vocês.
5: Esse evento, qual que é o principal objetivo dele, seu Antônio?
6: Na verdade, foi criado Voz Única, onde foram feitos, através das regionais, nós somos 12 regionais no estado. Uhum. Onde cada um levanta a sua prioridade, a prioridade da região. E nós aqui levantamos 6 prioridades, que aliás é o número de prioridades de cada região, vezes 12, são 72 demandas. Uhum. que o Voz Único então vai trabalhar em cima delas. E aí apresentar aos candidatos, para que eles tomem conhecimento daquelas demandas e lutarem por ela. E nós, periodicamente, vamos estar cobrando deles.
5: Eles então vão ter essa noção dos nossos anseios e vão ter aquilo ali como uma cobrança nossa meio que cotidiana.
6: Perfeito, é isso
5: acontecendo,
6: aí.
5: Acontecendo, né? Seu Antônio Vigas, viagem foi tudo boa? Como é que tá o senhor? Bom dia.
7: Bom dia, Rodrigo. Bom dia, Serginho. Bom dia aos ouvintes da Clube. A viagem foi boa. Realmente a gente viu em Medellín um ecossistema de inovação, especialmente inovação, criatividade e um ecossistema ecossocial bastante importante que se diferencia de tudo que a gente conhece em qualquer lugar do mundo.
5: Foi uma boa experiência, então. Uma
7: excelente experiência.
5: E aí, tomando um Juan Valdez, ficou especial, né, seu Antônio?
7: O Juan Valdez é especial.
5: Apesar de estar custando caro, né?
7: O café da Colômbia é excelente, nada parecido com o que a gente compra por aqui, mas o café lá é caro.
5: É caro. Provou lá uma lechona tolimense, seu Antônio?
7: Não.
5: Um dos pratos típicos lá da...
7: Não.
5: Rapaz, perdeu não. Essa. Na próxima tem que provar.
7: Não, mas eu comi o paisa.
5: Ah, paisa. Paisa é...
7: Que é a comida típica do noroeste, da Colômbia.
5: Maravilha. E aí falando, né, voltando aqui para o nosso evento, esse Roadshow Voz Única, ele acontece hoje e vai reunir, são quantos os candidatos que vão estar presentes ali ouvindo essas demandas, seu Antônio?
7: Até o momento nós temos 22 candidatos confirmados.
5: Uhum.
7: No qual, pela metodologia da FACISC, que não é uma metodologia nossa da CIL, quem vai conduzir todo o processo é a FACISC.
5: Uhum.
7: 22 candidatos que terão espaço de 2 minutos para cada um. E temos muitos representantes de candidatos que estarão presentes, porém sem espaço de microfone.
5: Somente participando do evento. Participando. Como é que define essa logística toda? por que apenas os deputados? Como que é feito esse processo todo, seu Antônio?
6: Não, na verdade é dada oportunidade aos deputados estaduais e federais, porque os senadores já dificilmente você vai conseguir agregá-los.
5: Imagina pra eles aqui, né?
6: Então fica focado mais realmente que é onde nós temos os candidatos. Uhum. No Senado nós não temos e o governo do estado também não é deles. Uhum. Porque as demandas, as responsabilidades de trabalhar por elas é dos deputados estaduais e federais.
5: Por isso então a presença desses candidatos.
6: Perfeito.
5: E são quantas demandas e quais demandas que vão ser apresentadas?
6: Na verdade são 6 demandas por cada região. Nós temos 12 regiões. Uhum. Então seriam 72 demandas ao todo. Uhum. Né? Nós temos, agora vou usar uma colinha.
5: puxa a cola aí, senhor Antônio.
6: Então nós temos aqui uma das demandas da região nossa aqui, ela abrange Correia Pinto, Urubici, Bom Retiro e São Joaquim. Uhum. E nós aqui. Então, demandas, conclusão dos 59 quilômetros da pavimentação asfáltica da SC-390, no trecho entre Coxilha Rica e Caminhos da Neve. Conclusão dos 8 quilômetros de pavimentação da 114 de São Joaquim a Bom Jesus, no Rio Grande do Sul. Implantação do corredor ferroviário ligando o Oeste Catarinense aos portos do centro-oeste do país, contraçado pela Serra Catarinense. Essa existe um movimento de praticamente todas as regiões. Essa ferrovia liga lá Cascavel a Chapecó, uhum. Chapecó a Campos Novos, Campos Novos Correia Pinto, Correia Pinto Rio do Sul. Muito importante para a região. Capitalização do serviço de saúde na Serra Catarinense, com distribuição compatível dos recursos e ampliação da capacidade local para reduzir a concentração no sistema hospitalar de Lages. E na sexta, ampliar políticas públicas de educação na Serra Catarinense para elevar o IDH regional, uhum. que é um dos menores do estado.
5: Ou seja, tem todos os focos voltados aí para o desenvolvimento da nossa região, né?
6: Perfeitamente.
5: Isso é algo que é importante. E assim, né, senhor Antônio, ela entra como um importante aliado nesse processo todo. E o mais interessante, com esses olhos voltados realmente para algo que vai modificar a nossa estrutura serrana, a estrutura da serra. Esse pensamento de crescimento, ele tem que estar alicerçado todos os dias nessas conversas com os candidatos.
7: A nossa prática exatamente é essa, e nas discussões para elaboração, para escolha desses seis pontos, criamos alguns critérios. O principal deles é que cada um deles atendesse sempre mais de um município, né? Foi o nosso pilar, uhum, básico. Uhum. E assim como o Voz Únicas Municipal, Voz Única Municipal, que nós fizemos lá na última eleição, uhum, a gente tem isso sempre em cima da mesa e olhando para ver se os candidatos que na época assumiram o compromisso estão cumprindo essas premissas.
5: E existe algum compromisso depois do candidato em assumir esses chamados nossos? Eles vão realmente levar à frente esses objetivos à frente? Existe essa...
6: O acompanhamento nosso existe, uhum, passo a passo. Mas, do modo geral, realmente, porque eles recebem uma cartilha, uhum, e essa cartilha eles assinam o compromisso de que vão trabalhar em cima dessas demandas. Então, além das outras que eles devem ter, evidentemente, eles vão também olhar bastante sério para essas nossas 6 demandas, que seriam as maiores. Na verdade, né, o Vigas, foram levantadas, eu acho que perto de 100 demandas, né? Uhum. Lá ao todo. Então, mas dessas 100, nós tiramos meia dúzia, porque realmente
5: uhum, são as mais importantes
6: E para dar oportunidade para o estado todo. Né? Uhum. Então, eu sempre digo que o Voz Única é que nem os mosqueteiros, né? É um por todos e todos por um. Quer dizer, nós lutamos por todas as regiões e todas as regiões lutam pelas nossas aspirações.
5: E aí todo mundo acaba crescendo e desenvolvendo todo o estado.
6: Perfeitamente.
5: E aí, quando a gente fala em questão do Voz Única, né? a gente defendendo os interesses, a gente buscando esses interesses, mas a gente sai então de um leque de 100 opções para chegar em 6. Como que afunila isso? Como que discute esses temas? E quem acaba definindo esses 6 temas que chegam e são apresentados aos candidatos, seu Floriano?
6: Nós reunimos um grupo da CIL, né? Todas as associações fazem esse modelo, reúnem todo o grupo da diretoria, e a diretoria vai então levantar essas necessidades. Feito um compêndio de ações, de demandas, e aí então dentro delas a gente escolhe aquelas que são realmente mais prioritárias, e aí depois a gente escuta mais prioritárias delas, que seriam essas 6.
5: Essas são apresentadas. E o ouvinte já está perguntando aqui, estava na minha lista também, a comunidade pode, senhor Antônio, acompanhar o evento? Ele é aberto ao público? Como funciona o evento?
7: Sim, é um evento aberto ao público, toda a comunidade pode participar. Começa hoje às 18h30. Daí o horário para terminar depende de quantos candidatos forem falar, né? Mas nós temos hoje 22, acredito que isso vai passar por uns 30, 2 minutos cada um, seria uma hora mais ou menos só de fala. Né? Hoje, 18h30, nasceu. Teremos esse evento muito importante para a Serra Catarinense.
5: E aí eu lhe pergunto, por que que é importante a comunidade participar? A gente tem vocês fazendo toda essa voz de roteirar ali as demandas, né? As 6 demandas que chegam. Temos os candidatos com esse interesse em ouvir essas demandas, mas por que que é importante a comunidade participar do evento?
6: Na verdade, quem vai eleger o candidato é a comunidade. Então, nada mais justo do que ele realmente também fale com o seu candidato das demandas que nós temos. E ele seria o quem poderia junto conosco cobrar dos deputados.
5: Eles acabam dos representantes mais à frente, né? Isso é muito legal mesmo. O evento não tem custo nenhum para participar, né, São Antônio? A pessoa precisa reservar, precisa fazer algum tipo de inscrição ou apenas chega na CIL e participa?
6: Tem que fazer a inscrição.
5: Faz uma inscrição. Para poder estar tudo certinho ali. Mas até porque é um número limitado também, né?
6: Não tem custo nenhum, mas tem que fazer uma inscrição anteriormente, né? Lá na CIL mesmo, né? Está lá o pessoal à disposição para fazer.
5: Maravilha. Você só me dá um minutinho, eu vou fazer uma rápida paradinha aqui, 9h27. Já nós trazemos mais algumas perguntas relacionadas a esse evento que acontece hoje, então, ali no finalzinho da tarde, início da noite, na CIL. É o Roadshow Voz Única, né? Ele é um evento que vai reunir candidatos que vão apresentar, através de suas falas, um pouco do que esperam se eleitos, mas que também vão ouvir aqui as nossas demandas, e são 6 demandas prioritárias que serão apresentadas para esses candidatos. Daqui a pouco mais algumas perguntas, o ouvinte está já também participando, enviando algumas perguntas aqui na programação da Rádio Clube. Você quer participar, pode enviar a sua pergunta no 991-52-3883. Já eu continuo a conversa com o vice-presidente regional da FACISC, Antônio Carlos Floriani, e o presidente da CIL, Antônio Vigas, que vão falar pra gente um pouquinho mais sobre este evento. Mas agora, Sérgio, às 9h28, eu quero falar para você que está

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0: Agora 9:33.
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0: Vamos lá, Sérgio, 9:33, nós recebemos aqui com o sol agora voltando a dar as caras novamente nesta manhã de segunda-feira, o vice-presidente regional da FACISC, Antônio Carlos Floriani, e também o presidente da CIL, Antônio Viggers, falando pra gente deste evento que é o Roadshow Voz Única, acontece hoje na CIL, você pode participar, mas depois entra ali no site da CIL, vai ter lá as informações para inscrição, e ali você vai acompanhar os candidatos a deputado estadual e deputado federal, que vão participar.

0: Para aí dessa rodada de conversa, de informação, trocando essas informações importantes, né, senhor Antônio, com um ponto de vista que ele é um ponto de vista empresarial, não é verdade?
1: É, exatamente. A seleção dessas seis demandas que nós elaboramos, ela partiu de quase uma centena, uhum. E a gente foi filtrando, as associações foram filtrando, e depois os presidentes das associações da região, Lages, Correia Pinto, Urubici, Bom Retiro e São Joaquim, se reuniram para chegar nas seis. Uhum. Mas sempre pelo ponto de vista empresarial. O que é mais importante para o desenvolvimento, para o crescimento econômico, para alterar, para modificar e movimentar os índices socioeconômicos e de movimento econômico.
0: Uhum. Esse, então, é o principal foco, o foco empresarial de desenvolvimento da região.
1: Exatamente.
0: Desenvolvimento
1: a partir do meio empresarial.
0: Empresarial, perfeito. Isso é muito bom a gente colocar aqui para o ouvinte, né? Porque ele pode pensar, mas por que não fala disso? Não fala que não. Aqui o foco da conversa, uhum, é o meio empresarial debatendo o assunto. E aí o ouvinte pergunta aqui na programação se não poderia entrar na conversa as ferrovias. E aqui a gente tem uma ferrovia que está desativada nos dias de hoje. E aí aqui, até para contextualizar com o ouvinte, existe um pacto de intenção ferroviária 2050, uma PNL, né? Aonde contempla inclusive essa ligação que passa do oeste, né? Vai até Correia Pinto, e a nossa ligação aqui também é da Serra Catarinense. Mas é um assunto que poderia entrar, senhor Antônio Vigas, na discussão ou não?
1: Foi discutido e ele não entrou, porque já existe uma discussão do Tronco Sul, uhum, né, que é administrado pela Rumo. Já existe uma discussão bem adiantada com os três estados do Sul, o governo do Paraná, Santa Catarina e Rio Grande do Sul, para restabelecer o Tronco Sul, que tem muitos quilômetros para ser recuperado no Rio Grande a partir da enchente lá de 2024. E também tem um outro plano do governo federal para interligar outras ferrovias do Rio Grande e do Paraná. Santa Catarina só tem uma, uhum, mas eles têm outros ramais para integrar com esse Tronco Sul.
0: Com esse Tronco Sul.
1: A discussão está em que a proposta do governo federal é para que faça um lote separado dos troncos, uhum, separado do tronco da rede principal. Então, existe essa discussão, já está em audiências públicas, mas isso é um processo que está andando. Uhum. Não posso lhe dizer se ele está rápido ou não, mas ele está andando.
0: Ou seja, para não queimar um cartucho, esse deixa quem já está tratar,
1: exatamente,
0: e a gente cuida de outros assuntos.
1: Exatamente. Vamos pegar assuntos novos que
0: não estão sendo debatidos.
1: Exatamente.
0: Maravilha. E muitas pessoas acabam perguntando, o que é a FACISC, né? O papel da FACISC nesse processo todo, seu Antônio? Para a gente entender um pouquinho mais os números, os dados da FACISC, aí, o que o senhor pode apresentar para a gente?
2: Na verdade, a FACISC é a maior representatividade do setor produtivo catarinense. Mais de 85% de cobertura do estado de Santa Catarina. Nós estamos em 255 municípios catarinenses. Mais de 44 mil empresas associadas ao sistema FACISC, mais de são 149 associações empresariais filiadas, uhum, mais de 3 mil voluntários mobilizados. Somos o maior sistema empresarial voluntário de Santa Catarina. E o nosso compromisso é fortalecer o ambiente de negócios, apoiar o desenvolvimento sustentável e ampliar a representatividade empresarial. Uhum. Resumindo, é isso aí.
0: Esse é o trabalho da FACISC atualmente, que é de uma importância tremenda, né? Quando a gente olha muito para o Roadshow Voz Única, ele é um diálogo com o método? A gente aplica uma metodologia para que esse diálogo ele tenha também para a gente aqui um retorno, para a gente ter esse interesse, né? De ter a nossa pauta sendo atendida. A gente consegue metodologicamente traçar uma estratégia para que lá na frente essa conversa ela renda um fruto melhor para a gente aqui, senhor Antônio? Qual dos Antônios fala?
1: Dos Antônios, eu posso contribuir. Sim, a FACISC tem uma metodologia, tanto na apresentação do processo, que, uhum, acontece hoje, e mais 11 no estado, e tem depois um sistema de acompanhamento de cada uma dessas demandas. Uhum. Durante todo o mandato, isso será acompanhado.
0: É definido um grupo que vai acompanhar? Como é que funciona o acompanhamento, essa fiscalização da após a eleição.
1: Dentro da FACISC tem um grupo que faz isso.
0: Uhum. Aí são reuniões com os eleitos, já não, sim, não mais sim. candidatos que vão tocando.
1: Tem inclusive um diretor da FACISC que cuida somente especificamente disso. Isso.
2: Não, inclusive essas associações, do modo geral, também cobram. Nós aqui, nós trazemos os nossos representantes sempre nas nossas reuniões, né, Vigas? E aí a gente cobra deles também. Então, é um acompanhamento bem.
0: Isso é, esse monitoramento ele tem que ser constante, né?
2: Exatamente.
0: Isso é muito importante, né? Bom, já são 9:39, a gente está aqui trazendo o Roadshow Voz Única que acontece hoje aqui na cidade. Acho que já passamos aqui, pontuamos as principais dúvidas, né, dos nossos ouvintes e também é um pouco aqui dessa conversa, né? Se a gente tem 6 ali opções, se a gente pudesse escolher apenas uma dessas 6, qual que seria a mais importante, seu Antônio? A gente consegue pontuar a mais prioritária desse pacote de 6 que vão ser apresentados hoje à noite?
2: Olha, eu acho que todas elas têm um número realmente bastante semelhante de prioridades. Eu não saberia te dizer qual delas é mais importante. Uhum. Como foram só 6, é porque realmente nós consideramos como as mais importantes todas essas 6 demandas.
0: Essas são as mais. E dentro delas a gente consegue pontuar o valor que poderia ser investido, quantas pessoas seriam atingidas? A gente tem esses dados levantados ou é algo que nesse momento ainda não.
2: Nesse momento a gente não tem assim, porque é muito elástica a demanda. Você veja, por exemplo, foi falado agora das ferrovias. Imagina o valor que representa essa demanda. Uhum. É valor realmente bastante grande. Uhum. Com respeito à saúde também. Então mas de pouco em pouco se consegue, quer dizer, não se faz também uma ferrovia aí em 2-3 anos. Isso aí leva
0: muitos anos. Né? Tanto que é que essa PNL é para 2050, né? Então a gente tem aí 24 anos ainda à frente para desenvolver ela. Mas eu acho que o legal é isso, é a gente ter a demanda, saber qual é essa demanda e acompanhar essa demanda, né, seu Antônio? Acho que isso para nós é um meio caminho andado já, né?
1: Alguém tem que estar falando disto. Se ninguém falar disto, fica morto no canto. Uhum. E praticamente todas as nossas demandas são de infraestrutura. Elas são caras e são demoradas. Mas tem que começar. Se não começar, continua ficando para trás.
0: Exatamente. Para a gente fechar a conversa, 9:41 aqui, deixei passar algum assunto, seu Antônio Floriano? Passamos aqui despercebido para alguma informação que o senhor quer pontuar para o nosso ouvinte?
2: Eu creio que estamos bem informados e agradecemos a oportunidade, né? Realmente, a Rádio Clube, com a sua expansão de ouvintes aí, eu creio que ficou muito bem enquadrado.
0: Seu Antônio Vigas, devia algum assunto aí que nós deixamos passar batido? O senhor tem mais alguma informação para o ouvinte?
1: Acho que esclarecemos bem e muito obrigado pela oportunidade de esclarecer ao ouvinte sobre os roadshow do Voz Única.
0: Agradeço, Antônio Floriano, muito obrigado, a porta aqui da Clube sempre aberta, o senhor é uma pessoa que tem muitas informações valiosas, importantes, sempre tiver um tempinho, vem tomar um café com a gente aqui e compartilhar isso com o nosso ouvinte, muito obrigado.
2: Muito obrigado a vocês também pela oportunidade e estamos sempre à disposição.
0: Seu Antônio Vigo já tem o crachá nosso aqui, não precisa nem convidar, né? Quando ele está chegando aqui, ó, vim falar sobre tal assunto, é importante, a gente recebe o seu Antônio aqui, brigadão também. E só para fechar, seu Antônio, a viagem produzimos bastante informação legal, foram uma semana lá na Colômbia, foi isso?
1: 5 dias de trabalho muito intenso, nós saímos do hotel normalmente 8:30 e voltávamos sempre depois das 5. Então,
0: passava o dia.
1: Foi muito intenso, com muita informação. Vai demorar alguns dias aí pra gente conseguir sistematizar isso.
0: Processar tudo
1: e eventualmente depois a gente pode voltar aqui com outros participantes da missão, inclusive o Dr. Roberto.
0: Para debater esse assunto.
1: Para falar desse assunto.
0: Isso é importante.
1: Isso daria assunto para algumas semanas aí do clube também.
0: Tá certo, Antônio, muito obrigado. Ótimo dia também.
1: Muito obrigado, bom dia.
0: Agora são 9:42 com a gente aqui na programação. Hoje foi um pouquinho mais curta a conversa, que depois a gente vai falar de festa aqui, mas não também por ser mais curta, menos importante. Assuntos debatidos aqui com muita seriedade e inclusive convidando você a participar do Roadshow Voz Única. Acontece hoje 6:00 ou 6:30? 6:30 na CIL. Só que antes acessa ali ou vai na CIL lá e faz a sua inscrição para você poder participar do evento. E aí a gente, nesse contexto todo, apresentar as ideias, ouvir os candidatos, né? Saber o que pensam os candidatos nesse processo que é muito importante, que é o processo eleitoral. E aquilo que a gente sempre fala, o seu voto aí de casa, ele vai fazer a diferença para aquilo que vai entrar como investimento em mudança ou aquilo que vai virar um gargalo esquecido. Então você é muito importante nesse processo. E aí, para a conversa, nós recebemos aqui na programação o vice-presidente regional da Facisca, Antônio Carlos Floriani, e o seu Antônio Vigas, presidente da CIL. Dupla de Antônios hoje aqui na programação, viu, Sérgio Liz? Falando de um assunto importante, uma rápida paradinha aqui, voltamos na sequência.
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0: Vamos lá, Sérgio Diniz, 9:47. 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E olha, amanhã tem encontro marcado, né? Eu quero deixar aqui um convite especial desde já, porque a Rádio Clube completa 79 anos e nós queremos comemorar essa história com quem faz parte dela todos os dias, que é você, nosso ouvinte. A festa acontece terça, amanhã então na Praça do Terminal, com muita alegria, encontro, aquele clima de aniversário que é de toda a comunidade. E a gente convida você, não apenas o Rodrigo, não apenas o Serginho, mas toda a nossa equipe, todo o grupo SCC, para este evento tão importante. Já já eu vou conversar aqui com o Sérgio Pasquerotti, nosso diretor de rádios. Mas antes, doutor Roberto Amaral, presidente do grupo SCC, está com a gente e externa para a gente, doutor Roberto, esse convite para que a população marque presença em mais um evento de aniversário da Rádio Clube.
13: Eu quero convidar a todos para essa grande festa na terça-feira do aniversário da Rádio Clube. Estão todos convidados, vamos juntos cantar o parabéns junto com a nossa comunidade.
0: Tá certo, obrigado doutor Roberto, né? Que também estava aí nessa missão lá na Colômbia, vai estar com a gente amanhã participando lá do Clube Cidade Celeste, que tá aqui a milhão, definindo tudo, porque amanhã, né, Celeste, é um dia de muita alegria, eu diria que é um dia de comemorarmos essa união, essa integração com uma vitória muito grande, que é a da amizade, do compartilhar informação, do compartilhar música e de fazer uma programação há 79 anos voltada para o nosso ouvinte serrano. Bom dia, seja bem-vindo, Celeste.
14: Bom dia, Rodrigo, bom dia aos nossos ouvintes, né, da Rádio Clube. É realmente uma grande alegria, né, o gente estarmos aí, né, com a Rádio Clube completando 79 anos, né, essa rádio que nasceu lá em 1947, né, de uma, na época o pessoal se reuniram junto em torno do Carlos Jofre do Amaral para trazer a Rádio Clube para a cidade de Lages e para a região, né? E então a gente só tem que agradecer, né, primeiro, né, gratidão a todos aqueles que sempre estiveram conosco e que estão conosco hoje. Eu sempre digo, a rádio foi sempre um tijolinho que cada um começou lá em 47, né? Então, também agradecer a todos aqueles nossos colaboradores que passaram por aqui, que fizeram, né? Que foram dando continuidade a essa rádio, os que estão, né? Vocês que estão à frente, junto conosco aí hoje, né? E agradecer aos nossos ouvintes que sempre foram parceiros, que sempre estiveram junto com a Rádio Clube, né? E também aos nossos parceiros, né? Comerciais que sempre acreditaram e divulgam aqui os seus produtos, seus serviços através da Rádio Clube, né? Agradecer a família do Dr. Roberto Amaral, né? Teiro, Beto Amaral, Carlos, né? Por darem continuidade a esse legado do Carlos Jofre, né? E para que a gente pudesse estarmos aqui hoje, né? Completando amanhã aí 79 anos de Rádio Clube, uma rádio que sempre procura estar junto com a comunidade, né? Então, tanto é que o nosso slogan, se a Clube não deu, porque não aconteceu, porque a gente quer. Né, realmente quer e estamos, né, procurando no dia a dia estar lá junto com a comunidade. Tanto é que amanhã, em vez da gente trazer um grande show, de outra coisa, nós vamos o quê? Prestar serviço para a comunidade.
0: Para a comunidade.
14: Claro, né? E como sempre, a Rádio Clube não é ela que faz, né? Não é ela que a gente fomenta e a gente ajuda, né? Mas através das entidades parceiras também, que sempre estão conosco aí no dia a dia, todos os meses nos bairros, né? Todos os dias aqui através da Rádio Clube. E amanhã eu vou estar junto conosco aí prestando esse grande serviço para a nossa comunidade. Então, transformando o aniversário da Clube em serviço para a nossa comunidade, né? Então, convidar aí a nossa comunidade, Lages e toda a região, né? Que possam vir, que venham conosco comemorar. Passa ali, vai ter os serviços, as entidades vão estar lá prestando seus serviços e às 16 horas vamos cortar esses bolos aí, né?
0: 79
14: bolos aí para que a gente possa comemorar, né, essa data aí, quase 80, né? Então, deixar esse convite muito especial para nossa comunidade, para que venham conosco, né? O São Pedro nos ajudou. Temos pegado nos últimos dias muita chuva. E nessa semana aí do aniversário da Clube, né? Graças a Deus, um tempo bom. Então vai dar um dia bonito, né? Então eu quero deixar esse convite para o pessoal que venha. Venha até a Praça do Terminal, como o nosso calçadão está em reforma, né? A gente já fez ali, acho que foi quando estava também na reforma do calçadão, já fizemos uma ou duas festas ali no terminal. Uhum. Né? Então estar ali do lado do terminal e que o pessoal venha comemorar conosco, daí cantar esse parabéns aí para a Rádio Clube, por esses 79 anos, e comer um bolinho. Né, agradecer também ao seu Jackson Martendal por essa parceria que está conosco aí sempre, né, e amanhã a gente vai estar ali comendo esses bolos feitos lá pelo Martendal, né, e todo especial para nossa comunidade.
0: Tá certo, e aí a partir das 9 horas a programação já é de lá, os comunicadores por lá, pessoal da Rádio Clube, né, do Grupo SCC passando por lá, e quem quiser conversar, já desde as 9 está convidado, né, Celeste?
14: Sim, realmente, né, desde o teu programa, Clube Cidade, né, a gente vai estar lá ao vivo, né, fazendo a programação de lá, então a pessoa que vem ali, já tem uma oportunidade também de bater um papo com nossos comunicadores, né, com o pessoal que trabalha hoje na Rádio Clube, né? Essa rádio que nós temos aí, o Maneca ainda que está fazendo o convite.
0: Né, vai estar com a gente aí convidando.
14: Agora dia 29 de setembro, faz 77 anos, né? De Rádio Clube.
0: De Rádio Clube, né?
14: Né? Então o Maneca, né? Eu acho que ele não vai poder estar aqui, a gente sabe, né? Está com 93 anos, está lá em Balneário. Mas, né, mandando um abraço para todo mundo, né? O Maneca que esteve há pouco tempo aqui na rádio, ainda fazendo uma visita, né? E como ele, né, todos os comunicadores nossos, alguns mais novos, outros já com mais de 30 anos também,
0: de
14: né?
0: Casa.
14: De casa. Então, pessoal que venha, né, de toda a nossa região aí, de Lages, que participe conosco ali e vamos comemorar esse aniversário aí com essa grande prestação de serviço para nossa comunidade.
0: Tá, Celeste, obrigado, parabéns também, né? O Celeste tá coordenando a gente todos os dias e se a qualidade que você recebe, ela tem muito disso, desse carinho, esse cuidado, esse olhar atento para a comunidade de todo mundo, né? Começa lá, doutor Roberto, e passa por todos os setores para que a gente possa entregar para você a melhor comunicação, a melhor informação, a melhor música, nesse processo que é gradativo, a cada dia melhorando, agregando as tecnologias, as IAs que vem chegando, correndo cada dia mais para que a gente possa entregar um conteúdo de muita qualidade para você. E aí a gente, nesse dia, dá aquela aliviada, né? A gente vai pensar em comemorar, em realmente agradecer a comunidade junto com você ali da Praça do Terminal. Celeste, brigadão, ótimo dia. E a gente se vê aí, né, nessa festa aí.
14: Rodrigo, até amanhã, né?
0: Até amanhã.
14: Vamos lá amanhã com nossos.
0: E eu vou ficar sem almoçar, sem jantar, só vou esperar esse bolo das quatro,
14: viu, Celeste? Meus bolos. Aí só deixar um abraço aqui bem especial pro Anderson, né? Ele que é o nosso coordenador de conteúdo. E na realidade ele que está bem à frente, né? Ele tem tocado aí.
0: Está numa reunião agora, definindo os últimos ajustes.
14: Então o Anderson, né? Também é o nosso. Nossa gratidão, nosso reconhecimento por esse trabalho que ele tem feito, né? Não só no dia a dia aí, cuidando dessa área do conteúdo, né? Junto com vocês aí, tocando o nosso conteúdo da Rádio Clube, mas agora no aniversário aí que ele ficou bem envolvido e ele que está à frente aí.
0: Tá certo, obrigado Celeste Basquerotti, nosso presidente, presidente diretor de rádio, apresentou, já tô elevando o cargo aqui, já tô. Nosso diretor de rádio, Celeste Basquerotti com a gente, né? Obrigado ao Anderson também, que dá tem todo um suporte especial. E deixa eu aproveitar aqui, já que estamos falando de comemoração, a dona Leonilda Pedrosino, lá em Otacílio Costa, tá ouvindo a gente todos os dias, tá mandando um feliz aniversário muito especial para a Rádio Clube, né? Então deixa eu deixar aqui um abraço para dona Leonilda Pedrosina, lá do bairro Novo Mundo, sempre ouvindo a gente, né? O Rodrigo Bart tá por lá e me mandando esse recado. Ó, Rodrigo, tá ouvindo vocês aqui com um sorriso no rosto, né? E parabenizando a Rádio Clube. E a gente convida você, então, venha fazer parte amanhã, a partir das 9 da manhã, eu estarei por ali, depois o Adilson às 10 horas, programação da tarde, né? Conexão, Clube Interativa, e às 4 da tarde, aí é bolo, né? Daí é festa, é alegria, é aquele divertimento, né, senhor Sérgio Diniz? E para fechar, eu não posso deixar de esquecer de chamar aqui esse nosso grande amigo, esse nosso grande companheiro, que na verdade leva pra gente, né? E resume o que é a Rádio Clube, que é o Maneca. Maneca que, como o Sérgio falou, 70 e tantos anos emprestando sua voz com aquele carisma, com a humildade, com o carinho, com a alegria, né? Todos os dias pela manhã, olha a hora, né? Vim aqui trazendo pra gente nos amanheceres aí a companhia especial dele. Eu quero trazer o seu Maneca para fazer e pra fechar esse convite aí, seu Maneca, 79 anos na Rádio Clube, com muita alegria no coração.
15: Alô, ouvinte da Clube, ouvinte de todos os dias, e todo esse tempo, todos esses anos, 79 anos de Rádio Clube, portanto o nosso aniversário será dia 25 agora, 79 anos. E o nosso convite para você comparecer com a família, leva as crianças também para comer uma fatia do bolo, porque 78 bolos serão cortados às 4 horas da tarde, para distribuir para todo mundo que estiver presente lá. Então não esqueça, a grande festa da Rádio Clube neste dia 25 no Terminal Urbano. Convide também seus amigos para comparecer.
0: Tá certo, seu Maneca, tá certo, tá feito o convite. Seu Maneca já guardou um bolo para ele, né, Sérgio? E tá nada mais merecido, né? É uma dele, né? Aí 78 vocês repartem aí de vida, né? Seu Maneca, grande amiga, saudade de ouvir o seu Maneca aqui nas manhãs da Clube, né? Hoje o Serginho conduz muito bem, mas é a voz característica, né, Sérgio? Não, essa ligação cultural do rádio, mas deixou aí um grande profissional também, que trabalhou. Quantos anos com a Maneca, Sérgio, você trabalhou? Mais de 20 anos, né? Aprendeu muito, né, Sérgio? Teve aí um grande mestre junto aí. Por isso que a gente faz com muito carinho para você cada programação pensada, né? As músicas, as informações, os programas, para que você tenha realmente o melhor possível no seu dia, tá certo? Já são 9h58, Sérgio, 9h58.
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0: vida. Às vezes damos atenção demais para quem não reconhece a nossa presença e esquecemos de valorizar quem está ao nosso lado de verdade. Que eu quero dizer com isso? Valorize quem te valoriza, quem torce por você, quem estende a mão e quem permanece nos dias difíceis e comemora suas conquistas sem inveja. Jesus nos ensina sobre amor, sobre gratidão e cuidado com o próximo. E isso também começa aqui dentro do nosso coração, com pequenos gestos e palavras sinceras. Não espere perder alguém para perceber o quanto essa pessoa era importante. Agradeça hoje, agradeça agora, abrace hoje, abrace agora. Diga que ama hoje. Quem semeia amor por onde passa, deixa marcas que o tempo não consegue apagar. Sérgio Diniz, 10 horas, fechamos o Clube Cidade. Amanhã vamos comer um bolo lá, né, Sérgio? 16h, né? Vou te esperar lá, tá bom? A gente leva o teu chá de... O que é mesmo? Carqueja? Cavalinha. Chá de cavalinha do Sérgio Diniz. E amanhã a gente vai comer um bolo especial nos 79 anos da Rádio Clube. Obrigado a você, ouvinte. Ótima semana. Que Deus te abençoe grandemente. Eu volto hoje ainda no Agroclube, porque eu vou pato, rapaz. Pela 16ª vez do ano já pegou férias de novo, né? Então tá de descanso aí, eu vou pato. Hoje eu acabo voltando então depois da segunda edição de Jornada Clube na programação do Agroclube. Um grande abraço. Obrigado, Sérgio, pelo comando mais técnico do Rádio Santa Catarina. Vem chegando a hora da notícia. Edilson Oliveira comanda Clube Comunidade. Beijo no coração e até daqui a pouco.
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0: Olá, bom dia. Navegantes será a segunda cidade do país autorizada a fiscalizar as vias marginais de uma rodovia federal. O acordo entre o município e a Polícia Rodoviária Federal vai ser assinado na próxima quinta-feira e transfere à Navetran a fiscalização, atendimento de acidentes, sinalização e gestão do trânsito nas marginais da BR-470, entre os quilômetros 0 e 13. A previsão é que os agentes municipais comecem a atuar no trecho a partir de dezembro. A Prefeitura de Lages instalou um novo conjunto semafórico no cruzamento das ruas Otacílio Vieira da Costa e Coronel Córdova, na esquina da CDL. O objetivo é aumentar a segurança e melhorar a fluidez do trânsito em uma das áreas mais movimentadas do centro. O equipamento funcionará em modo intermitente durante um mês para adaptação de motoristas e pedestres antes de entrar em operação definitiva em 21 de setembro. Até lá, permanecem válidas as regras atuais de preferência no cruzamento, enquanto a Diretran orienta os usuários das vias a redobrarem a atenção e respeitarem a sinalização durante o período de transição. A Clube está. Para a hora da notícia, Rodrigo Silvério.
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3: Muito bem, 10h05. Bom dia! Estamos começando o programa Clube Comunidade. Atualizando a temperatura aqui no centro, marcando 10 graus. Clube Comunidade na Clube FM Lages, apresentação Adilson Oliveira, trabalhos técnicos de Serginho de Lês. Nós vamos receber daqui a pouco aqui no programa a Ângela Reck, gerente regional da Celesc. Vamos falar sobre o aumento da tarifa da luz e também pedir para Ângela passar algumas dicas de como as pessoas economizarem a luz no dia a dia em suas casas, porque o valor, o aumento da fatura em torno aí de 10% vai aumentar a fatura da luz. Já temos uma ligação, Serginho. Alô, bom dia.
4: Bom dia.
3: Oi, quem?
4: Ernesto Adilson.
3: De onde, minha amiga?
4: Bairro Cristal.
3: Cristal. O que que eu posso te ajudar no bairro Cristal?
4: Adilson, fez duas semanas que aquele caminhão do lixo reciclado que passa nas terças, recolhendo o lixo que a gente guarda, né, pra não jogar junto com o outro.
3: Sim.
4: Faz duas semanas que não passa aqui no bairro Cristal.
3: Prefeitura comprou dois novos caminhões na Semasa e nos próximos dias já vão começar a circular aí pelas ruas, agilizando esse serviço.
4: Então não tinha caminhão ainda.
3: É, tinha três, agora compraram mais dois para atender outros bairros.
4: É porque eles vêm nas terças recolher, né? A gente tira ali bem perto deles, já para os outros não fazer bagunça, mas daí não vejo já duas semanas.
3: Mas a intenção é que nos próximos dias atendam, passem por todos os bairros, inclusive com um novo cronograma, e nós vamos estar divulgando aqui na Clube.
4: Ah, então tá. Obrigado, Adilson.
3: Abraço, minha amiga. Tenha um bom dia, boa semana. 10h07. Daqui a pouco também vamos tentar mais informações. Nossa produção está tentando um contato sobre a questão dos cães encontrados mortos na antiga BR-2 na sexta-feira à tarde. Eu não sei o número exato, mas foram vários cães encontrados mortos em sacos. E agora a Secretaria de Meio Ambiente, pessoal aí que atende essa questão de cães da prefeitura, acho que movimentaram também a Polícia Civil, porque vai ter investigação, saber o motivo da morte dos cães, mais de 20. Eu não sei o número exato, não divulgaram, acho que o número exato, mas foram mais de 20 cães encontrados mortos dentro de sacos na antiga BR-2, ali no bairro Santa Clara, próximo de um lixão que o pessoal costuma jogar também entulho e tudo mais ali. Mas não temos ainda mais informações, mas a Polícia Civil vai apurar informações que alguns cães tinham o chip para identificação. Possivelmente seja identificado o dono ou os donos, porque foram vários. Não se sabe o que que aconteceu, mas foram encontrados esses cães mortos na tarde de sexta-feira, no bairro Santa Clara, antiga BR-2. O local já é conhecido como o pessoal abandona ali o lixo volumoso, mesa, sofá e também alguns animais. E agora o que chamou atenção foi o número de animais, mais de 20 cães. Não tem o número exato, estamos aguardando aí a produção encontrar alguém para falar sobre esse assunto dos cães encontrados na antiga BR-2 para a gente ter mais informações. Ó, ouvinte perguntando aqui, Adilson, esses cães são todos de Lages? É isso que queremos saber, né? Se, claro que ainda vai ser feito, está sendo feito uma perícia, um trabalho da Polícia Civil para identificar os possíveis donos desses cães. E com certeza os donos vão se incomodar. Bom. 10h09. É, na rua João José Godinho, no Guadalupe, faz tempo que o caminhão do reciclável não passa. Foi nosso assunto aqui na sexta-feira com a diretora da Semasa, ela informando que a prefeitura, a Semasa, comprou 2 caminhões, inclusive precisando de motoristas e também os coletores. Os interessados é só procurar o Cisama Namures, na rua Otacílio Vieira da Costa, precisando de motoristas e coletores para trabalhar nesses caminhões. Vamos fazer um intervalo, 10h10, temperatura marcando 10 graus. 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Tenho aqui também informações de um grave acidente ontem, BR-282, quilômetro 175, Bocaina do Sul. Ontem, às 18h15, esse acidente envolvendo um veículo de Lages, motorista de 69 anos não se feriu, e uma moto de Bocaina do Sul. Morreu o condutor da moto, um jovem de 20 anos, era morador em Bocaina do Sul, segundo informações, morreu nesse acidente ontem na BR-282, quilômetro 175, município de Bocaina do Sul. Um jovem de 20 anos morreu no acidente. 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
3: 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Vamos ouvir o Cláudio? Bom dia, Cláudio.
5: Bom dia, Dilson. 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Uma ótima semana e um grande abraço a todos.
3: Bom trabalho, Cláudio, boa semana.
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3: Agora 10 horas, 16 minutos, Clube Comunidade, já vamos convidando você, sua família, amanhã, aniversário da Rádio Clube, 79 anos, vai ter 79 bolos na parte da tarde, às 16h, na Praça do Terminal, com o patrocínio dos supermercados Martendal. Já durante a manhã, a partir das 9 horas, Clube Cidade com Rodrigo Silvério. Às 10 horas eu estarei com o Clube Comunidade, com todos aqueles serviços que nós levamos nos bairros. Parceria com a Prefeitura. Aqueles serviços vão estar das 10 ao meio-dia no calçadão. Vai estar o carro da vacina, distribuição de mudas. É no terminal, né, Serginho? Na Praça do Terminal. A gente costuma dizer aqui a Praça do Calçadão, mas vai ser na Praça do Terminal Urbano. Carro da vacina, a distribuição de mudas com a Secretaria de Agricultura, o advogado Dr. Luiz Carlos de Camargo orientando as pessoas sobre aposentadoria, sobre auxílio-doença, se você tem algum objeto eletrônico para fazer descarte, geladeira, máquina de lavar, você vai conversar com o pessoal da Eco Centro Sul, vai deixar o seu endereço e seu telefone, o pessoal vai buscar na casa. Na casa das pessoas, então, vai ser buscado o material. Outro serviço que estaremos divulgando ao longo aí da nossa programação. Serginho, vamos trazendo aqui uma informação. Motoristas entregadores de aplicativos ganham nova facilidade para financiar a casa própria. Vamos ouvir.
13: Motoristas e entregadores de aplicativo agora têm uma nova alternativa para comprovar renda na hora de buscar um financiamento imobiliário. A Caixa Econômica Federal passou a aceitar extratos de plataformas como Uber, 99, iFood na análise de crédito. O diretor comercial de vendas e relacionamento com clientes da CBA Empreendimentos, Fábio Donegá, detalha.
14: Dizer que a principal mudança é que a Caixa passou a reconhecer como formal a renda de profissionais que trabalham com plataforma de mobilidade delivery. E que a comprovação ela pode ser feita por meio dos extratos de recebimento fornecidos pelas próprias plataformas, como Uber, 99, iFood. Isso facilita a análise da capacidade de pagamento de trabalhadores que têm renda, mas não necessariamente contam com o lerite ou um vínculo empregatício tradicional.
13: É essencial ter os comprovantes organizados e atender aos critérios exigidos pela instituição financeira.
14: Na prática, é importante manter os extratos e registros de recebimento organizados e apresentar as informações solicitadas pelo banco. E a comprovação, ela facilita o acesso ao crédito, o que torna mais fácil a aprovação do financiamento. A instituição vai analisar a capacidade de pagamento, o histórico financeiro, o valor do imóvel e as demais condições da operação.
13: A mudança também pode beneficiar quem pretende usar o Minha Casa Minha Vida, que hoje atende famílias com renda de R$13 mil e imóveis de até R$600 mil. Conforme Fábio do Negar, outros profissionais autônomos também podem ser beneficiados.
14: A medida facilita o acesso ao financiamento para milhares de trabalhadores autônomos com renda variável autônoma, como motorista aplicativo, entregadores, profissionais liberais e pequenos empreendedores, que comprovam seus rendimentos e atendem os critérios do financiamento, que antes enfrentavam dificuldades para comprovar renda e agora conseguem adquirir um imóvel pelo programa Minha Casa Minha Vida.
13: A aprovação do financiamento imobiliário depende da análise de crédito e do cumprimento dos critérios estabelecidos pelo banco. De Florianópolis, da Rede de Notícias AKERT, Carol Denardi.

0: 10h20, comprar a casa própria está cada vez mais difícil. Não adianta espalhar em outra coisa porque não está fácil. É porque uma casa hoje dificilmente se compra por menos de 250 mil reais. E poder financiar 250 mil reais, Serginho, tem que ter uma renda alta. Então é quase que uma ilusão esse negócio aí de querer que a pessoa que ganha pouco financie uma casa. Isso se não tiver outro financiamento. Por exemplo, se tiver financiamento de um carro, já complica. Então, é bem complicado isso. Hoje um terreno já custa em torno aí de 120, 150 mil. Uma casa dificilmente se acha uma casa aí por menos de 250 mil. Não tem como. E financiar tudo isso. E tem que dar uma entrada. Não tem como. É muito difícil. É muito difícil hoje. Eu falo isso com base aqui na região. Em outras regiões eu não sei se de repente está mais barato o imóvel, até está mais caro, depende da região. Mas aqui em Lages, por exemplo, dificilmente se encontra uma casa por menos de 250 mil. E financiar tudo isso tem que ter uma boa renda. Não é fácil. Não tá fácil o povo comprar uma casa. 10h21. A transportadora Zapelini está com vaga aberta para motorista de truque e carreta. Os interessados devem comparecer à empresa de segunda a sexta-feira, nos seguintes horários, das 8 às 12 horas e das 13 às 5h45. BR-116, quilômetro 246, área industrial. Ou informações no telefone 3251-0399, falar com Newton. Daqui a pouco o Anderson Souza tem informação sobre novo semáforo. Ainda não está funcionando, está em alerta. No final da rua Otacílio Vieira da Costa, chegando no terminal urbano. E pelo que eu apurei ontem, o pedido maior foi do pessoal da Transul, porque os ônibus não estão conseguindo, alguns, chegar no horário, que é a hora cheia, por exemplo, no terminal, porque daí os outros saem e tem gente que não chega no terminal. Pessoal, que os ônibus que chegam pela rua Otacílio Vieira da Costa, isso que está sendo um problemão grande, não está fechando o horário devido ao trânsito, porque a principal é de quem desce na lateral do terminal. E quem está na Otacílio fica muito tempo esperando, inclusive os ônibus, e aí atrasam a chegada no terminal urbano. Um dos motivos é esse. O pessoal dos ônibus estão atrasando para chegar no terminal e aí os passageiros perdem os outros ônibus que saem hora cheia também. Então, um dos motivos é esse, do novo semáforo na chegada ali do terminal urbano na rua Otacílio Vieira da Costa. 10h24. Vamos à previsão do tempo, Serginho? Vamos lá, previsão do tempo com Peter Joia.
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2: Bom dia. Uma massa de ar frio e seco proporciona um amanhecer congelante com temperaturas mínimas próximas ou abaixo de 0 grau, valores que variam entre 5 a 8 negativo no topo da Serra Catarinense e em torno ou próximo aí de 0 grau nas demais cidades. Então mantenha um tempo bom com formação de geada nesse início de manhã, um outro banco de nevoeiro, e a temperatura máxima prevista, ela deve chegar próxima aí da casa dos seus 17 graus aproximadamente durante o período da tarde. E o tempo é bom, dá para aproveitar praticamente o tempo todo. Mantenha o tempo firme com sol e poucas variações de nuvens ao longo dessa terça. Ainda tem um risco pequeno para ter formação de geada, só que essa geada é bem isolada no amanhecer dessa terça. Temperatura mínima entre 5 a 8 graus, se tiver alguma geada, é bem isolada no topo da serra. E a temperatura máxima prevista deve chegar próxima aí dos 18, 19 graus, uma temperatura mais confortável. Na quarta-feira, a nebulosidade aumenta. Tem previsão de muitas nuvens alternando com momentos de sol. E se tiver alguma chuva, é de forma rápida e isolada. A temperatura máxima prevista para quarta-feira é de 21 graus. Na quinta, sexta e fim de semana, tem previsão de chuva. Na quinta-feira, as pancadas passageiras, elas ocorrem de maneira um pouco mais persistente a partir aí da tarde e turno da noite. Sexta, sábado, domingo, previsão de muita chuva que pode trazer transtornos, algum alagamento, alguma enxurrada, algum deslizamento de terra, sem contar que tem probabilidade alta para ter formação de alguns temporais. Mas daí até lá a gente vai atualizando, tá certo? Peter Scheuer, meteorologista, com a previsão do tempo.
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0: Vamos com matéria. Shaina Marcon, começam nesta segunda-feira as inscrições para artesãos interessados em ocupar a Vila do Artesanato em Lages. Shaina Marcon.
3: Artesãos, trabalhadores manuais e produtores de souvenirs que moram em Lages já podem se inscrever no edital número 4 de 2026 para ocupar a Vila do Artesanato na Praça Vidal Ramos Sênior, ao lado do terminal urbano. As inscrições começam nesta segunda-feira, dia 24, e seguem até sexta-feira, dia 28 de agosto. O atendimento é feito das 9 da manhã ao meio-dia e das 2:30 da tarde às 6 da tarde na Gerência de Inclusão, Cidadania e Produção Artesanal, na rua Doutor Caetano da Costa Júnior, número 140, no centro, no subsolo do Conselho Tutelar. Ao todo, são 25 vagas. 24 são destinadas a artesãos individuais. E uma é exclusiva para empreendimento coletivo de economia solidária, com cadastro.

0: gratuita do espaço público, os artesãos selecionados deverão oferecer pelo menos uma oficina, curso ou ação de capacitação gratuita a cada 15 dias, preferencialmente em espaços comunitários nos bairros de Lages. A Vila do Artesanato funcionará de segunda a sexta-feira, das 10 da manhã às 7 da noite, e aos sábados, das 10 da manhã às 5 da tarde. A iniciativa integra a programação do Agosto Lilás, que promove ações de conscientização, prevenção e apoio às mulheres. Segundo a Prefeitura, além de incentivar a geração de renda, a Vila do Artesanato busca valorizar a produção local e os conhecimentos dos artesãos do município. O edital completo está disponível no site da Prefeitura de Lages, no lages.sc.gov.br. Mais informações podem ser obtidas na Gerência de Inclusão, Cidadania e Produção Artesanal ou pelo telefone 49-3019-7450. Os interessados têm até sexta-feira para fazer a inscrição. O procedimento é gratuito e presencial e os documentos exigidos estão detalhados no edital da seleção. Então, a inscrição para fazer, para participar, então, da Vila do Artesanato, ela é presencial. Então, as pessoas têm que ir presencialmente até a secretaria, né, até a Gerência de Inclusão, Cidadania e Produção Artesanal para fazer, então, a inscrição. Sheina Marcon, onde há, a Clube está.
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2: Ok, Sheina, obrigado pela informação. Agora 10 horas 31 minutos.
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2: Familiares comunicam com pesar o falecimento de José Rosnildo Moreira, ocorrido ontem no Hospital Teresa Ramos. O corpo sendo velado na Capela São Pedro, sala legado. A celebração de despedida, hoje às 15 horas, na mesma capela, seguindo logo após para o sepultamento no cemitério Jardim da Paz. Comunicamos o falecimento de José Rosnildo Moreira.

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2: 10:35.
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2: Agora 10:35, como eu já havia anunciado, está com a gente aqui a Ângela Reck, gerente regional da Celesc, e também o Ronaldo Biasoli, engenheiro e gerente de projeto e construção da Celesc, para nós falarem sobre o aumento da tarifa. Também já passaram algumas dicas aí para as pessoas economizarem a luz, já que o frio voltou. E com o frio o pessoal liga mais aí o ar-condicionado, as estufas, o banho mais quente, tudo isso deixa mais caro ainda a fatura da luz. Ângela Reck, bom dia, bem-vinda.
6: Bom dia, Dilson. Bom dia, Serginho. Bom dia a todos os ouvintes da Rádio Clube.
2: Ronaldo, bom dia, bem-vindo.
7: Bom dia, Dilson, e bom dia a todos os ouvintes da Rádio Clube.
2: Ângela, foi anunciado então um aumento na tarifa da luz, é isso?
6: Isso. A agência, a ANEEL, né, que é a agência que nos regula, regula todo o setor elétrico brasileiro, anunciou, né, os aumentos vindos da revisão tarifária. Esse processo acontece a cada 5 anos, né? Isso é Brasil, então todas as concessionárias tiveram um reajuste, cada qual é baseado nos números, né, de apresentados. Então, Celesc fornece todos os relatórios, os documentos para a ANEEL, e elas fazem uma revisão mais profunda e anunciam esse aumento na fatura, né? Então, o nosso iniciou agora a partir de sábado.
2: Qual será o valor do o aumento?
6: O aumento varia, tá? A gente fala por classe de consumo. Então, para as classes residenciais, que representa mais de 99% do público da Celesc, esse aumento é de 9,26%. E já para o grupo A, que são os atendidos em média tensão, que são as indústrias, né, as grandes fábricas, esse aumento ficou em 14,16%. A média deu 10,82%
2: para a Celesc.
6: Isso.
2: Então, para o povo aí, as moradias, em torno de 9%.
6: 9,26%, aproximadamente.
2: Então, é esse o aumento, né, gente? Esse aumento é de quanto em quanto tempo, Ângela?
6: E essa da revisão tarifária, que é uma revisão mais ampla, mais específica, que a ANEEL, ela verifica os investimentos feitos, enfim, isso é a cada 5 anos, né? Aí o reajuste tarifário normal que tem é anual, né? Que eles fazem aquela, mas aí o aumento é baixo, né? Esse que impacta mais é a cada 5 anos.
2: Ronaldo, com esse aumento, o povo quem quiser economizar, vai ter que controlar um pouco o gasto em casa.
7: Ah, com certeza vai ter uma variação dentro da fatura de energia, né? É importante deixar claro, né, com relação a esse aumento, né? Esses 10,82% de média não é todo vinculado, não é um ganho vinculado à distribuidora, né? Desses 10,82, basicamente 1,61% vai ficar com a distribuidora. O outro é basicamente repasse para geradores, para transmissoras, para encargos públicos, né? Então a distribuidora, ela basicamente recebe e repassa, né? Uma maneira simples de nós fazer essa comparação de todo esse processo de revisão tarifária que aconteceu e acontece a cada 5 anos, nós fazer uma conta simples, né? Dentro de uma fatura de R$ 100, por exemplo, a Celesc, ela fica com aproximadamente R$ 16. Todos os outros R$ 84, ela repassa. repassa para geradores, transmissoras que fazem parte desse grupo, que é o setor elétrico, né? Para garantir que a energia chegue até a casa do consumidor.
2: Ô, Ângela, hoje fazendo uma média aí de uma casa aí com 3, 4 pessoas, dá para se ter uma média quanto mais ou menos se gasta?
6: Não tenha disso, porque isso é bastante variável. Então, se eu mudo de casa com a minha família, o consumo vai variar. Porque depende da instalação elétrica, depende do tipo de equipamento dos eletrodomésticos que eu tenho, né? Depende do uso que eu faço, quanto tempo é meu banho. Então, assim, varia bastante. Então, a gente não tem como dizer quanto que gasta, em média, né?
2: Quanto mais aparelhos em casa, mais luz.
6: Quanto mais eu utilizo, mais luz, né? Principalmente agora no inverno, agora voltou esse friozinho, né? Aquecedor, ar-condicionado. Então, tudo que tem a resistência, no caso que aquece o chuveiro, o forno elétrico, o ferro de passar roupa, tudo isso, dependendo da minha utilização, faz com que a minha conta aumente bastante.
2: A lâmpada acesa gasta muito, Angela?
6: Não, de LED tem um consumo baixo, né?
2: Baixo.
6: E assim, as dicas de economia são aquelas, a gente sempre tá repassando, que, por exemplo, tô lá com um micro-ondas ou com a TV ligada na tomada. Claro que o consumo é mínimo, mas quando eu tiro da tomada, aquela luzinha que fica vermelhinha, né? Eu desligo da tomada e isso também ajuda a economizar.
2: Então, o bom é não deixar equipamento, quando não está sendo usado, ligado na tomada.
6: Isso é.
2: Parou de usar, desliga.
6: Isso, é uma dica de economia, né? Claro que aí é cuidar muito, principalmente agora no banho, porque com a diminuição das temperaturas aí de novo, né? A gente muda a posição de chuveiro, toma aquele banho mais quente, que, né, é difícil tomar um banho mais friozinho com esse tempo, mas aí o tempo que eu fico debaixo do chuveiro conta bastante também.
2: Quanto mais o tempo, maior o tempo, mais o gasto.
6: Isso. E aí, aquecedor. Não tem quem fique dentro de casa, tá muito frio. Então, assim, liga um pouquinho o aquecedor até aquecer bem o ambiente, esquenta uma aguinha, põe na bolsa, né? Isso a gente tem que cuidar, porque, assim, a gente não gosta de sofrer no frio, mas depois aí o preço vem na fatura, né?
2: Período de inverno, o pessoal reclamou muito do valor, Angela?
6: Porque o que acontece, né? Tem além desse consumo normal, tem esse aumento do consumo durante os períodos mais frios. Então, não quer dizer que o pessoal confundia muito, aumentou a conta de energia. Não aumentou, né? Agora aumentou, tá, a partir de sábado que está vigente. Mas antes era o aumento do consumo. Então, eu usava mais equipamentos durante o maior tempo, o que fazia o meu consumo aumentar e, consequentemente, o valor da fatura, né?
2: Ronaldo, sempre é bom, se a pessoa tiver alguma dúvida, também conferir a fatura com o relógio lá para ver se tá certo a marcação, né?
7: Isso, com certeza, faz a conferência lá no relógio para ver o quanto que tá marcado a leitura, né? E em caso de dúvida, se dirige até a loja mais próxima da Celesc com a foto lá do medidor, né? Para tirar essas dúvidas e sanar isso lá na loja.
2: Uma rede elétrica mais antiga na casa também ajuda a gastar mais?
7: Sim, tem as questões que nós chamamos de mau contato, né? Que pode haver devido a instalação ser muito antiga, então uma emenda que você tenha lá, a emenda ela não está tão bem feita, então isso gera um aquecimento que você acaba gastando mais energia para garantir que passe a corrente por aquela emenda, né? Para que chegue até a tomada. Então, sim, é sempre bom fazer a revisão da instalação interna, né? Para garantir que ela tá de maneira eficiente.
2: Sim. Ô, Ângela, esse aumento, para quem receber a fatura a partir de agora, já recebe com esse aumento?
6: Isso, a partir das leituras realizadas aí sábado, ele já vem com reajuste, né? Então, só para esclarecer mais uma vez, é bom a gente, porque a gente recebe na loja de atendimento, né, todos os consumidores que assim desejarem. Então, é normal esse aumento no atendimento, que o pessoal vai ficar com certeza reclamando desse valor na fatura, tá? Mas o que acontece? Assim, exemplo da COSIP, a Celesc é o quê? Ela distribui energia e aí ela é uma agente arrecadadora. Ela cobra lá a COSIP, vem na fatura, mas a Celesc não fica com aquele valor da COSIP. A Celesc repassa para a prefeitura. Então ela só arrecada. Da mesma forma, a fatura de energia. Então lá na fatura, o que acontece? Tem 100% do valor. 28% desse valor vai para geração de energia, porque a Celesc ela não está gerando, ela está só distribuindo. 23% desse valor da fatura vai para os encargos do setor, né? 23% são tributos, 10% é o valor da transmissão, então apenas os 16% que o engenheiro Ronaldo já falou que fica para a Celesc. Então, dessa fatura toda ali, R$100, R$16 fica com a Celesc, o restante a Celesc distribui para o setor de origem, né? Então, esses encargos setoriais ali, os impostos também, eles ajudam a financiar programas do governo federal, por exemplo, tem o Baixa Renda, né? O pessoal tem desconto, então, da onde que busca esses subsídios? Também é desse valor aí da fatura.
2: Ângela, aumenta também a tarifa da iluminação pública?
6: Iluminação pública relativo ao consumo.
2: Ao consumo.
6: Ao consumo, então não tem a ver. Se eu consumo, eu tô consumindo 200 quilowatts por mês. Eu vou continuar consumindo 200 quilowatts por mês. Vai aumentar o valor no final, mas o meu consumo permanece estável. A COSIP, ela vai cobrar de acordo com o consumo. Então, em relação aos quilowatts, não ao valor da fatura.
2: Se a pessoa gastar mais luz em casa, vai pagar mais pela iluminação pública.
6: Isso, porque ela tem é escalonado, né? Então, quanto maior o meu consumo, mais eu pago de iluminação pública. Mas aí não tem a ver com o valor final. Não estamos falando aí de reais, nós estamos falando em quilowatt.
2: Gente, então não vai ter jeito, né? Quem quiser pagar menos vai ter que economizar, né, Ronaldo?
7: Positivo, é o momento de se parar e se fazer junto com esse processo de revisão que acontece na distribuidora, fazer essa revisão em casa, digamos assim, né? No momento de revisar as instalações, revisar enfim, o uso do ar-condicionado, o uso do chuveiro, se são os equipamentos mais eficientes e não tem mais eficientes disponíveis no mercado, né? Para que consiga fazer essa redução de tarifa.
2: Ronaldo, equipamentos mais velhos, por exemplo, uma TV, uma geladeira, consome mais energia?
7: Sim, porque normalmente o que acontece? O mercado, ele busca por uma eficiência energética, né? Então, as empresas, consequentemente, cada vez mais estão buscando fazer uma geladeira com que gaste menos, uma TV com que gaste menos energia, porque é isso que o consumidor final procura, né? Se utilizar o mesmo equipamento, gastando menos energia.
2: Tem uma outra pergunta aqui, mas é importante a gente fazer para a Ângela. Quando o morador precisa solicitar para retirar um poste da frente da casa, ele paga? Como é que fica, Ângela?
6: O que acontece, Edilson? Esse serviço é um serviço de remoção ou deslocamento de rede, tá? O poste estava ali, aí o consumidor foi fazer uma construção e no projeto desse cliente tem uma garagem. E o poste vai ficar bem na frente da garagem. Então, como a rede já estava no local antes e o consumidor fez a sua casa dessa forma, o custo da remoção ou deslocamento é do cliente.
2: Então, o cliente tem que pagar a despesa.
6: Isso.
2: Ele solicita a Celesc para retirar e daí tem que pagar.
6: Isso. Aí o que acontece? Ele vai lá na Celesc, solicita esse serviço de remoção e deslocamento. A Celesc vai fazer um projeto e vai enviar em até 30 dias uma carta orçamentária para esse cliente dizendo qual é o custo disso, né? E junto com essa cartinha aí vai uma lista de material e de serviço, tá? A Celesc, ela tem várias empresas homologadas que podem atuar na nossa rede. Então, o cliente pode optar por contratar a Celesc ou fazer o orçamento e contratar alguma dessas empresas homologadas.
2: Outra pergunta aqui, aquele programa de troca de eletrodomésticos que tinha com a Celesc, tem ainda?
6: Esse projeto, que é o da eficiência energética que a Celesc tem, não está agora vigente, tá? A gente esteve conversando com o pessoal da eficiência energética lá de Florianópolis, eles estão com alguns outros projetos, então pode ser que seja reativado a qualquer momento, mas por enquanto não está vigente.
2: Ronaldo, então fala de novo para nós aí, o que as pessoas podem fazer para gastar menos energia em casa?
7: Bom, vamos lá. Eu acredito que a principal análise é justamente verificar as cargas de maior consumo, né? Ou seja, o chuveiro elétrico. O chuveiro elétrico nós sabemos que é uma carga de maior consumo porque ela é uma resistência. Então, tudo aquilo que está vinculado à resistência, forno elétrico, enfim, né? tem um consumo maior. Então, quero economizar minha fatura de energia, reduzir o período que vai tomar o banho ali, por exemplo, é uma forma eficiente de conseguir reduzir esse consumo, a utilização do forno, enfim, todos esses equipamentos que são vinculados a aquecimento, digamos assim, né, ar-condicionado. Quanto menos se utilizar deles, consequentemente menor vai ser a fatura de energia.
2: Muito bem. 10h49. Serginho, fazemos um intervalo, que está chegando mais perguntas aqui. Eu estava acompanhando uma delas. Fazemos um intervalo e já voltamos com mais perguntas aqui para o pessoal da Celesc.
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2: Agora 10h53. 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Estamos conversando aqui com a Ângela Reck e o Ronaldo Biasoli da Celesc sobre o aumento da tarifa, o aumento da luz. Ô Ângela, esse aumento, o ouvinte está mandando mensagem aqui que é uma

0: absurdo o valor aí, percentual, que passa de 9% para as residências, conforme você falou. Gostaria que você explicasse de novo aí, esse aumento depende da Celesc, ela que autoriza?
1: Não, Adilson, o que que acontece, né? A cada 5 anos a gente tem essa revisão tarifária periódica, né? Então, a ANEEL analisa diversos fatores que influenciam nesse valor, tá? Como os custos de operação e manutenção da rede, a qualidade do serviço prestado e as perdas de energia, além dos componentes que incentivam a eficiência das distribuidoras. Então, o que que acontece? A Celesc entrega os relatórios, né? Eles têm acesso, a gente é auditado, então eles acessam todas essas informações e fazem uma análise e determinam o percentual que cada distribuidora de energia elétrica do país vai ter no seu reajuste da tarifa. Então a Celesc ela não influencia em nada. Ela apresenta os números de investimento e a ANEEL determina esse reajuste. Então não é que a Celesc pode escolher esse aumento. E a gente entende que o salário mínimo, né, que o salário não tem esse aumento proporcional ao aumento das outras contas, mas a Celesc ela simplesmente cumpre determinação da agência reguladora nacional, que é a ANEEL. Então ela não escolhe cobrar e quanto cobrar. Esse valor vem determinado e a gente simplesmente cumpre o que foi determinado direto na tarifa.
0: Tem uma pergunta aqui: empresas que vendem energia terceirizada são legalizadas?
1: Tem as cooperativas, né, que eles fazem esse serviço, tem que agora é o Mercado Livre, né, tem essa abertura do mercado.
0: Onde não usa placa solar, é que o pessoal diz.
1: Tem que investigar, Odilson. Tem muito golpe hoje no mercado, a gente tem que estar atento, mas sim, existem empresas que trabalham com comercialização de energia elétrica, que sim, são reguladas.
0: Mas essa energia vem da onde? É de vocês, da Celesc, eles revendem?
1: Eles utilizam, no caso, a nossa estrutura de transmissão, no caso, as redes, o poste, né? Os fios, então, eles utilizam isso para vender a energia deles, eles comercializam, no caso, a energia.
0: E como que a pessoa tem que fazer para saber se realmente não é golpe?
1: Então, ele tem que verificar qual empresa que está entrando em contato, se informar, né? De repente, consultar em sites confiáveis, conversar com Procon, de repente, procurar em sites como o Reclame Aqui, que tem bastante informação de se a empresa tem bastante reclamação de público ou não. Então, é um processo assim que a gente tem que certificar bem para não cair nos golpes que estão por aí.
0: Ângela, qualquer dúvida aí que a pessoa tenha sobre a fatura, como é que a pessoa faz?
1: Então, Adilson, a gente tem em todos os municípios daqui da nossa região, aqui em Lages, a gente atende os 24 municípios, né? Amures, todos os da MURC e também parte Celso Ramos. Então a gente atende 24 e nesses 24 municípios todos contam com o atendimento presencial. Os horários e locais de atendimento estão no site da Celesc, no www.celesc.com.br. A gente também tem os canais de atendimento via WhatsApp, 489-9860-0067, e também tem o atendimento 0800, que é o comercial, que é o 0800-048-0120. O outro que é só emergencial, que é o 0800-048-0196.
0: Certo. Ângela, mais alguma colocação para nós aí sobre esse aumento?
1: Esse aumento é, mais uma vez, dizer, né, para a população, a gente entende que o dinheiro é escasso, que as contas aumentam. Nós, além de trabalharmos na Celesc, nós também somos clientes Celesc, então todos vamos pagar esse aumento. A Celesc sabe que a situação não está fácil, porém, essa é uma determinação do mercado, a gente não tem influência. E para dizer, então, desses 9,26% que vai incidir no residencial, a Celesc, desse percentual todo, ela vai ficar, o reajuste para a Celesc é de 1,60%. Então, baixo, né, esse reajuste sobre o valor total desse aumento. Então, esse valor que a Celesc tem ali é para fazer os investimentos na rede, a manutenção da operação também. Então, com esse valor, a Celesc faz todas as melhorias que são necessárias à nossa rede. E até pedir aqui para o Ronaldo, a gente falou do desse inverno que está voltando aí. Então a gente observou, né, Adilson, num passado recente aí, que a gente teve bastante problema ali nos trafos, né? Então a gente está fazendo um trabalho bastante fino aí, verificando os nossos transformadores, fazendo essas melhorias na rede. Até o Ronaldo tem algumas informações aí para passar. Isso tudo é com esses investimentos que a Celesc faz, que recorre ali nesse valor que a Celesc fica na fatura da energia elétrica.
0: Ronaldo, alguns locais então foi reforçada a energia.
2: Isso, só para corroborar, né, tudo isso que a Ângela explicou agora, falando um pouco, entrando um pouco sobre a questão da fatura da energia, né? Todo esse reajuste que vai ter, igual a Ângela comentou, somente 1,60% aí ficaria com a Celesc propriamente dito, né? Que ela serve justamente para nós fazer aquilo que foi feito recentemente com relação às melhorias na rede do sistema, na Santa Catarina, por exemplo, nós temos como exemplo no Vila Marisa, enfim, nós temos diversas localidades no São Miguel, onde é feita essas atividades para melhorar o circuito, para justamente nós conseguir fornecer um produto e um serviço de qualidade. E esse reajuste, ele é somado dentro de um período de 5 anos que foi executado pela Celesc no decorrer disso, né? E que o reajuste ele vem agora para justamente trazer um equilíbrio financeiro, digamos assim, para que a distribuidora ela consiga manter essa qualidade de energia e essa eficiência, né? Eu trouxe até um dado para nós comparar com as nossas co-irmãs, digamos assim, né? A Copel e a RGE, por exemplo, a Copel teve um aumento de 20% de reajuste na tarifa periódica, né? A RGE teve 16%. Então, o reajuste da Celesc, ele é um reajuste grande, sim, nós concordamos com isso, né? Mas a Celesc, ela busca ser eficiente nesse sentido, para fazer com que esse reajuste que ocorre a cada 5 anos não seja algo extrapolado, porque justamente é uma preocupação que a Celesc tem em fornecer um serviço de qualidade e uma energia barata, tanto que a Celesc tem uma das energias mais baratas do país, né? Então, é isso que a Celesc busca e vai continuar buscando, né?
0: Com certeza. Ângela, obrigado pela participação com a gente aí.
1: Obrigada, Adilson. Eu me coloco à disposição sempre que precisar. Estamos às ordens.
0: Ronaldo, obrigado.
2: Obrigado, Adilson. Obrigado aos ouvintes da Rádio Clube.
0: 11:02. Serginho, nós vamos fazer um espaço comercial.
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4: Olá, bom dia. O uso de medicamentos conhecidos como canetas emagrecedoras pode ser eficaz no combate à obesidade, mas exige acompanhamento médico e nutricional. Segundo especialistas, a forte redução do apetite provocada pelos medicamentos pode levar ao consumo insuficiente de proteínas, vitaminas e outros nutrientes, além de favorecer a perda excessiva de massa muscular. Para evitar complicações, é recomendada uma alimentação rica em nutrientes, com atenção especial à ingestão de proteínas, fibras e líquidos, além do acompanhamento da massa magra e da força muscular. Entre os sinais de alerta estão fraqueza, queda de cabelo, alterações nos níveis de vitaminas e minerais e sintomas gastrointestinais persistentes. A Serra Catarinense já tem seus representantes na final do Santa Catarina Canta, Festival de Música Brasileira. As audições, realizadas no Teatro Marajoara, aqui em Lages, classificaram Sara Alexandre na categoria Infanto-Juvenil e Andriele Conte e Wellington Graef na categoria Geral. A grande final será no dia 8 de novembro, na Beira Mar Norte, em Florianópolis. Após as apresentações, o público acompanhou gratuitamente o espetáculo Som Brasil da Camerata Florianópolis. Bom dia, a Clube está. Para a Hora da Notícia, falou Rodrigo Silvério.
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2: Muito bem, agora 11:07, na linha com a gente, Janice Ledo, coordenadora de bem-estar animal aqui da cidade, na linha com a gente. Janice, bom dia.
3: Bom dia, ouvintes da Clube.
2: Tudo bem, Janice?
3: Tudo certo.
2: Ô, Janice, aqueles cães que foram encontrados mortos no bairro Santa Clara, na sexta-feira à tarde, como é que tá a situação lá? O que foi dado de andamento naquela questão, Janice?
3: Na sexta-feira nós fomos até a antiga BR-2 averiguar uma denúncia oriunda do Ministério Público a respeito de abandono de animais vivos. Quando a nossa equipe chegou até o local, nós encontramos alguns animais vivos e andando acabamos nos deparando com uma quantidade significativa de animais mortos em sacos plásticos. Diante disso, entramos em contato com a Polícia Civil e com a Polícia Científica e foi até o local para fazer a investigação e averiguação da situação também. Eram aproximadamente 30 animais mortos, cães, alguns em avançado estado de decomposição. Nenhum desses animais eram microchipados, então não tem registro dos proprietários da onde vieram esses animais. E nós estamos aguardando a resposta, né, da investigação da polícia.
2: Então, cerca de 30 cães e nenhum tinha o microchip GNC?
3: Nenhum deles. Nós passamos o leitor em todos os animais, nos sacos, né, mas nenhum deles eram microchipados.
2: Eram só cães? O pessoal comentou que tinha outros animais também, GNC?
3: Não, eram cães.
2: Só cães?
3: Eram cães, só cães.
2: Cerca de 30 cães?
3: Cerca de 30, isso.
2: Estavam dentro de um saco de plástico, é isso, Genesi?
3: Isso, estavam dentro de sacos de lixo, né?
2: De
3: cada
2: lixo.
3: Um dentro de um saco. Encontramos outros também fora já do saco, só descartados e só jogados no local, mas a grande maioria estava dentro de sacos de lixo.
2: Sabe-se se foi uma pessoa só que fez isso ou foram várias pessoas de outros locais também, Janice? Tem alguma informação a mais ou não?
3: Não sabemos. A gente está aguardando a investigação, né? Como eu falei, foi acionada a Polícia Civil e também a Polícia Científica e a gente está aguardando o retorno deles.
2: O retorno deles, porque o que chama atenção é o número de cães, né, Janice? 30?
3: Exatamente. Além desses cães, tinha também uma grande quantidade de lixo e volumosos lá. Entramos também em contato com a Secretaria de Serviços Públicos, que foi ao local fazer a limpeza, a retirada desse material. Os animais vivos, a gente examinou alguns já são castrados, outros nós vamos hoje à tarde, no período da tarde, tentar fazer o recolhimento, trazê-los aqui para o Centro de Bem-Estar Animal, fazer o exame clínico e dar os encaminhamentos para castração e posterior doação desses animais.
2: Esses animais vivos também estavam no local, Janice?
3: Estavam no local também.
2: Então, foram 30 cães mortos e quantos vivos?
3: Tem em torno de uns 10 a 15 animais lá. Mas hoje à tarde que nós vamos fazer uma ação lá, tentar fazer o recolhimento. Alguns animais são bem ariscos, então talvez a gente não consiga fazer o recolhimento de imediato deles. A gente vai ter que fazer algumas tentativas, mas a gente vai iniciar esse recolhimento hoje à tarde.
2: E daí, no caso, a Polícia Civil começa a investigação para saber aí sobre os animais mortos.
3: Isso.
2: Então tá bom. Mais alguma informação para nós aí sobre esse fato, Janice?
3: A gente só pede mais uma vez, né, a cooperação da população que faça o descarte correto, tanto de um animalzinho quando vem a óbito, que procure os sims corretos de descarte. Descarte de lixo também, nós temos o serviço de coleta de volumosos. Então que a população coopere, porque fica muito difícil situações como essa e a gente precisa muito do apoio da população para que isso não aconteça mais.
2: Ô Janice, quando morre um animal em casa e morrer um cachorro na casa de uma pessoa, qual é o procedimento correto?
3: O procedimento correto é procurar uma clínica que faz o recolhimento. Temos diversas clínicas, até mesmo o CAG ali, o setor de patologia, que faz o recolhimento. A pessoa paga uma taxa e recolhe esse cadáver e faz encaminhamento de forma certa, que é uma empresa que leva para incineração, tá? Animais que estão em via pública, a prefeitura tem esse serviço e faz o recolhimento. Mas quando o animal possui um proprietário, é de responsabilidade do proprietário da destinação correta.
2: Então não pode, por exemplo, um cachorro morrer lá num bairro e a pessoa simplesmente jogar na beira da rua, não pode isso?
3: Não pode. Nem na beira da rua e nem num saco de lixo, jogar no lixo. Tem que ser dada a destinação correta.
2: Tá certo então. Obrigado, Janice, pela informação.
3: Obrigada, um bom dia a todos.
2: 11:13, então em torno de 30 cães mortos em sacos plásticos, saco de lixo, foram encontrados na antiga BR-2, bairro Santa Clara, em Lages, na última sexta-feira, na sexta-feira à tarde, e agora a Polícia Civil vai investigar. Ficou mais difícil porque não tinha chip nos cães, não eram microchipados. Vai ficar mais difícil um pouco aí para descobrir a situação. 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
4: Muito bem, 11 horas 18 minutos. 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Estamos recebendo aqui no estúdio o pessoal do EMOSC. Está com a gente aqui o Antônio Jacobi e a Jade Mabilha para nós falar aí sobre as doações. Antônio Jacobi, bom dia, bem-vindo.
5: Bom dia, Dilson, bom dia a todos os nossos ouvintes.
4: Jade, bom dia.
6: Bom dia a todos. Obrigado pelo convite.
4: Jacobi, como é que estão as doações aí do... O pessoal tem doado sangue?
5: A gente sabe que o inverno para nós é um fator bastante limitante, ainda mais um inverno chuvoso, né? Mas a população, os doadores estão comparecendo no Hemocentro, fruto bastante assim de muita sensibilização, convocação, abordagem ao doador, um serviço bastante bastante com afinco, assim, da nossa captação.
4: O pessoal tá tendo esse compromisso de doar?
5: Tá.
4: Jade, o que dá para dizer do estoque lá? Tá bom o estoque?
6: Então, a gente sempre tem oscilações, né, durante o mês, mas a gente está percebendo que a população tá entendendo a importância da doação de sangue, tá aumentando essa compreensão. Então, hoje até a gente veio para trazer umas informações novas, muito importantes, que é a legislação nossa da doação de sangue, ela mudou e vai ampliar um pouquinho mais pessoas que não poderiam doar e agora podem. Então, assim, hoje a gente gostaria realmente de repassar isso, sobre essa importância que a legislação mudou e tem grupos que não poderiam doar e vão começar a poder doar.
4: O que que mudou, Jade? Explica para nós então quais as pessoas que até agora há pouco não poderiam, né, fazer doação e agora podem.
6: Então, a legislação antes era a legislação consolidação número 5 e agora ela é a portaria 11.685. Mudou várias coisas. A primeira que eu queria chamar a atenção é que o doador que tinha tireoide de Hashimoto, ele pode doar. Então, antes não poderia. essa informação acho que é uma das mais importantes que nós temos atualmente, porque o doador que tinha tireoide de Hashimoto definitivamente não poderia mais voltar a doar, e a partir de agora ele vai poder doar. Então, ouvinte que está escutando isso, que tem tireoide de Hashimoto e antes era impedido para doação de sangue, está liberado. Tem outras informações também que o Jacó pode comentar.
4: Pois não, Jacó, explica para nós aí quais as outras pessoas que podem fazer a doação.
5: De uma forma geral, Adilson, as pessoas com problemas de tireoide, tireoidismo, elas tinham esse critério de se tornarem inaptas definitivamente. Essa legislação que nós tínhamos, que a Jade citou, a portaria de consolidação número 5, ela era de 2016. Então, já bastante antiga, né? E houve essa sensibilização por parte do Ministério da Saúde e a Coordenação Geral de Sangue e Hemoderivados, e aí foi aí oficializada a nova lei, a 11.685, agora de julho de 2026. Eu espero que a próxima atualização também não demore mais 10 anos para vir, né? Mas por que isso? Porque a ciência vem se desenvolvendo, vem evoluindo de uma forma muito, muito dinâmica, né? Então, por exemplo, situações dessa, como o tireoidismo, é uma, né? Pessoas que encerraram o calendário de doação delas por atingir 70 anos, elas podem voltar a doar sangue. Ela vai passar por uma avaliação médica no hemocentro, mas ela pode voltar a doar sangue. Então, você que tinha 69 anos, completou 70 e encerrou suas doações, você pode voltar ao hemocentro, né? Situações de outra, essa é bastante importante também, situações de tatuagem, né? A pessoa ficava inapta às vezes 6 meses e conforme fosse o local onde ela fazia a tatuagem, poderia chegar até 12 meses. Não, agora são 7 dias. Importante salientar que é necessário que a pele esteja íntegra.
6: Cicatrizada.
5: E que essa, isto, né? Porque às vezes você vai fazer a tatuagem e fica aquelas feridinhas, então pode ser que neste momento ela ainda não esteja apta à doação, mas se a pele já estiver cicatrizada, sim, ela pode fazer a doação dela, né? É importante também salientar aí que o local onde ela fez essa tatuagem, teria que ser um estúdio, né? Um local em que há a fiscalização, que há o controle da vigilância sanitária. Isto é bem, bem importante. Tem mais situações, pessoas que realizaram endoscopia, colonoscopia, antes elas estavam inaptas aí por 6 meses, agora são apenas 4 meses. Então são coisas
4: mudou
5: que...
4: Mudou o tempo.
5: Isso.
4: Mudou.
5: E esses tempos falaram muito em favor, em prol da doação, né? Faz com que o doador não fique tanto tempo afastado do hemocentro, né? Existem outras situações também, né? Situações de parceiros, de pessoas que tiveram mais de um parceiro nos últimos 12 meses, então ela poderia ficar inapta aí, se você teve mais de 2 ou 3 parceiros ocasionais no espaço de 12 meses, ela teria que ficar 12 meses sem realizar sua doação de sangue. Agora passou para 4 meses. Isso demonstra que os testes também de sorológicos hoje são mais sensíveis, podendo proporcionar que essa doação ocorra de uma forma muito segura.
4: Tem uma pergunta aqui, Adilson pergunta se a pessoa com talassemia, acho que é isso, pode voltar a doar sangue, ao Basquerote Júnior perguntando.
5: Não, a talassemia, ainda uma vez que ela já tenha diagnosticado a situação dela de a talassemia, ela é um problema que você tem uma pequena deformidade na hemoglobina. A hemoglobina é quem carrega o oxigênio até os tecidos sanguíneos, aí depois ela faz aquela troca e traz o CO2 para trancar no pulmão. Então ela é a hemoglobina que faz isso. Se a hemoglobina tem algum tipo, não tem uma eficácia de 100%, é importante que que a gente não exponha a pessoa que vai receber sangue, se ela vai receber uma hemoglobina que não tem uma eficácia de 100%, tá, Adilson? Então, ainda continua como inapto.
4: Ô Jade, tá surgindo muitas perguntas, pessoas com algum problema de saúde, algo assim. Qual o telefone do EMOSC que a pessoa liga lá e já tem essa resposta? Tô com uma dúvida, posso doar, não posso? Qual o telefone?
6: É no 49-3289-7011. Esse telefone também é WhatsApp, Então, se a pessoa não quer ligar, não está conseguindo contato, entre e adicione no seu telefone, que vai sair como WhatsApp. Assim, a nossa equipe de captação consegue conversar e repassar todas as informações com a maior tranquilidade, verificar até mesmo com as enfermeiras, médicos, quando a gente não tem uma resposta imediata. Então, é muito importante essas informações, que as pessoas saibam antes de ir para doar. Às vezes, vai, chega lá, não pode doar por algum motivo. Então, podem entrar em contato conosco, até mesmo para realizar um agendamento da sua doação.
4: 3289-7011. Então, você que tem alguma dúvida, posso doar sangue ou não posso? Liga nesse número aqui, gente. 3289-7011.
6: Bem isso.
4: Esse número aqui, gente, antes de sair de casa, já liga.
6: É o WhatsApp também, hoje WhatsApp. Em dia é tão prático, né? Também tem o site do EMOSC, se quiser fazer um agendamento ou realizar alguma solicitação, é www.emosc.org.br.
4: Pessoal da região pode doar também?
6: Pode, qualquer pessoa que esteja apta e gostaria de vir até o Hemocentro, né? Pode sim realizar a sua doação.
4: Daqui a pouco uma pessoa lá de Bocaina vem para lá fazer alguma atividade.
6: Sim, às vezes vai trazer alguém, né? Nesses dias até teve uma pessoa que ia levar um familiar na fisioterapia, aproveitou para ir realizar essa doação. Então, às vezes, sobra um tempinho, dentro de uma hora você consegue fazer toda essa doação, todo o ciclo do sangue demora em torno de uma hora.
4: Então, gente, pelo tanto de mensagens aqui, eu observo que muitas pessoas querem doar, mas tem dúvida. Então, esse número aqui, ó, 3289-7011, liga lá que o pessoal explica tudo certinho, né, Jacob?
5: Sim, sim. Eu gostaria de frisar, Adilson, a questão do agendamento, né? Porque muitas vezes a gente está recebendo aí grupos, às vezes, inclusive grupos formados em outros municípios. E aí você chega, nós estamos lá com um quantitativo de doadores bastante grande, né? Isso pode gerar uma espera maior. Ao passo que, se você faz o teu agendamento, você vai chegar lá já sabendo qual é o horário que tu pode ir e que vai estar mais adequado à tua agenda. Então, a pessoa que puder, faça sim o seu agendamento para que você chegue lá, seja atendido de uma forma mais ágil, mais rápida.
4: Então, gente, nem saia de casa antes de agendar aqui ou ligar, né? Para ter as informações.
5: Isso, mas que fique bem também bem claro que, se você não tiver acesso, não deu tempo de fazer o agendamento, sim, nós vamos acolher esse doador e essa pessoa vai realizar sua doação, sim.
4: Então, tá bom. Jade, mais alguma recomendação para as pessoas?
6: É importante frisar nosso horário de funcionamento, né? Das 8 às 11h30, da 1 às 5h30. Nós atendemos um sábado no mês. Agora, o próximo sábado vai ser em setembro, dia 26 de setembro. Então, é importante deixar isso. Amanhã estaremos no calçadão com vocês. Vai ter um grande evento com
4: no
6: a clube,
4: terminal,
6: né?
4: No terminal.
6: Ah, é no terminal? No terminal. Ah, então.

0: Gente, então ficou com alguma dúvida? 3289-7011, telefone de contato. 11:30. Vamos ao esporte agora? O esporte com Elcio José.
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2: Alô, alô, Adilson Oliveira. Bom dia. Manhã de segunda-feira, manhã muito legal. Eu tô chegando para falar da dupla Grenal. O Internacional jogou no sábado no Beira-Rio e empatou com o Atlético do Paraná pelo placar de 0-0. O Internacional é o primeiro time fora da zona do rebaixamento com 25 pontos ganhos. Ontem à tarde, em Bragança Paulista, o Grêmio tomou um gol quase que no final da partida e perdeu para o Bragantino pelo placar de 1-0. O Grêmio é o 15º colocado também, com 25 pontos. Nesse meio de semana, o Inter e o Grêmio têm compromisso pela Copa do Brasil na próxima quinta-feira. Era o que tínhamos. Continue ligado aqui no melhor da informação do rádio, ouvindo a Adilson Oliveira e o nosso Clube Comunidade. Bom dia.
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6: 11:34.
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0: 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Hoje é aniversário da filha do Felício, lá do centenário, né, Felício? A filha, a Fernanda, filha Fernanda. Aniversário hoje, recebendo os parabéns do Felício, nosso amigo aí do centenário. Parabéns. Vamos com o Anderson Souza, preparou a matéria para nós. Já falei aqui no começo do programa sobre o semáforo novo sendo instalado na chegada do terminal urbano, Rua Otacílio Vieira da Costa, com a Rua Coronel Córdova. Matéria com Anderson Souza.
1: Muito bem, para os ouvintes ligados na Clube FM, me encontro aqui na Praça do Terminal, na Rua Coronel Córdova, na Rua Otacílio Oliveira da Costa. O que tem essas duas ruas em a ver, Adilson Oliveira? Exatamente, é sobre o assunto do semáforo, que foi muito comentado desde sexta-feira, que foi informado aí pela Prefeitura de Lages, através da Engenharia de Trânsito, pelo Diretran, sobre a instalação de novos semáforos, mas que ainda não estão funcionando. Vai funcionar a partir do dia 21 de setembro. Adilson, eu estava analisando aqui o trânsito, né? Analisando aqui a organização pro nosso aniversário, que por sinal também vai ser aqui na Praça do Terminal a partir de amanhã. E eu estava observando aqui, né, Adilson? O pessoal já estão aqui no local, instalando outros semáforos para os pedestres, que também vai ter semáforo para os pedestres. E eu estava conversando com alguns aqui na praça, e eu estava conversando com o Ademir, né, Ademir? Sou taxista aqui na Praça do Terminal. Há mais de 20 anos, né, Ademir? O senhor sabe muito bem como é que funciona o trânsito aqui, sabe quais são os horários que tem mais fluxo. Na sua visão, Ademir, qual que é a sua opinião a respeito dessa nova colocação dos semáforos aqui na Rua Coronel Córdova e também na Rua Otacílio Oliveira da Costa?
2: Bom, primeiro vamos esperar ver se é a hora que funcionar o sinal. Mas eu creio que o horário de pico é 8 horas, meio-dia e 6 horas. Nesses outros horários, eu acho que o trânsito seria fluxo normal, como uma rua. Acho que de pouco movimento, apesar de ser no centro, mas ela não tem muita passagem de carro. Então acho que vamos esperar para ver o sinal. Com o sinal creio que vai dar mais trânsito.
1: O senhor acredita que mesmo a Diretran fazendo esse estudo, né, conforme eles falaram através da matéria da comunicação da prefeitura, né, eles disseram que foi feita uma análise, foi feito um estudo técnico sobre a colocação desses novos semáforos, né? O senhor tem experiência, né, Ademir? O senhor tem experiência aqui, sabe como é que funciona o trânsito. Na sua visão, então, acha que vai empacar, por assim dizer, o trânsito?
2: Eu acho, porque assim, eles vieram fazer numa sexta-feira. Sexta-feira sempre vai ter movimento, e outras, de 5 horas, 5:30 em diante, o trânsito aumenta um pouquinho. Então, com o sinal, vai parar um lado, vai abrir o outro. Eu acho que vai dar mais trânsito, na minha visão.
1: Perfeito, então. Obrigado, senhor Ademir. Parou um pouquinho aqui, parou os seus trabalhos para me atender aqui como taxista aqui na Praça do Terminal. E você, né, Adilson, qual que é a sua opinião, Adilson, a respeito sobre o trânsito aqui no centro? E você, ouvinte, também participe conosco através do nosso WhatsApp 991523883. Mande sua mensagem, mande sua opinião. Qual que é a sua visão, sua opinião sobre o trânsito aqui em Lages, sobre esse novo semáforo aqui no centro, na Rua Coronel Córdova e também na Rua Otacílio Oliveira da Costa, onde a Clube está. Anderson Souza.
0: Muito bem, Anderson Souza, parabéns, Anderson, de ter entrevistado uma pessoa que entende, taxista, tá todo dia ali, circula pela cidade, tem conhecimento. Nada melhor do que uma pessoa com conhecimento para falar. Nada melhor que uma pessoa com conhecimento. O taxista falou tudo, ali o movimento maior é nas horas de mais movimento. 8 da manhã até umas 8:30, entre 11:30 e 1 da tarde, depois volta 1:30 até umas 2:30, final da tarde. Mas nesses horários de pico, gente, a dificuldade, pelo que fiquei sabendo, é dos ônibus chegar no terminal. Os ônibus estão chegando atrasados no terminal urbano, porque a rua Coronel Córdova é preferencial e segura todo mundo na Otacílio Vieira da Costa. Então a intenção é dar um pouco mais de fluxo para quem está na Otacílio Vieira da Costa, principalmente aos ônibus na chegada do terminal urbano. Agora o taxista falou tudo, vamos aguardar ali o semáforo funcionar para ver se realmente vai dar certo ou não, né, Serginho? Se realmente vai dar certo. Outra coisa, é para ser um semáforo inteligente, o lado que tem mais carro vai liberando mais. Mais tempo. Então vamos aguardar. Agora, taxista falou tudo. Em horário que não é de muito movimento, não tem problema ali de muita fila. E o problema é só nos horários ali de saída de comércio. Os horários tradicionais, que aí em vários pontos da cidade não tem muito o que fazer. São vários pontos. 8 da manhã, meio-dia, 2 horas e 6 horas. São os horários de mais movimento em qualquer parte da cidade. Por quê? Porque as empresas encerram o trabalho, os alunos saem da escola, os professores, funcionários. Então, por isso, essa questão de uma maior movimentação nesses horários. O ouvinte manda aqui, não vai fluir, pois muitos motoristas ficam no celular no semáforo. É a opinião da ouvinte aqui. Acho uma bagunça e perigoso onde os carros e moto não respeitam o semáforo. É, a ouvinte aqui é Clenice, né, Clenice? O problema são os condutores de moto que passam entre os carros. Muitas vezes batendo no retrovisor dos veículos. É um problema sério isso também. Esse dia quase deu uma confusão aqui na Sempre Verde por causa disso. Quase deu uma briga, né? Então essa é a situação. Várias mensagens chegando, opiniões, mas o taxista falou tudo. Aguardar um pouco aí para ver a questão do semáforo funcionar, para ver o que que vai acontecer. Agora, ele disse com conhecimento que em outros horários não tem grande movimentação. Por exemplo, agora já tem, perto do meio-dia. Depois das 11h30 até meia hora, Serginho, a movimentação ali é grande. Depois já calma. Mas vamos aguardar então. Por enquanto está no alerta, o semáforo não está funcionando ainda, mas nos próximos dias vai funcionar. 11:42.
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0: Informações policiais, um grave acidente ontem, BR-282, quilômetro 175, Bocaina do Sul. Um veículo de Lages, condutor 69 anos, não sofreu ferimentos. Moto de Bocaina do Sul, um jovem de 20 anos, morreu nesse acidente ontem. BR-282, quilômetro 175, em Bocaina do Sul, colisão entre carro e moto. Um carro de Lages e uma moto de Bocaina do Sul morreu no acidente. O jovem que estava na moto, de 20 anos. 11:43. 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

0: 11 horas, 48 minutos, mas não é fácil, viu, Serginho? Não é fácil. 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
0: Christian Moraes com a gente agora, bom dia.
2: Bom dia, Dilson, bom dia, Serginho, e a todos os ouvintes do Clube Comunidade.
0: Você amanhã vai estar na festa da Clube,
2: Christian? Confirmada a presença.
0: Confirmada a tua presença?
2: Exatamente.
0: O pessoal quer te conhecer, então amanhã você vai estar lá.
2: Exatamente, a gente vai conversar com o pessoal, e é bacana também. Tá no meio do povo, né, Dilson?
0: A partir das 9 da manhã, o Christian já vai estar na Praça do Terminal.
2: E às 10, o Dilson?
0: Isso, com certeza.
2: Muito bem, muito bem. Dá, mas tem toda uma programação amanhã, né, Dilson?
0: Dia todo, dia todo.
2: E vou ficar pra hora do bolo também, né? Importante.
0: Você vai estar à tarde no bolo?
2: Com certeza.
0: Comendo ou servindo?
2: Ah, servindo, mas servindo. Se sobrar algum pra mim, eu aproveito também.
0: Aproveita também. Até porque os bolos são gostoso.
2: Os outros anos eu já comi.
0: Martendal, capricha nos bolos. Sim. Seu Jackson Martendal, toda a equipe, aquele abraço.
2: É, e amanhã vai ter um tempo bom, né, Dilson?
0: Tempo bom.
2: Tem um friozinho, assim, que a gente tá vivendo aí. Hoje tava 2-3 graus cedo, né, Dilson? Mas amanhã o tempo vai ajudar também, né?
0: Isso mesmo. O que que temos de assunto hoje à tarde na Clube?
2: Muito bem, Adilson. Agora, ao meio-dia, a gente tem a segunda edição do Jornal da Clube, com Evandro Jopo e o Elcio José. Em seguida, temos o Agroclube. E a partir da 1:30, nós temos o Conexão Saúde. Vamos conversar com a nutricionista Caroline Pucci. Nosso assunto, nutrição e saúde mental. Vamos entender aí como que o intestino e o cérebro, eles se conectam para regular a ansiedade e o humor. Então tá tudo interligado ali, tem uma grande relação, né? Tanto a questão mental, a questão do funcionamento do corpo, né? Dos órgãos, e tem essa questão aí mental que a gente vai abordar hoje à tarde, que envolve a alimentação. Em seguida vamos ter o Clube Interativo e vamos conversar com o cineasta Armin Reichard. Nosso assunto, porque hoje dia 24 de agosto é celebrado o Dia do Artista. Então vamos conhecer a trajetória, os bastidores e a expansão do audiovisual, do cinema aqui em Lages. Então tem esse assunto cultural hoje à tarde, saúde no Conexão Saúde, cultural no Clube Interativa, e a parte musical fica por conta do Éder Goulart com Chimarrando com a Clube, com boa música e informação, né, Adilson?
0: Legal, Christian. Grande abraço, até amanhã na praça.
2: Até amanhã. Esperamos o pessoal lá.
0: Esperamos, com certeza. 11:52, gente, amanhã então, todos convidados aí, convide a família, convida os filhos, convida os netos, convida a mãe, convida a avó, todo mundo na praça amanhã, Elcio José. A partir das 9 horas. Também na praça do Terminal Urbano amanhã, programação da Rádio Clube, 79 anos. Nós vamos estar lá com o Clube Comunidade, Rodrigo Silvério, Clube Cidade, enfim, a programação durante todo o dia. Rádio Clube, 79 anos, amanhã.
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0: Vamos agora ouvir a mensagem do dia com o Padre Marcos. Na sequência, Jornal da Clube, segunda edição. Elcio José Evandro Gioppo na apresentação. É isso, né, Elcio? Elcio já está chegando aqui, tudo organizado. 11:53, a mensagem do dia agora com o Padre Marcos. Tá bom, gente? Grande abraço a todos.
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5: Amados irmãos, amadas irmãs em Cristo Jesus, o Senhor nos concede o dom da vida, das amizades, do trabalho, da espiritualidade. Mais do que uma doença, o estresse é a soma das preocupações, temores, frustrações e falta de objetivos realistas. É a soma de dias marcados pela excessiva agitação e noites mal dormidas. Algumas dicas podem ajudar você. Primeiro, você é responsável pela própria qualidade de vida. Defenda seus direitos. Aprenda a ser eficaz e ter ritmo. Distribua racionalmente seu tempo, reservando espaços para a família, para o trabalho, para o exercício físico, para o lazer, para o repouso e para o cultivo do espírito. A qualidade de vida é uma planta que precisa ser regada sempre. Segundo, você é um só. Você tem um coração e está sujeito às leis do espaço e tempo. Portanto, faça uma coisa de cada vez. Tem atividades, mas também tenha tempos de relaxamento. Terceiro, cuide do seu corpo. Ele é o seu instrumento de comunicação e de trabalho. Escolha alimentos saudáveis e em quantidades certas. Evite todo tipo de agressões, como fumo, bebidas, drogas. Faça atividades físicas pelo menos 3 vezes por semana. Quarto, que sua casa seja um lar, um lugar acolhedor que o receba no final de um dia cansativo. Não leve problemas para casa. Seus familiares são as pessoas mais importantes em termos absolutos. Não encha o seu lar de todos os bens de consumo. O conforto e a tranquilidade devem dominar o ambiente. Lembre que essas coisas dependem sobretudo de você mesmo. Quinto, o amor ilumina e aquece qualquer ambiente. Cultive a espontaneidade, o bom humor, a amizade sincera, o respeito pelos outros, com suas possibilidades e deficiências. Sexto, cuide de sua mente. Seja seletivo naquilo que lê e vê. Diminua o tempo diante da televisão. Faça coisas novas. Visite lugares que nunca visitou. Quebre a rotina, experimente o novo. E sétimo, cultive a espiritualidade. Há na vida perdas e ganhos. Toda a situação é observada a partir de um ponto de vista. A fé é uma dimensão essencial em sua vida. Reserve uns minutos para estar frente a frente com Deus. Confie nele e lembre que ele o ama, assim como você é. Aceite esse amor. Em nome do Pai, e do Filho, e do Espírito Santo. Amém.

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0: Olá, boa tarde. Hoje é segunda-feira, dia 24 de agosto de 2026.
1: Olá, boa tarde. O tempo em Lages é bom, temperatura 14 graus, o mesmo em Otacílio Costa e no município de Palmeira.
0: Bom, está no ar a segunda edição do Jornal da Clube. A apresentação é minha, Evandro Gioppo, e de Elcio José. E os trabalhos técnicos de Adelar Machado.
1: Destaque desta edição: governo muda regras e libera crédito consignado em biometria facial.
0: SUS vai incorporar novos tratamentos de alto custo para câncer em Santa Catarina.
1: E atenção no setor policial: inteligência da PM intercepta táxi, prende integrante da organização criminosa em Lages.
0: E jovem de 20 anos morre em um acidente na BR-282 em Bocaina do Sul.
1: No esporte, Recopa do Jocol tem novo campeão.
0: Também nós vamos saber nesta edição os detalhes da previsão do tempo para esse início de semana.
2: Internacionais.
1: A Ucrânia sedia nesta segunda-feira hoje uma reunião de cúpula com líderes principais aliados da Europa.
0: Na pauta, o país cobra o envio urgente de sistemas de defesa antiaérea e maior pressão internacional contra a Rússia.
1: Daniela Franco com a informação.
3: A Ucrânia acolhe hoje uma reunião da chamada Coalizão dos Voluntários, formada pelos principais aliados de Kiev na Europa, mesmo dia em que o país celebra 35 anos de sua independência. O encontro ocorre em um momento em que a Rússia intensifica bombardeios com mísseis balísticos contra o território ucraniano, aumentando vertiginosamente a quantidade de vítimas civis. No sábado, o presidente francês Emmanuel Macron se comprometeu a enviar interceptores à Ucrânia. Já o premier britânico Andy Burnham deve dar seu sinal verde para que o Reino Unido divulgue informações classificadas para ajudar Kiev e Paris a implementarem a fabricação do míssil de cruzeiro franco-britânico Scalp de longo alcance. Nessa manhã, a União Europeia também anunciou o desbloqueio de uma nova parcela de mais de 6 bilhões de euros de ajuda à Ucrânia.
2: Nacionais.
0: O INSS flexibilizou as regras de crédito consignado para quem não possui a biometria facial nas bases oficiais.
1: A contratação é feita pelo aplicativo Meu INSS, com novas barreiras de segurança e prazos para o repasse dos bancos.
4: Os aposentados e pensionistas do INSS sem biometria facial podem voltar a contratar empréstimos consignados. O INSS tinha determinado a exigência do registro biométrico em agosto do ano passado para combater fraudes bilionárias. Mas para não travar quem não tinha um cadastro nas bases oficiais, como Carteira Nacional de Habilitação ou Justiça Eleitoral, novas regras começaram a valer na semana passada. Agora a liberação é feita direto pelo aplicativo Meu INSS, com o uso dos dados bancários e a assinatura de um termo de autorização pelo segurado. Vale lembrar, a contratação não é permitida por telefone ou gravação de voz. O banco terá 20 dias para confirmar a transferência e até 7 dias úteis para informar os dados do depósito. Sem a confirmação no prazo, a operação é cancelada. O desconto no benefício só acontece depois que a documentação for enviada ao INSS. É bom ressaltar que a biometria facial, porém, não deixou de ser utilizada e nem pode ser uma alternativa para quem já tem a imagem nas bases do governo. Em Brasília, Renato Ribeiro.
0: Tramita na Câmara uma proposta que garante o acesso de animais de apoio emocional a espaços coletivos e também aos meios de transporte no país.
1: Em contrapartida, o texto estipula a punição severa, incluindo a perda da guarda para quem usar o bicho para ameaçar pessoas.
5: A Câmara dos Deputados está analisando propostas para regulamentar e garantir o direito de acesso de cães ou outros animais de assistência e apoio emocional a locais de uso coletivo e meios de transporte. O objetivo é dar suporte terapêutico a pessoas com deficiência mental, intelectual ou sensorial. Hoje, a lei prevê o uso de cão-guia apenas para pessoas com deficiência visual. Projetos avaliados buscam buscam assegurar a circulação e o embarque desses animais em locais públicos e meios de transporte sem a necessidade de recorrer à justiça. Maria Jovelina Coelho Machado, presidente da Associação Irmãos Danfe de Santa Catarina, esteve aqui em Brasília para pedir celeridade na aprovação dessas matérias. Jovelina, que tem baixa visão, também é assistida por cães de apoio emocional e sua reivindicação é que todas as pessoas com alguma deficiência tenham esse direito.
2: A abertura da lei do cão guia para que todas as pessoas com deficiência e doenças graves possam ter esse direito de andar e permanecer em locais públicos e privados de acesso coletivo com os cães de assistência, porque cão guia não é só para pessoa cega. Pessoas autistas, cadeirantes com síndrome de Down, pessoas com doenças graves como diabetes, né, epilepsia, síncope, elas têm direito a um cão de assistência.
5: Os textos dos projetos prevêem que os animais devem ser dóceis e com comportamento previsível. Também prevê em punição com a perda da guarda o tutor que usar o bicho para ameaçar pessoas. Proposta semelhante já foi aprovada pelo Senado e ao chegar à Câmara foi apensada em outro projeto, isto é, anexada por se tratar de projeto de igual teor, ainda sem previsão de votação. De Brasília, da Rede de Notícias Acaerte, repórter Rita Sardi.
1: Uma nova rodada das pesquisas eleitorais divulgada nesta segunda-feira hoje aponta um cenário acirrado para um eventual segundo turno na corrida ao Palácio do Planalto.
0: O presidente Luiz Inácio Lula da Silva, do PT, empata tecnicamente com o senador Flávio Bolsonaro, do PL, e com o ex-governador de Goiás, Ronaldo Caiado, do PSD.
1: Na simulação direta contra Flávio Bolsonaro, Lula aparece com 46% das intenções de voto contra 45% do senador. Brancos, nulos ou nenhum somam 8% e 1% não sabe ou não respondeu.
0: Já no cenário contra Ronaldo Caiado, o petista, Lula marcou 46% contra 42% do ex-governador goiano, com 11% de brancos e nulos e 2% de indecisos.
1: O atual presidente leva vantagem fora da margem de erro contra outros dois possíveis adversários. Venceria Romeu Zema no Novo por 47-40 e Renan Santos do Missão por 47-35.
0: A pesquisa Nexus entrevistou 2.006 eleitores entre os dias 21 e 23 de agosto por meio de entrevista por telefone. A margem de erro do levantamento é de 2 pontos percentuais para mais ou para menos, com intervalo de confiança de 95%.
1: A pesquisa foi contratada pelo banco BTG Pactual e está registrada no TSE, Tribunal Superior Eleitoral, sob o protocolo BR-09028/2026.
6: Estaduais.
0: A rede pública de saúde em Santa Catarina ajusta sua estrutura para atender pacientes com câncer de mama, cólon e pulmão, com novas drogas de alto custo fornecidas pelo SUS, visando ampliar o acesso no estado de Santa Catarina.
7: A Secretaria da Saúde reuniu técnicos, especialistas e unidades de oncologia do estado para organizar a distribuição e o fluxo de atendimento em todo o território catarinense. A diretora de assistência farmacêutica da secretaria, Maria Tereza Agostini, explica como Santa Catarina se preparou para receber a nova diretriz nacional.
8: Recebemos essa notícia dessa nova política, o novo atendimento da oncologia em todo o Brasil, com muita alegria. Os pacientes vão ter acesso a novos medicamentos que serão disponibilizados pelo Ministério da Saúde e para que isso ocorra de forma regular e que aconteça a distribuição no estado inteiro, nós fizemos um evento chamando todas as unidades de oncologia do estado e os técnicos da SESP para termos esse nível de organização, que a partir do início do ano essa nova política vai ser implementada efetivamente e a gente vai estar pronto para poder fornecer esse medicamento para quem precisa. São medicamentos de altíssimo custo, tratamentos de quimioterapia com drogas muito inovadoras, muito necessárias aos tratamentos. Isso é uma estratégia do Ministério da Saúde de implementação dessa nova política, mas a execução é feita a nível estadual e municipal.
7: Maria Tereza Agostini detalha ainda o ganho prático na rotina de quem trata a doença.
8: Na prática, vai mudar exatamente acesso a novas terapias. O paciente vai continuar sendo atendido na sua referência de alta complexidade de oncologia, mas agora o rol de medicamentos utilizados para tratamento de câncer vão ser aumentados e com maior eficácia e eficiência para o tratamento dos pacientes. O Ministério da Saúde vai mandar para as unidades a partir de protocolos estabelecidos por eles e a gente vai fornecer e o paciente vai ter acesso.
7: A estimativa do Instituto Nacional do Câncer indica mama, cólon e pulmão como os tumores mais frequentes em Santa Catarina neste ano. E esses pacientes estarão entre os primeiros beneficiados pelas novas medicações, assim que a remessa nacional for distribuída. De Florianópolis, da Rede de Notícias Acaerte, Carol Denardi.
0: Bom, o frio não está dando trégua aos catarinenses. A cidade de Bom Jardim, Elcio José, você que gosta do frio aí, amanheceu congelada nesta segunda-feira, registrando 9,1 grau negativos na madrugada, hein?
1: Pois é, essa, na verdade, uma das temperaturas mais baixas deste ano de 2026.
0: O frio castigou também outras cidades da Serra Catarinense. São Joaquim anotou menos 6,2 graus e Urupema menos 6 graus.
1: Segundo o Instituto Nacional de Meteorologia, o IMET, esse frio cortante e as geadas são provocados por uma massa de ar frio e seco que se instalou na região após a passagem de um ciclone extratropical na última semana.
0: A Defesa Civil pede atenção aos moradores, mas a previsão da Epagri-Sirã traz um alento, né? O tempo deve começar a mudar e ficar um pouquinho mais instável de novo em todo o estado a partir de quarta-feira. E daqui a pouquinho a gente vai saber os detalhes do tempo com Peter Scheuer.
1: Agora em Lages, meio-dia, 13 minutos. Daqui a pouquinho você vai ouvir na segunda parte do Jornal da Clube.
0: Cartilha de projeto de conscientização sobre o turismo na Serra Catarinense já está disponível para download.
1: Mobilização do dia D da multivacinação soma mais de 1.100 doses aplicadas nas unidades de Lages.
0: Caso de abandono de cães mortos encontrados em Lages mobiliza autoridades.
1: No clássico Bavi, vitória do Bahia, mas teve morte de torcedora.
0: No setor policial, o homem procurado por agressão contra a mulher é reconhecido e detido pela polícia na porta de casa.
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1: Agora 12:18.
0: A Secretaria de Saúde de Lages contabilizou mais de 1.100 doses de vacinas aplicadas durante o dia D da campanha nacional de multivacinação no último sábado.
1: A mobilização nos postos de saúde buscou atualizar a caderneta de crianças, adolescentes e também de adultos.
0: A campanha de multivacinação segue ativa nas unidades básicas de saúde do município até o dia 1º de setembro.
1: Vamos mudar de assunto. O programa Turismo nas Escolas disponibilizou digitalmente as 4 cartilhas do projeto Conhecendo a Serra Catarinense.
0: Os materiais impressos já foram entregues às escolas dos 18 municípios da região, visando alcançar cerca de 50 mil estudantes da rede pública e privada da Serra.
1: Os materiais pedagógicos estão acessíveis para consulta gratuita no site oficial do Lages Mais Turismo.
0: E agora, olha, atenção aí ao ouvinte, a conta de luz da Celesc ficou, e nas casas o aumento chegou a 9,29%.
1: Então, Evandro, o consumidor catarinense já começou a sentir no bolso o novo valor da tarifa de energia elétrica.
0: Desde sábado, dia 22 de agosto, entraram em vigor então essas novas tarifas da Celesc que foram aprovadas pela Agência Nacional de Energia Elétrica, a ANEEL.
1: O Rodrigo Silvério nos traz mais informações.
17: A conta de luz da Celesc está mais cara em Santa Catarina. As novas tarifas já estão em vigor, foram aprovadas pela ANEEL e começaram a valer no dia 22 de agosto. Para os consumidores residenciais, o aumento é de 9,29%. Na chamada baixa tensão, que inclui residências, pequenos comércios e outras unidades consumidoras, o aumento médio é de 9,26%. Já para os consumidores de alta tensão, como grandes indústrias e estabelecimentos comerciais, o aumento médio chega a 14,16%. Considerando todos os consumidores atendidos pela Celesc, o efeito médio da revisão tarifária é de 10,82%. A distribuidora atende aproximadamente
0: 3,6 milhões de unidades consumidoras em Santa Catarina. Segundo a ANEEL, entre os principais fatores que influenciaram a nova tarifa estão os custos com a transmissão de energia elétrica, os encargos setoriais e também componentes financeiros referentes ao ciclo tarifário atual e ao anterior. E tem outro detalhe importante para o consumidor. Em agosto, além da nova tarifa da Celesc, está em vigor a bandeira tarifária amarela, que acrescenta R$ 1,88 a cada 100 kWh consumidos. Ou seja, o valor final da fatura pode sofrer pressão tanto pelo aumento da tarifa quanto pela cobrança adicional da bandeira. A gerente regional da Celesc na Serra Catarinense, Ângela Reck, explica um pouco mais sobre esse aumento tarifário.
18: A agência ANEEL, né, que é a agência que nos regula, regula todo o setor elétrico brasileiro, anunciou, né, os aumentos vindos da revisão tarifária. Esse processo acontece a cada 5 anos, né? Isso é Brasil, então todas as concessionárias tiveram um reajuste, cada qual é baseado nos números, né, de apresentados. Então, a Celesc fornece todos os relatórios, os documentos para a ANEEL e elas fazem uma revisão mais profunda e anunciam esse aumento na fatura, né? Então, o nosso iniciou agora a partir de sábado. O aumento varia, tá? A gente fala por classe de consumo. Então, para as classes residenciais, que representa mais de 99% do público da Celesc, esse aumento é de 9,26%. E já para o grupo A, que são os atendidos em média tensão, que são as indústrias, né, as grandes fábricas, esse aumento ficou em 14,16%. A média deu 10,82%.
0: E a recomendação diante do novo cenário é ficar atento ao consumo e acompanhar a própria fatura. Equipamentos que permaneçam ligados por longos períodos, como chuveiro elétrico, aquecedores e aparelhos de climatização, podem pesar ainda mais no orçamento quando o consumo aumenta. Onde há, a Clube está. Com as informações, Rodrigo Silvério.
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0: Muito bem, agora a gente vai falar sobre trânsito, hein? Os motoristas que circulam pelo centro de Lages precisam ficar atentos, Elcio José, é uma mudança, hein? Um novo semáforo foi instalado no cruzamento das ruas Otacílio Vieira da Costa e Coronel Córdova.
1: O equipamento passa por um período de adaptação antes de entrar em funcionamento definitivo.
0: Os detalhes sobre o motivo e as orientações desse novo semáforo na reportagem agora de Anderson Souza.
19: A novidade vai mudar a rotina de quem utiliza diariamente um dos principais cruzamentos da região central de Lages. O novo equipamento está funcionando de forma intermitente nesta primeira etapa. Na prática, até a operação definitiva, prevista para o dia 21 de setembro, continuam valendo as regras atuais de preferência. De acordo com o engenheiro da mobilidade urbana de Lages, Ricardo Nerbas, a instalação destes semáforos tem como objetivo de desafogar o trânsito no local.
20: Gostaria de passar para vocês qual foi a nossa intenção ter colocado aquele semáforo na esquina da rua Coronel Córdova com a Otacílio Vieira da Costa. Nós fizemos vários estudos, onde a gente verifica hoje realmente que existe uma fila muito grande na Otacílio Vieira da Costa, devido justamente na Coronel Córdova, aquele movimento ali dos veículos que descem a Coronel Córdova, às vezes eles ficam muito espaçados um do outro. E com isso represa essa fila que vem da Otacílio Vieira da Costa. E a partir do momento que a gente consegue colocar um semáforo, o semáforo ele disciplina mais o trânsito e faz com que esses veículos sejam agrupados ao longo de um período aí de alguns segundos. E aí, nesse momento, você consegue liberar os veículos da Otacílio Vieira da Costa.
19: Nerbas explica como irá funcionar na prática o fluxo de trânsito, em especial ao transporte público, os ônibus da Transul.
20: E hoje nós já temos uma programação prévia de como que irá funcionar esses planos semafóricos, que a gente chama. São vários planos que vão entrar ao longo do dia. Esses planos, eles dão preferência principalmente, né, ou seja, com tempo maior, principalmente para Otacílio Vieira da Costa, onde o fluxo é maior. E em momentos onde nós temos as saídas dos ônibus do terminal urbano que pegam a Coronel Córdova, nós invertemos essa preferência, ou seja, dando mais tempo para aquele ali para não ter represamento de veículos e ônibus na Coronel Córdova.
19: Nos primeiros dias, o Departamento de Trânsito de Lages irão reforçar o monitoramento do trânsito no local.
20: Também nós vamos estar monitorando, principalmente nos primeiros dias, que o pessoal se adaptar, às vezes acaba dando um pouquinho de, não digo de congestionamento, mas, né, o pessoal fica um pouco apreensivo, né, do quanto ao semáforo. E ali nós também vamos colocar o semáforo de pedestre, né, é importante um semáforo de pedestre ali, devido ao movimento do terminal urbano. Então, estaremos aí ao longo agora desse um mês, né, até dia 21 de setembro, fazendo as adequações da sinalização e para que no dia 21 de setembro comece a operar o semáforo de forma definitiva.
19: Por fim, Ricardo reforça que neste período de adaptação, o trânsito continua normalmente.
20: As regras de trânsito ali não mudaram, ou seja, continua tendo a preferência para quem desce a Coronel Córdova, e somente depois, quando entrar o semáforo em operação, que aí modifica a situação ali do trânsito no local. Até lá, mantém-se normal, só a gente pede atenção aos motoristas.
19: Onde a Clube está, informou Anderson Souza.
0: Tá certo, obrigado, Anderson, pelas informações. Os ouvintes estão participando aqui, ó. Vai dar engarrafamento na rua Coronel Serafim de Moura. É o Varlen participando com a gente, dando a opinião sobre essas alterações no trânsito. Sempre quando tem mudança, realmente gera aí um grande comentário, né? As pessoas participam e falam e comentam realmente sobre o trânsito na cidade. Agora é a gente aguardar para ver como é que vai se comportar com esse novo semáforo aí.
3: Tudo quanto é reforma gera problema dentro da tua casa. Se você fazer qualquer construção, você vai ter problema. Então vamos ter que se acostumar com isso.
0: É, vamos ter que dar uma olhadinha, né? Mas se gerar outro transtorno, Elcio, aí tem que verificar outra rua. Exatamente. O que aconteceu, né? O que dá para ser feito para solucionar. Agora, 12:28, o nosso assunto é sobre o Roadshow Voz Única, que acontece na CIL hoje, um evento gratuito que vai reunir lideranças empresariais, Elcio, e os candidatos que vai receber então as demandas consideradas prioritárias da Serra Catarinense.
3: Pois é, a primeira é a conclusão dos 59 quilômetros da pavimentação asfáltica da SC-390 no trecho entre Coxilha Rica e Caminhos da Neve.
0: A segunda, conclusão dos 8 quilômetros de pavimentação da SC-114 de São Joaquim a Bom Jesus, no Rio Grande do Sul.
3: A terceira, implantação do corredor ferroviário ligando o Oeste Catarinense aos portos e ao centro-oeste do país, com traçado pela Serra Catarinense.
0: Também uma das prioridades aí elencadas, a capilarização dos serviços de saúde na Serra Catarinense, com distribuição compatível dos recursos e ampliação da capacidade local para reduzir a concentração do sistema hospitalar em Lages.
3: Também a integração da rede de monitoramento digital dos municípios da Serra para a construção de um cercamento de segurança pública da região.
0: E sexto ponto aí a ser discutido e apresentado como prioridade aos candidatos e às candidatas da Serra Catarinense, ampliar as políticas públicas de educação na região para elevar o IDH regional. Segundo informações, 22 candidatos e candidatas já confirmaram a participação nesse evento na CIL hoje.
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0: sudeste com algumas rajadas. No geral, tempo bom, tempo firme, praticamente o tempo todo relativamente aproveitável. Amanhã amanhece com mínimas em torno aí dos seus 5, 8 graus, se tiver alguma geada de forma bem isolada, mais aí pro topo da Serra Catarinense. E durante o decorrer aí da tarde, a temperatura máxima prevista deve chegar próxima aí da marca dos seus 20 graus. Na quarta, mantém o tempo firme, o sol acaba marcando presença, intercalando com alguns períodos de nebulosidade, e se tiver alguma chuva é bem isolada, quem sabe à noite, algumas pancadas. Na quinta, sexta e fim de semana, a probabilidade de chuva aumenta, tem previsão de chuva, risco para ter formação de alguns temporais, algumas tempestades, alguns acumulados mais representativos que podem trazer transtornos, algum alagamento, alguma enxurrada, algum deslizamento de terra. Isso não pode ser descartado, mas ainda a gente vai detalhando, que ainda está cedo ainda para bater o martelo, mas mesmo assim, por enquanto, é um fim de semana mais chuvoso e que tende a ter um monitoramento um pouco mais especial, justamente por conta desse excesso de chuva que acontece num espaço de tempo curto. Peter Scheuer, meteorologista, com a previsão do tempo.
1: Bom, tá certo, Peter, obrigado pelas informações. E moradores de Lages, Elcio, ficaram chocados na última sexta-feira com o abandono e descarte irregular de cerca de 25 cães mortos em sacos na antiga BR-2.
2: Pois é, a prefeitura acompanhou essa ocorrência e acionou os órgãos de investigação.
1: A repórter Shaina Marcon nos atualiza sobre esse fato. Boa tarde, Shaina.
3: Boa tarde, Evandro Giopo, Elcio José e a todos os ouvintes do Jornal da Clube, segunda edição. A ocorrência foi registrada na última sexta-feira em um trecho da antiga BR-2 aqui em Lages. A equipe do Centro de Bem-Estar Animal, Cobeia, foi até o local depois de receber uma denúncia sobre cães vivos que estariam abandonados na região. Durante a averiguação, os profissionais encontraram também vários sacos contendo corpos de animais. A estimativa é de aproximadamente 25 cães mortos. Como alguns dos corpos estavam em avançado estado de decomposição, não foi possível determinar com precisão a quantidade. A denúncia também foi registrada em boletim de ocorrência da Polícia Civil e encaminhada para o Ministério Público. Assim que tomou conhecimento da situação, a prefeita Carmen Zanotto foi até o local e acompanhou então as equipes, né, do COBEA, da Polícia Civil, da Polícia Científica e também da Secretaria de Serviços Públicos e da SEMASA, porque o pessoal da Secretaria de Serviços Públicos é que estava fazendo uma limpeza no local e aí acionou a COBEA também por conta dos animais abandonados que estavam por lá. A Polícia Científica realizou os procedimentos técnicos necessários com registros fotográficos e também coleta de materiais que podem auxiliar nessa investigação. A apuração sobre a origem dos animais e as circunstâncias do abandono está sob responsabilidade da Polícia Civil e da Polícia Científica. Depois da conclusão dos trabalhos periciais, a Prefeitura então realizou a limpeza de toda a área com a retirada dos corpos dos animais e também do grande volume de lixo encontrado ali naquele trecho. Segundo, né, o COBEA, a equipe ficou surpresa ao encontrar a quantidade de animais mortos durante uma ocorrência que inicialmente tratava apenas da denúncia de cães vivos abandonados. A Prefeitura programou para esta segunda-feira o recolhimento dos animais que ainda permanecem vivos e que estão abandonados lá na região. Também serão instaladas câmeras de monitoramento no trecho. A medida quer tentar inibir novos casos de abandono de animais, descarte irregular de lixo e até mesmo depósito irregular de corpos. Além do monitoramento, a prefeitura vai estabelecer um cronograma específico de limpeza e de passagem das equipes pelo local, ampliando a presença na região como forma de prevenção. A prefeita Carmen Zanotto disse que a situação causou tristeza e indignação e destacou que o município está adotando as providências necessárias para retirar os animais, limpar a área e evitar novos casos de abandono e descarte irregular. A investigação sobre o caso continua sendo realizada pelas autoridades policiais. Shaina Marcon, onde há, a Clube está.
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0: Agora, 12:39.
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0: Olha, depois da rodada 24 do Campeonato Brasileiro, o Palmeiras voltou a ter 6 pontos na frente do Flamengo, né? Palmeiras 51, Flamengo 45. Depois tem Atlético Paraná 41 e Fluminense 41. Lá na Zona Vermelha, continua o Mirassol, o Remo, Vasco e a Chapecoense. Falar em Chapecoense, Chapecoense ganhou de São Paulo ontem, né? Depois de 7 meses sem vitória, 21 partidas. Então a Chapecoense fez as pazes com a vitória ontem à noite na Arena Condá, em Chapecó. O Campeonato Brasileiro, que o Clássico Bavi, foi marcado pela morte do torcedor tricolor José Alexandre Souza Borges, de 28 anos. Ele que foi assassinado a facadas em Salvador horas antes do jogo. O que é pior, a vítima deixou um filho de 2 meses e agora a Polícia Civil prendeu 6 suspeitos em flagrante portando armas brancas e explosivos. O crime é investigado com indício de envolvimento de uma torcida organizada do Vitória da Bahia. Fala em Campeonato Brasileiro da Série A, fecha hoje a 24ª rodada. O Botafogo chega de uma eliminação na Copa Sul-Americana para o Cienciano e o Atlético ocupa a terceira colocação do Campeonato Brasileiro com 41 pontos. O jogo é hoje, né? Entre Botafogo e Atlético do Paraná, lá no Rio de Janeiro. Já pela Série B, o Criciúma perdeu para o Fortaleza, mas continua na liderança de competição. Criciúma 44, Juventude 42, o Vila Nova 41 e o Fortaleza foi a 40 pontos ganho. O Avaí ganhou da Ponte Preta 2-0 e saiu um pouquinho daquela zona vermelha. Na zona vermelha está Ponte Preta, o América de Minas, o Londrina e o Ceará. O Avaí é o primeiro fora da zona do rebaixamento. Já pela Série C, tivemos novidade. Faltando uma rodada para o encerramento da primeira fase, entram na última rodada com chance de classificação Paysandu, o Inter de Limeira, o Santa Cruz, o Ipiranga, o Guarani, a Ferroviário, o Maranhão, o Maringá, o Floresta, o Ipiranga, o Amazonas e o Figueirense. Resumindo aqui, o Figueirense luta para classificar, o Brusque já está garantido na próxima fase e o Barra está lutando para não cair para a Série D de novo no Campeonato Brasileiro. Tá certo? Meus amigos, no final de semana tivemos aí as definições do Jocol, mas antes disso, eu quero falar para vocês que o Lages vai jogar amanhã à noite um jogo importante para o Lages. Se o Lages ganhar, ele afasta aquela zona do rebaixamento e ele fica com grande chance de permanecer na Série Ouro de Salonismo Catarinense. Então é importante amanhã, o jogo é 8 horas. O Tio Nanas está na linha, fala aí, Tio Nanas.
14: Alô, amigos da clube, aqui é o Tio Nanas, treinador do Lages Futsal, passando aqui para fazer um convite especial a todos os ouvintes da clube. Nessa terça-feira a gente enfrenta a equipe do Pouso Redondo aqui no ginásio Jones Minosso, partida válida aí pelo Campeonato Catarinense da Série Ouro, partida importante para a nossa permanência na Série Ouro do Catarinense, mesmo porque na sexta-feira a gente fez um belo jogo contra a equipe do Tubarão. A equipe Tubarão está classificada na Série Ouro da Liga Nacional, né? Então um adversário muito difícil no qual a gente conseguiu um empate por 2-2 lá, e dentro do jogo até acredito que a gente foi merecedor da vitória. Então foi um importante resultado, e para consolidar esse resultado que a gente conquistou em Tubarão, a gente precisa vencer a equipe do Pouso Redondo nessa terça-feira no Jones Minosso. Então fica aqui o meu convite, a gente está preparado, motivado por esse momento, já faz 8 partidas que a gente não sabe o que é perder, então é um momento importante da equipe do Lages Futsal e a gente precisa do apoio do torcedor nesta terça-feira aqui no Jones Minosso. Então conto com todos os ingressos na portaria do ginásio, então a gente aguarda todo mundo aí pra gente fazer esse mais um belo jogo aí, conseguir esses 3 pontos importantíssimos para nossa permanência na Série Ouro do Catarinense. Um grande abraço a todos.
0: Obrigado, Tio Nanas, é importante, hein? 8 jogos sem saber o que é derrota, que campanha do Lages, hein? Parabéns ao pessoal, diretoria, comissão técnica, jogadores, né? E no final de semana tivemos aí a decisão da Recopa do Jocol e também da terceira divisão, Felipe da Fundação.
15: Fala, meu amigo Elcio, tudo bem? Então, Elcio, esse final de semana a gente teve a final da terceira divisão do Jocol. O jogo foi realizado entre as equipes do Sexto e do Jobinho. Jogo digno de uma final. O tempo colaborou, público foi em peso lá no campo do Amador. O Sexto saiu ganhando de 1-0. O Jobinho empatou, acabou virando o jogo. E no final do segundo tempo, faltando acho que 3 minutos para acabar o jogo, uma bela cobrança de falta, o Sexto acabou empatando o jogo. Aí foi para cobrança de pênaltis e o Jobinho acabou campeão. A final da Recopa foi às 15h, também no campo do Amador, no domingo. O público foi em peso, é um espetáculo também digno de uma final. As duas finais, na verdade, foram para os pênaltis, né? O Flamengo da Várzea acabou saindo ganhando de 1-0, faltando 3 minutos para acabar o jogo. O Atlético anulou em uma cobrança de pênalti, empatou, e a final foi decidida nos pênaltis, onde o Flamengo da Várzea acabou campeão.
0: Parabéns aí ao pessoal do Flamengo da Várzea, né? E também o pessoal aí campeão da terceira divisão. De esportes, era isso.
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0: Do Esporte para o Mundo Polícia, repórter Adilson Oliveira, boa tarde.
16: Boa tarde, aos ouvintes do Jornal da Clube. A Polícia Militar ontem cumpriu o mandado de prisão de um homem de 33 anos. Polícia abordou um veículo táxi. Foi constatado que o passageiro do carro estava com o mandado de prisão em aberto pelo crime de integrar organização criminosa. Ele foi encaminhado ao presídio. Logo depois, a Polícia Militar cumpriu outro mandado de prisão. Foi durante rondas. Um homem estava em frente à sua casa. Os policiais já tinham conhecimento que ele estava com um mandado de prisão. O homem de 45 anos, preso pelo crime de lesão corporal contra a mulher. Os dois foram encaminhados ao presídio e agora permanecem à disposição da justiça. Homem foi morto no bairro popular em Lages. Estava ameaçando vizinhos com uma faca. Foi no sábado à tarde, na rua Mauro Rodolfo, bairro popular em Lages. A Polícia Militar recebeu informações que um homem estava armado com a faca e também um facão, ameaçando os vizinhos e possivelmente estaria sob efeito de drogas. O homem, quando viu a polícia, correu para dentro da casa, estava com a faca, não acatou as ordens dos policiais, avançou em direção aos policiais. Os policiais fizeram contra ele disparos de arma de fogo. O SAMU foi acionado e foi constatado óbito do homem. A Polícia Civil, a Polícia Científica também foram acionadas para fazer os procedimentos. O homem, Hamilton José Pereira da Silva, Miltinho, 26 anos, ele já com várias passagens na polícia, tráfico de drogas, desobediência, ameaça, resistência, porte de arma de fogo, dano, receptação e roubo. Feito um boletim de ocorrência para as devidas providências e o corpo do homem encaminhado ao IML. Ontem de madrugada, na localidade de João Paulo, interior do município de Bom Retiro, a Polícia Militar cumpriu um mandado de prisão de um homem em um estabelecimento comercial. Um homem de 25 anos foi trazido para o presídio regional em Lages. Ontem, 12 horas e 50 minutos, Rua Ercílio Luz, cruzamento com a Frei Rogério, no centro, em Lages. Corpo de bombeiros atendeu um acidente envolvendo dois veículos. Ford Ka, condutora não sofreu ferimentos. Outro veículo, um Renault Clio, três pessoas no carro. O condutor, uma caroneira gestante e outra mulher. Os três ocupantes do carro, atendidos com dores pelo corpo e escoriações, encaminhados à emergência do hospital. 19 horas e 40 minutos, na Avenida Dom Pedro II, próximo à Igreja do Navio, Corpo de Bombeiros atendeu um engavetamento, quatro veículos envolvidos. Um Fiat Siena de Lages, condutor de 36 anos, Fiat Palio de Lages, condutora de 62 anos. Essa condutora foi atendida com dores pelo corpo e levada ao hospital. Um Gol Placas de Lages, condutora de 56 anos, não sofreu ferimentos. E um Celta, motorista de 33 anos, também não sofreu ferimentos. Apenas a condutora do Fiat Palio de Lages, de 62 anos, atendida com dores pelo corpo. Município de Campos Novos, BR-282, sentido Vargem. Ontem à noite, Corpo de Bombeiros atendeu um capotamento de um veículo Fiat Uno. Condutor atendido pelo SAMU e conduzido ao Hospital de Campos Novos. Após a chegada da Polícia Rodoviária Federal no local, foi solicitado o apoio das guarnições dos bombeiros para a retirada do carro da pista. E depois, feita a limpeza da pista na BR-282 em Campos Novos. J Jovem morre em acidente. Ontem às 18 horas e 15 minutos, grave acidente, BR-282, quilômetro 175, município de Bocaina do Sul. Um veículo de Lages, condutor de 69 anos, não sofreu ferimentos. Bateu numa moto de Bocaina do Sul, condutor de 20 anos. Condutor, o jovem, não resistiu aos ferimentos e morreu no local do acidente. Esse jovem de 20 anos era morador de Bocaina do Sul. A Polícia Rodoviária Federal fez o levantamento do acidente. Com as informações do setor policial, para o Jornal da Clube, segunda edição, informou o repórter Adilson Oliveira.
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0: Agora 12:55.
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0: Olha, a Secretaria Municipal de Saúde Painel está convidando todos os pacientes hipertensos e diabéticos daquele município para o encontro do Grupo Hiperdia, no dia 25 de agosto, amanhã, terça-feira, na Câmara de Vereadores. A programação começa 1h30, com abertura e início das atividades do Hiperdia, 14 horas roda de conversa sobre o projeto Saudável Chefe. Ele é aplicado no grupo e premiado no IDEA 2025. Com a participação online de membros da Fiocruz e às 15 horas, o bate-papo esclarecedor com o Maurício, ele que é farmacêutico da Casa de Pedra. Ele vai explicar à população as próximas mudanças da rede pública sobre a substituição de insulinas no SUS. E atenção, haverá transporte disponível para que os moradores de Casa de Pedra possam participar do evento. O transporte deve ser agendado pelo WhatsApp da Policlínica ou diretamente com o seu agente de saúde. Lembrando, Hiperdia, dia 25 de agosto, amanhã, terça-feira, 1h30, na Câmara de Vereadores. Contam com a presença de todos vocês. Olha só, a Secretaria Municipal de Saúde e Saneamento Básico de Capão Alto está comunicando a todos os moradores da BR-116, Vacas Gordas e localidades vizinhas que no dia 25, amanhã, haverá atendimento médico, agendamento e também liberação de exames laboratoriais. Isto na Escola Belisário, das 9 às 12 horas. Desde já, a secretária agradece. O Sisama lança edital de leilão de bens inservíveis por meio do site de Superbid Leilões. Propostas abertas até o dia 11 de setembro. A 1h, quando encerro as propostas e abre a fase de lance. Para mais informações, no site do Sisama, www.sisama.sc.gov.br, ou então no site da Superbid, www.superbid.net. A Secretaria Municipal de Saúde e Saneamento Básico de Capão Alto está comunicando a todos os moradores da BR-116, Vacas Gordas e localidades vizinhas que dia 25 amanhã haverá atendimento médico, agendamento e liberação de exames laboratoriais na Escola Belisário, das 9h ao meio-dia. Desde já, a secretaria agradece. O doutor Edson Córdova, médico neurologista, atende na rua João de Castro, 278. Informações e agendamentos pelos telefones 49-3223-6883 ou pelo WhatsApp 49-998-236583. Atende caso de emergência, hiperipsia, doença de Parkinson, enxaqueca, depressão, ansiedade, entre outros, realizando avaliação, diagnóstico e tratamento especializado. A Secretaria Municipal de Saúde Painel está convidando todos os pacientes hipertensos e diabéticos daquele município para o encontro do Grupo Hiperdia, amanhã, 25 de agosto, terça-feira, lá na Câmara de Vereadores. A programação começa 1h30 da tarde com abertura e início das atividades do Hiperdia. 14 horas haverá aquela roda de conversa sobre o projeto Saudável Chefe, aplicado no grupo e premiado no IDEA 2025, com a participação online de membros da Fiocruz. Às 15 horas haverá bate-papo esclarecedor com o Maurício, ele que é farmacêutico da Casa de Pedra. Ele vai explicar à população as próximas mudanças na rede pública sobre a substituição de insulinas no SUS. Haverá transporte disponível para que moradores de Casa de Pedra possam participar do evento. O transporte deve ser agendado pelo WhatsApp da Policlínica ou diretamente com seu agente de saúde. Lembrando, gente, Hiperdia, dia 25 de agosto, amanhã, 1h30 da tarde, na Câmara de Vereadores de Painel. O pessoal está contando com a presença de todos vocês. Olha, o Conselho e o Padre Roberto Festeiro estão convidando para a grande festa em honra a São Gabriel, no dia 6 de setembro, domingo próximo, na localidade, aliás, dia 6 de setembro, domingo, na localidade de Macacos. Às 10 horas haverá a Santa Missa, 12 horas almoço com churrasco e terá bebidas em geral. 13h tem leilão de prendas, né? 15h a tardançante animada pelo Fábio Quaraí. E atenção, haverá segurança e policiamento local. Desde já os festeiros, Hélio Mossi de Moliner, Margarete Miranda de Moliner, Léo Edmar Muniz Silva e Amabele Beirando Amaral, Odair Verliche e Maria Leopoldina da Boit Verliche, juntamente com o padre Roberto e o conselho, estão agradecendo a presença de todos vocês. Olha, a nostalgia vai tomar conta da pista. Vem aí o flashback, uma noite do túnel do tempo, um evento para lembrar os grandes sucessos que marcaram a época, né? No dia 12 de setembro, no Salão Paroquial Nossa Senhora das Graças, no bairro da Popular, das 20 à 1 da manhã. Quem for caracterizado poderá concorrer à premiação dos melhores trajes da noite. Ingresso antecipado a R$35, à venda já na Secretaria Paroquial ou pelo WhatsApp 49-32-23-19-34. É a oportunidade perfeita para reunir amigos, caprichar no visu e viver uma noite inesquecível.
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3: Agora 1:04.
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3: O padre Dorli da paróquia São Pedro, lá de São José de Serrita, está comunicando as missas e celebrações da palavra da semana. Dia 26, quarta-feira, novena do tempo comum na matriz, 19h. Dia 29, que é sábado, missa e posse do conselho em Campina do Gelo, às 15h. Celebração da palavra em São Miguel, às 15h, e em Toca da Onça, 16h. E missa na matriz, às 18h. Já domingo, dia 30, missa em São Roque às 10h e missa na matriz às 18h.
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3: Familiares estão comunicando com pesar o falecimento de José Rosnildo Moreira, ocorrido ontem no Hospital Tereza Ramos. O corpo está sendo velado na Capela São Pedro, sala do legado. A celebração de despedida será hoje, 15h, na mesma capela, seguindo logo após para o sepultamento no cemitério Jardim da Paz. Noticiamos o falecimento de José Osnildo Moreira. Familiares estão comunicando com pesar o falecimento de José Osnildo Moreira, ocorrido ontem. O corpo está sendo velado na capela São Pedro, sala legado. A celebração de despedida será hoje, 15h, na mesma capela, seguindo logo após para o sepultamento no cemitério Jardim da Paz. A funerária São Pedro comunicou o falecimento de José Rosnildo Moreira. Vou repetir. Familiares estão comunicando com pesar o falecimento de José Rosnildo Moreira, ocorrido ontem. O corpo está sendo velado na capela São Pedro, sala legado. Celebração de despedida será hoje, 15h, na mesma capela, seguindo logo após para o sepultamento no cemitério Jardim da Paz. A funerária São Pedro comunicou o falecimento de José Rosnildo Moreira.
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6: Lages adere à campanha Agosto Lilás pela conscientização e combate à violência contra a mulher. Ao longo deste mês, a Secretaria de Políticas para a Mulher e para a Pessoa Idosa promove uma série de ações educativas, palestras, rodas de conversa e orientações à comunidade.
7: Os principais pontos da cidade estão iluminados com a cor lilás, como símbolo da campanha e do protagonismo feminino.
6: O Sistema Municipal de Educação conquistou em 2025 o melhor resultado dos últimos 20 anos no Índice de Desenvolvimento da Educação Básica, o IDEB.
7: O IDEB é o principal indicador de qualidade da educação brasileira e consolida uma trajetória de crescimento contínuo na aprendizagem dos estudantes da educação Atenção Municipal.
8: A Secretaria de Saúde celebra mais um avanço na rede de atenção psicossocial. A unidade de acolhimento adulto recebeu habilitação, consolidando Lages como a única cidade de Santa Catarina a contar com uma instituição deste porte.
7: O serviço é especializado no acolhimento de pessoas com uso problemático de álcool e outras drogas em situação de vulnerabilidade social ou familiar.
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10: A Prefeitura de Lages pagou os seguintes valores na produção e na veiculação desse anúncio: R$188,15.
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2: Agora 1:10.
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2: Olha, o Cisama está lançando processo seletivo para preenchimento de vagas temporárias para os cargos de técnico ambiental, motorista de veículo pesado, auxiliar de serviço de pavimentação e também auxiliar de serviço geral de coletiva seletiva ou de coleta seletiva, digo. As inscrições vão até o dia 31 de agosto, 17 horas na Mures, ali na rua Tarcísio da Costa, 112. Mais informações, é só você acessar o site ali, www.cisama.sc.gov.br. Olha, atenção, se você está com problema de máquina de lavar, geladeira, fogão a gás ou até o ar-condicionado, chame o João. Ele vai até a sua casa e conserta tudo no lugar. Serviço com garantia. Interessados é tratar pelo WhatsApp 49 99803-6682. Repito, 49 99803-6682. A transportadora Zaperina está com vaga aberta para motores de truck e carreta. Os interessados devem comparecer à empresa de segunda a sexta-feira, das 8 ao meio-dia, da 1 às 5:45 da tarde. Ali na rodovia BR-116, no KM-246, número 4200, na área industrial. Mais informações, tem o telefone, fala com o Nilton, 49-3251-0399, repito, fala com o Nilton. A Fruticultura Malk informa que está com 30 vagas em aberto para auxiliar de produção, com contratação imediata. Você está interessado? Pode comparecer na empresa matriz, em horário comercial, hoje, segunda-feira e sexta-feira, para entrevista. Munidos, é claro, de documentação, RG, CPF e também o comprovante de residência. Olha, o Cisama está lançando processo seletivo para preenchimento de vagas temporárias para os cargos de técnico ambiental, motorista de veículo pesado, auxiliar de serviço de pavimentação e auxiliar também de serviços gerais de coleta seletiva. Inscrição até o dia 30 de agosto, 17 horas, na Mures. Na outra, Otacílio Vieira da Costa, 112, no centro. Se você quiser acessar o site, é www.cisama.sc.gov.br. A Fruticultura Malk informa aos moradores de Lages e regiões próximas que estão com vagas abertas para as seguintes funções: tratorista, técnico agrícola para atuar no pomar, trabalhador rural e auxiliar de produção. Está interessado? Compareça hoje, compareça toda terça, amanhã no caso, e quinta-feira, a 1:30 da tarde, lá na matriz da Malk. A transportadora Zaperina está com vaga aberta para auxiliar de mecânico para atuar na manutenção de caminhões e carretas. É necessário ter experiência com mecânica pesada, ter o ensino médio completo, CNHB, benefícios, almoço na empresa, vale transporte, seguro de vida e convênio SESC Senat. Carga horária, das 8 às 11:45 e das 12:45 às 17:45. A remuneração, salária combinar. Tá interessado? Envie currículo para o recrutamento@zaperini.com.br com o assunto auxiliar de mecânico. Olha só, contrata-se casal para trabalhar e morar em sítio próximo à cidade para se fazer serviço geral. Deve ter experiência com trator e motosserra e roçadeira, e que tenha referência também. Tá interessado? Ligue ou mande mensagem pelo WhatsApp 49 99930 6275. A transportadora Zaperini está com vaga aberta para auxiliar de limpeza para atuar na organização, higienização e conservação dos ambientes da empresa. É necessário você ter ensino fundamental completo, organização, comprometimento e experiência na função. Benefício: auxílio transporte, almoço na empresa, seguro de vida e convênio SESC Senat. Carga horária das 8h30 e da 1h às 5h45. O salário a combinar. Tá interessado? Então é só você acessar, mandar currículo para o recrutamento@zaperini.com.br com o assunto auxiliar de limpeza. 1h15, fechou a edição segunda de mais um Jornal da Clube. Apresentação do Evandro Giopo, de Elcio José. Trabalhos técnicos do Adelar Machado. A sequência vem aí, Rodrigo Silvério, Agroclube. Depois tem Conexão Saúde com o Evandro, com a Shaina. Vamos fazer todos uma boa semana e tenham todos uma boa tarde. Tchau.
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4: Olá, muito boa tarde. Estamos começando mais uma edição do Agroclube. Uma nova semana começando e por aqui nós abrimos a porteira da informação. Vamos falar de produção, tecnologia, mercado, clima e das histórias de quem faz o campo acontecer. Nesse dia da infância, dia do artista, dia nacional da comunidade ucraniana. E aí nós vamos conectando tudo isso através da tradição, da criatividade, da cultura e principalmente do futuro. Rodrigo Silvério por aqui te fazendo companhia até 1h30. Nosso trabalho técnico é de Adelar Machado, a coordenação de conteúdo é de Anderson Souza, a direção de rádio Celeste Basquerotti, presidência do grupo SCC, Dr. Roberto Amaral, a produção da Central de Conteúdo.
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4: 1h18, muito boa tarde para você que vem com a gente. Hoje, Volpato iniciando seu período de férias, tá descansando nosso Amarildo Volpato. E aí, Rodrigo Silveira vai trazendo para você as principais informações. Nós começamos hoje o nosso programa mergulhando em um setor que vem ganhando cada vez mais espaço em Santa Catarina: a piscicultura. O estado avançou no melhoramento genético da tilápia a partir de um programa que iniciou em 2014 no Campo Experimental de Piscicultura da IPAGRE de Itajaí. De lá para cá, são 4 gerações de matrizes desenvolvidas até 2023, permitindo que Santa Catarina construísse conhecimento e tecnologia própria para melhorar a produção. E quem vai trazer os detalhes dessa evolução e explicar melhor os resultados que já chegaram ao produtor é o pesquisador de IPAGRE, Bruno Correia da Silva.
5: Foco é crescimento. Tá? Só que aí o diferencial é que o crescimento nas condições de Santa Catarina, que num clima mais subtropical, onde na parte da que a gente chama de teste de desempenho, né, de seleção, esse animal ele passa o inverno, né? Então esse teste de desempenho para selecionar os animais dentro das famílias com os melhores desempenhos, ele se dá numa temperatura mais baixa, média mais baixa, né? Onde a temperatura ótima da tilápia é 26 a 28, a temperatura nesse teste de desempenho ele fica em torno de 22 a 23 graus, né? 21 a 23 graus, chegando a temperaturas mínimas de 12 graus ali no, agora em julho. Nessas quatro gerações a gente tem um animal que ele cresce cerca de 34% a mais, né? Teve um ganho de 34% a mais do que um animal que a gente trabalhava 10, 12 anos atrás, né? Na verdade, assim, não dá para eu colocar toda a questão na o crescimento da atividade só nessa questão do melhoramento. A atividade como um todo da piscicultura nos últimos 10, 12 anos ela se desenvolveu muito no estado e no Brasil, né? Então foi uma atividade que está em processo de profissionalização, então se profissionalizou muito as rações, né? Número de empresas que fabricam rações aumentou muito, e com isso a qualidade aumentou também. A Ipagre, outras duas tecnologias que eu vejo que auxiliaram muito da Ipagre foi a questão do... A gente lançou um sistema de produção de monocultivo de tilápia em viveiro escavado. Então ali tem todas as orientações técnicas, né? É para o produtor produzir em viveiro escavado. A gente também lançou uma tabela de alimentação específica para tilápia, com as quantidades ideais de cada produtor deve alimentar a tilápia de acordo com o tamanho dela, ou a temperatura da água, enfim. Essa tabela de alimentação é algo bem usado pelos produtores, pelos técnicos. Quanto à quinta geração, a gente vai lançar a expectativa, até no processo de certificação interna ali da Ipagre, a expectativa é lançar no evento em agosto, final de agosto agora, seminário regional que vai ocorrer em Timbó, dia 27 de agosto. E assim, o melhoramento ele é um trabalho de formiguinha, né? Então assim, o foco da seleção do melhoramento continua sendo diferente o produção animal de vegetal, né? Então assim, o foco do melhoramento ele continua sendo crescimento. E assim, a cada geração eu ganho, como eu falei, um trabalho de formiguinha, cada geração eu ganho um pouquinho. E aí em 10, 15 anos esse pouquinho vai dá algo significativo. Da seleção da quinta geração para a quarta, teve um aumento de cerca de 5% de crescimento, né? Então a gente poderia dizer aí da quinta geração para lá para o material que a gente iniciou, nós temos um aumento aí de cerca de 39%, né? Os 34% que teve até a quarta, mais 5%. Então essa quinta geração, ela vai ser lançada esse ano, e a sexta já está em processo de seleção, né? Já está em processo de desenvolvimento. Então a gente vem trabalhando com esse grupo de produtores de alevino desde 2017. A cada 2 anos a gente faz um encontro com os produtores de alevino. A cada encontro a gente divulga os trabalhos que a gente vem desenvolvendo e tenta passar algo nessa parte de capacitação. Então além do melhoramento genético, a gente tem trabalhos também na parte de reprodução e alevinagem para aumentar essa profissionalização, aumentar a produção desses produtores, né? Porque não adianta eles terem matrizes que têm uma qualidade genética, mas estarem com uma baixa eficiência na produção, né? A gente fornece muitas matrizes para o Paraná, mas também São Paulo, Minas, Rio Grande do Sul também. Ao total, nesses anos, a gente já forneceu mais de 350 mil matrizes para produtores de mais de 11 diferentes estados, né? Então, é um material, apesar de ser selecionado aqui no Sul, mas que tem um feedback, um retorno aí positivo de produtores de outros estados mais quentes, como Goiás, Bahia, inclusive, né? São Paulo, enfim, Minas Gerais, tudo isso. E Santa Catarina é referência na produção de alevino, apesar de ser o quarto produtor nacional em volume de peixe, né? Mas é o segundo produtor em alevino. Então Santa Catarina, além de ser autossuficiente na produção de alevino, ela exporta alevino para outros estados.
4: Muito bem, agora 1h24, ouvimos aqui Bruno Correia da Silva falando sobre a piscicultura, que vem crescendo no estado de Santa Catarina.
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4: 1h25, atenção para o mercado internacional. Uma missão da União Europeia deve avaliar empresas brasileiras dos setores de aves e mel. A inspeção é importante porque os mercados internacionais estão cada vez mais atentos aos controles sanitários e aos padrões de produção. Para o Brasil, que tem no agronegócio exportador uma das suas grandes forças, manter qualidade, segurança e rastreabilidade é fundamental para preservar mercados e abrir novas portas. Por exemplo, o Brasil exportou 226 mil toneladas de carne de frango para a União Europeia em 2026. O faturamento chegou a 680 milhões de dólares.
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0: vaga para atendimento de turismo na pousada do Sesc Lages. Interessados em fazer a inscrição no site Sesc SC. Vaga atendente de turismo até dia 25 de agosto às 18 horas.
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5: 1:28. Peter Scheuer, conta pra gente como fica o tempo nesta tarde, Peter.
6: Boa tarde. A presença de uma massa de ar frio e seco, que já está numa fase de desintensificação, proporciona uma tarde relativamente aproveitável, com temperatura máxima prevista de 17 graus. E os ventos seguem predominantes do quadrante sul-sudeste, com algumas rajadas. No geral, tempo bom, tempo firme, praticamente o tempo todo relativamente aproveitável. Amanhã amanhece com mínimas em torno aí dos seus 5, 8 graus, se tiver alguma geada de forma bem isolada, mais aí para o topo da Serra Catarinense. E durante o decorrer aí da tarde, a temperatura máxima prevista deve chegar próxima aí da marca dos seus 20 graus. Na quarta, mantém o tempo firme, o sol acaba marcando presença, intercalando com alguns períodos de nebulosidade, e se tiver alguma chuva é bem isolada, quem sabe à noite, algumas pancadas. Na quinta, sexta e fim de semana, a probabilidade de chuva aumenta. Tem previsão de chuva, risco para ter formação de alguns temporais, algumas tempestades, alguns acumulados mais representativos que podem trazer transtornos, algum alagamento, alguma enxurrada, algum deslizamento de terra. Isso não pode ser descartado, mas ainda a gente vai detalhando, que ainda está cedo ainda para bater o martelo, mas mesmo assim, por enquanto, é um fim de semana mais chuvoso e que tende a ter um monitoramento um pouco mais especial, justamente por conta desse excesso de chuva que acontece num espaço de tempo curto. Peter Scheuer, meteorologista, com a previsão do tempo.
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0: 5,38 o quilo, leitão aproximadamente 22 quilos, 10,40 o quilo, suíno vivo para produtor independente 5,08 o quilo e o suíno vivo para produtor integrado 5,28 o quilo. 1:31, fechamos o agro de hoje agradecendo o carinho da audiência, obrigado pela companhia, obrigado a Adelar Machado no comando mais técnico do rádio de Santa Catarina. Vem chegando na programação mais um Conexão Saúde. Evandro Giopo, Sheila Marcon apresentam e trazem para você as principais informações. A todos uma ótima tarde.
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2: Uma hora e 1:32, estamos começando, nesse ritmo, conversando aqui já pra gente iniciar o nosso Conexão Saúde de hoje. Eu sou Evandro Giopo e ao meu lado está Sheila Marcon. Você ficou bem informado no Agroclube com Rodrigo Silvério. O Marildo Volpato tá descansando, né? Tá com uma folga merecida aí. É férias, é um período de férias? Uma semana, nossa, ele... O Volpato, ele tem férias a cada 15 dias. É porque ele trabalha demais mesmo. Tá certo, tem que aproveitar. Bom, vamos tocando barco aqui nesse início de semana, nessa segunda-feira, dia 24 de agosto de 2026. Estamos vivendo um inverno um pouco diferente, né? Na verdade, mais normal do que a gente imagina o inverno, né? Friozinho de manhã e à tarde aí esse solzinho aparece. Na sombra tá geladinho. Bom, nos trabalhos técnicos do nosso Conexão Saúde de hoje, está ele aqui, sempre atualizado e nos ajudando aqui na produção também, Adelar Machado, não é mesmo? Ah, aquele abraço. Não é mesmo, Sheila Marcon? Boa tarde.
3: É isso mesmo, Evandro Giopo. Boa tarde pra você, o Adelar e a todos que nos acompanham aqui na nossa 98,3 na Rádio Clube de Lages, iniciando a semana com esse friozinho gostoso, né? Friozinho típico de inverno, porque a gente tá vivendo o inverno ainda, né? Nesse momento, temperatura em 17 graus aqui em Lages. E como você falou, Evandro, essas temperaturas típicas. De manhã mais frio e agora à tarde dá uma esquentada no sol, né? Porque na sombra tá frio ainda. Muito boa tarde a todos que estão com a gente e que seja uma semana de muito produtiva para todo mundo. É, última semana de agosto.
2: Verdade, é isso aí. Bom, hoje, dia 24, é dia da música estranha. Você já escutou alguma, Sheila Marcon?
3: Não lembro de ter escutado uma.
2: Escutei hoje cedo o Rodrigo Silvério tentando afinar um violão ali. Tava bem estranho mesmo a situação. Não sei se a música era estranha ou se era ele estranho afinando o violão, mas acabei acompanhando ali. Brincadeiras à parte, dia da música estranha, escutei muito na minha vida. Dia da infância, dia do artista, dia nacional da comunidade ucraniana também, hoje, dia 24.
3: Dia do artista também é meu dia, viu?
2: É?
3: Eu sou artista também.
2: Eu também, eu fiz muita arte. Quer ver? Pergunte pra minha mãe.
3: Eu sou artista.
2: Ah, tá, outro tipo, de arte da dança?
3: Isso, arte da dança.
2: Ah, legal. Bacana, então parabéns a todos que celebram esse dia de uma forma diferente, especial pra você que faz arte aí, parabéns às crianças, dia da infância, dia da comunidade nacional. Nacional da comunidade ucraniana. Não sei se a gente tem muitos descendentes aqui, né, na nossa região, mas parabéns também. E para você que faz música estranha, parabéns também pelo seu dia. Hoje, na história, em 1949, há 77 anos, entra em vigor o tratado que cria a Organização do Tratado Atlântico Norte, a OTAN, que hoje em dia é muito falado devido aos conflitos envolvendo a própria Ucrânia, a Rússia. Então, o pessoal está comentando mais. Então, foi há 77 anos que foi criado, 1949, pós Segunda Guerra Mundial. Bom, também hoje, aí no mundo dos famosos, quem está fazendo aniversário, dia 24 de agosto, Paulo Coelho, escritor, compositor. Ele ficou conhecido mundialmente por seus livros, principalmente O Alquimista, que vendeu mais de 150 milhões de cópias pelo mundo. Paulo Coelho completa 79 anos. E quem também está fazendo aniversário é Denilson, ex-jogador de futebol, atuou pela seleção brasileira, São Paulo, Palmeiras, diversos times aí, também na Espanha, completando 49 anos.
3: Parabéns a todos os aniversariantes deste dia 24 de agosto aqui em Lages. Você que está de aniversário, um parente seu aí, parabéns a todos.

0: estão de ouvido ligado com a gente, estão fazendo, completando mais um ano de vida hoje. Vamos aos nossos destaques, então, do nosso Conexão Saúde Clube Interativo de hoje?
1: Vamos lá, então, a Caroline Pucci, ou Carol, nutricionista, está aqui com a gente. Vamos falar sobre nutrição e saúde mental. Saiba como o intestino e o cérebro se conectam para regular a ansiedade e o humor.
0: No Clube Interativa, logo depois do nosso Conexão Saúde, a gente vai falar sobre o Dia do Artista, Evandro. Conheça a trajetória, os bastidores e a expansão do audiovisual de Lages. A gente vai conversar com o Armin Reichert, ele que é cineasta, e vai falar pra gente sobre esse dia tão especial, né, que é o Dia do Artista.
1: Com certeza. Vamos lá, então, juntos, gente, começando o nosso Conexão Saúde, nosso Clube Interativa com você do outro lado, participando da nossa programação, mandando aquele boa tarde, como está aqui a Jucemara, mandando pra gente, participando, obrigado. Jucemara, sempre ligadinha na programação. Boa tarde a todos que participam com a gente e pode mandar sua mensagem. 991523883 é o WhatsApp da Clube. Vamos lá então, start no nosso Conexão Saúde de hoje, Adelar.
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1: Muito bem, é com prazer que a gente recebe aqui no Conexão Saúde a Caroline Pucci, ela que é nutricionista, e vamos falar sobre esse assunto tão em alta e tão importante, a nutrição e a saúde mental. Primeiramente, boa tarde, Carol, um prazer recebê-la aqui no nosso Conexão Saúde.
3: Boa tarde, tudo bem com vocês?
0: Boa tarde,
3: Carol. Boa tarde a todos os ouvintes também.
1: Bom, vamos começar falando aí, né? Por que que o intestino é considerado o nosso segundo cérebro? Hoje em dia o pessoal fala muito disso, né? E de que forma ele pode influenciar as nossas emoções?
3: Então, no intestino possui um sistema nervoso que é chamado de sistema nervoso entérico. E esse sistema nervoso entérico, então, ele acaba ligando ali o intestino e o cérebro. Uhum. Além disso, o intestino, ele também é responsável pela produção de alguns metabólitos importantes, como o butirato, que vai estimular a produção de alguns neurotransmissores, como a serotonina e o GABA, que vão estar ligados diretamente na melhora ali de inflamação, da ansiedade, do estresse. Então, por isso a importância, né, de manter uma microbiota intestinal saudável.
1: Essa ligação é recente, né? Até esse nome,
3: sim,
1: né, de segundo cérebro intestino, né,
3: sim,
1: Carol?
3: É bem recente. Tem vários estudos, né, agora recentemente, sobre essa ligação, isso.
0: E aí, então, a nossa alimentação influencia diretamente nessa conexão.
3: Isso. Então, assim, muitas vezes, quando você tem uma alimentação ruim, rica ali em ultraprocessados, em açúcares, gorduras, né, você vai diminuir, vamos dizer assim, piorar a microbiota intestinal, né? E a microbiota intestinal, quando íntegra, ela tem a produção, né, de ácidos graxos de cadeia curta, que são esses butiratos, que vão estar, né, produzindo esses hormônios, né? Então, quando você tem uma alimentação ruim, aumenta a permeabilidade intestinal, diminuindo a produção desses ácidos graxos de cadeia curta, que vão, então, acabar diminuindo a produção desses hormônios. Então, importante manter uma alimentação saudável, né, rica, né, em alimentos como carboidrato baixo índice glicêmico, carboidratos complexos, frutas, verduras, né, uma alimentação regada em fibras, né, proteínas de boa qualidade, carnes magras, né, e reduzir o consumo de fast food, de açúcares, né, de alimentos ultraprocessados.
1: Bom, daqui a pouquinho eu vou pedir para a Carol montar um prato para a gente aí, com alguns exemplos, né, do nosso dia a dia, para ficar mais claro. Eu queria, não sei se não é muito a área da Carol, né, mas provavelmente ao trazer sobre esse tema, você olhou essa questão dessa produção hormonal. E a gente trouxe no início do nosso programa aqui a conexão para regular a ansiedade e o humor.
3: Uhum.
1: Quais são os hormônios aí essenciais, então, para essa tal ansiedade que afeta tanta uhum. gente hoje em dia? E por que a gente está falando também do humor? O que é que o intestino poderia influenciar o nosso cérebro a produzir hormônios, talvez, que regulem melhor?
3: É que seria esses que eu comentei, né? Da serotonina e do GABA, né? Uhum. Que vão estar influenciando diretamente ali na questão da ansiedade e do nível de estresse. Mas também, o estresse, ele vai, no caso, situações de estresse, ansiedade, tristeza, vão levar também ao aumento dos níveis de cortisol, né?
0: Uhum.
3: Que é o hormônio do estresse. E isso vai estar também interferindo diretamente ali na questão alimentar do paciente, né? Vai aumentar a compulsão alimentar por alimentos muito mais, muitas vezes, mais calóricos.
1: Gera um ciclo,
3: assim,
1: né?
3: Isso mesmo, gera um ciclo. Porque o consumo desses alimentos ricos em carboidratos de alto índice glicêmico, como doces, né? Ultraprocessados, em gorduras, vão provocar ali um pico glicêmico, né? Que vai gerar um aumento da liberação de insulina, baixando bruscamente essa glicemia. E aí, consequentemente, né? Esse efeito rebote vai provocar mais fome. Então, o paciente vai voltar a se alimentar de novo com esses tipos de alimento e vai gerar um ciclo vicioso. Então, a importância é cortar esse ciclo, né? E o paciente buscar, né? Um hábito alimentar mais saudável.
1: Por que quando a gente está ansioso, ou um pouco mais triste, ou com humor alterado, naquele dia a gente gosta de comer porcaria? O que acontece ali? Por que dá essa vontade, então?
3: É exatamente isso, porque acaba muitas vezes aumentando o nível de cortisol, que vai estar gerando aí todo esse
1: Mas é nosso cérebro que está enganando a gente, falando assim, come uma porcaria que vai fazer bem. Daí chega no intestino,
0: vai sentir melhor.
1: Aí o intestino pega e fala, ih, pô, veio de novo, tudo errado.
3: É que é um ciclo, né? Então você acaba aumentando ali o consumo desses alimentos, que não são alimentos bons, né? Uhum. Vai interferir na microbiota intestinal diretamente, que vai diminuir ali, vai aumentar a permeabilidade intestinal, diminuindo, né, a produção desses nutrientes importantes como o butirato. Vai ser um ciclo,
1: vai
3: né?
1: Um ciclo.
3: Vai diminuir ali os níveis de serotonina, de GABA, então aumentando ali inflamação, principalmente inflamações intestinais, né? Que vão gerar doenças intestinais e aumentar cada vez mais aí a ansiedade desse paciente. Então, é um ciclo.
1: Então, essa vontade de comer porcaria é a gente pegando uma peça na gente mesmo, é isso?
3: É um comportamento alimentar. A partir do momento que você corta, né, esse ciclo, esse vício, você e começa a incluir no teu dia a dia, né, uma alimentação mais saudável, não ter besteira em casa, né?
1: Uhum.
3: Buscar sempre ter alimentos mais saudáveis em casa.
1: Isso já é uma barreira importante, né?
3: Com certeza, né? Não ter nada de alimentos que você possa ficar ali beliscando o tempo todo, né? Já vai ajudar a cortar esse ciclo. Porque em momentos de estresse, você vai buscar às vezes uma bolacha, um chocolate, né? Coisas que são calóricas, salgadinho, coisas são calóricas e que também são fáceis ali de estar consumindo, né? Muitas vezes, não tem nada para comer, vai lá e pede um fast food, né? Então, quando você tem uma alimentação organizada em casa, você acaba muitas vezes já evitando, né? Esse ciclo de estar consumindo esse tipo de alimento. Mas é claro que isso é questão comportamental, né?
1: Uhum.
3: Primeiro o paciente, ele tem que entender a importância de mudar esse comportamento. A partir do momento que ele muda esse comportamento, ele vai começar a verificar a mudança, né, de todo esse ciclo, né, de ansiedade. É claro que a ansiedade, ela não é somente tratada através da alimentação, mas a alimentação, ela é um dos fatores, né, que pode estar ajudando diretamente no controle da ansiedade. Isso eu já consegui ajudar vários pacientes através, né, pacientes que chegaram muito ansiosos no consultório, eu consegui reverter essa ansiedade somente com a alimentação. Mas é claro que tem que ter uma avaliação muitas multidisciplinar, né?
1: Uhum.
3: Então, a alimentação, a nutrição, ela
1: é um dos fatores
3: que vão contribuir muito. Mas também, muitas vezes, o paciente buscar ali um tratamento medicamentoso, né, com o médico e um tratamento psicológico, né? Então, isso pode também estar ajudando, contribuir bastante a mudança desse comportamento todo, né?
0: Ô, Carol, e qual que é a diferença entre a fome física, aquela fisiológica, e a fome emocional da pessoa?
3: A fome física é aquela fome que ronca o estômago, né? Aquela fome que você tá com fome, você vai comer e você vai ficar saciado. Agora, a fome emocional é aquela fome que você é a vontade de comer, na realidade, né? Então você não está com fome exatamente, você está com vontade de comer para suprir aquela necessidade, né, de muitas vezes daquela ansiedade que você está passando, né? Muitas vezes passou por algum momento difícil, né? Tem muitas pessoas que acabam buscando o alimento para poder saciar esse sentimento. Claro que um indivíduo é diferente do outro, né? Mas essa fome emocional está ligada muitas vezes com essa vontade, não necessariamente é uma fome, né? Uhum. Para suprir as necessidades nutricionais.
1: Bom, a gente está conversando com a Caroline, a Carol Pucci, ela é nutricionista. A gente está falando sobre a nutrição e a saúde mental, como o intestino e o cérebro se conectam para regular a ansiedade e o humor. Esse é o tema do nosso Conexão Saúde de hoje. A gente vai fazer uma pausa, tomar uma aguinha, já a gente volta com mais informações e, é claro, com a sua participação aí que está conectado com a gente.
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12: Muito bem, estamos retornando aqui no nosso Conexão Saúde de hoje, recebendo a Caroline Pucci, nutricionista. Estamos falando sobre nutrição e saúde mental. Bom, falamos bastante sobre a questão da ansiedade e a questão do humor, né? Essa relação do intestino como um segundo cérebro aí para regular também a nossa saúde mental. E aí, o que teria que montar num prato, então, uma pessoa ansiosa? Qual a dica que você daria, Carolina, para a pessoa colocar ali no prato dela para ter os nutrientes corretos, uhum, para ela ter uma alimentação correta?
13: Tá, primeiramente, é importante que o paciente, eu falo paciente, mas o indivíduo, ele tenha uma alimentação ao longo do dia regrada, né? Então, que ele não faça jejuns muito prolongados, né? Que ele inclua ali nas principais refeições, como almoço e jantar, bastante legumes e verduras, carnes magras, carboidratos complexos, né, como arroz integral, batatas, né, principalmente a batata doce, que é um carboidrato de baixo índice glicêmico, aipim, né, são leguminosas também, como os feijões, né, então um prato bem colorido, bem diversificado, quanto mais colorido e diversificado, mais nutrientes a gente vai estar agregando ali, né? Como, por exemplo, magnésio, triplofano, vitaminas do complexo B, proteínas de boa qualidade, carboidratos, que vão estar auxiliando, então, na melhora do quadro de ansiedade e estresse no dia a dia. E ao longo do dia também, né, incluir, né, frutas, como a banana, que é rica em triptofano, que vai auxiliar também no aumento dos níveis de serotonina, castanhas ao longo do dia também, que pode estar incluindo ali nos lanches, né, junto com as frutas. Laticínios são muito importantes também como fontes, né, de vitaminas e minerais, e também do triptofano, vai estar auxiliando, então, pode estar incluindo, de repente, um iogurte, né, nos intervalos dos lanches. Então, uma alimentação bem variada ao longo do dia, né, você vai agregar mais nutrientes e, consequentemente, né, você vai controlar melhor, né, esses sintomas de ansiedade ao longo do dia.
14: Ô Carol, o café, ele é um aliado, ele é um vilão, né, na nossa alimentação? Uhum. Porque tem gente que toma muito café durante o dia.
13: Sim.
14: E tem gente que toma só o café da manhã e deu, ou às vezes, uhum, toma um cafezinho à tarde. E é melhor a gente tomar o café com leite ou ele puro, preto mesmo?
13: O café, pode estar usando ele com leite ou preto, independente, vai depender do que
14: a pessoa
13: é, do paladar prefere. De cada um, tá? Mas o excesso de café, café, ele tem fonte de cafeína. Então, o excesso de cafeína ao longo do dia pode aumentar os níveis de cortisol, aumentando ainda mais, então, o nível de estresse. Então, o café, ele é benéfico como um estimulante, né? Porém, o excesso não faz bem. Então, tem que ter ali um equilíbrio, né, no consumo dessa bebida.
12: Hoje eu estou vendo muito na moda o pessoal, principalmente o pessoal mais jovem, utilizar o energético como uma bebida aí no dia a dia. Sim. E até substituindo às vezes o café que outras pessoas tomam, ou o chá, ou água, né, chimarrão que os outros tomam. O energético tem que ter um cuidado também?
13: Sim, com certeza, né? O excesso de cafeína, ele pode ser prejudicial.
12: No energético é cafeína, isso, é uma bomba de cafeína.
13: Tem uma quantidade bem grande de cafeína. Então, o excesso de cafeína, por exemplo, um paciente que é cardiopata, né? É perigoso, né? E tem pacientes que eles são sensíveis à cafeína, então vão ter mais sintomas. Então, o excesso, né, de bebidas, fontes de cafeína, que não é só o café, né? Então, é o café, o chá verde, o chá preto, os energéticos, o chimarrão, o próprio chimarrão, são bebidas que contêm muita cafeína. Então, se você consome uma grande quantidade de cafeína ao longo do dia, e você é sensível à cafeína, você pode aumentar ali a tua irritabilidade, pode aumentar a tua ansiedade e pode também interferir diretamente na qualidade do sono. Então, se você é um metabolizador rápido de cafeína, aí você já não vai ter esses sintomas. Mas se você é um metabolizador lento, você vai acabar tendo esses sintomas.
12: Eu acho que é nesse ponto que entra a nossa ouvinte aqui, que manda mensagem, não sei se é um homem ou uma mulher, mas que tá mandando aqui pra gente, fala assim, ó, eu me sinto estressado se eu não tomar café. Me dá uma crise de abstinência, né?
13: Ele provavelmente é um metabolizador rápido de cafeína, então ele não tem sintomas, né? Que é esses sintomas que eu comentei.
12: Ele falou que se tiver café por perto dele, ele vai tomando, direto.
13: Tem gente que toma baldes de café.
14: Baldes de café, né? Tem gente que viu. Eu também gosto, mas eu não tomo muito, assim, eu tomo o ideal, assim, o normal pro dia a dia. E com relação ao pão também, é uma coisa que é um mito que às vezes, muitas vezes a gente fala, o pão, ele faz bem, é um carboidrato bom, qual pão que a gente deve utilizar, é possível na dieta, às vezes as pessoas estão fazendo uma dieta mais restritiva, de usar o pão no dia a dia, no café da manhã, enfim, no lanche da tarde?
13: Sim. Inclusive, eu prefiro que o paciente coma pão do que coma bolacha. Porque o pão, ele vai te promover maior saciedade do que ficar consumindo ali bolachinha o dia todo.
12: Porque a bolacha, o que que tem?
13: Porque a bolacha não sacia. Quantas bolachas...
12: Qual a maldade dela? Tão pequenininha, tão ingênua, né?
13: Quantas bolachas você vai consumir, né? Você não tem saciedade. Você vai ali, consome uma, duas. Quando você vê, você já consumiu um pacote todo, né? Então, você não ficou saciado e acaba consumindo uma quantidade calórica muito maior do que você comer ali duas fatias de pão, tá? Em relação ao tipo de pão, se você é diabético, né, tem intolerância à glicose, é importante consumir um pão integral, né? Justamente para controlar o índice glicêmico. Mas o pãozinho branco, né, também pode estar entrando no teu dia a dia, desde que você consiga controlar, porque o pão integral, como ele tem fibras, ele também já te proporciona um pouco mais de saciedade. Então, você já, muitas vezes, já vai conseguir controlar ali as fatias. Já um pão branco, ele já tem uma quantidade menor de fibras e aí acaba, né, não te dando tanta saciedade, aonde você às vezes acaba consumindo mais do que deveria, né? Então, se você consegue controlar isso, pode estar consumindo ali o pãozinho, muitas vezes branco ou integral, no teu café da manhã, às vezes como um lanche noturno, né, agregando uma proteína, uma verdura junto, né, fazendo um sanduíche natural, né, uma refeição um pouquinho mais proteica junto, né, com o pão, pode estar agregando, não tem problema nenhum.
12: A ouvinte está mandando aqui, né, complementando, a Jane de Lice, tá ligadinha, ela falou assim, ó, eu tomo baldes de café, me acalma um cafezinho preto,
13: né,
12: de hora em
13: exatamente. Hora. Exatamente, quem é metabolizador lento, né, comenta, né, que precisa do café para se acalmar.
12: Tem um outro ouvinte, essa eu vou deixar aqui no ar pra Carol responder no próximo bloco, que é a Cirlei, que tá ligadinha com a gente também, e ela fala assim, ó, eu gosto de frutas junto ao almoço. Ela até mandou a foto do prato dela.
14: Nossa,
12: aqui.
14: Nossa, bem bonito o prato, bem colorido.
12: E ela fala assim, ó, pode ser associada fruta com alimentação assim, ou tem que ser em outro horário? No caso, ela mandou uma foto, uma tigelinha ali, as laranjas, né? Uhum. E no prato dela, daí tem frango, arroz, parece que tem uma lentilha ou um feijão ali.
14: Tomate.
12: Tomate, batatinha, né? Tem outras verduras ali espalhadas no prato, tá bem colorido mesmo. Bom, vou pedir pra Carol esperar um pouquinho e já ela responde se a Cirlei tá no caminho certo aqui pra gente no nosso Conexão Saúde de hoje, conversando com Caroline Pucci, nutricionista. Nutrição e saúde mental é o tema de hoje.
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16: Olá, boa tarde. Uma pesquisa mostra que 69% dos consumidores brasileiros têm receio de comprar medicamentos falsificados pela internet. Entre os entrevistados, 59% temem receber produtos vencidos ou armazenados de forma inadequada, enquanto 54% citam o risco de medicamentos sem registro na Anvisa. A agência está preparando uma regulamentação para permitir que farmácias utilizem plataformas digitais na logística e entrega de medicamentos. Especialistas orientam o consumidor a desconfiar de preços muito abaixo do mercado e verificar a procedência do produto. A farmácia é responsável e a nota fiscal. A Prefeitura de São Joaquim apresentou a proposta da LDO e da LOA para 2027, com o orçamento estimado em 154,8 milhões de reais. 5,9% acima da previsão para este ano. Educação, saúde e assistência social devem concentrar cerca de 60% dos recursos. Após a participação da comunidade, os projetos serão encaminhados à Câmara de Vereadores para análise, emendas e votação. 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Para a Hora da Notícia, falou Rodrigo Silvério.
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2: Familiares comunicam com pesar o falecimento de José Rosnildo Moreira, ocorrido ontem no Hospital Teresa Ramos. O corpo está sendo velado na Capela São Pedro, na sala legado. A celebração de despedida será hoje às 15h, na mesma capela, seguindo logo após para o sepultamento no cemitério Jardim da Paz. Noticiamos aqui o falecimento de José Rosnildo Moreira.

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1: A Câmara Municipal de Lages pagou os seguintes valores na produção e vinculação deste anúncio: R$ 62,50.
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6: Muito bem, estamos retornando aqui, Sheina Marcon, com a Caroline Pucci. Ela é nutricionista, a gente está falando sobre alimentação e saúde mental. 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
6: Bom, deixamos no ar aqui o prato da Cirlei, que está participando com a gente. Ela inclui a fruta durante as refeições. E a gente já narrou ali, né? No caso dela, deixou uma tigelinha com laranja, daí tinha o prato dela, tem o prato dela ali com frango, arroz, outras verduras, tomate, frutas também, né? É, saladas ali no geral. Carol, tá certo esse caminho? Dá pra incluir fruta e alimentação? Ou claro, tem que ser em outro horário só?
8: Não, a fruta, ela pode estar sendo incluída também junto com as principais refeições, até porque a fruta, dependendo do tipo de fruta, as frutas cítricas, né, como a laranja que ela adiciona no prato, vão estar auxiliando na melhora da absorção do ferro ali, por exemplo, das leguminosas, dos vegetais verdes escuros, né? Além disso, também tem a papaína que está presente no mamão e a bromelina que está presente ali também no abacaxi, são enzimas, né, que estão presentes nessas frutas, vão estar auxiliando também na digestão ali dessa refeição.
6: Por isso que na churrascaria, ele serve
8: exatamente,
6: o abacaxi.
8: Sim,
6: e o abacaxi?
8: Exatamente, porque melhora a digestibilidade ali das proteínas.
7: Nossa, que coisa boa. E é bom o abacaxizinho.
6: Nossa.
7: Né?
6: Eu prefiro a carne, mas o abacaxi às vezes vai junto.
7: Tem uma ouvinte aqui que pergunta assim: e o chimarrãozinho dá ansiedade? Pois ela diz que é ansiosa e ela toma um chimarrão.
8: Dependendo da quantidade, sim, porque também é fonte de cafeína, né? Então, o chimarrão, ele pode, sim, ser consumido, mas nada em exagero, né? Não vai tomar ali litros de chimarrão, mas isso é bem comum aqui em Lages,
7: né? O pessoal toma bastante, né?
8: Os lagianos gostam. Eu, inclusive, adoro um chimarrão.
7: Eu também.
6: E já respondeu a pergunta da outra ouvinte que perguntou se chimarrão tem cafeína.
8: Uhum.
6: É, Mari, tem cafeína.
8: Tem.
6: A Carol já respondeu aqui.
8: Uhum.
6: Boa tarde. Tomo bastante café e como pão. Faz mal pro colesterol? Será que o café tira o sono? É a dúvida da ouvinte. Não tem o nome dela aqui, mas final do telefone 1150 participando com a gente.
8: O café em relação ao colesterol não tem relação, né? O que que vai aumentar os níveis de colesterol? Vão ser alimentos, principalmente alimentos mais gordurosos, né? Carnes gordas, frituras, né? Isso que vai estar aumentando aí mais os níveis de colesterol. Mas é claro que tem que ter uma avaliação médica também para ver, né, se esse colesterol ali é só exógeno, só colesterol proveniente dos alimentos que está alterando, ou se é um colesterol também endógeno que muitas vezes é o organismo ali que produz, então só a alimentação não vai resolver. Então tem que ter uma avaliação médica. Uhum. Aí qual que era a outra pergunta?
6: Do café, ela falou, será que tira o sono também?
8: Ah, se for, como a gente havia conversado antes, se ela for uma metabolizadora lenta, pode estar influenciando sim na qualidade do sono. Então, se for tomar, muitas vezes tomar mais no período da manhã, né?
7: Não tomar ali no final da tarde.
8: Isso, ou à noite. Depois das uhum. Dali do meio-dia, de preferência já não tomar mais nenhum, não necessariamente só o café, mas nenhuma bebida fonte de cafeína, né? Que seria ali os chás, né? O chimarrão, chá verde, chá preto, os energéticos, né?
7: Bom, tem um outro ouvinte aqui que pergunta: kombucha é bom realmente para regularizar o intestino?
8: Kombucha, ele é fonte ali de probióticos, né? Então pode estar auxiliando ali na melhora da microbiota intestinal. Não tem problema nenhum de estar utilizando, até porque também não tem calorias, né? E pode estar substituindo ali o refrigerante, por exemplo, né?
7: Uhum. Aquela ouvinte que perguntou se o chimarrão tem cafeína, ela disse: não acredito, eu tomo chimarrão direto.
8: Olha só.
7: Então, às vezes as pessoas não sabem exatamente o que estão tomando, às vezes. Então é bom ter esse hábito de ler os rótulos, de se informar, às vezes, né? Esses chás que a gente costuma tomar para saber se realmente são bons e o que, para que eles servem, uhum. né, Carol?
8: Até porque a cafeína, ela não é prejudicial somente pro sono, né? Então, paciente, por exemplo, que tem gastrite, tem que estar evitando bebidas fontes de cafeína, né? Que pode estar prejudicando ainda mais.
6: Melatonina é o principal hormônio que estimula a gente a entrar na fase do sono.
8: Isso.
6: Se o café atrapalha, tem algum outro alimento que ajuda? Porque a gente vê muita uhum. gente com esse problema hoje em dia de conseguir entrar no sono ali uhum. e manter ele durante a noite.
8: Alimentos fontes de triptofano podem estar auxiliando, né, na melhora da produção da melatonina, porque o triptofano, ele é precursor da serotonina e da melatonina. Então, alimentos normalmente mais proteicos, todas as carnes magras, né, ovos, leite derivados, a banana, castanhas, né, as oleaginosas, que são as castanhas, uhum. e as leguminosas também, que são os feijões. Então, veja que uma alimentação adequada ao longo do dia, você vai ter uma melhora da produção ali de melatonina.
6: Mas e o horário? Tem problema o horário da janta? Isso que eu, às vezes eu fico preocupado com isso, né? Ah, vamos fazer uma alimentação saudável, mas vou me alimentar às 11 horas da noite.
8: Na realidade, não tem interferência em questão do horário. Até
6: não,
8: porque muitas vezes eu acabo até adicionando ali uma alimentação, às vezes mais, porque depende muito da rotina de cada uhum. indivíduo, né? Tem pessoas que trabalham o dia todo, às vezes vão para academia à noite e vão acabar realizando ali uma refeição mais tarde.
6: Sim, entendi.
8: Mas é necessário que ela faça essa refeição também. Então
6: tá
8: tem
6: na
8: que ter uma. Exatamente.
6: Tá,
8: então tem que ter uma avaliação individual, né?
6: Uhum.
8: Mas o que deve ser evitar é uma alimentação muito pesada à noite, né? Então, uma alimentação muito gordurosa, né? Rica ali em ultraprocessados, em carboidratos de alto índice glicêmico, né? Isso que tem que evitar. Então, dá preferência mais uma alimentação mais leve, né? Com carnes magras, né? Verduras, né? Carboidrato de boa qualidade.
6: Posso trocar a janta só por um lanchinho?
8: Pode.
6: Né? Melhor?
8: Pode, mas como pode estar incluindo ali, por exemplo, um pãozinho integral, né? Por exemplo, com uma carninha desfiada, uma carne no meio, uma saladinha, você vai estar fazendo ali uma refeição mais completa em forma de lanche. Pode estar incluindo naturalmente.
7: Tem um ouvinte aqui que pergunta o seguinte: a banha de porco crioula é melhor que óleo vegetal?
8: Todo tipo de gordura deve ser consumida de forma equilibrada, tá? Então, seja o óleo vegetal, seja a banha, não exagerar, né? No consumo, né? Principalmente quando vai preparar os alimentos, né? Com esses tipos de gordura. Pode estar utilizando. Eu não sou eu sou a favor que consuma qualquer tipo de gordura, desde que numa quantidade pequena. Então, não é proibido o uso da banha, nem do óleo, mas nem exagero.
6: Tem a Ivone que tá participando com a gente, que ela tem uma dúvida, ela falou assim, ó, eu tenho um sobrinho que tem uma bactéria no estômago, o médico disse que ele precisa tomar café de manhã, e ele toma o dia todo, não tem corante no café, né? É a Ivone de São José do Cerrito. Será que...
8: Ficou um pouco superficial.
6: É, um pouco superficial demais, né? Pra saber que tipo
8: exatamente.
6: De bactéria,
8: pode ser que seja.
6: Do café, porque é a restrição,
8: pode ser,
6: né?
8: Que seja...
7: Capilore,
8: né? Mas ficou. Mas eu não entendi a questão.
7: Que ela, se ela pode. Que ele, se ele pode tomar o café.
8: Café.
6: É só o café de manhã, que ele poderia tomar, que o médico
8: deu orientação. Mas o café, não a refeição do café da manhã.
7: Não, ela falou não.
8: Só o café. É só o café, se por acaso for o H. pylori, ele vai provocar ali uma gastrite, né? Então, é importante que realize uma refeição completa, não tome o café puro, porque o café, como tem cafeína, vai estimular ainda mais a produção de ácido gástrico, piorar essa condição. Então, tem que realizar uma refeição e, de repente, evitar o café ou tomar o café descafeinado.
6: Uhum. Quais que são os alimentos, vamos dizer assim, amigos para o nosso humor, para a gente poder regular o humor?
8: Então, os alimentos, tem que ter uma alimentação variada, né? Fonte ali de magnésio, de triptofano, de vitaminas do complexo B, como a vitamina B6, ômega 3, zinco, então tem que ter vários nutrientes, né? Então, como eu falei anteriormente, manter ali uma alimentação rica em cereais integrais, né? Como aveia, pão integral, proteínas magras, né? Como frango, peixe, carnes magras, carboidratos também complexos, como arroz, né? Arroz integral, batata doce, aipim, leguminosas, né? Como os feijões, castanhas, todas as oleaginosas, frutas em geral, você vai estar agregando, né? Consequentemente, maior parte desses nutrientes. Ah, então, mantendo uma alimentação saudável e equilibrada, automaticamente você já vai conseguir, né, esses nutrientes para você manter ali a tua ansiedade controlada e o humor controlado também.
7: Bom, a gente está conversando com a Caroline Pucci, ela é nutricionista, e a gente está falando sobre nutrição e saúde mental, para você identificar, saber como identificar, né? Como o intestino e o cérebro se conectam para regular a ansiedade e humor. A gente vai fazer mais uma pausa rapidinho aqui no nosso Conexão Saúde. No próximo bloco a gente continua intermediando as perguntas dos nossos ouvintes e com a nossa especialista em saúde de hoje, a Caroline Pucci, nutricionista.
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0: bem, a gente está retornando aqui, então, recebendo a Caroline Pucci, nutricionista, falando sobre nutrição e saúde mental. A gente trouxe aqui diversas informações, né, em relação ao café. Ela falou bastante aqui, gente, café, chimarrão. Pessoa ansiosa tem que ter um cuidado, né? Quem tem um metabolismo mais lento também, muita atenção no consumo de cafeína. Ah, na questão aí do humor também, a gente falou sobre alguns alimentos, que é importante, a questão do sono. E tem ouvintes que estão perguntando, né? Mandando mensagens aqui, que tem ainda algumas dúvidas. É, por exemplo, tem um ouvinte aqui, Carol, que tá mandando aqui, ó. A soja in natura, cozida só, ela é uma boa fonte de proteína? E ajuda a regular o intestino?
1: A soja, ela é uma fonte, uma leguminosa, né? Fonte proteica, muito utilizada principalmente por pacientes que não consomem carne, né? Então, os vegetarianos, os veganos, né? Então, pode ser um substituto da carne, né? E pode também, pelo fato de ter fibras, né? Tá auxiliando também na melhora ali da microbiota intestinal.
0: Ele substitui mesmo a carne? A soja consegue fazer essa substituição?
1: Tem bastante proteína.
0: É? Tem muita gente que gera essa discussão, né?
1: Sim.
0: Será que seria a proteína necessária para o organismo?
1: Para quem é vegetariano, vai ter que ter um aumento no consumo de alimentos vegetais fontes proteicos, né? Um deles é as leguminosas, que daí entra soja, feijão, lentilha, ervilha, grão de bico, são todos alimentos proteicos vegetais.
0: A Rita tá conversando com a gente aqui, né? E ela falou assim, ó, por que logo depois do almoço dá uma vontade de comer um doce? Tem algo que eu posso fazer para evitar isso ou algo para substituir esse doce? É a Rita Isabel que tá participando com a gente.
1: Isso daí já é um comportamento alimentar. Então ela já tá, ela provavelmente já vem estimulando, né, esse hábito do consumo desses alimentos, né? Desses docinhos depois do almoço, e daí isso vai se tornar um ciclo vicioso. Ela sempre vai sentir vontade de consumir esses alimentos. Então, é importante cortar o vício. A partir do momento que você corta o consumo, né, frequente de alimentos doces, você diminui ali também as papilas gustativas do doce. Consequentemente, a longo prazo, você vai diminuindo essa vontade de comer doce. Mas inicialmente, às vezes, você vai sofrer um pouquinho, né? E precisa, né, cortar esse vício, senão só piora.
0: Como é que a gente elenca isso? Eu achei interessante essa sua resposta, Carol. Que não é a primeira vez que você fala que é de comportamento. Como é que a gente sabe que é um comportamento nosso errado ou é algo do nosso hábito tradicional da nossa alimentação e que a gente tem que mudar? Como é que é identificado?
1: É que o hábito alimentar da pessoa é o comportamento que ela vem por muitos anos, né? Muitas vezes sem saber que aquilo está errado, mas a partir do momento que ela tem uma orientação dessa mudança de comportamento e ela internalizar isso como importante para ela, essa mudança, porque muitas vezes a maioria das pessoas entendem que é importante a mudança, mas não realizam mudança.
0: Mas no caso da Rita, comer um docinho, eu já vi muita gente faz isso, muitas famílias fazem isso, vamos comer um docinho depois do almoço. É um problema mesmo ou não? É um hábito que dá para manter?
1: De repente, após o almoço é melhor do que você consumir o doce isolado, porque após o almoço ali já tem mais um consumo maior de fibras e proteínas que pode estar baixando o índice glicêmico desse doce, né? Melhor do que você consumir o doce isolado. Mas mesmo assim, depende da proporção também que ela vai estar consumindo, né? Desse doce, né? Se é de forma exagerada, é melhor evitar. Agora, de repente, é só um quadradinho de chocolate, tudo bem, de repente isso não vai ser tão prejudicial. Mas isso tem que avaliar também no contexto todo da alimentação dela, né?
0: É muito individualizado, né?
1: Exatamente.
0: Cada pessoa, a quantidade da alimentação,
1: exatamente,
0: que ela consome no dia a dia. Você avalia até mesmo o corpo da pessoa, né?
1: Sim.
0: Pra entender e a necessidade do que ela tá buscando. Muitas vezes,
1: exato,
0: a pessoa tá, eu quero ganhar peso. Não, eu quero diminuir meu peso.
1: Sim. Na consulta eu vou fazer toda uma avaliação, uma anamnese do paciente, onde eu vou avaliar a saúde do paciente, avaliar os hábitos alimentares, as intolerâncias desse paciente. E junto na consulta também tem a avaliação física completa, onde eu faço toda a parte de antropometria, que são as medidas, né, de circunferências, de dobras cutâneas, né, para avaliar ali o estado nutricional do paciente e composição corporal desse paciente, né, quanto de gordura, percentual de gordura, quanto percentual de massa magra. E durante a consulta a gente vai traçar então o objetivo, né, do paciente, né, se ele deseja emagrecer, se ele deseja gerar hipertrofia, e se ele deseja, o objetivo principal é o tratamento de doenças crônicas, né, mas também é importante a avaliação do estado nutricional, porque se o paciente está muito acima do peso, né, mesmo com o objetivo de doenças crônicas, a gente também tem que baixar muitas vezes o peso desse paciente. Então, tem uma avaliação minuciosa, né, durante toda a consulta, né, para que haja ali um diagnóstico nutricional e também a apresentação ali de um plano individualizado para o paciente, para que ele consiga chegar no resultado que ele deseja.
0: Dentro do desejo, né, que a pessoa tem para um resultado, quando ela normalmente procura um nutricionista, aí você trabalha essa questão: ah, mas você está ansiosa, você é uma pessoa ansiosa, então vamos ajeitar também a tua alimentação para melhorar essa comunicação do teu intestino com o teu cérebro.
1: Exatamente.
0: Melhorar o teu sono, o teu humor.
1: Isso. A gente eu trabalho com o paciente como um todo, né? Apesar do paciente chegar lá e me passar o objetivo, ah, eu quero emagrecer. Ah, mas eu não vou tratar somente, não vou passar ali só uma dieta restrita para ele, entende? Eu vou avaliar todos os sinais e sintomas, né? Se ele é ansioso, né? Se ele tem alguns hábitos, tipo de roer unha, né? Já dá para ver que ele é um pouco mais estressado, mais ansioso, se ele tá tendo queda de cabelo, como é que... Então, vou ter uma avaliação completa do paciente e vou cuidar do paciente como um todo e não somente com o objetivo que ele tá me trazendo. Ah, então, não adianta eu trabalhar emagrecimento se o paciente está todo inflamado, por exemplo. Tem que tratar dessa inflamação primeiro, para assim, aí sim ele começar a perder peso, né?
0: Sim. Você falou de uma palavra que chama muita atenção e que o pessoal gosta de fazer aí, mesmo sem a orientação correta, que é as tais dietas, né? O jejum. O pessoal tá e vai, vira e mexe, tem uma da moda ou Sim. entra, né, no comentário, o pessoal fala: não, jejum é para todo mundo, faz Sim. bem para todos, todo mundo tem que fazer. Como é que funciona essa questão desse jejum intermitente ou jejum normal, ou essas dietas mais restritivas? O que tem que cuidar aí?
1: Dietas muito restritivas podem aumentar ainda mais a ansiedade do paciente, né? Porque muitas vezes fazer jejuns prolongados ao longo do dia, o paciente vai chegar com mais fome no período noturno, não vai conseguir controlar ali o consumo alimentar, consumindo uma grande quantidade de calorias, já vai interferir diretamente também na qualidade do sono desse paciente. Então, é importante que o paciente ele faça uma alimentação mais equilibrada, né, para que ele consiga também controlar mais essa ansiedade. O jejum intermitente, ele pode ser usado como uma estratégia nutricional, às vezes para intensificar, né, o paciente ele já vem com acompanhamento, às vezes a gente quer intensificar, né, esse emagrecimento, por exemplo, a gente pode usar como uma estratégia nutricional o jejum intermitente, mas não unicamente, né, como uma forma...
0: Para todo mundo, né?
1: Exatamente, não é todo mundo também que vai ser indicado o jejum.
0: Não é uma fórmula mágica que
1: Não é uma fórmula mágica, né? Tem alguns estudos mostrando os benefícios do jejum, mas não é para todo mundo que é indicado, né? Tem que ser avaliado de forma individual e também tem que buscar sempre uma orientação profissional antes, né? Não dá para simplesmente sair fazendo jejum, que isso pode acarretar deficiências nutricionais, né? Pelo fato de ficar longos períodos sem se alimentar e aumentar ainda mais a ansiedade.
0: Vai desregular ou desequilibrar o ser humano, né?
1: Exatamente.
0: Ansiedade, humor, sono, às vezes.
1: Vai complicar tudo.
0: O mesmo funciona pro outro lado, por exemplo, a pessoa que faz uma suplementação de forma meia... por conta, assim, ela acha assim: ah, vou suplementar porque eu tô precisando de ômega 3. Ah, eu tô precisando de magnésio, eu vou fazer, eu uso. Da mesma forma?
1: A suplementação, ela é para suprir algo que a gente não consegue alcançar através da alimentação. Então, se eu tô conseguindo suprir através dos alimentos, eu não preciso suplementar. Só que a maioria das pessoas, elas não tem muito essa orientação, então acabo muitas vezes suplementando ali dosagens, às vezes altas de vitaminas, né, e E o excesso, muitas vezes, de alguns nutrientes podem também implicar, né, em algumas consequências. Então, não é interessante, né, a pessoa tá se suplementando sem uma orientação, né, médica ou nutricionista antes, né?
0: A Isolina perguntou assim: é verdade que cúrcuma e pimenta e gengibre são anti-inflamatórios naturais?
1: Sim, são anti-inflamatórios naturais. Podem estar sendo utilizados diariamente na alimentação. A cúrcuma, juntamente com a pimenta, né, são ativos anti-inflamatórios, e a pimenta auxilia ainda mais na absorção ali dos curcuminoides, né? O gengibre, ele também é um anti-inflamatório natural, pode estar sendo usado como chazinhos, né? Só tem que tomar cuidado, principalmente com o gengibre, porque ele pode alterar a pressão arterial. Então, pessoas que têm hipertensão, né, não pode estar fazendo uso desses chazinhos. Mas a cúrcuma em si pode estar sendo utilizada, né, na alimentação, né, diariamente, né, preparo dos alimentos.
0: É, e ela emendou aqui a pergunta: será que dá para usar todos os dias juntos eles, em jejum?
1: Jejum? Fazer

0: ou local onde você atende, para alguma pessoa que ficou com alguma dúvida, quer conhecer um pouco mais o seu trabalho, como é que faz para encontrar a Caroline Pucci?
1: Então, eu atendo no Instituto do Coração, né, eu tenho meu consultório lá, então quem quiser, né, estar entrando em contato diretamente com o Instituto para fazer os agendamentos, será um prazer atendê-los.
0: Tá certo. Obrigado, Caroline. Sucesso. Obrigado mais uma vez por ter encontrado um espaço na sua agenda e também compartilhado seu conhecimento com a gente aqui no Conexão Saúde.
1: Muito obrigada a você.
0: Caroline Pucci, nutricionista, nossa convidada. Falamos sobre nutrição e saúde mental no nosso Conexão Saúde, dando largada para essa semana aqui, né? Nesta segunda-feira. Encerramos por hoje, mas amanhã estamos de volta a partir da 1:30. Agora 2:33, uma pausa, tomar uma aguinha. Mas já já a gente volta.
2: 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Informa a hora.
0: Agora 2:34.
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Muito bem, vamos lá, gente. Tocando barco aqui no nosso Clube Interativa. Começando com você aí do outro lado, participando da nossa programação. Muito obrigado pra você que participa, que se conecta e pra você que escuta e recebe as nossas mensagens aqui através da nossa programação, nossa mensagem e nossa informação para você. Bom proveito aí na sua casa, né? Bom, 2:35, 17 graus agora em Lages. Chance de chuva não tem hoje, né? Muito pequena aqui, mas não há possibilidade mesmo. É só o friozinho à noite, né? Que vai gelar novamente. Depois desse solzinho presente na tarde de hoje, provavelmente final da tarde já começa a gelar um pouquinho mais. Típico do nosso inverno, já que estamos vivendo o agosto aí, finalzinho de agosto, né? Na expectativa da chegada da primavera e vivendo o nosso final do nosso inverno aqui na Serra Catarinense. Me chamou a atenção as temperaturas hoje, né? Principalmente em Bom Jardim da Serra, São Joaquim. Um frio, gente, um frio sendo registrado nessas madrugadas aqui, nas últimas, né? Aqui na nossa Serra Catarinense, e chamou bastante atenção esse friozinho, então, aqui na nossa região. Ah, bom, além disso, eu faço um convite para você, acesse o portal scc10.com.br para você acompanhar as informações tanto aqui da nossa região, como também do estado de Santa Catarina, informações nacionais e internacionais. Destaque aqui, ó, no SCC10, super corredor de trens em Santa Catarina, prevê 3 novas conexões diretas do oeste aos portos e ao Paraná, tá? Um assunto que tem uma relação com a gente aqui também, porque nos acende o alerta sobre a nossa ferrovia aqui, né? Que não anda, que fica travada, e que tem aí, há um tempo atrás, uma discussão, né? Tanto do governo federal como do governo do estado, o governo federal lançando as concessões, fazendo audiência pública, né? Uma das etapas para lançar novas concessões para as ferrovias aqui em Santa Catarina, aqui no sul, né? Envolve a nossa, o nosso trecho aqui também. E os estados mobilizados, né? O Rio Grande do Sul, Santa Catarina, o Paraná. Mobilizados, acho que o Mato Grosso também, né, que fazem parte do Codesul, estavam mobilizados pedindo

0: para o governo fazer de uma outra forma, né, essas concessões. É uma discussão forte aí que está sendo levantada. E o que chama atenção aqui é, nessa matéria, né, é que esse super corredor de trens, né, seria uma nova configuração ferroviária prevista para Santa Catarina, que pode criar 3 conexões diretas entre o oeste do estado, aos portos catarinenses e ao Paraná. A proposta integra o Plano Nacional de Logística 2050, que entrou em vigor no dia 12 de agosto e prevê a expansão da malha ferroviária para ampliar o transporte de cargas e melhorar a integração logística do estado. Entre os projetos está uma ferrovia de aproximadamente 850 quilômetros previstas para ligar Dionísio Cerqueira, na fronteira com a Argentina, aos portos de Itajaí e Navegantes, no litoral norte. O planejamento também contempla outros corredores ferroviários e uma conexão com o Paraná. A proposta, no entanto, está no horizonte a longo prazo e não significa que as obras estejam autorizadas ou tenham data para começar. Mas está aí, né, sendo discutido esse tema, é importante para o desenvolvimento de Santa Catarina e quem sabe a gente poder também discutir aí as ferrovias, né? A nossa ferrovia aqui, o que que acontece, por que que a Rumo realmente não, que a empresa, né, que hoje tem a concessão, não conserta ele ou começa a utilizar novamente. A gente sabe que desde os problemas das chuvas, né, no Rio Grande do Sul, onde parte da ferrovia, dos trilhos cederam, né, a empresa não quis mais investir aqui nesse trecho. E a gente continua acompanhando. Agora 2:38. Além disso, tem outras informações que você acompanha no nosso portal de notícias. Tem a nossa programação para amanhã, hein? 79 anos da Rádio Clube. A gente vai fazer uma programação especial na Praça Vidal Ramos Sênior. A gente começa às 9 horas da manhã e vai até às 6 horas da tarde, tá? Então ali a Praça do Terminal vai ter diversos serviços, tá? Vai estar o carro da vacina, vai ter orientação odontológica com odontomóvel, o pessoal vai estar fazendo aferição da pressão arterial, teste de glicemia, isso só na área da saúde, né? Aí vai ter a distribuição de alimento, água, claro, orientações jurídicas, sociais, espaço kids, testes de visão, limpeza de óculos, o pessoal vai poder ali acompanhar. Quem gosta de fazer maquiagem vai estar ali também fazendo pro pessoal uma parceria. Vai ter o feirão do emprego, tá? Então vai ter uma parceria aí com a Secretaria da Indústria, Comércio e Inovação de Lages. Então o feirão do emprego tem empresas aí participando com a gente também. E a nossa programação ao vivo, direto da Praça Vidal Ramos Sênior, a Praça do Terminal Urbano. Dali a gente vai poder ver o semáforo novo, né, que está em fase de adaptação ali no centro de Lages. Até o Anderson Souza produziu um material, a Adela Machado. Vamos ver se a gente consegue colocar no ponto aqui. Ele trouxe no Clube Comunidade, a gente trouxe também no nosso Jornal da Clube, mas a gente reforça que é uma orientação de trânsito para os ouvintes, a questão do novo semáforo, né, que foi instalado no cruzamento das ruas Otacílio Vieira da Costa e Coronel Córdova, bem ali em frente à CDL, né, do ladinho da Praça do Terminal. E o equipamento passa por um período de adaptação antes de entrar em funcionamento de forma definitiva. Vamos trazer as informações com Anderson Souza.
1: A novidade vai mudar a rotina de quem utiliza diariamente um dos principais cruzamentos da região central de Lages. O novo equipamento está funcionando de forma intermitente nesta primeira etapa. Na prática, até a operação definitiva, prevista para o dia 21 de setembro, continuam valendo as regras atuais de preferência. De acordo com o engenheiro da mobilidade urbana de Lages, Ricardo Nerbas, a instalação destes semáforos tem como objetivo de desafogar o trânsito no local.
2: Gostaria de passar para vocês qual foi a nossa intenção ter colocado aquele semáforo na esquina da rua Coronel Córdova com Otacílio Vieira da Costa. Nós fizemos vários estudos, onde a gente verifica hoje realmente que existe uma fila muito grande na Otacílio Vieira da Costa, devido justamente na Coronel Córdova, aquele movimento ali dos veículos que descem a Coronel Córdova, às vezes eles ficam muito espaçados um do outro. E com isso represa essa fila que vem da Otacílio Vieira da Costa. E a partir do momento que a gente consegue colocar um semáforo, o semáforo ele disciplina mais o trânsito e faz com que esses veículos sejam agrupados ao longo de um período aí de alguns segundos. E aí, nesse momento, você consegue liberar os veículos da Altacir Vieira da Costa.
1: Nerbas explica como irá funcionar na prática o fluxo de trânsito, em especial ao transporte público, os ônibus da Transul.
2: E hoje nós já temos uma programação prévia de como que irá funcionar esses planos semafóricos, que a gente chama. São vários planos que vão entrar ao longo do dia. Esses planos, eles dão preferência principalmente, né, ou seja, com tempo maior, principalmente para a Altacir Vieira da Costa, onde o fluxo é maior. E em momentos onde nós temos as saídas dos ônibus do terminal urbano, que pegam a Coronel Córdova, nós invertemos essa preferência, ou seja, dando mais tempo para aquele ali, para não ter represamento de veículos e ônibus na Coronel Córdova.
1: Nos primeiros dias, o Departamento de Trânsito de Lages irão reforçar o monitoramento do trânsito no local.
2: Também nós vamos estar monitorando, principalmente nos primeiros dias, que o pessoal se adaptar, às vezes acaba dando um pouquinho de, não digo de congestionamento, mas, né, o pessoal fica um pouco apreensivo, né, do quanto ao semáforo. E ali nós também vamos colocar o semáforo de pedestre, né? É importante um semáforo de pedestre ali, devido ao movimento do terminal urbano. Então, estaremos aí ao longo agora desse um mês, né, até dia 21 de setembro, fazendo as adequações da sinalização e para que no dia 21 de setembro comece a operar o semáforo de forma definitiva.
1: Por fim, Ricardo reforça que neste período de adaptação, o trânsito continua normalmente.
2: As regras de trânsito ali não mudaram, ou seja, continua tendo a preferência para quem desce a Coronel Córdova, e somente depois, quando entrar o semáforo em operação, né, que aí modifica a situação ali do trânsito no local. Até lá, mantém-se normal, só a gente pede atenção aos motoristas.
1: Onde a Clube está, informou Anderson Souza.
0: Tá certo, Anderson, obrigado pelas informações. Essas mudanças sempre geram comentários, né? E o pessoal tá mandando mensagem aqui, por exemplo: creio que vai aumentar o congestionamento na Altacir Vieira da Costa, pois o fluxo naquela rua é intenso. Seria necessário uma travessia elevada na Coronel, pois os carros descem com velocidade ali na frente da CDL, na Coronel Córdova. É a mensagem do ouvinte, o Henrique Braga, participando com a gente. Ao meio-dia também teve um outro ouvinte que participou, que deu a sua mensagem. Ele falou que foi, deixa eu consigo puxar aqui a mensagem, o Varley mandou assim, ó, o problema é o engarrafamento que vai dar provavelmente na Coronel Serafim de Moura, que é aquela de baixo, que passa ali em frente ao lojão Astral, né? Parte de baixo do terminal urbano, mas ali eu acho que é pós o sinal, né? Pós o semáforo, então eu acho que ali o trânsito já deve estar fluindo pós o semáforo. Eu acho que talvez congestione um pouquinho antes, né? O que vai dar um problema maior, talvez seja antes mesmo. Mas é só a gente vendo funcionando mesmo para poder acompanhar, ver se vai melhorar ou às vezes até complicar um pouquinho mais o trânsito no centro de Lages. Ah, tem mais um ouvinte aqui participando com a gente, mandando mensagem, o Deiglis Antunes, sempre ligadinho na programação. Ele fala assim, ó: Evandro, tem muitas faixas de pedestres apagadas no centro e também no Coral. Eu vou falar uma coisa, na semana passada eu vi o pessoal lá no bairro da Habitação e na Várzea pintando lá, pessoal de sinalização da Diretran, né? Tem a equipe de sinalização e estavam passando ali pela Antônio Ribeiro dos Santos, a Pompeu Sabatini, 1º de Maio, o pessoal tava pintando aqueles locais ali nos bairros. Mas é uma questão interessante que o Deiglis traz, né? Porque tem muita movimentação no centro, muita passagem de pessoas ali, e aqui toda ação de pintura, podemos dizer assim, de sinalização, requer uma atenção redobrada e também uma programação, né? Melhor, porque no centro impacta muita gente que trabalha, muita gente que tem os seus compromissos, que está passando pelo centro da cidade, e ali requer o momento de fechamento, né, de uma rua para fazer essa pintura, que é uma questão de segurança e tem que ser feito mesmo, Deiglis? Você está certo? Mas tem que ser programado, um horário alternativo, né? A Sirlene Muniz Melo tá mandando mensagem, fala assim: perdi minha CNH, a moça que encontrou deixou com vocês. Bom, é amanhã, Sirlene, vamos dar uma verificada aqui no nosso Achados e Perdidos, mas eu vou deixar o telefone nosso do setor de aviso, Sirlene. Entra em contato, é o WhatsApp também, é o 49 3221-3101, a lista tá lá embaixo. O pessoal vai atualizando na segunda e na quarta e na sexta, e na terça e na quinta a gente traz no ar aqui na programação, tá bom? Então dá uma conferida lá, Sirlei Muniz Melo, obrigado pela sua participação. Falando sobre essa questão de achados e perdidos, vamos trazer um recado rápido aqui nessa área, porque foi encontrado um celular Samsung Galaxy A10 azul, a capinha, tá na recepção da Rádio Clube. Ele tá com problema na tela e o pessoal provavelmente já notou que perdeu e tá tentando ligar. Então tá ligando, tá tocando direto esse celular ali na recepção da Rádio Clube, mas ele tá com problema na tela, o pessoal não consegue atender para pegar as informações e entregar para a pessoa. Então quem perdeu Samsung Galaxy A10 azul, tá? Vem aqui, né? Conversa com a gente aqui, com a nossa equipe, para você realmente fazer a retirada deste telefone, tá bom? Agora 2:48, a gente vai fazer uma pausa e daqui a pouquinho a gente retorna com o Clube Interativa. Armin Richard, cineasta, estamos falando do Dia do Artista e a gente vai conhecer a trajetória e os bastidores e a expansão do audiovisual de Lages, tá bom? Já, esse é o bate-papo aqui no nosso Clube Interativa.
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3: Alô, alô, Interativa! Tô chegando para falar das coisas nossas do futsal. O Lages volta à quadra amanhã no ginásio Jones Minosso, enfrentando a equipe de Pouso Redondo pelo catarinense da Série Ouro 2026. Enquanto as Leoas da Serra começam a luta para as semifinais da Liga Nacional de Futsal Feminino, quando vão jogar em Chapecó na próxima sexta-feira contra a FEMALE. O jogo de volta vai ser no dia 2 em Lages contra a própria FEMALE. Esse jogo terá transmissão da Rádio Clube. Com informações do futsal lajano, Elcio José, para o Clube Interativa, uma ótima semana.
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4: Muito bem, é hoje, dia 24 de agosto, dia do artista. E por isso a gente está recebendo aqui Armin Reichert. Ele é cineasta e a gente está falando aqui hoje sobre a trajetória, os bastidores e a expansão do audiovisual de Lages. Porque nos últimos anos, meses, a gente vem trazendo muito o Armin aqui, toda a equipe, muitas vezes do CAL, né, do coletivo, que o pessoal está produzindo a cada mês, a cada ano, novas obras, novos trabalhos, seja na área de documentário, né, do filme, de filme, produção audiovisual, né, o filme documentário, ou seja no gênero de ficção, e o pessoal sempre tá fazendo arte, né? Não só aquelas artes de criança, que sei, eu já ganhei prêmio aí, né, de ser artista, mas arte mesmo, levando aí pras telas aqui da nossa Serra Catarinense, como também do estado de Santa Catarina e do Brasil afora aí, através das suas produções. Armin, é um prazer recebê-lo aqui mais uma vez para a gente falar um pouquinho mais sobre a produção audiovisual de Lages nesse dia do artista. Obrigado por ter aceito o nosso convite.
5: Eu que agradeço, boa tarde a todos, e eu que agradeço a honra de estar falando aqui no dia do artista, de ter esse convite dentro da nossa cidade, que é um celeiro absurdo de artistas, assim, de todas as áreas, né? Lages é um destaque, né? Principalmente estadual, nacional também, mas no estado é unânime que Lages é um celeiro de artistas de todas as áreas, né? Absurdo, assim, né? Temos grandes artistas aqui, grandes nomes, né? Muita gente lutando, produzindo, consumindo arte. Então, para mim é uma honra muito grande também estar aqui falando nesse dia, representando, né, um pouquinho desse pessoal.
4: Hoje a gente traz aqui, né, falando um pouco mais do audiovisual, por isso o Armin, mas ele também trabalhou na literatura e já é de um trecho aí, né, Armin? Porque hoje o pessoal escuta mais seu nome falando sobre produções, cinema, mas já tem uma carreira tua aí trabalhando com literatura, com outros tipos de arte também, né?
5: Sim, a literatura foi uma coisa muito bacana, que a literatura era uma arte muito acessível, né? Os instrumentos eram mais fáceis na época, né? Isso falando de alguns bons anos, algumas décadas atrás. Então a literatura foi a primeira coisa que me impactou impactou, assim, que me fez, me motivou a fazer arte, e foi, hoje ainda é algo que me inspira muito, né? O modo como eu escrevo também, como eu escrevo roteiros ou penso em novas ideias, está muito ligado também à mesma forma como eu fazia literatura. Então, a literatura é uma arte muito bacana. E o cinema, ele pode ser uma arte nova também, ele é essa junção, né, de várias artes. Então, no cinema você tem música, você tem literatura, você tem o teatro,
4: fotografia,
5: isso. Então, o cinema é essa junção, né, de várias artes, esse coletivo, né, de várias artes, né?
4: E hoje a gente tem uma geração, não que antigamente não se tinha, mas hoje a gente parece que tem um número maior de gente querendo participar e mostrar também o seu trabalho.
5: Sim, eu acho que isso teve um grande ganho, né? De que, né, o artista não tenha medo de expor mesmo, de colocar, de entender a sua arte como um exercício ali, de querer fazer, de querer expor, de trazer um trabalho autoral mesmo, que é mostrando para as pessoas, não ter, tirar da gaveta mesmo, né? Seja o que você produz, o que você faz, tira da gaveta e coloca pro mundo, né? Para fazer ele nascer pro mundo mesmo. Então, sim, eu acho que a gente tá falando a nível de Lages também, né? A gente está com uma geração muito bacana, tanto do audiovisual, do teatro, da literatura, né? A gente está com uma renovação, assim, e um fortalecimento muito bacana mesmo, de geração de novos artistas, assim, né? na região, na cidade, né?
4: O Armin, o CAL foi um certo divisor de águas na produção audiovisual, ou ele conseguiu acessar muitas vezes recursos que a gente nem sabia que estava existindo para a área da cultura, da produção audiovisual, e que realmente agora conseguiu trazer essas obras um pouco mais perto aqui para nossa Serra Catarinense?
5: Eu acredito que sim, cara. Eu acredito que sim, porque buscando a trajetória do CAL, né, ele surgiu em 2012, né, mais ou menos, né? Ele é um coletivo não formal, né, horizontal. E quando ele surgiu em 2012, o que a gente tinha aqui eram muitas referências, né? A gente não tinha praticamente uma cena de pessoas fazendo. Então a gente tinha ali a Sara e o Fernando Leão, a gente tinha o João Amorim, a gente tinha essas referências, assim, né? Mas eu me lembro muito na época de eu falar, de querer fazer cinema, e sempre eu via a mesma coisa, dizer, então vai para Floripa, então vai para São Paulo, sai de Lages. E aquilo nunca me descia, sabe, cara? É impossível, não pode ser que eu tenha que sair daqui onde eu tô, com essa gama toda de artistas que a gente tem aqui, com os meus amigos aqui, com a minha família aqui querendo trabalhar também, que eu tenha que sair daqui, sabe? Então isso sempre foi aquela coisa que instigou a gente a fazer o CAL, né? Fazer o coletivo, né? E quando a gente se começou a se unir e ver que tinha aqui aquela, né, aquela turma de artistas ali, a gente viu que daria de eu fazer, eu ajudar no filme do colega, o colega ajudar no meu filme, a gente já tinha dois filmes aí, se ajudando. Então, expandir isso foi realmente algo que, e conseguir trazer isso, que a gente não precisasse desenvolver uma cena, né? A gente trouxe, e não só a cena, o fazer cinema, a gente trouxe um festival, né? A gente trouxe mesmo toda essa cadeia produtiva do cinema para cá, né? O coletivo. Hoje a gente tem, né, outras pessoas produzindo fora do coletivo, não é só o coletivo que faz cinema em Lages, né? A gente tem várias pessoas produzindo cinema hoje, mas tem muita gente que tá ali tem no coletivo, com certeza, a inspiração de ter estado lá no Curta Lages, ter visto, né, as obras lá dos cineastas daqui, ter pensado, não sei se eles podem fazer, eu também posso, e que era exatamente isso que a gente queria que as pessoas pensassem quando vissem lá o nosso primeiro curta lá, que foi o Errante, né, que foi, né, pensasse, não, se eles conseguiram fazer, eu também consigo. Era realmente isso que a gente queria, e eu acredito que a gente conseguiu, que foi realmente esse divisor. Hoje não é só o CAL que trabalha com cinema, como eu falei e repito, né, a gente tem hoje uma cena mesmo de cinema em Lages, com pessoas produzindo, de forma autoral, nos seus estilos, nas categorias que gostam mais, outros que gostam mais de documentário, outros mais de ficção, enfim, hoje a gente tem essa cena em Lages. A gente pode dizer que ela teve, que teve muito, muita ajuda do CAL nessa cena, né?
4: Pois é, a gente sentiu isso, né? Que realmente, a partir do CAL, a gente acabou divulgando muito mais essas produções que eram feitas e desenvolvidas na Serra. É muita experimentação ou não, Armin? O que você acha, Armin, você analisando hoje, de 2012 para cá, você acha ainda, o pessoal faz muita experimentação no cinema aqui? É produção, é arte mesmo? O que que é?
5: Eu acho que a gente tem, a gente pode ter uma variação, assim, cara. A gente viu também um crescimento do profissionalismo muito grande, também, assim, um crescimento muito grande nessa parte, sim. Tanto que a gente fez, por exemplo, em 2025, né, a gente realizou a produção do longa-metragem O Famigerado Relacionamento à Distância, que é do roteiro do Lucas Reichert, que foi, né, um prêmio de 2 milhões ali da LPG, com orçamento de 2 milhões. E como foi uma produção grande, a gente teve quase ali em 60 pessoas, 50 pessoas trabalhando, né? Mas a maioria dos cargos foram de pessoas aqui de Lages, do coletivo, de profissionais aqui do coletivo. Então, a gente não precisou buscar muitos profissionais de fora. E a maioria das grandes cabeças ali de protagonismo, de funções de protagonismo, também eram do coletivo, né? E principalmente de mulheres também do coletivo. E então a gente vê que houve essa profissionalização mesmo, assim, do cinema. Mas eu acho que esse que é o ciclo bacana de você manter uma cadeia produtiva. É pessoas que estão nesse ponto ali de profissionalismo, e tem pessoas que estão chegando agora e querendo experimentar, começar, exercitar de um jeito diferente, com uma visão diferente, mas estão começando agora. Então eu acho que esse eles se completam, né? Eles estão se completam e se ajudam. Então acho que é assim que a gente consegue manter uma cadeia produtiva legal, seja com pessoas que estão querendo hoje experimentar, ou que pessoas que sejam mais focadas no mercado audiovisual, pessoas que sejam mais focadas mesmo em fazer projetos autorais, indiferente do mercado ou não. Então acho que Lages essa cena está bem ampla dessa forma mesmo, sabe? Onde a gente tem um pouco de tudo se completando e fortalecendo essa identidade hoje de cinema lagiano, assim, sabe?
4: Bom, eu vou pedir uma pausa para ti, Armin. A gente tem que ir para a nossa central de conteúdo. Já já a gente volta aqui conversando um pouquinho mais com Armin Reichert. Ele é cineasta. Estamos falando sobre o Dia do Artista. E então é por isso que a gente está debatendo esse tema e falando com foco na produção e na expansão audiovisual aqui de Lages. Agora, 3 horas em ponto. 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
7: Olá, boa tarde. Mais de 3 milhões de beneficiários de programas sociais federais já foram impedidos de abrir ou manter contas em plataformas autorizadas de apostas, as chamadas bets. A medida atinge beneficiários do Bolsa Família, BPC, FIES e programas de renegociação de dívidas. O bloqueio ocorre por meio do sistema de gestão de apostas, que cruza automaticamente o CPF dos usuários com os cadastros oficiais. A medida atende a uma determinação do Supremo Tribunal Federal para evitar o uso de recursos que são destinados a programas sociais em apostas online. A obra de recuperação da estrada que liga o 7KM, a região do Luizinho, em São Joaquim, já tem cerca de 5 quilômetros de pavimento concluídos. Ao todo, serão recuperados 7,4 quilômetros em um investimento de R$4 milhões, com recursos do governo do estado e contrapartida do município. A estrada é importante para o escoamento da safra da maçã e também funciona como ligação entre Santa Catarina e o Rio Grande do Sul. A Clube está. Para a Hora da Notícia, falou Rodrigo Silvério.
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3: Muito bem, 3:07. A gente está recebendo o Armin Reichert. Ele é cineasta e a gente está falando, já que hoje é dia do artista, sobre a expansão do audiovisual de Lages. E a gente estava conversando aqui no intervalo, né? Que é um assunto interessante a gente debater e falar. E eu queria fazer essa pergunta pro Armin. Arte dá dinheiro, realmente, Armin? Dá para sobreviver de arte? Ela movimenta a economia, os artistas que estão produzindo, o pessoal que está trabalhando, ou não? O pessoal está só ali por curtição e beleza, só para fazer parte?
4: Ah, não, eu acho que é tudo vagabundo, esses artistas.
3: Às vezes tinha isso, né? Tem gente que pensa isso, não, isso aí não quer nada com a vida.
4: É uma pena, né? Às vezes parte disso, de uma opinião, né? Às vezes polarizada e sem, né? Sem estudo, né? Sem entendimento mesmo. Eu acho que a arte é um setor econômico. É uma indústria econômica, é uma cadeia produtiva, né, onde os recursos são aplicados em uma gama grande de pessoas, né? Você, quando está fazendo um filme, você não paga somente artistas, né, mas você também tem a rede hoteleira, você tem alimentação, você tem insumos. Então é uma cadeia produtiva muito grande que o cinema alimenta. O cinema, eu falo cinema, né, mas falando em todas, falando aí do teatro também, de todas as produções, os eventos culturais, artísticos, culturais, né? Então é um dinheiro que vem e ele fica na ele volta completamente para a sociedade, além de ser uma ação também que gera muito imposto também, né? Eu não vou lembrar agora os números corretos, mas é numa pesquisa fácil, você vai encontrar que cada um real investido em arte volta o dobro em impostos gerados, né? Porque toda movimentação é uma movimentação que gera movimentação tributária também, né? Uhum. Então, e quando você tem um projeto, quando você tem uma ação cultural, né? Ela não é só basicamente aquele artista que está no holofote ali que você vê, não, ele tem todo uma estrutura ali de pessoas que trabalham com arte. Você vai pagar o cara do figurino, você vai pagar o diretor de arte, vai pagar o pessoal que mexe com maquinário, sabe? E essas pessoas, elas consomem coisas também, né? Essas pessoas, elas pegam esse salário e vão ali na loja do fulano comprar, né? Eles vão lá no mercado, né? Eles pagam conta, eles pagam a luz, a água, fazem, eles se alimentam também, né? Então, todo esse dinheiro investido em cultura, ele volta para a sociedade. Então, sim, é uma força econômica muito grande, tem que ser respeitada, né? Eu também não vou trazer números exatos, eu não sou o cara dos números, mas ela tá ali junto com a indústria farmacêutica, a indústria automobilística, a indústria do turismo, né? O setor cultural tá ali junto com essas grandes indústrias que geram renda, que geram impostos, né? E uma série de outros fatores. Então é uma força econômica, sim, muito forte, né?
3: Tu pode falar aqueles números que você falou pra mim aqui no intervalo, por exemplo, pelo menos do que você acompanhou de produções audiovisuais nos últimos anos, quanto que foi movimentado aproximadamente aqui na Serra Catarinense?
4: Eu digo pelo coletivo, né? Que pelo esse número até deve ser maior, né? Porque além do coletivo, né? O coletivo movimentou de 4 a 5 milhões de reais em recursos investidos aqui na região de projetos culturais, né? Então, eu acho que é um valor bem expressivo e, como eu falei, é um valor que longe disso foi para uma conta de uma pessoa só, né? Pelo contrário, gerou muita renda, gerou muitos empregos, né? Eu lembro muito quando a gente estava filmando na pandemia, que a gente contratou uma van um serviço de van, né? Um serviço de transporte ali, que o senhor tinha uma van para a equipe, né? E ele tinha falado: ah, tá tudo parado, a gente tá com esse problema e eu ia devolver esse meu carro agora porque eu não tenho dinheiro para pagar a parcela dele. E agora o cinema tá pagando, eu tô fazendo um trabalho pro cinema e o cinema vai pagar essa parcela, eu não vou devolver, pelo menos esse mês eu não vou devolver o carro. Aí ele me marcou muito, que ele falou: nunca imaginei que o cinema um dia ia me salvar economicamente, financeiramente, né? Então é um pequeno exemplo só, assim, que às vezes a gente não tem uma ideia, a gente tem uma ideia polarizada, né? Que ignorante sobre o que é mesmo o artista, como ele tá produzindo e como, né? Como a intervenção do Estado ou não, o apoio do Estado ou não, né? Porque do cinema, da cultura é muito cobrado isso, né? Porque por que a cultura tem que ter ajuda do Estado, né? Eu pergunto, mas qual setor que não tem? Né? O agro, né? O metalúrgico, me diga qual setor que não tem essa, né? Que o Estado não tá junto, né? Faz parte do Estado também movimentar, fazer essa cultura, essa economia acontecer, né? Esses setores acontecer, seja com o agro, seja com a indústria farmacêutica, com a metalúrgica, com a têxtil ou com a cultura.
3: Uhum. Sim. Tem uma parte ali do Estado participando junto, né? Desenvolvendo políticas públicas.
4: Sim.
3: Bom, e na questão de obras agora, tem produções à vista, o pessoal tá divulgando novos lançamentos, o que o pessoal pode conhecer um pouquinho mais, então, das produções do CAL, onde é que elas encontram para acompanhar a Armin?
4: O CAL não para, né? O pessoal gosta de se incomodar, não para. Atualmente a gente tá com a gente filmou ano passado, né? O famigerado Relacionamento à Distância, que foi um longa-metragem, né? Que é roteiro do Lucas Reichert e da Bruna Borges, e com direção da Anne Salles e produção aqui lagiana, né? Do coletivo. Então o filme agora vai começar a trajetória dele de festivais, né? O filme que a gente vai estar trabalhando agora, essa trajetória de festivais, né? A gente chegou agora aos streamings com O Doce Sal dos Seus Fadigosos Lábios, que é um filme que também foi filmado em Lages em 2024. Né? E a gente tem vários projetos em continuidade, né? A gente tem o Curta Lages, que, né, vai acontecer agora em novembro, o nono Curta Lages também. Logo a gente vai estar voltando aqui para já me convidando, né? A gente vai estar aqui falando sobre o Curta Lages, né? A gente tem o Bateras na Serra, a gente tem o Bar do Tio Ivo, a gente tem o Serra Elétrica, Festival de Filmes Fantásticos. São todas ações do coletivo que são em continuidade, que todo ano a gente está lutando para refazer. São ações que deram certo, que tem dado certo, então todo ano a gente tá trazendo elas de novo, né? Então é esperar que ano que vem com certeza vai ter muita novidade, muitas ações do coletivo aí, para quem gosta de cinema. E outra, a gente teve agora também o Circuito Coletivo de Artes Visuais, que foi um projeto muito bacana da Thaís Ramos, onde a gente foi em escolas periféricas, né, e trouxe uma oficina de arte, de uma técnica de arte, né? Uns receberam pintura, outros colagem, e eles aprenderam sobre a técnica, fizeram suas obras e depois fizeram uma exposição ali no casarão. Então eles vivenciaram toda a etapa da carreira artística, né? Eles se sentiram realmente como artistas que conheceram uma técnica, aplicaram ela e tiveram suas obras expostas ali. Então foi um projeto que pra gente teve um impacto muito grande, assim, sabe, da reação dessas crianças ali, que foi feito entre de 8 a 12 anos, sabe? Então foi uma ação com impacto, assim, pra gente, que com certeza a gente vai trazer de novo, vai dar uma continuidade a ela, sabe?
3: Com certeza. Armin, Quero agradecer a sua participação aqui. Muito obrigado. Parabéns pelo Dia do Artista. Estenda também a todos do CAL e a outros artistas que você conhece também aí, que estão trabalhando nesse setor, como a gente falou, que muitas vezes a pessoa acaba falando, ah, não está produzindo nada. Não, o pessoal está produzindo, sim, está movimentando a economia, recursos, dinheiro e muitas vezes levando cultura e espalhando a nossa cultura também para todo o país, para toda Santa Catarina. Muito obrigado mais uma vez pela sua participação aqui com a gente.
4: Então, que eu agradeço novamente a honra de estar aqui representando, né, artistas, agradecer ao coletivo. Eu queria fazer um agradecimento especial também ao Christian e à Ana Júlia, que fizeram a pesquisa, que me mandaram as perguntas, a pesquisa, a pauta, e deu de ver que foi muito bacana, assim, que eles pesquisaram sobre a trajetória do coletivo, sobre a trajetória do CAL, sobre a minha trajetória também. Então, muito bacana quando você vê que, né, o jornalista fazendo um trabalho assim de pesquisa mesmo sobre você. Eu me senti muito, muito valorizado ali. Então, quero agradecer. Eu queria fazer também uma menção a um artista representando também, um artista lajeano, que a qual eu tenho uma admiração muito grande, um carinho muito grande, que é o Lota Lotar. Né? Nosso
3: vontade,
4: artista
3: muito
4: do teatro, né? É uma pessoa que também inspirou muitos outros artistas. Então a gente vai estar agora também ano que vem com um projeto de uma exposição sobre a trajetória dele, né? Que vai durante o ano ali a gente vai estar organizando e vai estar fazendo. Então queria mencionar ele aqui também como um grande exemplo e um grande abraço para ele, representando também os artistas de Lages aqui, né? Toda a trajetória dele. Muito obrigado ao clube também por todo, sempre dar espaço para os artistas, que é muito importante, né?
3: Verdade. O Lota, ele, muito tempo no Sesc, né? A gente conversou com ele muito tempo ali, produções que o Sesc trazia.
4: Muito, né? O Lota formou muitos cinéfilos apaixonados pelo teatro. Foi através do Lota, através do Sesc ali, né? Mas era o Lota que trouxe, o Rude, que traziam muitas obras, muitas peças, muitos filmes pra cá, num local que às vezes não vinha, né? As grandes obras, as coisas não vinham pra cá. E graças ao trabalho do Lota, do Rude, eles vinham do Sesc, hoje em continuidade ali com o Robson, mas então o Lota foi o responsável, assim, por formar muitas pessoas pela paixão da arte, assim, né?
3: Com certeza. Armin, mais uma vez, muito obrigado pela sua participação com a gente aqui, sucesso e parabéns pelo Dia do Artista.
4: Obrigado.
3: Tá aí, então, conversamos com Armin Richard, ele que é cineasta, né? E a gente tá falando aí sobre o dia 24 de agosto, Dia do Artista, e falamos da expansão do audiovisual através do trabalho do CAL, dessa cena aí movimentada através do coletivo. 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
4: Agora na Clube, 3:23.
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4: Bom, vamos lá, dando continuidade ao nosso Clube Interativa. Gente, o pessoal estava se manifestando sobre a questão do atendimento na UPA, né? Diz que tinha muita gente hoje, no finalzinho da manhã ali, e o atendimento estava lento, né? Até o ouvinte questionou a questão da quantidade de médicos, né, que estavam atendendo ali na UPA 24 horas de Lais. E a gente entrou em contato com a direção da UPA para a gente saber o que estava acontecendo, né? Um ouvinte mandou aqui, ó, por exemplo, a mensagem: tem apenas 2 médicos na UPA, né? E tem um monte de gente e um saiu para almoçar, né? E aí a gente entrou em contato com a direção da UPA e a informação que veio da direção da UPA 24 horas é que são 3 médicos na escala, né? Um deles tinha saído para almoçar realmente, mas e estavam aí na escala esses 3 médicos, né? Às vezes, né, segundo informações até da UPA, acontece que o paciente não é chamado, mas é porque tem pessoas recebendo medicação na parte interna, então esses profissionais também têm que olhar essas pessoas que estão já recebendo atendimento dentro da parte interna da UPA 24 horas. Talvez isso passe essa sensação realmente de que não está sendo chamado ali o pessoal ali na frente, tá? Mas a gente foi atrás da resposta, esse é o posicionamento da UPA, né? Da direção da UPA, mas é claro que do outro lado a gente tem um paciente, a pessoa que está aguardando ali e que muitas vezes espera, né? E realmente quer ser atendido logo porque não está se sentindo bem, né? Como a gente sempre fala aqui na programação, ninguém procura um espaço de saúde porque tá legal, porque tá bem, que tá tudo certinho. Não, a pessoa busca porque precisa de ajuda. E às vezes essa demora é o que chama muita atenção e que preocupa as pessoas. Eu agradeço a mensagem, sempre que a pessoa mandar a mensagem aqui, a gente vai buscar as respostas para verificar junto às unidades, né? Nesse caso foi da UPA 24 horas, seja uma unidade de saúde, seja algum outro espaço, a gente sempre vai buscar aí a resposta para saber o que está acontecendo, para que a pessoa, para que o cidadão receba o melhor atendimento possível dentro daquele espaço. Falamos também do trânsito e a ouvinte tá indignada aqui, a Rô, ela mandou mensagem e falou assim, ó, um lugar que também precisa de cuidado no trânsito é aqui no acesso norte de Lages. Acredito que próximo ao motel ali precisa de uma lombada, pois quem vem lá da BR para entrar na cidade vem com muita velocidade. Após a rotatória ali na esquina do Visa, o mercado, né? Precisa de um semáforo também, pois ali tem a rotatória, né? Pois quem sai do mercado precisa fazer o contorno para vir para os lados do Pisani Tributo e não consegue fazer o retorno, fica difícil atravessar ali, principalmente em horário de pico. Acho que é um caso que deve ser analisado com atenção. Obrigado, Rô, pela mensagem, aí pela sua participação. Bom, ela circula, ela dirige pela cidade e com certeza está verificando essa necessidade e esse problema que ela está enfrentando todos os dias aí, provavelmente nesse trecho ali. Principalmente depois da instalação do mercado, aumentou muito o movimento daquele trecho ali, né? E aí o que que acontece? A grande movimentação, devido ao mercado, faz com que o pessoal ali faça aquele contorno, demore mais ali que naquela rotatória de acesso ao Pisani, ao tributo ali no acesso norte da cidade. Além disso, o que a Rô falou do acesso norte, tem aquele problema na Avenida Juscelino Kubitschek, um pouquinho mais pra frente ali, que teve aquela queda de barreira ali, né? Deslocamento de massa. Ali tem umas lombadas até que tá bem mal sinalizada, tá? Só pra reforçar quem estiver passando ali, ou passar a noite, tem que sempre cuidar, porque ali tem umas lombadas ali pro cara reduzir e se não tiver atento, o cara passa meio rápido ali. Tem que sinalizar até melhor aquele ponto. Ali foi feita uma lombada para reduzir realmente bem nesse trecho mesmo aí, né? Porque ali já tem um problema na pista, né? Onde a Secretaria de Obras já está ciente, a Defesa Civil do município está ciente ali para resolver aquela situação ali que é problemática. E aí na rotatória tem esse problema do trânsito que a Rô trouxe aqui pra gente, que provavelmente quem passa todos os dias acaba verificando essa situação, esse problema. Na questão do semáforo também, o ouvinte mandou aqui, ó, poxa, a prefeitura tá trabalhando para a Transul ou para o povo? Porque o povo pede, a prefeitura não faz, mas a Transul pediu e foi colocado um semáforo ali na Coronel Córdova.
5: Meu Deus.
4: Meu Deus, é mesmo, né? Sim. Que situação, mano. Ali, é porque o transporte público também é... Todo mundo usa, teoricamente, né? Antigamente, pelo menos, todo mundo usava. Agora tem uma redução muito grande ali de passageiros. Mas é um espaço que tem que ter uma atenção diferenciada. Eu até entendo ali. Eu até entendo, porque daí tem horário, transporte coletivo, de chegada, as pessoas para chegar no trabalho, para sair. Tem que ter uma atenção, tem que melhorar. Eu acho que tem que melhorar para todo mundo. Entendo também a reivindicação do ouvinte, né? Tá certo a gente poder reclamar, a gente falar sobre isso, a gente tem que dar opinião mesmo. Tem outras demandas, por exemplo, esse da Rô que falou agora, né? Será que a prefeitura vai dar a mesma atenção? Aqui, por exemplo, no semáforo do MAP aqui que tinha antigamente, né? Que foi retirado, que também é um problema na área central. Será que a prefeitura está verificando com os mesmos olhos do que aquele ponto onde a Transul fez essa solicitação? Será que está olhando? Eu acredito que sim. Sempre que a gente levou demandas à prefeitura de Lages, ao setor da Diretran, o pessoal olhou com atenção e com cuidado, né? Eu espero que também esteja olhando para essa questão, para esses outros problemas que a gente tem no trânsito da cidade de Lages. Mas o ouvinte ali faz um comentário interessante. Será que realmente ali foi por causa só da Transul, só esse pedido?
6: Gente, o que está acontecendo, hein?
4: Pois é, não sei. Vamos lá, 3:28, a gente vai tocando o barco aqui no nosso Clube Interativa, porque na sequência, ou na verdade não dá nem para tocar muito o barco não, Adela Machado, a gente vai se despedindo, porque na sequência tá vindo ele, Éder Goulart, tocando muita música boa para você e, é claro, com informação e prêmios e brindes especiais no Chimarreando com a Clube. Tenham todos, então, uma ótima segunda-feira, uma ótima semana e fiquem bem.
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0: 3:34, já começamos o nosso Chimarrando com a Clube. Com muita alegria, eu, Éder Goulart, começando a semana com você aqui pela 98,3. Nesse dia 24 de agosto, eu desejo para você uma tarde bem do nosso jeito.
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0: E a primeira homenagem de hoje, desta semana, hoje é o dia do artista, então eu queria homenagear aí também os colegas, né, de arte, aí que transformam aí os momentos, as memórias, os artistas que através da sua arte criam, emocionam, inspiram em cada obra, de todas as áreas, todos os artistas, aquela admiração especial, a gratidão. Com certeza o mundo é mais bonito, é cheio de significado através aí dos artistas. A todos os artistas, principalmente da Serra Catarinense, aquele abraço especial. Participa comigo, segunda-feira é dia de bolo, tem sorteio de bolo, então manda sua mensagem no WhatsApp 99152-3883. Então vamos no embalo da marchinha. Boa tarde aqui na Clube.

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2: Alô, Chimarrando, boa tarde. Olha só a 10ª edição dos Jogos Abertos para Desportivos do Estado chegou ao fim nesse domingo em Chapecó. Ao todo, a competição reuniu 2.109 atletas. Em primeiro lugar ficou Joinville com 42 pontos, em segundo Chapecó com 31 e em terceiro Itajaí com 17. A delegação de Lages participou do Parajasque com 120 integrantes, conquistando 19 medalhas, 9 de ouro, 7 de prata e 3 de bronze. Parabéns, Lages! Era o que tínhamos. Continue ligado ouvindo aqui. Éder Goulart, o Chimarrando.
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3: Bem do nosso jeito, vamos seguindo com a nossa boa música regional, sucesso das bandas, você manda sua mensagem, 99152-3883 e pode ganhar um bolo. Combinar com tempo de fogões e invernias com Joca Martins.

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8: Boa tarde. A noite deste domingo foi de celebração aos talentos regionais no Teatro Marajoara, em Lages. A etapa semifinal da Serra do Festival Santa Catarina Canta definiu os nomes que vão disputar a grande final em Florianópolis. Na categoria infanto-juvenil, a vaga ficou com Sara Alexandre. Já na categoria geral, garantiram a classificação os cantores Andriele Conte e Wellington Graef. Paralelamente, o concurso de composição musical escolheu as canções de Bada Castro e Zé Borges para representar a região. Todos voltam ao palco na capital em novembro para a decisão, acompanhados pela Camerata Florianópolis. O Tribunal Regional Eleitoral de São Paulo negou o recurso e manteve a inelegibilidade de Pablo Marçal, do PRTB, até o ano de 2032, além de uma multa de R$ 400 mil. A Justiça Eleitoral concluiu que o político montou uma verdadeira estrutura empresarial nas eleições municipais de 2024, impulsionando suas redes sociais a oferecer gravações de vídeos em troca de doações financeiras. Com a decisão, Marçal, que terminou aquela disputa para a prefeitura em terceiro lugar, segue proibido pelo Tribunal Superior Eleitoral de participar da atual campanha, o que inclui a presença em debates e o acesso ao fundo eleitoral. A defesa do candidato ainda não se pronunciou sobre o caso.
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11: 4:03.
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11: Vamos que vamos participando, minha gente, vamos participando. Um abraço para você que tá no trabalho nessa segunda-feira. Tenha uma ótima semana, tudo é bom aí para você que trabalha aí na sua empresa. Você, meu amigo, também que tá no carro nesse momento. Mandar um abraço aí pro pessoal que faz as entregas em toda a cidade aí. Tem muita gente trabalhando, fazendo entrega aí pelo um caminhão. Agora tem muito aí do e-commerce, não é verdade? Pessoal aí com a Fiorino, com os carros, fazendo as entregas e sintonizados aqui na Clube. 10:18, vamos com o melhor da nossa música regional, com o sucesso das bandas e muito mais. E olha, amanhã, terça-feira, tem festa. Festa de 79 anos da Clube, ali do ladinho da Praça do Terminal, ali do Terminal, aliás, das 9 da manhã até as 6 horas da tarde. Além disso, daqui a pouco eu vou detalhar aqui quem vai estar com a gente, fazendo a prestação de serviço, promoções, colaboradores, patrocinadores e, claro, precisamos da sua presença. Às 4 da tarde tem 79

0: 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Boa tarde. 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
1: 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Vamos com os destaques da nossa agenda cultural. 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
5: 4:23, agora é hora da música sertaneja. Vamos aqui com baita timaço para você nessa tarde, mandando um abraço aí pra senhora que tá em casa, já fez seus afazeres também nessa segunda-feira, pro senhor também que tá aí lidando, aproveitando esse tempo bom. Um abraço aí ligadinhos na Clube. Chitãozinho, Chororó, João Mineiro, Marciano, e vamos trazer uma do Paulinho Mocelim.

0: 3253-9558.
1: 4:33, tempo bom, mas está frio. E agora, como é que vai ficar a sequência? Vamos falar com ele que entende, o Peter Scheuer. Boa tarde, Peter.
2: Boa tarde. A presença de uma massa de ar frio e seco, que já está numa fase de desintensificação, proporciona uma tarde relativamente aproveitável, com temperatura máxima prevista de 17 graus. E os ventos seguem predominantes do quadrante sul a sudeste com algumas rajadas. No geral, tempo bom, tempo firme, praticamente o tempo todo relativamente aproveitável. Amanhã amanhece com mínimas em torno aí dos seus 5, 8 graus, se tiver alguma geada de forma bem isolada, mais aí pro topo da Serra Catarinense. E durante o decorrer aí da tarde, a temperatura máxima prevista deve chegar próxima aí da marca dos seus 20 graus. Na quarta, mantém o tempo firme, o sol acaba marcando presença, intercalando com alguns períodos de nebulosidade, e se tiver alguma chuva é bem isolada, quem sabe à noite, algumas pancadas. Na quinta, sexta e fim de semana, a probabilidade de chuva aumenta, tem previsão de chuva, risco para ter formação de alguns temporais, algumas tempestades, alguns acumulados mais representativos que podem trazer transtornos, algum alagamento, alguma enxurrada, algum deslizamento de terra. Isso não pode ser descartado, mas ainda a gente vai detalhando, que ainda está cedo ainda para bater o martelo, mas mesmo assim, por enquanto, é um fim de semana mais chuvoso e que tende a ter um monitoramento um pouco mais especial, justamente por conta desse excesso de chuva que acontece num espaço de tempo curto. Peter Scheuer, meteorologista, com a previsão do tempo.
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1: Atenção, Zenaide Macedo, em Ponte Alta do Sul. Paulo Ribeiro Rodrigues avisa que está em Lages e amanhã irá para Anitta Garibaldi.
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2: 4:39.
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2: Vamos mandar um abraço aqui pra turma que tá mandando o seu recado para ganhar um bolo especial da Casa de Bolos. Luiz Carlos de Souza do Centro, obrigado pela audiência. Alô, Morrinhos, lá na Coxilha Rica. É, Cristina da Silva Nunes, tá com o radinho ligado, obrigado. Um abraço também pra dona Antonieta dos Santos Oliveira, que tá de aniversário hoje. Nós vamos homenageá-la aí nas notas de felicidade, com certeza. Um abraço, pela, obrigado sempre por estar com a gente. A Neuzi Aparecida Lima, do Promorar. O Valmir Pereira dos Santos, tá ligadinho. Deixa eu ver quem mais. Aqui o Osmair Correia de Oliveira, lá do bairro Caroba. Muito obrigado a todos que estão sempre na nossa sintonia. Temperatura 16 graus e agora vamos convidar o deputado, mas lá do Rio Grande do Sul.

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Ele, Gaita, vamos começar segunda-feira sempre bem animados. Você que está nos acompanhando pelo seu radinho, você que está acompanhando em qualquer lugar aí deste nosso planeta, muito obrigado pela audiência mais uma vez, pela internet. Pega em qualquer lugar, minha gente. Então a gente fica faceiro de estar com você aí. Olha, detalhar um pouquinho mais aí sobre o evento de amanhã, né? Temos o aniversário aí da clube, então olha, vai ter entrega de mudas e hortaliças, vai ter no banco de alimentos, o pessoal vai distribuir tangerina, olha só que coisa legal. O pessoal do CDL vai distribuir balões para as crianças, vai ter a presença aí do Castramóvel também para os animaizinhos aí que foram cadastrados, os amigos do Corpo de Bombeiros fazendo uma exposição especial. Ainda material educativo para o pessoal que tem a diabetes, que precisa se cuidar, vai ter mais informação. E Mosc com a gente, o Lions vai oferecer pipoca para a turma. O Procon vai estar lá para tirar as suas dúvidas. O Rotary vai estar com a gente lá também, fazendo cadastros, acompanhando, estão sempre junto com a comunidade, a Secretaria da Mulher, a Secretaria de Saúde, a Semasa. Então vai ter todos esses parceiros. Além disso, olha, com a gente vai estar o Banco da Família, o Boticário, o Crédito Comim, Eco Centro Sul, o advogado Luiz de Camargo, o Martendal com os bolos, né? 79 bolos. 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Vamos seguindo com música, daqui a pouquinho tem a hora da notícia, às 5.

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1: O Tribunal Federal Flávio Dino atendeu a um pedido da Polícia Federal e autorizou o compartilhamento de dados da operação contra a produtora do filme Dark Horse. A empresa foi a responsável pela produção da cinebiografia do ex-presidente Jair Bolsonaro. Com a decisão, a corporação terá acesso irrestrito às informações colhidas em junho pela Polícia Civil de São Paulo, que mirou a proprietária da produtora por suspeitas de fraudes e desvios de recursos públicos. A Secretaria de Obras de Lages intensificou a manutenção de vias não pavimentadas nos bairros da cidade. Na última semana, as ruas dos bairros Jardim Separ, Jardim das Camélias, Vila Maria, Getal, Ponte Grande e Caroba receberam serviços de patrulhamento e revestimento primário. Segundo a Secretaria, a quinta rodada de ações nos bairros corrige os pontos críticos do solo, aumenta a durabilidade das ruas e garante um trânsito mais seguro para os moradores. Onde há, a Clube está. Para a Hora da Notícia, Evandro Giopo.
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7: 5:05.
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7: Vamos que vamos. Olha, daqui a pouquinho tem as notas de felicidade, então se tem alguém de aniversário, manda mensagem aqui pra mim. Vou mandando um abraço aqui pra quem tá registrando para o sorteio aqui, Luiz Carlos de Souza, do Centro, ainda o Amarildo Lopes, do Universitário, a Marilena Aparecida mandou até a figurinha do bolo. É, o bolo ali é aqui. Esse bolo que ela mandou a figurinha é parecido com o bolo que vai ser amanhã, lá. Lá no lado terminal ali, aquele bolo com aquela cobertura azul, branca com azul. A Caroline tá aqui, ó, trazendo os avisos e já tá com vontade também. Mas primeiro é vocês, primeiro todo mundo se serve, depois é a gente da Rádio Clube. Esse é o sistema, 5:06, o Gaúcho da Fronteira vai cantar o Xote da Bossoroca.

0: saúde.
1: Vamos com os aniversariantes de hoje, esse dia 24 de agosto. Parabéns. Olha, um abraço especial para dona Antonieta dos Santos Oliveira. Está completando 90 anos lá em Correia Pinto, na divisa, né? Correia Pinto com Lages. Um abraço especial aí de toda a Clube FM, também do Zé Moreno, que quer mandar esse abraço especial, todos os seus familiares, seus amigos. Dona Antonieta, parabéns!
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1: E agora vamos mandar um abraço também pro Luiz Henrique Delis, pro Pedro Silva, pro Angeloner Matias, José Prado dos Santos, Reinaldo Machado Bracher, a Marceliane, o Adriano Claro e o Josenir de Jesus.

0: Vida, 5:16.
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0: Vamos que vamos, agora começa a baixar um pouquinho a temperatura, hora de ajeitar a linha da semana aí também pra dentro de casa, final de semana, foi friozinho, sempre foi bom aí ter um fogão a lenha sempre aceso, não é verdade? Olha, tem mais um aniversário que passou aqui nas notas de felicidade, um feliz aniversário aí para o Nico em Capão Alto. Quem manda esse abraço especial aqui é a Simone Borges, mandando um abraço então pro Nico, em Capão Alto, parabéns. Os aniversariantes, sempre aqui no Chimarrando com a Clube. Daqui a pouquinho tem o mercado financeiro, atualizando essa segunda-feira, para você poder fazer os seus negócios. Olha, vamos com a campeã da sapecada deste ano, o Luiz Marenco, a pedidos aqui, então vamos ouvir.

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1: 5:30, então vamos com a cotação do mercado financeiro e mercado agrícola desse dia 24 de agosto. O euro nesse momento tem o valor de cotação na conversão de R$ 6,01. O dólar R$ 5,15. Vamos então agora com a cotação aqui dos produtos agrícolas. O mel silvestre está cotado a R$ 12 o quilo. Mel da Bracatinga, R$ 17 o quilo. Feijão carioca, R$ 241,67 o preço médio da saca de 60 quilos. Também o feijão preto, R$ 195. Feijão vermelho, R$ 300 a saca. O milho, R$ 61. A soja, R$ 134. E o trigo, R$ 64,33. A pecuária, o suíno vivo para produtor independente, R$ 5,08. Para produtor integrado, R$ 5,28. É a cotação do leitão hoje, aproximadamente 22 quilos, R$ 10,40 o quilo para o leitão, aí pesando 22 quilos. Frango de corte, R$ 5,38. Já o boi gordo, a cotação é R$ 12,50. Do boi gordo, R$ 12,50. A vaca gorda, R$ 10,68. Você acompanha as informações do agro aqui no Agro Clube.
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1: A transportadora Zapelini está com vaga aberta para auxiliar mecânico, para atuar na manutenção de caminhões e carretas. É necessário ter experiência em mecânica pesada, ensino médio completo e CNHB. Os benefícios: almoço na empresa, vale transporte, seguro de vida e convênio SESC-SENAT. A carga horária das 8 da manhã às 11:45 e das 12:45 às 17:45. A remuneração a combinar. Interessados devem enviar currículo para recrutamento@zapelini.com.br com assunto auxiliar mecânico. A fruticultura Malk informa que está com 30 vagas em aberto para auxiliar de produção, com contratação imediata. Interessados nas vagas devem comparecer na empresa matriz, com horário comercial, de segunda a sexta-feira, para entrevista, munidos da documentação, RG com CPF e comprovante de residência. A transportadora Zapelini está com vaga aberta para auxiliar de limpeza, para atuar na organização, higienização e conservação dos ambientes da empresa. É necessário ter ensino fundamental completo, organização, comprometimento e experiência na função. Os benefícios: auxílio transporte, almoço na empresa, seguro de vida e convênio SESC-SENAT. A carga. Os benefícios: auxílio transporte,

falecimento de Gentílio Macedo de Oliveira, ocorrido hoje no Hospital Tereza Ramos. O corpo está sendo velado, será velado a partir das 20 horas no salão da igreja da localidade de Caetano Verza. O sepultamento será amanhã às 15 horas no cemitério da localidade de Segredo. Noticiamos o falecimento de Gentílio Macedo Oliveira. Familiares comunicam com pesar o falecimento de Gentílio Macedo de Oliveira, ocorrido hoje no Hospital Tereza Ramos. O corpo será velado a partir das 20 horas no salão da igreja da localidade de Caetano Verza. O sepultamento será amanhã, às 15 horas, no cemitério na localidade de Segredo. Noticiamos o falecimento de Gentílio Macedo Oliveira. Gentílio Macedo Oliveira.

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1: 5:39.
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0: Vamos que vamos, deixa eu ver os bilhetinhos aqui. A Azul Mara Rosa do bairro Coral, mandando um abraço. Ainda a Nevalda Enigma Fernandes do Getal, a Ângela Catarina Pires, lá do Palmeiras, Cerro Alto, muito obrigado também. A Ana Maria diz que quer comemorar o aniversário dela, boa sorte, vamos ver aí que vai, se vai dar certo também. A Claudete Padilha dos Santos do Santa Mônica, deixa eu ver quem mais, Luiz Carlos Oliveira, pessoal participando com a gente, são muitas mensagens, então às vezes a gente não consegue ler a sua mensagem, mas mesmo assim você está concorrendo, tá certo? 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
1: Cinco horas e 52 minutos, faltam 8 minutos aí para as 6 horas. Nós vamos agora organizar a oração da Ave Maria desta segunda-feira. Obrigado a todos que participaram mais uma vez. Obrigado pela sua parceria, pela sua companhia. O Padre Darcy já está chegando por aqui para que a gente possa fazer mais uma oração especial e agradecer esta semana que passou e começar já a semana de uma maneira abençoada. Vamos para o sorteio então do bolo. Quem ganhou o bolo foi o Davi Dutra. Alô, Davi Dutra. Você ganhou o bolo, tem que passar aqui na Rádio Clube, pegar o seu valezinho para depois ir lá na Casa de Bolos. Me resta agradecer e começar sempre a semana com você. Daqui a pouquinho, 6 horas, a oração da Ave Maria. Fica o meu convite. E hoje, como é dia do artista, eu vou cantar uma música. No compasso da

0: 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A sirene da Clube informa, em Lages, 18 horas. 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
1: São 6 horas da tarde. Os sinos da igreja estão batendo as Ave Marias, anunciando a hora sagrada do Ângelus. Ave Maria, que seja mais esse dia em vosso louvor, Nossa Senhora.

0: Hoje nós vamos rezar a Ave Maria para Maria Benta Cabral, lá do Copacabana, pela passagem do seu aniversário, com carinho de seus vizinhos, João Bola e Sinara Pilar. A Ave Maria de hoje será rezada pela alma de Estevão Padilha de Lis, pela passagem de um mês do seu falecimento, com saudades de sua filha Gislaine de Lis, netas Vitória e Valentina e genro Mauro. Reze conosco a Ave Maria pela alma de Estevão Padilha de Lis, pela passagem de um mês do seu falecimento, com saudades de sua filha Gislaine de Lis, netas Vitória e Valentina e genro Mauro. A Ave Maria de hoje será rezada pela alma de Olaci Olívia de Souza Padilha, pela passagem de um mês do seu falecimento, com saudades de seu esposo Amauri, filhos Júlio, Pedro e Marília, netos, genro e noras. A Ave Maria de hoje será rezada pela alma de Olaci Olívia de Souza Padilha, pela passagem de um mês do seu falecimento, com saudades de seu esposo Amauri, filhos Júlio, Pedro e Marília, netos, genro e noras. A Ave Maria de hoje será rezada pela alma de Julieta Galvani, pela passagem de 2 anos de seu falecimento, com saudades de seu esposo Ari Anselmo e seus filhos José, Ivonete, Auri, Reni e Isonete. A Ave Maria de hoje será rezada pela alma de Julieta Galvani, pela passagem de 2 anos de seu falecimento, com saudades de seu esposo Ari Anselmo e seus filhos José, Ivonete, Auri, Reni e Isonete. Vamos rezar Ave Maria nesse fim de tarde pela alma de Maria Nadir de Jesus da Luz, pela passagem de 6 meses do seu falecimento, com saudades de seus filhos Eva e Israel, genro Sérgio e netos. Vamos rezar Ave Maria de hoje pela alma de João Maria Bastos Abreu, pela passagem de seu aniversário que transcorreria hoje, 70 anos. Com saudades de suas irmãs, Benta, Isabel, Iracema, Irene e Maria. A Ave Maria de hoje será rezada pela alma de Luiz Carlos Vargas de Arruda, pela passagem de seu aniversário que transcorreu dia 15, 69 anos. Com saudades de sua irmã Zélia e família. A Ave Maria de hoje será rezada pela alma de Cleusa Borges Xavier, pela passagem de seu aniversário que transcorreria hoje, 73 anos, com saudades de sua filha Elisângela, neto Cauã e genro Derli. A Ave Maria de hoje será rezada pela alma de Marli Dares Vaz, pela passagem de 29 anos de seu falecimento, com saudades de seus familiares. A Ave Maria de hoje será rezada pela alma de Sofia Olívia de Souza Vaz, pela passagem de 33 anos e 3 meses do seu falecimento, com saudades de seus familiares. A Ave Maria de hoje será rezada pela alma de Celso Vaz Franco, pela passagem de 5 anos e 1 mês do seu falecimento, com saudades de seus familiares. Salve Maria, Padre Darcy.
1: Salve Maria, Éder. Salve Maria, meu irmão, minha irmã, que nos acompanha nesta segunda-feira, 24 de agosto. Gostaria de oferecer a oração da Ave Maria hoje para os artistas, tocadores de instrumentos, cantores, todo tipo de cultura que nós realizamos, enobrece, enaltece e faz uma sociedade ter uma característica mais elevada. Então hoje vamos rezar pelos artistas. Também gostaria de oferecer a oração da Ave Maria para um grande amigo, o Zé Pinto e a Johnny. Eles moram na comunidade Santa Isabel, em Anitta Garibaldi. E há poucos dias eles completaram 39 anos de casados. Então minha alegria por este casal, pela vida matrimonial deles e a minha bênção. Querido irmão, querida irmã, nós todos os dias, neste horário da oração da Ave Maria, a gente lembra os nossos entes queridos, aqueles que doaram a sua vida, fizeram muito bem, e ao mesmo tempo nós utilizamos nesse momento para a gente refletir. Como anda a minha vida? Da maneira como eu vivo, também será a maneira como eu irei para junto de Deus. E hoje eu gostaria de refletir sobre um sentimento que às vezes vem muito na nossa vida, que é a ira. E vou começar para nossa reflexão um provérbio chinês que diz: se fores paciente no momento de ira, escaparás a 100 dias de tristeza. Este provérbio nos convida a refletir sobre uma das maiores batalhas que travamos diariamente: a luta para não permitir que a ira tome o lugar da razão, da serenidade e da verdade. A ira é uma emoção humana. Todos nós temos, em algum momento, sentimos indignação, frustração, decepção ou revolta. O problema não está simplesmente em sentir raiva, mas em permitir que ela domine toda a nossa vida, determine nossas palavras, nossas decisões e até nossas atitudes. Quando agimos impulsivamente sob o domínio da ira, muitas vezes fazemos ou dizemos coisas que num momento de calma jamais faríamos. Aquilo que dura apenas alguns minutos pode deixar marcas que permanecem durante anos. Querido irmão, querida irmã, agir pela ira é muitas vezes afastar-se da verdade. Quando estamos dominados pela raiva, nossa percepção da realidade, ela fica distorcida. Deixamos de enxergar a situação como ela realmente é e passamos a interpretá-la de acordo com aquilo que estamos sentindo. Um pequeno gesto pode parecer uma grande ofensa. Uma palavra mal colocada pode transformar-se em nossa mente em uma demonstração de desprezo. Um erro pode parecer uma prova definitiva de que alguém não se importa conosco. É como estar em um lugar iluminado durante a noite. Lá na escuridão, os objetos comuns podem assumir formas assustadoras. Uma roupa pendurada em uma cadeira pode parecer uma pessoa parada no canto do quarto. Uma sombra na parede pode adquirir a aparência de um monstro. O objeto continua sendo apenas aquilo que sempre foi, mas a falta de luz impede que nossos olhos reconheçam com clareza. Então a imaginação preenche aquilo que não conseguimos enxergar. A ira funciona da mesma maneira. Quando a luz da serenidade se apaga dentro de nós, começamos a enxergar monstros onde talvez existam apenas sombras. A realidade deixa de ser suficiente e a nossa imaginação começa a completar as partes que não compreendemos. Julgamos intenções, desconhecemos, condenamos pessoas sem conhecer suas razões, tiramos conclusões que antes de ouvir as explicações. Criamos dentro de nós uma versão da realidade que não pode ser explicada. Mais ainda, criamos dentro de nós algo assustador que muda toda a realidade. Por isso, nós precisamos pedir sempre a calma, a tranquilidade, a paciência e principalmente aprender a filtrar o que nos dizem e até mesmo o que nos fazem. Por intercessão de Nossa Senhora, vamos pedir a proteção sobre a vida de cada um de nós ao final deste dia. Oremos. Quando o sino da igreja tange ao longe a Ave Maria, é chegado o momento de recordarmos a oração que rezou o anjo, mensageiro de Deus, na saudação mais expressiva de todos os tempos. E a vossa bênção pedimos, Nossa Senhora, para que a vossa proteção nos afaste de todo mal. Querido irmão, querida irmã, se você é artista ou tem dentro da tua família, né, aqui está o Éder, além de comunicador, é um grande artista. Então hoje a oração da Ave Maria vai para ele. E aqui a gente lembra tantos outros amigos, conhecidos, conjuntos musicais da nossa região, bandas e também pessoas que têm o dom do teatro, outras formas de manifestação artísticas. Vamos rezar por eles, se possível, em voz alta. Ave Maria, cheia de graça, o Senhor é convosco. Bendita sois vós entre as mulheres, e bendito é o fruto de vosso ventre, Jesus. Santa Maria, Mãe de Deus, rogai por nós, pecadores, agora e na hora de nossa morte. Amém. Que o Senhor, nosso Deus, ao final deste dia, nos abençoe, abençoando todos os artistas e abençoando você, meu irmão e minha irmã, que nos ouve todos os dias. Que Deus nos proteja agora e sempre, em nome do Pai, do Filho e do Espírito Santo. Amém. A todos uma santa e abençoada noite, e fiquem com Deus.

0: A oração da Ave Maria. 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
2: 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Agora tá chegando a hora da corneta, com o Adelar Machado no comando técnico também. E aí hoje é o Edson Varela e o Adilson Oliveira. Muito obrigado, eu volto amanhã às 3:30. Aliás, amanhã cedo já estaremos na praça, né? Fazendo uma festa do aniversário da Clube FM. Um abraço.
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7: Olá, chegando aqui na Clube FM com a Hora da Corneta. É o nosso encontro da boca da noite com você que nos acompanha de qualquer parte da Serra Catarinense, você que está no trânsito nos municípios da região ou se deslocando pela região. Aquele abraço, obrigado pela audiência. Você que está nesse trânsito pacato, tranquilo, bacana de Lages, também sinta-se cumprimentado. Vai ficar nos ouvindo aqui 1 minuto, 5 minutos, 10 minutos, o programa inteiro, independente. O importante é a caroninha e estar conosco a qualquer momento do programa. Pode ser assim, Adilson Oliveira?
8: Pode ser assim. Boa noite a você, Adilson. Boa noite ao Adelar, todo o pessoal ouvindo nós na Hora da Corneta, na Clube FM. Semaninha de férias?
7: Não, 4 dias, né? Foi de terça a sexta.
8: Quatro dias.
7: Era pouca quantidade, mas já deu pra tomar um fôlego.
8: Andou de voo?
7: Pegou
8: os voos do voo pato aí?
7: E daí já. Não, eu tinha compromisso em Florianópolis, daí eu precisei me deslocar pra capital. No protocolo nosso aqui, do coordenador Anderson Souza, é a Maril do Volpato que toma um fôlego essa semana.
8: Isso aí, Amarildo do Volpato. É. A rádio faz aniversário, mas quem descansa é o Volpato.
7: Mas ele vai vir no aniversário. Né? Ele vem no aniversário amanhã, né?
8: Acho que deve.
7: Alô, Amarildo Volpato, onde estiver, se estiver pela paróquia, apareça no calçadão, você é convidado, meu céu. Apareça.
8: Apareça no meio do povo.
7: Volpato. Amanhã é a programação, então, Edilson Oliveira.
8: Amanhã.
7: 79 anos.
8: A partir das 9 da manhã, clube ao vivo na Praça do Terminal.
7: Rodrigo Silvério faz o Clube Cidade de lá, com o calçadão, com a retaguarda do Serginho Edilis. Depois você, o Adilson Oliveira, faz o Clube Comunidade e nós vamos com a programação durante todo o dia do Calçadão para comemorar essa data importante dos 79 anos de existência aqui da Clube FM desde 1900 e. Vamos fazer.
8: Tem que fazer as contas.
7: Tem que fazer as contas.
8: 79
7: né?
8: anos.
7: Desde 1947, né, Adelar Machado? 1947, eu fecho essa data com a data de com o ano de nascimento do Dr. Roberto Amaral. E eu só decorei porque as placas do carro dele era sempre essa.
8: Não ou... faça igual o Cláudio Pereira. É. Ele veio falar aqui na rádio do aniversário, enrolou com o aniversário Dr. Roberto, daí no final das contas ele não sabia quem é que estava de aniversário. Se era a rádio, se era o Dr. Roberto.
7: E a Cláudia, meu parceiro. Eu tava chegando aqui na Clube FM agora e encontrei o Neri Marafigo aqui na portaria da Clube FM, bem chateado, bem angustiado. Neri Marafigo, eu estudei com ele. Onde que eu estudei com o Neri Marafigo? Acho que foi na Uniplac, né? Fizemos ciências sociais juntos, ou no CIS, mas foi na Uniplac. E ele tava chateado, o Neri, porque ele tem dois celulares de trabalho, tá? E simplesmente invadiram os telefones dele. Ele me passa aqui o WhatsApp, tá aí na WhatsApp da Clube, é o Adilson Oliveira. Aqui é o Neri Marafigo, estou aqui na recepção da Clube com o celular da minha esposa. Preciso que vocês me façam a gentileza, avisarem na Clube que clonaram meus celulares e estão pedindo dinheiro para todos os meus contatos.
8: Clonar o WhatsApp, então.
7: Exato.
8: WhatsApp.
7: Na verdade, assim, também mensagem, tudo. Ele teve que.
8: Pois é, mas através do WhatsApp.
7: Exatamente. Não, através de mensagem também, Adilson. Mensagem de...
8: Nas redes sociais?
7: Não. O teu telefone não passa mensagens?
8: Passa no WhatsApp?
7: Não, mas tem a outra mensagem normal que o telefone também passa, ó. O antigo MS. As mensagens de texto normal.
8: Ah, no Messenger, aí no Facebook.
7: Não, é mensagem de telefone. Tu não passa, não recebe mensagem.
8: Não.
7: Tá, mas assim, a maioria das mensagens que a gente recebe, inclusive.
8: Ah, sim, acho que no telefone mesmo.
7: Como é que é o nome dessas mensagens de telefone antiga? Os torpedos, aquele negócio é tudo pelo normal. E é isso que o Neri tá pedindo pro pessoal ficar atento, inclusive ele já registrou boletim de ocorrência e bloqueou os apps do banco. E ele tá sugerindo não, orientando quem tá nos ouvindo para que não...
8: Então, no caso, clonaram o número dele.
7: Exatamente, bem isso.
8: O número do celular.
7: O número do celular. O que ele tem de ligação ali, o pessoal tá.
8: Deve ter apertado em algum link aí que mandaram pra ele.
7: Na verdade, mandaram um link propondo um negócio ali, de um diploma, uma coisa estranha. Ele se interessou.
8: Ele se emocionou no diploma.
7: E acabou dando nisso. Neri Marafigo, então, você que conhece ele, que é amigo dele, e eu conheço e estudei com ele, conheço ele de outras vidas. Fique atento e tome cuidado para você não passar dinheiro para ele, tá? Ele não tá precisando de dinheiro, ele tá precisando só que você não caia no golpe.
8: Fuja, louco! Porque daí começa a mandar mensagem para os amigos pedindo dinheiro e tudo isso, né? Assim, muita gente acaba caindo.
7: Se tem algum amigo que me pede dinheiro, eu digo. Tá louco, homem?
9: Meu Deus!
10: As coisas nesse mundo são assim mesmo, homem.
8: Também é difícil cair numa dessa, porque a gente quase não lida com essa questão de emprestar dinheiro.
7: Exato,
8: exatamente. Tem que ter muito cuidado.
7: Aliás, é um grande alerta para você que tá me ouvindo. Dinheiro e nome, e mais o nome que o dinheiro, você não empresta nem pro pai e pra mãe.
8: Carro, arma de fogo.
7: Exato.
8: Tudo isso aí.
7: Dinheiro. Se você quiser arrumar uma pessoa que vai deixar de ser tua amiga, empreste dinheiro pra ela. Ai, mas é meu amigo. Não empreste dinheiro. mas eu vou avalizar, é meu irmão. Vai se danar.
8: Opa!
7: Mas o meu irmão eu conheço. Por isso.
8: Porque a dinâmica é fácil de você pensar, né, Edson?
7: Exato.
8: Claro que às vezes é um problema de doença, aí é outro assunto, né?
7: Uhum.
8: Mas fora isso, se a pessoa já tá endividada, te emprestando dinheiro vai fazer mais uma dívida.
7: Exato, exatamente. Então,
8: e aí só vai aumentar a dívida.
7: Então, bem isso.
8: Mas cada um tem que tomar cuidado da melhor forma que achar, né, Adelar Machado? Você empresta dinheiro, Adelar? Também não? Então tá bom. 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
7: É, das novidades que eu visualizei na paróquia, está a implementação, então está em fase de teste, até para você que está nos ouvindo e utiliza o Otacílio Vieira da Costa em direção ao terminal urbano, está em fase de teste aquele semáforo implantado na quinta-feira. E eu só queria dizer da minha parte aqui na Hora da Corneta que eu achei aquilo ali muito bacana. Façam isso, os diretores para assuntos de semáforo na cidade. Tem que engessar. Tem que engessar, tem que fazer essa leitura que vocês fizeram ali. Por quê? Porque estava dando muita fila na rua da Câmara de Vereadores.
8: O problema é,
7: na Rua da Vergonha.
8: Eu tive me informando no final de semana, a solicitação maior foi da Transul. Os ônibus não estão conseguindo chegar no horário certo.
7: Por causa da fila. Por causa do
8: transtorno na Otacílio Vieira da Costa.
7: Exato, então foi muito bem-vinda aquele semáforo ali, e aquilo ali ajuda duas coisas: o trânsito da Otacílio Vieira da Costa e o pedestre, Adilson. Muito pedestre que precisa chegar no terminal, sair do terminal pela Otacílio Vieira da Costa, passa os apurão ali, porque o pessoal desce na Córdoba a todas, e daí...
8: A intenção é segurar um pouco mais o trânsito da rua que desce ali, a Coronel, né?
7: Exato.
8: Coronel Córdoba.
7: Exato, porque não tem um fluxo que exija que eles tenham preferencial.
8: Então, um pouco mais de espaço na Otacílio, principalmente nos horários de mais movimento para os ônibus, porque estavam chegando atrasado no terminal, e aí as pessoas que pegariam outra linha não estavam conseguindo.
7: Mas além dos ônibus, os viventes em geral, Adilson, pegavam a fila ali que era bem, bem robustinha. Para trânsito de lá não é fila fora do eixo, mas se conseguir reduzir é
8: o
7: muito
8: bom. O Anderson
7: conversou
8: com um taxista hoje, trabalha mais de 10 anos no ponto ali, disse tudo.
7: É.
8: O pior ali é no horário de movimento, 8 da manhã, 12h, 2h, 6h.
7: Uhum.
8: Os horários não tem problema, mas ele disse bem isso, que a fila era enorme na Otacílio Vieira da Costa.
7: Mas resolve com o semáforo, até porque é o seguinte, o semáforo da Otacílio, o tempo da Otacílio vai ser maior que o tempo da Coronel Córdova.
8: É para ser um semáforo Amarildo Volpato.
7: Inteligente.
8: Bom.
7: Ali vai ter que ser inteligente mesmo, ali não pode ser igual lá do Maneca, que disseram que é inteligente e o semáforo é mais burro que nós. Tá? Ali tem que ser inteligente mesmo, para quê? Para dar maior tempo
8: para o lado que tem mais carros.
7: Que é o qual? Da Otacílio Vieira da Costa, que alguns chamam não sei por que de Rua da Vergonha. Tá? Será que é por causa do Vale Alimentação dos vereadores?
8: Isso era um tempo atrás, Edson, acho que hoje até mudou, né?
7: Hoje eles não recebem mais Vale Alimentação.
8: Não, me refiro ao nome, a Rua da Vergonha.
7: Pois é, mas era por causa dos vereadores, não era?
8: Não era.
7: Ah, não era? Ah, eu não sei isso. Quem está conosco na retaguarda, nos ajudando a fazer a Hora da Corneta, é o Adelar Machado. O Adilson nem cumprimentou ele, eu vou cumprimentar.
8: Opa, porque... falei.
7: Não. Eu estou recebendo uma moção legislativa aqui, o Adilson Oliveira, de congratulação lá da Câmara de Vereadores de Otacílio Costa, assinada pelo presidente Luiz Carlos de Oliveira, o Luizinho, e pelo vereador Rodrigo Bart Pereira, o que fez a proposta, data de hoje, 24 de agosto, deixa eu ver o que é. Futuramente vai ter uma sessão especial lá na Câmara de Vereadores, e enquanto isso a moção é para congratular a Rádio Clube pela passagem dos 79 anos de fundação. Um abraço ao Rodrigo Bart, obrigado pelo reconhecimento ao trabalho aqui da firma.
8: Legal. Ione Paz está lá na Mola Faca, São José do Cerrito, ligadinha na Hora da Corneta.
7: Legal, abraço para ela. 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
8: A nossa amiga Cirlei Antunes, sobre essa questão de emprestar dinheiro, Ela diz que sobre emprestar dinheiro está mais lisa que sovaco de santo.
7: Não, não, mas se ela tá lisa, é uma ela tá lisa é uma coisa.
8: E emprestar dinheiro é outra.
7: Emprestar dinheiro é outra,
11: nossa,
7: né?
11: Nossa, tudo isso!
7: É, agora... Cada vez mais a cautela recomenda esses cuidados de empréstimo de dinheiro aí.
8: Hoje à tarde, BR-282, 4:15 da tarde, próximo condomínio Aspen 282, Corpo de Bombeiros atendeu um incêndio em uma ambulância do SAMU. Os bombeiros foram acionados, o trânsito precisou ser bloqueado durante o atendimento. Com apoio das equipes também do Águia e do serviço dos bombeiros, gastaram 500 litros de água para controlar o incêndio em uma ambulância. O condutor, de 42 anos, veículo pertencia à prefeitura do município de Otacílio Costa. No momento da ocorrência, o motorista levava uma criança com suspeita de fratura para o hospital infantil. Para dar continuidade, foi acionada outra ambulância e aqueles estavam, Edson Varela, pegou fogo, queimou tudo.
7: É o risco de carros que estão bastante tempo no trecho, né? É normal isso, Edson. É feito manutenção, é feito acompanhamento, mas ninguém tá longe de um risco desses, né?
8: É uma ambulância dessa, circula 24 horas.
7: Diretaço, né?
8: Direto.
7: É bem desse jeito.
8: E muitas vezes não dá tempo nem de parar para fazer uma revisão.
7: Na verdade, a revisão eles sempre fazem, até porque eles têm os convênios de licitação com as empresas, mas é tudo muito rápido. Saiu da manutenção, já corre de novo pro trecho. E que bom que foi só um sustaço, né? Só um sustão daqueles grandes. Tem outro termo aí, né? Mas é melhor a gente não usar, mas foi um susto bem grande. E a gente fica contente de não estar dando uma notícia mais angustiante aqui em relação a isso, e apenas o trabalho bacana. Por falar em bombeiros e no ASO, no Águia, primeiro dizer que a gente fica bem faceiro de voltar a ouvir o barulho do helicóptero da Polícia Militar.
8: Águia 4.
7: Segundo, dizer para eles, popin, não girem muito a hélice. Vamos. É claro que eles têm o protocolo, eles sabem o que fazem, o que é que não fazem, mas vamos torcer para que tenha longo período de atuação aí, porque faz falta. Se a gente está ponderando, não é para criticar, que eles são nós para isso, e um helicóptero só dá um sinalzinho de que pode dar algum problema, tem que de fato parar e resolver. E foi o que foi feito. E os guapos da PM fiquem sabendo que essa estrutura faz bastante falta aqui, passou a ser bem necessária e importante, não é à toa que eles estão atuando, e que bom que voltou.
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8: Vamos ao intervalo, já voltamos com a Hora da Corneta.
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8: Muito bem, vamos lá com o Cláudio, direto da Farmácia Super Popular. E hoje ele vai falar para nós aí sobre o Reumafin. Cláudio, boa noite.
16: Boa noite, meu amigo Adilson, uma ótima noite a você aí que tá ligadinho na Hora da Corneta. É isso aí, meu amigo Adilson, hoje estamos destacando o reumatismo, que é indicado para você, minha amiga, meu amigo, que tem aquelas dores fortes, aquelas dores intensas, né? Que são conhecidas como as dores crônicas, como artrite, artrose, bursite, tendinite, bico de papagaio, reumatismo, problemas de articulações, né? Então esse reumatismo, ele atua como anti-inflamatório, analgésico e um relaxante muscular. E eu sempre destaco.

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1: Boa semana, Cláudio.
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1: Das 6 horas, 6 horas, 35 minutos, hora da corneta, amanhã aniversário da Rádio Clube, todo mundo no, na praça, ia falando calçadão, mas o calçadão está em obra, na praça do terminal urbano. Edson Varela vai comer bolo amanhã ou não?
5: Vamos pro bolo.
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5: 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Lenagro Case e Funerária Memorial Cristo Rei nos ajudam com informações sobre o agro, e eu estou recebendo aqui a informação a respeito do desdobramento de uma licitação realizada pela Prefeitura de Lages. Tem aqui o nome da empresa, F2M Serviços de Engenharia, venceu uma licitação no valor de R$24.900. Para quê? Para contratação, ou seja, a contratação dessa empresa para a elaboração de dois projetos executivos de engenharia para a implantação de cabeceiras e apoios centrais de 4 kits de transposição. O que é kit de transposição? É estrutura de pontes. Sendo 2 kits para a ponte localizada no rio Pelotinhas. Eu acredito que aqui não diz qual é. Ou no caminho para os morrinhos, onde tem a ponte do Pelotinhas, ou é no caminho, na estrada ali de São Jorge, da antiga BR-2 em direção a São Jorge, né? Então, mais uma dessas pontes que a empresa F2M Serviços de Engenharia vai fazer é para implantar uma ponte, então, com kits de estrutura de concreto no rio Pelotinhas. E o outro kit é para ponte na estrada geral de Ilhota, que é ali no Salto Caveiras.
1: Salto Caveiras.
5: É o Adilson Oliveira.
1: Dá mais qualidade no serviço, Edson, dura mais essas pontes, essas cabeceiras, porque realmente a preocupação é quando dá uma chuvarada forte, né? Que se for uma ponte fraca, leva tudo.
5: Leva tudo. Se for de madeira, você não...
1: Leva tudo.
5: Embora com esses pranchões que eu vi ali da Estrada do Raposo, sobre a ponte nova que colocaram ali, para substituir a que a chuva levou, são pranchaços de eucalipto, que não é tão qualquer chuva que leva.
1: Eu acho que além de a ponte ser de concreto, acho que eles erguem um pouco, né?
5: Uhum. Dá uma
1: Dá um pouco mais de vazão de água em caso de alagar.
5: O grade fica mais elevado.
1: Isso mesmo, Edson.
5: E eu digo isso, da boa notícia, que a contratação

0: Da empresa para elaborar o projeto, porque nada pode ser executado sem ter o projeto, né, Adilson?
1: Projeto é importantíssimo.
0: Mas tem uma realidade de uma concorrência que foi julgada fracassada, que tentava contratar uma empresa especializada para execução de construção de cabeceiras em concreto armado para pontes nas localidades de Lages. Observe, são duas coisas diferentes. Uma era uma licitação já para contratar a empresa para construir cabeceiras em concreto armado onde já tem projeto. E agora está se buscando outro projeto. Provavelmente essa concorrência fracassada ela vai ser relançada, se já não foi, exatamente para conseguir dar conta da demanda de contratação de empresas nesse sentido.
1: E que esse projeto seja feito, Edson, de acordo com o tipo de trânsito no local.
0: Considerando o trânsito pesado,
1: se for um trânsito mais pesado de caminhões, a ponte tem que ser mais reforçada.
0: Porque nós não podemos bandidalizar, gente. A gente não pode transformar em vilões aqueles que transportam a madeira, o pinos. Por quê? Porque é uma atividade econômica necessária para Lages e para Serra Catarinense.
1: E a nossa região também vive disso.
0: Então o poder público, a prefeitura de Lages, as prefeituras da Serra, precisam arrumar logística de infraestrutura para que as pontes e as estradas também aguentem. Claro que cabe ao investidor, ao gestor desse setor, ter a sensibilidade que quando dá aqueles aguaceiros de uma semana, que dê pelo menos uns 2 dias para voltar a colocar os poçantes na estrada, né, Adilson? Porque senão daí eles não conseguem andar e a comunidade também não.
1: E acho que no interior não tem como fazer uma ponte muito fraca, porque o trânsito maior é caminhões.
0: Uhum.
1: É difícil a região aí de interior que não tenha o pessoal puxando pinos.
0: Isso me faz lembrar a justificativa com razão por parte do prefeito Célio Pereira de Campo Belo do Sul, tá? Ele disse que o projeto Estrada Boa Rural é muito interessante, a maneira com que o governo do estado disponibilizou recursos para os municípios para aderir esse programa é bem interessante, porque a metade o governo paga e a outra metade o município faz financiamento, mas tem o juro subsidiado pelo estado, então é bem vantajoso mesmo, mas o problema é o projeto, que vai ao encontro do que você fala, que são projetos que em tese não atenderiam os requisitos de estrutura suficiente para aguentar o peso de caminhões carregados de madeira, carregado de maquinária agrícola, carregado de gado. Então, por isso ele optou por não aderir, pelo menos neste ano, e a ideia seria fazê-lo se houver alguma alteração em termos do teor do projeto.
1: Porque quando faz, tem que fazer bem feito, caso contrário, não vai durar.
0: Exato. Ô Adilson Oliveira, ainda dentro do agro, tem algum fato novo em relação à questão da atuação do poder público naquele episódio envolvendo os cães abandonados na antiga BR-2? Aliás, uma estrada que é pauta constante aqui na hora da corneta por causa do lixo, da sujeira e dos animais abandonados, que muitas mensagens vieram para cá abordando.
1: Eu conversei com a Janice Ledo, coordenadora do Bem-Estar Animal, conversei com ela hoje de manhã. 30 cães mortos, segundo ela. 30 cães em sacos de lixo e não tinham chip, nem os cães tinham chip. Sim. Então vai ser mais difícil a identificar o dono. E agora o trabalho é com a Polícia Civil. Toda a investigação é com a Polícia Civil. E segundo ela, tinha cães também vivos lá no local, cerca de 15. Alguns com problemas doentes, e que hoje à tarde seria dado um atendimento a esses cães nesse local. Agora chama atenção a quantidade: 30 cães mortos.
0: Foi motivo até de crítica na imprensa estadual a demora da prefeitura em ter registrado a situação na sexta e resolvido tomar a providência de maneira mais intensa hoje à tarde, como se problemas na cidade dependesse de expediente, né?
1: Um problema sério como aquele ali, né, Edson? Principalmente esses cães aí, se é que estavam lá em más condições, doentes e até feridos alguns, acho, né? Deveria ser atendido já no final de semana. Agora vamos esperar aí o trabalho da Polícia Civil. Daqui a pouco uma câmera flagrou algum caminhão, sei lá, ou algo assim.
0: Na verdade, parece-me que a investigação está situada de onde saíram os cães, tá? E não na chegada deles ali. Tem grupos em Lages, inclusive, cogitando até estabelecer recompensa para dar informação segura que permita identificar o autor, os autores dessa barbaridade.
1: Vamos aguardar.
0: Se é que foi só um, né, Adilson Oliveira? 20 cães ensacados?
1: 30?
0: 30 cães ensacados?
1: Pois,
0: né? Não sei, se bem que o modus operandi.
1: O que chama atenção é que todos estavam no mesmo estilo, né?
0: Exatamente.
1: Então, provavelmente foi a mesma situação. Não sei se uma pessoa ou 10 pessoas envolvidas, mas pela forma, parece que foram jogados todos na mesma hora.
0: É, daqui a pouco, além de já estar no inferno, uma pessoa dessa, é claro, daqui a pouco em vida ele pode ainda sofrer as consequências do inferno terrestre aqui, de ter que se ver com a justiça, né?
1: Pode daqui a pouco não ser de Lages? O pessoal já está cogitando. Pode, né? Vamos aguardar aí o trabalho da Polícia Civil nessa investigação.
0: Ah, mas não vai ter como identificar, mas não dá para tirar nenhuma conclusão precipitada
1: em
0: relação.
1: Daqui a pouco alguém viu alguma coisa, né, Edson?
0: O fato é que é absolutamente lamentável e não é desse jeito que funciona, né? Isso é fato.
1: E a questão do lixo ali, a culpa é do povo, porque não tem o porquê ficar jogando lixo ali, Edson. Não adianta, aí já não pode culpar a prefeitura de ter lixo jogado lá.
0: E o engenheiro Francisco Pereira Neto, né? O Chiquinho que tem propriedade ali na saída aqui pros Morrinhos, no Guará, depois do Guará, ele compartilha muito as fotos de lixo estrada pro Guará. Daí eu até tava pensando, se o Chiquinho estiver me ouvindo, ele sabe do que eu tô falando, isso ali não é coisa de gente da cidade aqui, ô Adilson. É coisa de gente do interior.
1: Acho que
0: mesmo.
1: É o pessoal que vem, acho eu, né?
0: Porque tá, ou que vai, sei lá, porque tá tão longe da área urbana, tá? É depois do morro aqui da
1: Guarali.
0: Lá em cima. Ele tá tão longe da área urbana que eu não acredito que uma pessoa se digne a sair aqui da várzea, da habitação, do coral, para ir jogar lixo lá. Então, daqui a pouco, daí é o que você diz, é uma coisa que as pessoas têm que se conscientizar.
1: É, nesse caso, a prefeitura não tem culpa, porque não tem o porquê de você estar jogando aí lixo na beira de rua.
0: No caso dos cachorros, gente, não é que a prefeitura tenha ou não culpa. A prefeitura tem responsabilidade de tomar providências, por quê? Porque era do conhecimento do poder público isso, tá? Não é um assunto que alguém da prefeitura pode dizer, ah, mas a gente não sabia. Sabiam, a menos que a prefeitura não dê bola para aquilo que é produzido na Câmara de Vereadores. O povo não dá bola muito, mas a prefeitura tem que dar bola, porque são...
1: A vereadora Bruna Oncini vem falando disso há um bom tempo.
0: Maio de 2025. Estamos falando de 15 meses. A vereadora Bruna Oncini entregou na Câmara, fez aprovar na Câmara um documento, uma moção legislativa para a prefeita Carmen Zanotto, informando detalhes a respeito do que estaria acontecendo ali na antiga BR-2. O documento eu tive acesso, está relatado em detalhes. Então, desde maio a 15 meses, a prefeitura sabe, através do relato de Bruno Oncini, que o problema estava posto ali.
1: Eu acho que tem até verba já para colocar câmera lá do passado, já, Edson.
0: Então.
1: E até agora nada.
0: Então, o que acontece? A prefeitura não tem culpa, ela tem responsabilidade e conhecimento já existia a respeito daquilo ali. E precisou acontecer uma aberração dessas para que se tome, embora de maneira lenta, né? O episódio foi na sexta, só hoje que o pessoal foi dar mais atenção ao assunto lá, mas pelo menos que se tome uma providência, instalar a câmera, identificar possível, porque é o seguinte, eu vou dizer uma coisa, Adilson, se identificar uma pessoa que esteja fazendo só uma, tá? E punir ela.
1: Pois é.
0: As outras vão ter cuidado.
1: Mas e por que não se coloca uma lei na cidade, ou até estadual, Edson, que quem tenha um animal tem que chipar? Custa barato. Segundo a Genis, custa menos de R$50 para chipar um animal.
0: Mas está a caminho isso, Joe. Está a caminho, eu acredito.
1: Porque
0: que...
1: Mas está a caminho, mas tem que funcionar, tem que colocar em prática, tem que aprovar essa lei na Câmara de Vereadores, quem tem animal que identifique, pronto.
0: Então.
1: Você identificou o animal, quando acontecer alguma coisa com o animal, já vai saber quem é o dono.
0: Então.
1: Era o caso ali que seria ali agora. Seria identificado o responsável ou os responsáveis.
0: A Karina Marafigo, a esposa do Neiri Marafigo, tá agradecendo aqui, reforçando então, que não façam transferência de dinheiro pro Neri Marafigo através de aplicativo celular, porque clonaram o aparelho dele. A gente já falou isso no início da corneta e vamos reforçar essa informação. O Jair Schetz, para fechar o assunto aqui, ele disse que teria uma pergunta para a prefeita, porque na campanha ela fez no bairro São Sebastião garantindo que até o final do ano, depois que ela assumisse, iria terminar a Ponte Grande, desde a 222 até o final da Rua Ouro Preto. Mas até agora ficou na promessa. Ela mesmo disse que tinha dinheiro, só faltava ela terminar. Será que a prefeita esqueceu da promessa feita aos moradores do bairro São Sebastião? Diz o Jair. A Ponte Grande, desde a BR até a Rua Ouro Preto, Adilson Oliveira. Fala o Jair aqui a respeito. Ô Jair, eu vou te dizer uma coisa, Jair. Não é uma defesa e nem uma pedrada na prefeita. Mas uma coisa é você estar em campanha. Depois que entra lá, tu riu, né, Adilson?
1: O que você quer dizer com isso, Edson?
0: Eu quero dizer que isso que o Jair tá dizendo, eu também ouvi. Mas uma coisa é você tá na campanha achando que vai resolver o mundo. Depois que entra lá, percebe que a coisa é mais complicada, né, Jair?
2: Não diga!
0: É tanto que é tão mais complicada que estamos fechando 20 meses de gestão. Sim, o Adilson deve saber, eu não sei, ele deve saber. O que foi feito da Ponte Grande nesses 20 meses, Adilson?
1: Muito pouco, né? Quase nada.
0: Eu tiraria o quase. Eu acho que não foi feito nada.
2: As coisas nesse mundo são assim mesmo, homem.
0: Nesse mundo de lá, José. Tá, Jair, então me assusta.
1: E ali, no caso, é verba federal, Edson.
0: Exatamente. Ô Jair, minha solidariedade é você, mas o que você ouviu, eu também ouvi. E como eu disse, eu não estou defendendo a prefeita, mas na campanha, eu lembro até aquela música.
2: Nossa, tudo isso!
0: É uma coisa, depois a realidade é outra.
1: Ô Delar, você está exagerando com as vinhetas,
0: não.
1: Exagerando um pouco aí.
0: Vamos de intervalo comercial.
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0: A Sandra está dizendo, resultados de exame está demorando mais de mês para entregar. Sandra, mês é pouco. Já fui 4 vezes tentar tirar um raio-x da minha mãe. Nunca está pronto. Sandra, nesse caso é SUS, né? E um dos problemas de exame de raio-x aqui é laudo. Às vezes o exame fica pronto, o laudo é feito, às vezes, em outras cidades. Não é nem aqui, tá? Porque daí é um sistema meio...
1: Como é que no particular daí já é meio de vereda?
0: Porque o profissional que faz o laudo tá ali, junto, na hora. E daí do SUS.
1: Do SUS espera.
0: Se não me falha a memória, não sei se agora, mas no passado o laudo dos raios-x de lá já era feito em São Paulo. E o trânsito lá é complicado.
3: Gente, o que tá acontecendo?
0: É complicado. Mas um raio-x não é tão caro, né, Jus?
1: Eu acho que não.
0: Uhum.
1: Em torno aí de uns 150,
0: exato,
1: acho, mais ou menos.
0: Às vezes, até para não, né, ficar aguardando, seria uma das soluções. Não estou dizendo isso que o pessoal tem que fazer, mas...
1: Se puder dar uma agilizada e pagar, é melhor, viu?
0: Uhum.
1: É melhor.
0: Porque
1: não...
0: quem fazer exames pelo SUS sabe que demorado é. Tá? Se for uma coisa urgente, se for
1: eu
0: uma...
1: cito sempre ali a Associação dos Aposentados para as pessoas de mais idade, que é tudo bem mais prático.
0: A Sandra tá, viu como a gente tá meio sintonizada? A Sandra tá dizendo, é o que eles falam, a questão do laudo. É o laudeamento dos exames. O outro riu, porque você nunca tinha ouvido essa palavra, achei que, né, Adela? Mas é o laudeamento dos exames, ou seja, o profissional para interpretar o que é aquela foto dos ossos tá dizendo.
1: Agora tá na hora de agilizar isso, né, Edson?
0: Raio-X é foto dos ossos.
1: O nome já diz, é um raio-X.
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1: Muito bem, agora sim o intervalo e na sequência o esporte aqui na Hora da Cordeira.
0: Hoje o esporte em várias informações, iremos tocar músicas. Já voltamos.
1: Por que música?
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3: É, a camisa 3 do Grêmio é para comemorar a queda para a segunda divisão?
4: Dos olhos, não sei, né?
3: Porque o time tá se esforçando, gente. O
4: time tá ruim.
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4: Ok, informações aí dos jogos, final de semana, Grêmio perdeu, Inter empatou.
3: Foi ruim pros dois. Não é a dupla Grenal se colocou numa situação para confirmar aquilo que vai ser
4: os dois times não estão bem.
3: Que vai ser o horror do Grenal da Copa do Brasil.
4: A pegada vai ser diferente, porque
3: tu acha,
4: o interesse seria o dinheiro.
3: Quarta-feira o jogo, né?
4: Quarta-feira é o primeiro jogo.
3: Vai ser no Beira-Rio ou na Arena? É no Beira-Rio,
4: No Beira-Rio, a final é no...
3: Na Arena.
4: No Grêmio.
3: Olha...
4: Hoje dá pra dizer que o Grêmio perde pro Inter.
3: E os colorados dizem a mesma coisa, que o Inter perde pro Grêmio.
4: Não, mas o Inter tá um pouco melhor que o Grêmio.
3: É, a sorte da dupla Grenal é que os dois times pegaram times ruins pra essa fase.
4: Os dois vão se matar.
3: É, exato, exato. O que sobreviver vai sobreviver em frangalhos pra dar mais um passo.
4: Quem sabe se mostrem outro tipo de futebol, mas até o momento aí.
3: Exato.
4: Tá muito fraco o time do Grêmio.
3: E o Grêmio, gente, aos 46, 47 do segundo tempo foi levar o gol do Bragantino, amigo. Tava conseguindo um empatezinho milagroso lá, que ia deixar o time com 26 pontos. Foi lá e levou. Não queremos um ponto nada. Vamos perder.
4: Já tem uma campanha de torcedores do Grêmio dizendo que se demitirem o técnico, o torcedor faz uma vaquinha para pagar o dinheiro que ele tem.
3: Olha,
4: o contrato.
3: Eu já venho falando isso há muito tempo. É só o Marilo Volpato que defende o técnico do Grêmio. Não sei por que cargas d'água. É bem complicada a situação. Quem acabou tendo uma surpresa positiva, e eu até me referi. Pensei num comentário do Volpato. O Volpato disse que nenhum time pode se dar ao luxo de perder ponto para Chapecoense. O Volpato disse isso. E daí o que aconteceu? A Chapecoense empatou em casa com o Bahia no jogo passado, 3-3, e foi um resultado assim bem surpreendente. E venceu ontem o São Paulo, Amicel.
5: Chapecoense!
3: A Chapecoense empatou com o Santos também lá na penúltima rodada do primeiro turno, em 2-2, lá na Vila Belmiro.
4: Melhorou um pouco o time, pelos resultados.
3: Exato, exatamente. Não dá pra criar expectativa. Por quê? Porque a Chapecoense tem pela frente 15 jogos. Tá? Nesses 15 jogos precisaria fazer 30 pontos.
4: E o próximo jogo da Chapecoense é com o Grêmio, né?
3: E depois do Grêmio enfrenta o Inter.
4: Pega duas pedreiras.
3: Olha a situação. Joga primeiro contra o Grêmio no domingo. Depois enfrenta o Corinthians e São Paulo, e daí na outra partida enfrenta o Inter.
4: Mas tá mal o time do São Paulo também, Edson.
3: É.
4: Eu não sei se foi a Chapecoense que melhorou, os times adversários também pioraram.
3: Eu tenho um comentário que o Paulo Varela fez, deixa eu achasse aqui, eu até compartilhava um pedaço com a nossa audiência. Ele gravou de manhã porque eles têm um programa de rádio, mas eu achei meio pertinente exatamente a ponderação a respeito dessa Chapecoense, que não tem chance. Ele mesmo diz que não escapa, Adilson Oliveira. Não tem como pensar em não cair para a Série B. Tá? Mas pelo menos foi um gesto.
4: Eu acho que a estrutura do time hoje dá mais certo mesmo na Série B, Edson.
3: Embora que é tudo muito relativo. Tu viu o Criciúma? Criciúma perdeu em casa. Tá. O Paulo falou, deixa eu reproduzir aqui, ele ia dar bom dia porque é pro programa da manhã deles ir lá.
6: O Oeste, a Chapecoense voltou a vencer e foi em grande estilo, venceu o São Paulo, uma das forças do futebol brasileiro. Depois de um longo e tenebroso inverno sem vitórias, a Chape finalmente conquistou 3 pontos em uma partida de futebol. É apenas a segunda vitória no Campeonato Brasileiro, mas que dá um pouco de ânimo pro torcedor. E a Chapecoense conseguiu a vitória porque mudou a fotografia do time e do jeito de jogar. Poucos jogadores daquele time horrível que vinha jogando. 3 ou 4 sobreviveram, ou ocorreram muitas trocas, contratações, modificações, e a equipe já apresenta um futebol melhor. No primeiro tempo, a Chapecoense foi ousada diante do São Paulo. Jogando em casa, empurrada pela torcida, a equipe teve coragem. E coragem é a palavra que define isso.
3: Que
6: eu sempre
3: dele.
6: Digo durante as transmissões e uso o exemplo que um homem feio, quando vai num baile onde tem muitas mulheres bonitas, se ele não tiver coragem, ele não vai dançar nenhuma música. Ele precisa ter coragem para convidar as mulheres bonitas para dançar. Porque se convidar, daqui a pouco uma delas vai aceitar. E assim é o exemplo da Chapecoense. A Chapecoense precisa ter coragem para enfrentar os adversários.
3: Faz sentido?
4: O time tem que ter garra, né? Coragem.
3: Tu gostou do exemplo do homem feio? Tu se identificou, né, Adilson? Homem feio que vai em baile, que só tem mulher bonita, se não tiver coragem.
4: Tem um pouco de razão, Paulo Varela, né?
3: Eu achei interessante.
4: Mas a garra é importante. E o time melhorou, ele deixou claro que o time melhorou porque teve contratações.
3: Trocou.
4: Deu uma melhorada. Então é por isso que os resultados estão aparecendo, Edson.
3: Pra fechar a rodada do Brasileirão, agora à noite tem Botafogo, o time do ex-prefeito Seron e o Atlético Paranaense. 20h, para fechar então a rodada. Lembrando então que o Grêmio e o Inter, os dois estão abraçadinho ali, a um ponto da zona de rebaixamento. Em termos de retrospecto, o Grêmio nos últimos 5 jogos venceu 1, empatou outro e perdeu 3 jogos. O Internacional, por sua vez, não tem perdido nos últimos jogos. Os últimos 5 jogos perdeu 1 e os outros 4 empatou.
4: Empatou.
3: O que empate não ajuda nada
4: na
3: tabela.
4: Não soma muito, é um ponto só.
3: Exato, não ajuda
4: nada. Mas ainda é melhor que perder.
3: Vamos falar do andar de cima só pra fechar. Palmeiras venceu, e venceu bem o Vasco.
4: Os flamenguistas estavam contentes achando que ia alcançar o Palmeiras. Eu até falei semana passada que o Palmeiras, claro que teve uns 2, 3 jogos aí que não foi bem, mas que ele tem um futebol um pouco melhor e se colocaria melhor. E tá acontecendo.
3: E o Flamengo até estava fazendo o papel de vencer o Cruzeiro sábado, 1-0. De repente o Cruzeiro acordou e despachou o Flamengo para derrota. É mais uma derrota. O Flamengo tem 4 derrotas. É o segundo time com menos derrota no Brasileirão.
4: São os dois melhores times do Brasil hoje, na minha opinião. Palmeiras e Flamengo.
3: Exato, exatamente.
4: Time que joga com eles já joga um pouco de medo.
3: Bem isso.
4: Os dois times.
3: Vamos nos preparar então para a Copa do Brasil da metade da semana, naquela expectativa de que não seja um show de horrores. E vamos peleando.
4: Eu acho que o jogo vai ser bom. Até porque não sei quanto que é a verba que entra agora na classificação.
3: 9 milhões.
4: 9 milhões de novo? Então, os times estão precisando, né, Edson? Tanto o Grêmio quanto o Inter precisam dessa grana. Então, por isso que eu acho que vai ter o que o Paulo Varela falou aí.
3: Coragem.
4: Garra, atitude, coragem. Pra pelo menos colocar a mão nos 9 milhões.
3: Vamos lá, parceiros da corneta.
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3: Legal, gente. Hora da corneta, Clube FM, 9 milhões, na verdade, é para as semifinais da Copa do Brasil. As quartas de final dão 4 milhões de reais de premiação. Quem passar para as quartas, então, a partir desse jogo de agora, que nós estamos nas estamos nas quartas, essas quartas, né? Quem passar pelas quartas ganha 4 milhões de reais, tá? E as semifinais, que seria a próxima, daí é 9 milhões.
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3: A partida, o Grenal, Inter e Grêmio, é quinta-feira às 20h.
4: Quinta-feira.
3: Não é na quarta, é na quinta-feira.
4: Mudou então, foi anunciado dia 26.
3: Tá aqui na tabela, então, quinta-feira, o primeiro jogo e o outro jogo na outra quinta, às 20h, dia 3 de setembro.
4: Dá pra gente ver.
3: Hora de puxarmos o intervalo comercial na Hora da Corneta, seguiremos já já.
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4: 7h10.
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3: Seguimos com a Hora da Corneta, você está na Clube FM. Lembrando e justificando a ausência do Amarildo Volpato, ele está tomando um fôlego essa semana, né? Merecido, por sinal, o homem que é da correria aqui em termos de conteúdo durante a programação e também na Hora da Corneta. Agora ele pegou férias por esse período de uma semana, mas segunda-feira já está de volta na lida aqui conosco. 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
3: Abraço pro Bruno, meu ex-vizinho do Dom Daniel, né, Bruno? Eu morei aí pelo bairro Dom Daniel também, abraço pro pessoal daí. O Bruno tá meio chateado com a prefeita Carmen, tá dizendo que ela não era marinheira de primeira viagem, ela sabia que estava falando, né? Tem umas mensagens que também meio chateado com a prefeita, mas daqui a pouco ela encaminha a lida, gente. Tá, são só 20 meses de gestão, né, Adilson Oliveira?
4: É, completando 2 anos, né, Edson?
12: 20 meses até agora. 2 anos só em dezembro, vai demorar.
4: Então, tá chegando.
12: O Denis Meiro,
4: um
12: abraço.
4: Tá chegando o Natal, já teve vídeo de Natal?
12: Pare com isso, homem.
4: O quê?
12: É, Natal vai demorar, homem.
4: Mas como demorar,
12: ainda, né? Tem 7 de setembro, ainda tem dia da criança, nossa, ainda tem dia de finados, ainda, e principalmente, ainda tem o dia do flashback.
4: Tá chegando o Papai Noel.
12: Hein? Ainda tem dia do flashback e você já tá pensando em Natal,
4: né? Vai ter uma,
12: né,
4: festa aí na cidade, aí na...
12: E você esquecendo do flashback, homem, que desprestígio pra uma data tão relevante dessa. É dia internacional do flashback ou dia mundial?
4: Dia municipal, né?
12: Ah, municipal, achei que era dia mundial do flashback. Então tá dito.
4: Que música você gostaria de dançar no flashback?
12: Não, eu não, eu danço
4: um Abba, um Bidiz, um Boney M, o que você gostaria de...
12: No flashback não, amigo.
4: Um passinho.
12: Ó. É, eu sei quem é essa. Já morreu, por sinal.
4: Esse de lá, velho.
12: É, não, homem, essa é a Sandra.
4: Sandra?
12: É. I Never Be Maria Madalena. Gente, é...
4: É mesmo, Adelaide?
12: Não.
4: Aham,
12: sim. Não, essa música das... Ó. Certeza.
4: Ô, musicão, é. A você porque não gosta de flashback, mas eu gosto.
12: Não, eu gosto. Boa. Eu gosto, só acho que não tem nada a ver você criar o dia
4: do flashback.
12: Dia intergaláctico do flashback. Os ETs não estão nem aí para as nossas notícias. Vamos lá, gente. Informação, olha que bacana essa informação da Prefeitura de Rio do Sul, que está instalando, aliás, está prevendo o investimento de R$1 milhão para preparar abrigos destinados para famílias que têm casas atingidas por enchentes. Rio do Sul, acredito que seja um dos municípios mais afetados por inundações. Talvez não necessariamente que tenha maior transtorno de rio, mas com uma população maior acaba dando mais desabrigados. E está sendo feito esse investimento prevendo exatamente os riscos decorrentes da
4: previsão de chuva.
12: Exato. Ao todo, 28 locais foram elencados como abrigos oficiais para casos de emergência. Tá, então é esse encaminhamento que está sendo dado lá em Rio do Sul, e a gente registra porque demonstra que os municípios em geral não é diferente aqui na Serra.
4: Mas é difícil, o ano que não tem alagamento em Rio do Sul, né, Edson?
12: Exatamente, esse é o contexto, essa é a realidade.
4: Deixa eu te fazer uma pergunta, posso ou não?
12: Pode fazer.
4: Você faria uma casa ou um prédio num local que quase todo ano alaga?
12: Jamais investiria num local de risco. Jamais investiria, tá? Porque se você vai fazer uma casa num local que pode dar um deslizamento, você, além do risco com o imóvel, tem risco com você mesmo. Um local que alaga, a mesma coisa. E outra coisa, hoje ninguém é desavisado. Eu não sabia que aqui alagava. Ninguém pode dizer isso, né?
4: Não, e quando você pega uma família até sem muita estrutura, até dá para entender. Mas quando você pega uma pessoa que teria condições de investir em outro local?
12: Então, hoje pela manhã, inclusive, o Amarildo Volpato gravou conteúdo, participou do Jornal da Clube Primeira Edição, sobre uma coletiva dada pelo prefeito Fabiano Baldessardi e Otacílio Costa, visto que o Tribunal de Contas da União deverá notificá-lo para devolver R$259 mil. Eu só não entendi se é o prefeito ou é a prefeitura, se é uma multa contra o prefeito ou é a prefeitura. E por quê? Porque foi um dinheiro para a prefeitura, um dinheiro federal para a prefeitura, e a prefeitura fez a obra, tudo legal, não tem nenhuma irregularidade. Só que não prestou contas.
4: Mas daí não dá para prestar agora?
12: O TCU identificou que o município recebeu recursos federais, mas não apresentou a prestação de contas, nem comprovou a boa e regular aplicação dos valores. Tá? Houve o julgamento e a decisão determina a devolução dos valores não comprovados, atualizados e aplicados, e aplicação de multa pessoal ao gestor. Nossa, vai ter uma multa em cima. Uma multa de R$25 mil nas paletas do prefeito Fabiano Baldessar. O prefeito, na coletiva, disse que vai se antecipar. Ele vai chegar para o TCU e vai dizer, antes que chegue a notificação, já vai dizer: é verdade, nós erremos. Houve uma falha, mas a falha foi uma falha técnica, foi um esquecimento de prestar conta. E já vão se prontificar, devolver o valor, porque sabem que o valor tem que ser devolvido. E o valor atualizado é R$259.300.
4: Toda verba que vem de fora, estadual ou federal, tem que prestar conta?
12: Sempre, sempre, sempre. Sempre tem que prestar conta.
4: Apresentar o que foi feito.
12: Exatamente. O que é que foi feito? Valores detalhados.
4: A ouvinte manda mensagem para nós aqui, BR282. Ela se refere a um radar, não sei se já está funcionando ou colocaram agora de pouco, Edson. BR282 sentido ao Cerrito. Ela diz que colocaram numa reta e não entende o porquê, porque ali é permitido ultrapassar.
12: Mas os radares não são colocados em locais onde não é permitido ultrapassar. Os radares são colocados em locais para o pessoal não correr muito.
4: É, lembrando que permitido não ultrapassar, a velocidade máxima é...
12: É 80. Exato. E é assim, ó, se está funcionando ou não, não muda nada pro motorista. É só andar no limite da velocidade ali que não dói nada, não, no bolso, né? É, alguns estão funcionando. Quem vai para Florianópolis sabe disso. Alguns estão funcionando, outros estão
4: desativados.
12: Estão com a tarja preta ainda. Tá? E daqui a pouco aquela tarja preta sai e já começa a multar. Sabe por quê? Porque não é necessário mais avisar com antecedência a respeito da notificação, porque cabe ao motorista saber que ele tem.
4: Saber.
12: Ele não precisa obedecer o radar.
4: É, hoje quando você pega um carro, vai daqui à capital, você sabe que a velocidade máxima em toda a rodovia é
12: 80.
4: 80. É. Se você estiver a 90, saiba que estar acima.
12: Se tiver 87, não tem problema nenhum.
4: Até 87 passa no.
12: Exato, exato.
4: Passa de ano.
12: Exato, passa de ano.
4: Se tiver 88, 89.
12: Até porque é o seguinte, gente, daqui de Lages até Bom Retiro, ainda dá para dar umas aceleradinhas maiores, né? Mas passou Bom Retiro, quem andar mais de 100 ali, em Alfredo Wagner, Rancho Queimado, Águas Mornas, tá correndo um risco de sério de segurança. Porque não dá mais de você andar a velocidade ali acima do 80, 70. Porque é muita curva, não tem local de ultrapassagem e não vai mudar, vai continuar assim. Tá, as terceiras faixas, por enquanto, nada.
4: Nem saia com muita pressa de casa.
12: É, coloque uma meia hora a mais aí na sua previsão, tá? Eu tô conseguindo fazer tranquilo pra Floripa, que eu tenho um controlador de velocidade do meu lado sempre, que é minha esposa.
4: E se não for ela, você exagera um pouco.
12: Não. Eu cuido porque é a mesma situação que eu faço em relação a São Joaquim. São Joaquim, quando eu vou para São Joaquim eu vou uma vez por semana, eu programo para que a minha viagem de lá a São Joaquim seja de uma hora.
4: Ali o radar é quase todo dia.
12: Exatamente.
4: O radar móvel.
12: E estão certos os policiais militares rodoviários. Deixa eu ver quem que eu lembro ali. O Bornauzi trabalha ali, um abraço para ele, da Polícia Militar Rodoviária. E foi o que eu lembrei que estava operando o radar ali, tá?
4: O Júnior manda para nós aqui, mas os radares são de 60 ou 50, aí depende do local.
12: Depende do local.
4: Perto, Junior, de uma curva, daí vai diminuir.
12: Tem radar até de 80 por hora, Júnior.
4: 80 é numa reta, né, Edson?
12: Exato.
4: Numa curva, num local perigoso, aí diminui.
12: E esse de 60 a 50 é porque é local que dá acidente mesmo. Tá, então o pessoal tá na dúvida, desacelere que não dói no bolso. Vamos puxar um intervalo comercial. Outra coisa, gente, tem uns sistemas de velocidade que não são radares também, né? Na 282. Sem exagero, mas tem aí uns 2, 4, 6, 8, 10, 12. Tem uns 20 sistemas de controle de velocidade na 282 que não são radares. Eu não vou dizer para vocês quais são, né? Então, na dúvida, ande no limite que aqueles não
4: multam.
12: É
4: para identificar as placas?
12: É, aqueles não multam, mas na dúvida, passe como se eles estivessem multando. Já vai se acostumando.
4: É, vai atrasar um pouquinho mais a viagem, mas vai chegar com segurança, com mais calma.
12: Então, vamos de intervalo comercial. Daqui a pouco nós lemos o céu e dizemos como será a sua semana.
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3: 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Em nome da Dub Center e da Amarelinha da Marechal, a gente aponta que é tempo para sua terça-feira, 25 de agosto. Amanhã é o dia do soldado, reserva períodos de tempo nublado pela manhã, mas à tarde o sol aparece ali depois das 11, mais ou menos, tá? O dia começa com mínima de 8 graus e vamos a 18 de máxima. Temos um alerta de chuva mais significativo a partir de sexta-feira. Entre sexta e segunda, 4 dias, né? Sexta, sábado, domingo e segunda, poderemos ter um acumulado de mais de 100 milímetros em Lages. Até quinta, tempo bom, dá para colocar as amarelas no trecho.
4: Depois de quinta, a chuva pega.
3: Então, bem isso.
4: 12 graus a temperatura agora abarcando aqui no centro.
3: Perfeito. Amanhã é dia do soldado, a gente aproveita então para reverenciar o significado dessa data.
12: para os profissionais que atuam. Vamos lembrar aí quem é soldado, Adilson Oliveira. Primeiro Batalhão Ferroviário, Polícia Militar, Corpo de Bombeiros.
4: Corpo de Bombeiros.
12: Tá? Os agentes de trânsito, de certa forma, são soldados também. Eu diria soldado no sentido de ser atuantes. O pessoal que atua na polícia penal também. Estou colocando eles como soldado, porque são profissionais importantes e amanhã é o dia do soldado. Mas especialmente.
4: O pessoal da Polícia Rodoviária Federal
12: também,
4: seria um soldado também?
12: Vamos colocar como soldado. Você não é do tempo que o teu pai dizia, olha lá o soldado da polícia.
4: É verdade. Olha a polícia.
12: Vamos lá. Deixa eu compartilhar com a nossa audiência uma informação, e eu tenho muita cautela para informar isso, porque a gente tem que ter um cuidado cirúrgico para apontar todos os dados. Estou falando de pesquisa eleitoral. É a primeira vez que eu vou divulgar uma pesquisa eleitoral aqui na Hora da Corneta, mas eu faço porque estão todos os dados que a legislação exige, ó. É a pesquisa do Instituto Quest, que é o antigo IBOP, tá? Que fez uma pesquisa para governo do estado de Santa Catarina. E aqui estão os dados que a gente é obrigado por lei a informar, ó. Período da pesquisa, 20 a 23 de março, de agosto. 20 a 23 de agosto, 20, que dia que foi? Quinta-feira. De quinta.
4: Até ontem.
12: Amostra, 804 eleitores maiores de 16 anos.
4: Poucos.
12: Margem de erro de 3% para mais ou para menos. Nível de confiança, 95%. Solicitante, NC Comunicações SA. Registro no TRE, sobrenúmero em Santa Catarina 00517/2026 e BR 07160/2026. Santa Catarina é no TRE e BR quer dizer que é no TSE. Então esses são os dados que a gente é obrigado a apontar antes de divulgar as pesquisas. E a partir disso é possível citar os números. Pelos dados da pesquisa Quest para o governo de Santa Catarina, Jorginho Melo está bem na faixa de haver ou não segundo turno. Porque ele tem, por essa pesquisa, que eu citei os dados agora há pouco, 50% das intenções de voto em Santa Catarina. João Rodrigues está em segundo com 17% e Gelson Merizio. Deixa eu citar com os partidos, né? Jorginho Melo, PL, 50%, João Rodrigues, PSD, 17%, Gelson Merizio, PSB, 4%, professor Marcos Sodré, do PSTU, 2%, Bruno Pedreiro, do PCO, 1%, Laís Schaud, do UP, 1%, Marcelo Brigadeiro, Missão, 1%, e Ralf Zimmermann, do PRD, não pontuou. Indecisos, 16%, branco, nulo e não vão votar, 8%. Esse é o percentual, então, dessa pesquisa, que, como eu disse, a gente informou, considerando todos os dados que a justiça exige que se divulgue sempre que você faz a apresentação de números assim.
4: De acordo com a pesquisa, Jorginho Melo está bem na frente.
12: Ele está nos 50.
4: Tá. Mas o João Rodrigues é 17?
12: 17. E o Gelson Merizio, 4. Tá. Chama atenção que os que já decidiram que vão votar branco e nulo ou não vão votar, 8%. 8% só para você ter uma ideia.
4: Quantos eleitores tem em Santa Catarina?
12: 5,5 milhões.

0: segundo ele, atacando pessoas que passam pela rua.
1: Não é cachorro, é gente. É
0: pessoas do Centro Pop, né? Pessoas lá em situação de rua, o Edson, que ficam no Centro Pop, segundo ele, estão atacando pessoas. Ontem ele passou com a esposa e um dos homens lá foi pra cima dele, na rua.
2: Barbaridade.
0: Aí tem que fazer o quê? Chamar a polícia, não tem outra coisa a fazer, né?
2: Uhum.
0: Vai com uma pessoa dessa que tá descontrolada.
2: É, bem.
0: Não tem muito o que fazer, é só chamar a polícia e correr.
2: E fuja, louco.
0: Porque você não sabe a situação de uma pessoa dessa.
2: É, e não vá se meter com uma pessoa dessa que você vai só se incomodar. Tem que acionar as forças de segurança.
0: Pelo certo, Edson Varela, não seria o local ideal colocar no meio de um bairro isso?
2: Exatamente.
0: Porque você não sabe que tipo de... Porque as pessoas que estão ali estão dependentes do álcool e droga.
2: A maioria das pessoas ali do bem, mas vai ter gente ali que não é.
0: Pois é, e aí como é que fica a segurança nas proximidades?
2: A ampla maioria, até para evidenciar a ausência de qualquer preconceito, é tudo gente tranquilo. Eu acho que já retornou a luz, mas a parte norte de Lages andou com um apagão agora no início da noite, o Adilson Oliveira. O tributo, por exemplo, praticamente todas as residências ficaram às escuras. O Jardim Celina foi o bairro com a maior quantidade de
0: Será que não foi alguém que bateu num poste?
2: Unidade 302, Jardim das Camélias 300, Guadalajara 200 e pouco. E faltou luz na Bates, no Cristal, no Frei Rogério. Quero ver o que mais. Pisani, Restinga Seca. Onde é que é a Restinga Seca, Adilson? Não é aqui perto do Ipiranga?
0: Não.
2: Não?
0: Restinga Seca é no Acesso Norte.
2: Ah, hein? Me localizei. Lembrei.
0: Acesso Norte.
2: Me lembrei, é bom, né? Olha lá. Mas que.
0: E falando em luz aí, vai aumentar. Aliás, já aumentou. Quem está recebendo a fatura já está recebendo com aumento, Edson.
2: Uhum.
0: As residências, 9,27%. Empresas, 14%.
2: Ai, que doído, né?
0: E já está chegando a fatura nas casas com aumento.
2: Complicado.
3: Meu Deus.
2: Vamos de intervalo comercial, gente. A hora da corneta já retorna.
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2: Amanhã, no início da tarde, lá em Cerro Negro, às 14h, lá no Núcleo Escolar Constâncio José da Silva, no bairro Assia Viano Xavier, tem a entrega da ordem de serviço para a construção de uma quadra esportiva com piso modular. Olha, meus conterrâneos de Cerro Negro, piso modular nessa quadra esportiva vai ser muito bacana. No início da tarde lá, o prefeito lá e toda a equipe estarão presentes fazendo essa entrega da ordem de serviço, que é uma coisa bem bacana, bem interessante para a coletividade.
3: É um piso com mais qualidade, Edson. Piso com mais qualidade.
2: Ô, prefeito lá, que quando for inaugurar, convide o Adilson aqui, que o homem.
3: Dá para várias atividades. Não é só futebol.
2: É. Olha aí.
3: Mais qualidade.
2: Gente, a minha corneta do dia, na verdade, é mais um apelo, não uma crítica. Qual é o apelo? Você vai ver cada vez com maior frequência circulando nos bairros aqui de Lages, você dos municípios da Serra, aí nos seus bairros também, você vai ver com cada vez mais frequência umas moças simpáticas, uns moços simpáticos, empunhando bandeiras de candidatos, entregando santinhos, propaganda dos candidatos. E eu queria apelar e sugerir para vocês o seguinte: primeiro, não desrespeite essas pessoas com qualquer palavra desagradável para as moças, se o teu candidato é outro. Não deixe de receber o santinho que ela está entregando ou ele está entregando. Se não é teu candidato, pegue, coloque no bolso, depois coloque no lixo, não tem problema nenhum. Mas receba, sabe por quê? Essas pessoas estão ali ganhando os pilas deles, estão ganhando os dinheirinhos deles. É um período de campanha que é uma oportunidade para essas pessoas também receber um valor pelo trabalho, pelo suor do trabalho deles. Se não é o candidato de vocês, não tem problema. Mesmo assim, essas pessoas não estão ali para fazer isso. Então vamos respeitar e vamos recepcionar bem essas pessoas. E aos candidatos, os cabos eleitorais do andar de cima que estão me ouvindo, queria dizer para eles o seguinte: vocês tratem de gastar mais, contratar mais gente. Por quê? Porque campanha se ganha com volume na rua aí. Quanto mais gente se contratar, mais dinheiro vão.
3: Mas eu acho que vai ter bastante, Edson. O prazo, que agora é só um mês. Mês de contratação dos cabos eleitorais.
4: Não é, agora em agosto ainda não.
3: Você lembra que antigamente
4: era três meses.
3: Três meses.
4: Julho, agosto, setembro.
3: Agora é só no último mês.
4: Só setembro.
3: Só o último mês ali.
4: Mas quem quiser contratar agora, não.
3: Mas estão contratando agora, mas para começar.
4: Ah, bom.
3: Mais na frente.
4: Então por isso que a gente não. Mas já tem uns na rua. Esse aí tá, são voluntários?
3: Tem
4: uns aloprados aí. E outra coisa, gente.
3: Mas eu acho até certo começar mais perto, porque será que tão longe adianta de alguma coisa se entregar um santinho pra uma pessoa que tá indecisa? Até na eleição, será que ela vai lembrar?
2: Eu recebi um santinho lá em agosto. Não, tem gente que diz assim: eu não sei em quem vou votar, mas o primeiro que me entregar santinho, eu vou votar.
3: Mas mais perto daí, né?
2: Ah? Não.
3: Mais perto lá da.
2: Não, não,
4: não estrague meu negócio.
3: Não.
4: Tô dizendo pros candidatos contratar bastante gente, quanto mais gente contratar, melhor.
3: Mas eu acho que vão contratar, só que como eu falei, o período é mais curto.
4: Tá.
5: As coisas nesse mundo são assim mesmo.
3: Geralmente são aquelas pessoas que estão mais, não vamos dizer desempregada, porque serviço, graças a Deus, tem na cidade. Mas aquelas pessoas que estão precisando.
4: É, né? Mas agora o cabo eleitoral, o entregador de Santinho, está sendo contratado a peso de ouro, homem, porque ninguém. Não tem mais gente de Vardy. Tá? E o pessoal que é pessoa jurídica, ó, vocês se comporte, vocês não podem ajudar candidato. Se aparecer ali um DNA seu, da sua empresa, ajudando o candidato, pode incomodar o candidato. Então, como pessoa física, você pode doar até 10% do seu faturamento. Adilson, você.
3: Como pessoa física.
4: É, você, por exemplo, quem.
3: Empresa não pode.
4: Empresa, pessoa jurídica, não. Você que ganha R$400 mil por ano, Adilson, você pode doar até 40 mil. Entendeu? Só pra fazer a conta. O Adilson não ganha 400 mil, gente. Ele ganha mais.
3: Ainda mais um pouco.
4: É, mais um pouco, mas eu usei o 400 só como exemplo pra ficar bem claro. Gostou do exemplo?
6: O que está acontecendo?
3: Não, o teu exemplo.
7: É acreditando nessas mentiras que muita gente quebra a cara.
4: O exemplo me agradou, diga assim. Vamos lá, corneta.
3: A corneta para essa situação do centenário. Pessoa que mora perto de um local desse e fica com uma insegurança em casa, né, Edson?
4: Aham.
3: Você tem que dormir com um olho fechado e outro ali aberto, porque você nunca sabe o que pode acontecer.
4: Uhum.
3: Com todo respeito, mas você nunca sabe que tipo de pessoas estão passando perto da tua casa.
4: É verdade.
3: Não adianta a gente dizer que é diferente, porque não é não, gente.
4: Essa situação lá do centenário, por exemplo, o Everton tá dizendo assim, ó, tem que dar uma coça. Eles são loucos, mas sempre tem um mais louco. Teve uma vez que um me avançou na frente do hospital, Nossa Senhora dos Prazeres. Dei só uma de mão aberta, até a mãe ele chamou. Tá dizendo o Everton, eu li tua mensagem porque você tá dizendo isso, mas eu não posso dizer, porque senão vão dizer que eu tô incentivando a violência, né? Tá, mas uma de mão aberta é doída, né?
3: Mas não dá pra arriscar, porque uma pessoa dessa às vezes tá descontrolada, Edson.
4: Uhum.
3: Né? Não teve um descontrolado que, segundo informações, pulou na polícia aí no final de semana, né?
4: Exato.
3: Então,
4: deu uma de lock.
3: Tem que tomar cuidado.
4: Dito isso, a gente puxa mais um intervalo comercial na hora da corneta e retornamos aqui para encerrar o programa de hoje.
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0: Vamos lá com a hora da corneta para fechar o programa. Algumas informações políticas rápidas. Uma delas é a esposa do ex-candidato a vice-prefeito, oposição à prefeita Carmen Zanotto, a esposa do Vinícius Borges, que foi vice de Lio Marim. A esposa dele, Cíntia Cardoso Nuenberg Borges, foi nomeada para o cargo de gerente de transformação digital da Secretaria de Inovação e Tecnologia na Prefeitura de Lages. Opção da prefeita Carmen Zanotto em agregar, então, até porque o Partido Novo, que é integrado pelo esposo da Cíntia, está alinhado à gestão. E houve então essa decisão de convidá-la para assumir essa função na Secretaria de Inovação e Tecnologia. Temos aqui 30 dias já dessa secretaria, o Adilson.
1: 30 dias. Com quanto? Eu ia te fazer, estava formando uma pergunta aqui para te fazer. Quantos meses você acha que vai demorar para ter algo em prática com a Secretaria de Inovação e Tecnologia?
0: Não, já tem coisa em prática.
1: Já tem.
0: Vou te perguntar o que que é.
1: Não, eu te pergunto. Volto a pergunta com você. O que que tem então já para nós?
0: Tem uma licitação para contratar, para comprar relógios ornamentais. Não tem nada a ver com tecnologia, né? Isso aqui, né? Lages vai ter relógios ornamentais. É uma informação séria. Você coloca uma vinheta rindo, homem do céu. Como é que nós vivemos até hoje sem ter relógio ornamental? A gente não sabia que hora era. Agora vai poder saber. Olha aí, ó.
1: Mas isso é pra melhorar do quê?
0: As horas?
1: Mas assim, eu conversei com o secretário Tite, né? O dele é Tite, todo mundo conhece ele como Tite. Ele disse que a primeira. Perguntei pra ele qual seria a primeira ação. É diminuir a papelada na prefeitura. Diminuir a papelada. Deixar tudo mais informatizado. Só no papel já dá uma economia muito grande, segundo ele.
0: Já começou então isso?
1: Segundo ele, estava analisando, conversei com ele uns 20 dias atrás, tinha recém assumido a secretaria e a intenção era diminuir a papelada.
0: Uma curiosidade da política, foi assunto hoje nas redes sociais, ontem teve um debate, acho que foi na Band, né? E o vice do Caiado dormiu, o Kassab dormiu no debate. O debate transcorrendo e o Kassab roncando. De repente ninguém sabia que barulho aquele lá, falou que era o Kassab que tava.
1: Tá brincando.
0: Tô dizendo. Daí hoje.
1: Dormiu?
0: Daí hoje o Caiado se manifestou a respeito. Ele disse, abre aspas, comigo na presidência, você vai dormir tranquilo, igual o Kassab durante o debate.
1: Mas se já dorme no debate, imagine.
0: Olha,
1: quando assumir alguma coisa.
0: Barbaridade. Gente, vamos encerrar a hora da corneta. E eu vou encerrar a hora da corneta com uma informação que no dia 2 de setembro, pela manhã e no início da tarde, tem uma palestra interessante na casa do idoso de Celso Ramos, ali logo depois de Anitta Garibaldi. Quem vai fazer a palestra é o Ajadil Costa. Sabe o que que ele vai falar? Olha que bacana. Ele vai falar sobre Pedro Raimundo. Quem foi e o papel dele na propagação do gauchismo, do tradicionalismo para o Brasil. Para vocês terem uma ideia, Pedro Raimundo é um artista tão importante que o Luiz Gonzaga, aquele do Asa Branca, quando verde, tá. Depois eu canto essa música. O Luiz Gonzaga declarou que a sua inspiração tem como origem o Pedro Raimundo. Ao contrário do que muitos pensam, inclusive o Pedro Raimundo é catarinense de Imaruí. Ele não é gaúcho. E foi o primeiro artista a se apresentar de bota e bombacha nos programas de rádio em São Paulo na década de 60, eu acho, e a música que ele propagou de maior sucesso vai ser cantada agora por Oswaldir e Carlos Magrão. Abraço, gente.
1: Abraço, até amanhã.
0: Até amanhã.
2: É hora de dar tchau.

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1: Boa noite. Começaram nesta segunda-feira as inscrições para o edital de ocupação da Vila do Artesanato na Praça Vidal Ramos Sênior, no centro de Lages. São 25 vagas disponíveis, com sessão de uso gratuito pelo período de um ano. A iniciativa faz parte do Agosto Lilás. Os interessados ou as interessadas devem se inscrever presencialmente até sexta-feira na Gerência de Inclusão, Cidadania e Produção Artesanal, no subsolo do Conselho Tutelar. Mais informações pelo telefone 49-3019-7450. A Fundação Oswaldo Cruz divulgou nesta segunda-feira uma carta aberta direcionada aos candidatos a cargos eletivos nas eleições de 2026. O documento traz 7 propostas prioritárias, com o objetivo de orientar os debates sobre saúde pública, ciência e inovação no país. Entre os desafios apontados pela instituição estão a desigualdade regional no acesso aos serviços, o combate à desinformação, os impactos das mudanças climáticas e a valorização dos trabalhadores da saúde. Com a iniciativa, a Fiocruz busca oferecer subsídios para a elaboração dos planos do governo, dos concorrentes e das equipes de campanha. A entidade destaca a necessidade de fortalecer o Sistema Único de Saúde, ampliar a produção nacional de medicamentos e vacinas, além de reforçar o papel do Brasil na cooperação internacional em saúde. Bom dia, a Clube está. Para a Hora da Notícia, Evandro Giopo.
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2: Oito horas, 3 minutos, muito boa noite, já estamos iniciando mais um rodeio aqui pela Clube FM 98.3, uma emissora do grupo SCC, a rádio que completa 79 anos, amanhã dia 25 de agosto, é o aniversário da Rádio Clube amanhã. Todos estão convidados para a grande festa durante todo o dia, programação direta da praça, ao lado ali do terminal, e às 16h, o corte de 79 bolos para você, ouvinte, que está aí acompanhando sempre a nossa programação. Amanhã é o aniversário da Rádio Clube. 8h03. Boa noite para você que está trabalhando, bom trabalho, boas atividades. Você que está em casa descansando depois de um dia de trabalho, um bom descanso. Você no trânsito, uma ótima noite. Obrigado pela sua carona, pela sintonia. Você que está chegando no nosso município, sejam bem-vindos. Você que também ouve a gente pela internet, no aplicativo, pela Alexa, onde quer que você esteja também. A gente deseja uma boa semana a todos. Começando assim com Corpo e Alma, Três Vícios, participação de Traia Véia.

0: 8:12. Muito boa noite para você que está ligado, sintonizado aqui na Rádio Clube no Rodeio. Nós ouvimos Milionário José Rico, Apaixonado, Trio Parada Dura, Telefone Mundo e na primeira Corpo e Alma, Três Vícios, participação do Traia Véia. Um alusão para você dos bairros da cidade que estão ligados aqui na Rádio Clube. Nosso alô especial para você que está ouvindo a gente no bairro Coral, uma ótima noite. Para você aqui no centro da cidade, nossos ouvintes também aí do bairro da Penha, um forte abraço. Bairro São Miguel também, um alusão especial para vocês aí no bairro São Miguel. Aonde mais? Um alusão também aos amigos aí do loteamento Nadir, que estão sempre sintonizados aqui na Rádio Clube. Bairro Vila Marisa, lá no Guarujá também, uma ótima noite. Bairro São Francisco, São Paulo, bairro São Pedro, Morro do Posto. Para você aí no bairro Santa Cândida, uma ótima noite. Bairro Petrópolis, Nova Petrópolis, Ipiranga. Pessoal aí na Cidade Alta, no Santa Mônica, no Caroba, muito obrigado também pela preferência. 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

8:16, a gente vai seguindo por aqui com o programa, agradecendo você, ouvinte de toda a nossa região, que estão ligados com a gente. Amanhã quem está de aniversário é o Michael, lá em Bocaina do Sul. Um abraço para você, Michael. Amanhã faz aniversário, já está recebendo homenagens aí da sua filha Cecília, também da esposa Bruna e também aí do sogro e da sogra, do Davi, também da dona Nilza. Um abraço então para o Michael. Felicidades para você, feliz aniversário. Aniversário é amanhã, na terça-feira. Amanhã é o aniversário também da Rádio Clube. Ele faz aniversário também no dia da Rádio Clube. Um abraço então para você, Michael. A Cecília tá mandando um grande abraço e te parabenizando pelo seu aniversário. E lembrando, o Davi está informando aí que também a balsa volta ao normal amanhã. Ela estava inoperante e volta a funcionar a partir de amanhã, terça-feira, a balsa da Santa Rosa, lá em Bocaina do Sul. Vamos seguindo por aqui, quero mandar um alôzão também lá para Correia Pinto, um alôzão lá para dona Tereza, sempre ligadinha com a gente, aí no município de Correia Pinto, é a avó do Matheus Mariano. Alô, Matheus Mariano, um abraço para você também, uma boa noite, muito obrigado pela sintonia, um alôzão aí para sua avó, dona Tereza, no município de Correia Pinto, que sempre está ligadinha, ouvindo a Rádio Clube. Quem mais que está chegando por aqui? Vamos atendendo mais participações dos nossos ouvintes. A Adelita Fioravante, lá no Vila Marisa, também ouvindo a Clube, deixando um alôzão pro juvenil do bairro Ipiranga, que está acompanhando também a 98.3. O Roberci Mota, do bairro Caravaggio, tá ligado aqui na programação da Clube. Um alôzão para vocês aí no bairro Caravaggio, também no bairro Popular, que estão ouvindo a Rádio Clube, no bairro onde eu moro, no bairro Popular. Um abraço muito especial. Falando no bairro Popular, quero mandar um alôzão lá para o Irã e também a Janete. Alô, Janete, um abraço para você, aí pro nosso amigo Irã. Muito obrigado pela sintonia de vocês no bairro Popular, que também sempre estão sintonizados aqui na Clube. 8:18, a música segue por aqui, Os Atuais. Depois tem Chitãozinho e Chororó e fechando com Banda 10 na sequência, na terceira música.

8:28, nós ouvimos Banda 10, Segunda Divisão, Chitãozinho Chororó, Tristeza do Jeca, Os Atuais, Mississippi, participação de Thalita e Elisa. O melhor da música para você ouvinte, quero mandar um alôzão lá para Dona Maria do Carmo, ligada com a gente aí no bairro São Miguel. Um abraço aí para a senhora, para toda a sua família, uma boa semana, uma ótima noite, sempre ouvindo a Rádio Clube, também acompanhando toda a nossa programação. Hoje conversei com ela um pouquinho ali por volta das 17h30. Um grande abraço para ela, muito obrigado pela sintonia. Sempre ouvindo a Rádio Clube, acompanhando também toda a nossa programação.

0: mais gente chegando por aqui, falando com a gente também no nosso WhatsApp. A Maria, boa noite.
1: Boa noite, Adelar. Aqui é a Maria Veloso, da Cidade Alta.
0: Oi, Maria do Lourdes, tudo bem?
1: Música, a Perigosa. Ofereço para quem está ouvindo e para vocês e da rádio. Obrigado.
0: Valeu, um grande abraço aí para você, para toda a sua família. Uma excelente semana. Nosso ouvinte, o Aramis, está lá no Santa Mônica, também acompanhando a 98.3. A Vera Ribeiro, no bairro Universitário, sempre ligadinha com a gente, mandando um alôzão também pro Zeca, lá no município de Painel, que sempre também está acompanhando a Rádio Clube.
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0: Quem traz detalhes da previsão do tempo é ele, Peter Scheuer. Boa noite.
3: Boa noite. Segue com tempo bom, tempo firme ao longo dessa terça, com temperaturas entre 5 a 8 graus no amanhecer. Se tiver alguma geada, é bem isolada no topo da serra. E a temperatura máxima prevista é de 20 graus durante o período da tarde. Quarta-feira com nebulosidade variável. Alterna com sol, intercala com muitas nuvens. A temperatura ela sobe gradativamente. Já não tem mais um risco alto de geada. Se tiver... É mais a temperatura baixa mesmo, entre 6 a 8 graus aproximadamente. E a temperatura, ela se mantém em elevação com máximas próximas ou acima dos 20 graus. Na quinta, sexta e fim de semana, a condição de chuva aumenta. Volumes mais significativos, mais representativos, que podem trazer transtornos, principalmente para o fim de semana. Acumulados que podem trazer algum alagamento, alguma enxurrada, algum deslizamento de terra, alguma queda de barreira, não dá para descartar. Até lá a gente vai atualizando. E até mesmo episódios de tempo severo. Peter Scheuer, meteorologista, com a previsão do tempo.
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1: Muito bem, 8:34, você ligado, sintonizado aqui na nossa programação da Rádio Clube. 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Bom, chegando por aqui, um alôzão lá para o Zeca, lá de Painel, ele está de aniversário hoje. Alô Zeca, parabéns, felicidades para você pelo aniversário, muita saúde, muitos anos de vida, um forte abraço da Vera. Quem mais que está chegando por aqui? A Suzana Souza, lá no bairro da Penha, também sempre ligadinha, ouvindo também a nossa programação. Um alôzão para Tânia Mendes, lá do bairro São Francisco.

bairro Frei Rogério, também obrigado pela sintonia, mandando um alôzão aí pro Gilson. Vamos trazendo mais músicas por aqui, chegando Corpo e Alma Perigosa e Linda, participação do Viu Seu Pons.

0: 8:46, ouvimos Bruna Viola do Fundo da Grota, ainda teve Gilberto e Gilmar com a música O Último Adeus, Corpo e Alma Perigosa e Linda, participação do Vilseu Pause. A boa música para você na sua noite de segunda-feira, iniciando mais uma semana juntos por aqui com muita música, muitas informações. Quero mandar um alôzão para a Marilda Volpe, sempre ligada aqui no programa. Também uma boa noite para o Anastácio Proêncio. Muito obrigado pela sintonia ouvindo a Rádio Clube. A Salete Machado também curtindo o rodeio sempre aqui, acompanhando a Clube. A Lourdes Moreira, muito obrigado também pela audiência. A Alice Borges, ela gosta de ouvir também o nosso programa Rodeio na Clube, também acompanha sempre o som de Esquenta. Um abraço para a Alice Borges, é lá de Campo Belo do Sul. Um abraço para vocês aí no município de Campo Belo do Sul. O Antônio Vivan é meu fã, sempre acompanha a gente. Alô, Antônio Vivan, um abraço para você, para toda a família. Anitta Silva também acompanhando, ouvindo a Rádio Clube. Excelente segunda-feira. Quem mais? A Cristina Bittencourt Neto, muito obrigado pela audiência. A Maria Oliveira, a Inocência Correia, sempre ouvindo a gente aí também no interior de São José do Cerrito, Ponte Canoas. Um abraço para vocês aí, Inocência. Obrigado pela sintonia. Quem mais que sempre acompanha a gente? A dona Maria Balbina Branco, obrigado também pela preferência. Temos intervalo, é rapidinho, já já na sequência eu volto por aqui.
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0: Oito horas e 8:50. Boa noite para você que está sintonizado aqui na Rádio Clube, curtindo o rodeio. Nesta segunda-feira, dia 24 de agosto, reta final do mês de agosto. Hoje nós comemoramos o Dia da Infância, Dia dos Artistas, Dia Nacional da Comunidade Ucraniana e Dia Internacional da Música Estranha. O Júlio também está participando por aqui com a gente, mandando um abraço. Uma excelente segunda-feira lá pro seu João, também pro Davi, pra Bruna. Quem mais? O Michael, para dona Neuza, a Cecília, e manda um abraço também para Zelma e também para a Patrícia. E está parabenizando o Michael pelo aniversário amanhã. Um abraço mais uma vez, parabéns, Michael, para você, do Júlio, também de toda a família. Um alôzão para Zilda Corrêa aqui do centro da cidade. Oi, Zilda, tudo bem? Muito obrigado pela sua sintonia, sempre acompanhando a 98.3. Quem mais que está chegando por aqui? O Betão pediu para mandar um alôzão lá no bairro Santa Catarina para os irmãos o Bolacha e também o Marcão, que estão na escuta da Rádio Clube. Valeu, Betão, um abraço para você, o pessoal que ouve a gente no bairro Santa Catarina também. Uma ótima segunda-feira. O Pedrão sempre ligado com a gente na escuta também. Alô, Pedrão, obrigado pela participação, amigo. O Arilson, lá do município de Painel, também ligado na sintonia da Rádio Clube. Olha, gente, não dá mais tempo. Tô chegando ao final do programa. Olha, tem bastante mensagem aqui, mas eu não consigo registrar todas as participações. O programa é uma hora, não dá tempo, mas agradeço imensamente a sua mensagem, o seu carinho, a sua participação nesta noite de segunda-feira. A gente se fala amanhã. Amanhã, na terça-feira, com mais um comando aqui do Rodeio na Clube. E todos estão convidados para a grande festa amanhã da Rádio Clube de 79 anos. E é o aniversário da Rádio Clube amanhã. Parabéns para toda a equipe da Rádio Clube, para nossa querida Rádio Clube, para quem faz essa emissora ser sucesso, a você, ouvinte. Gratidão aos nossos ouvintes que acompanham sempre, todos os dias, a Rádio Clube, para ouvir a informação, a boa música, acompanhar os comunicadores. Muito obrigado pelo carinho de cada um de vocês. Fechando por aqui com o saudoso Barreirito. Onde estão os meus passos? A gente se fala amanhã, na sequência, a Voz do Brasil.
11: Meus amigos, se nesse momento algum de vocês me perguntasse onde estão os meus passos, eu não saberia dizer. Mas em nome de Deus, eu agradeço e peço que cada fã, cada amigo, cada irmão que dê um passo por mim, porque eu não sei onde estão os meus passos.
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2: Está no ar a Voz do Brasil. As notícias do governo federal que movimentaram o país no dia de hoje.
3: Olá, boa noite.
2: Boa noite para você que nos acompanha em todo o país.
3: Segunda-feira, 24 de agosto de 2026.
2: Vamos aos destaques do dia.
3: Saúde.
2: Meu SUS Digital vai oferecer teleatendimentos a mulheres em situação de violência e mães atípicas. Graziele Bezerra.
4: Cada usuária poderá realizar até 10 sessões. Ao final das sessões, a mulher poderá ser encaminhada para a continuidade do cuidado em um centro de atenção psicossocial.
3: Motoristas já podem consultar em um único lugar as passagens por pedágios eletrônicos e verificar se há tarifas pendentes.
2: Plataforma reúne dados sobre registro, situação da tarifa e canal de pagamento. Luciana Colares de Holanda.
5: O pedágio eletrônico, chamado de Free Flow, permite a passagem de veículos pelos pontos de cobrança sem a necessidade de parada em cancelas ou cabines fiscais.
3: Mobilização por pessoas desaparecidas.
2: Familiares podem doar DNA para auxiliar nas buscas. Pablo Mundim.
6: O DNA do familiar é incluído em bancos de perfis genéticos e pode ser comparado com materiais de pessoas encontradas vivas ou mortas cuja identidade ainda não foi confirmada.
3: Hoje, na apresentação da Voz do Brasil, Luciana Vasconcelos e Luciano Seixas.
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3: Pequenas empresas devem ficar de olho. O número de serviços disponíveis em órgãos do Poder Público Federal deve aumentar. E assim, podem surgir novas oportunidades de negócios.
2: E como funciona? Por meio de plataforma, o órgão público divulga uma necessidade de serviço ou de aquisição de alimentos. E os fornecedores cadastrados podem enviar suas propostas com o preço pelo qual realizariam o trabalho.
3: Quem tem mais informações ao vivo é Gabriela Noronha. Boa noite, Gabriela.
7: Boa noite, Luciano. Boa noite a todos os ouvintes da Voz do Brasil. Boa noite, Luciana. Olha, é isso mesmo. Bancos públicos, correios e outras entidades federais, como o Fundo Nacional de Desenvolvimento da Educação, o FNDE, vão utilizar a plataforma Contrata Mais Brasil para contratar microempreendedores individuais em serviços de manutenção e pequenos reparos e também outros serviços. Com a assinatura do termo de adesão nesta segunda-feira, as instituições públicas se somam aos demais órgãos federais, como escolas, prefeituras, governos estaduais e também que já utilizam, né, a ferramenta para contratar os serviços. A lista inclui profissionais de diferentes áreas, como explica o ministro do Empreendedorismo, da Microempresa e da Empresa de Pequeno Porte, Paulo Henrique Pereira.
8: É a possibilidade de uma escola contratar o pedreiro, o pintor do bairro, que às vezes tem a filha ou o filho estudando na escola, para fazer o serviço público, ao invés de mandar esse dinheiro para uma grande empresa. É um hospital que vai comprar comida de um produtor local, ou uma agência do Banco do Brasil que vai buscar lá a cozinheira para fazer um evento, que é uma empreendedora local, deixando o dinheiro nos territórios, nas localidades.
7: E olha, para participar, o MEI e microempresas devem acessar a plataforma com a conta gov.br, informar o CNPJ, realizar o cadastro no sistema de cadastramento unificado de fornecedores e, quando necessário, selecionar os serviços que oferecem. A partir daí, eles poderão enviar propostas para oportunidades disponíveis em seu município ou região. E a contratação é realizada toda de forma digital e pode ser concluída em até 5 dias após a publicação da demanda pelo órgão público. A secretária-geral do Ministério da Defesa, Sinária Wagner Fredo, conta como o sistema auxilia a contratação de serviço nas Forças Armadas.
9: Há uma conexão com os fornecedores locais para serviços de pequena monta. Então, a partir desse valor, que são aquisições